0: e justo estender a abrangência da medida a todos os produtores rurais dos estados atingidos por estiagens severas, chuvas extremas e outros eventos correlatos e relacionados ao referido fenômeno.
1: A proposta que suspende pagamentos de empréstimos de produtores rurais afetados pelo El Niño será analisada agora pelas Comissões de Finanças e Tributação e de Constituição e Justiça.
0: Da Rádio do El Niño, mostra-se mais adequado e justo estender a abrangência da medida a todos os produtores rurais dos estados atingidos por estiagens severas, chuvas extremas e outros eventos correlatos e relacionados ao referido fenômeno.
1: A proposta que suspende pagamentos de empréstimos de produtores rurais afetados pelo El Niño será analisada agora pelas Comissões de Finanças e Tributação e de Constituição e Justiça.

0: Para o surto de chikungunya nas aldeias Jaguapiru e Bororó, em Dourados. Ele informa que viabilizou a construção de novas unidades de saúde, a entrega de 300 novas casas para as famílias e a licitação de uma nova rede de abastecimento de água.
1: Nós conseguimos colocar uma emenda para a licitação acontecer o mais rápido possível para iniciar uma construção de nova captação, reservação e distribuição de água na reserva indígena de Dourados. É uma cinte. A gente verificar que crianças com 7, 8 anos carregando lata de 20 litros de água barrenta e de pessoas idosas com 80, 100 anos carregando lata de água de 20 litros, água inclusive inapropriada para consumo.
2: Na visão de Geraldo Rezende, uma nova rede de abastecimento de água é fundamental para reduzir a mortalidade infantil e de idosos. O parlamentar também anuncia a construção de duas novas creches, como parte do esforço para reverter a vulnerabilidade social na reserva.
0: Ana Paula Lima, do PT de Santa Catarina, registra o Dia Internacional da Enfermagem e cita a abertura da Semana Brasileira de Enfermagem na Câmara dos Deputados. A parlamentar ressalta a importância da categoria para o funcionamento do Sistema Único de Saúde.
2: Ana Paula Lima também defende melhores condições de trabalho para enfermeiros, técnicos e auxiliares de enfermagem. Ela cita a mobilização da categoria pela aprovação da PEC, que vincula o piso salarial nacional à jornada de 30 horas semanais.
0: Termina agora o jornal Câmara dos Deputados, com trabalhos técnicos de Everson Urani e apresentação de Márcio Aquiles Sardi e José Carlos Andrade. Uma ótima noite para você.
2: Boa noite, a Voz do Brasil volta amanhã.
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4: Fala, meu povo! Como é que estamos? Tudo bem? Eu sou o Fernando César, nesta terça-feira. Oh, que beleza! Ó, preparamos a noite da Band com muito carinho pra você, viu? Para provar isso, a partir de agora tem Super 6 e na Super 6 você sabe, tem presente, né? A sua rádio do seu jeito.
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4: Bora, meu povo! 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Tá vendo que legal? É, pra você participar, é só votar na sua música preferida da Super 6. Vamos lá? A primeira, Gustavo Lima, Retrovisor. A segunda, Panda, Eu Te Seguro. Terceira música, Zé Felipe, Sua Boca Mente. Quarta música, Maiara e Maraíza, Quem Sente Saudade Sou Eu. A quinta música, Jorge Mateus, Troca. E sexta e última música, Dilcinho, O Que Eu Faço Agora. Agora é com você. Você manda sua mensagem através do nosso WhatsApp 11 99991-9197, ou você pode participar ligando na Band 11 37 43 13 13. Bora, começou.
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0: Band FM, Zé Felipe com Ana Castela, Sua Boca Mente. Essa é a terceira música da Super 6. Gente, ó, continua valendo aqui o kit personalizado João Bosco e Vinícius e Band FM. 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É só você participar votando nossa música preferida através do 11-3743-1313 ou no WhatsApp no 11-999-919197. Bora pra quarta música da Super 6? Maiara e Maraíza, Quem Sente Saudade Sou Eu.
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0: dia, FM Dilcinho, que eu faço agora, sexta e última música da Super 6. Ó, continua participando aí, vote na sua música preferida através do nosso telefone, através do WhatsApp, concorre presentes. Daqui a pouquinho a gente descobre a música vencedora e quem ganhou o presentão aqui na Band.
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0: E vamos lá, gente. Amanhã tem mais decisão na Copa do Brasil. São os jogos da volta da quinta fase. Às 19h tem Vasco e Paysandu e Juventude e São Paulo. Às 19h30 é a vez de Coritiba e Santos. 20h30 tem Mirassol e Bragantino. E 21h30, para fechar, tem Jacuipense e Palmeiras, Ceará e Atlético Mineiro e também Remo e Bahia.
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3: Com você? Claro que tá tudo bem. Você tá curtindo a Band FM nessa noite gostosa de terça-feira. Muito obrigado pela sua audiência, viu? Ó, daqui a pouquinho, Band Love ao vivo pra você com mais uma história de amor, tá? E o que que tem agora? Ué, tem o resultado da Super 6. Tem um baita apresentão pra você. Você participou, votou na sua música preferida? Então, cruzando os dedos e boa sorte. Agora tem resultado.
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3: Bora lá, porque agora é resultado. 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
2: Parabéns, Valdinês Alves da Silva, é você! Obrigado aí pela sua participação, um abraço e agora bora pra música vencedora da Super 6.
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0: Band FM, Marília Mendonça, segundo amor da sua vida. Ó, só parei pra te avisar que agora a gente vai relembrar uma música muito legal de 1993. Música fala sobre o impacto emocional de acompanhar o crescimento de alguém próximo, especialmente a transição da infância pra vida adulta. A gente tá falando da música Menina, do Netinho. Lembra dessa?
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0: dia, Fêmea, Fred e Fabrício, te amar é meu talento. É o que a gente curtiu aqui na noite da Band, agora 9 horas e 51 minutos. Você que tá junto com a gente é o seguinte, ó, já prepare o seu coração, porque vai começar o Band Love. Vamos juntos com o Band Love até 1 da manhã, com o seu recado do coração. Vamos também com a sua participação sempre, com muita música boa e, lógico, a história de amor que hoje tá de emocionar, como sempre, né? E você vai se emocionar bastante também, tá bom? É daqui a pouquinho, fica junto com a gente aí.
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10: O Desafio América desse ano será marcado pela despedida de grandes craques do futebol mundial. Nomes como Lionel Messi e Cristiano Ronaldo devem encerrar ciclos por suas respectivas seleções nas próximas semanas, buscando um último título. No lado do Brasil, ainda há a expectativa de Neymar também ter sua última dança com a amarelinha ao lado desses craques.
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0: Olá, pessoal, tudo bem? Como é que estamos aí nessa terça-feira à noite? A boa notícia é que vai começar o nosso Band Love. Agora é a hora de você mandar seu recado de amor, hein? Sou o Fernando César e tamo junto nessa noite. A sua rádio do seu jeito.
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0: 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Ah, que gostoso! Chegou o nosso Band Love dessa terça-feira. Uma ótima noite pra você. Obrigado pela sua audiência, estamos juntos aqui nesse finzinho de terça-feira e você já é o nosso convidado, nossa convidada para participar mandando a sua mensagem através do nosso WhatsApp 11 999919197. Pode mandar aquele recado do coração diretamente para aquela pessoa especial na sua vida, tá? Ó, tem presente para você. Hoje valendo aqui o mascote da Band FM. Lindão esse mascote, hein? Vai ficar legal aí na sua casa, como decoração e tal. Aliás, a gente tá aqui à procura de um nome para ele. Coitadinho. E você pode participar e dar sua opinião através do WhatsApp, do telefone, das redes sociais, tá bom? Tenho também o kit com 3 Chic Balms, que é um hidratante labial para hidratar os seus lábios. 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Só você participar que automaticamente você concorre ao presentão aqui do Band Love. E hoje a gente vai tocar muita música boa, como sempre, né? The Bengals, Eternal Flame, aqui no Band Love. Vai ter belo? Claro que vai! Tudo mudou!
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0: O clássico de Aha! Stay on These Roads! Linda música que faz parte do playlist do Band Love! Gustavo Lima, termina comigo antes! Uma ótima noite pra você! O Band Love está no ar!
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0: Band FM, Fagner, Borbulhas de Amor é o que a gente ouviu. E daqui a pouquinho tem essa daqui, ó. Never mind, I'll find someone like you. 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Linda música, né? Adele, Someone Like You. Lançada em 2011, um dos maiores sucessos de Adele, né? Você sabia que essa música foi escrita em apenas 2 dias? Inspiração, né? E essa música a gente vai ouvir inteirona daqui a pouquinho aqui no nosso Band Love, pra nos ajudar a trazer o clima ainda mais romântico aqui pro Band Love, né? Aliás, agora chegou o momento, chegou a hora de a gente falar com você, de a gente ouvir o seu recadinho de amor, de a gente abrir o espaço para a sua participação, né? A Silvana Gomes já tá aqui, mandando mensagem pra gente. Aliás, Silvana Gomes sempre participa com a gente, né, Sil? Boa noite, Band Love. Só músicas lindas. Ai, a história. A companhia do Fê. Obrigado. Muito carinho, transmitindo até 1 hora da manhã. Beijos a Silvana Gomes de Osasco. Sil, obrigado aí pelo carinho de sempre, tá? Um beijo pra você, tudo de bom. Uma ótima noite. Tem mais mensagem chegando aqui. É, boa noite, Band Love, aqui é o Márcio Levi. Quero mandar uma boa noite para todos que estão ouvindo o Band Love, principalmente para a minha esposa Andréia, que está ouvindo também. Ah, que legal! Andréia, maridão mandou mensagem. Maridão Márcio, viu, Andréia? Que legal, que surpresa, né? Um beijo aí para vocês dois, uma ótima noite. Olá, tudo bem? Boa noite.
1: Boa noite, Fê. Boa noite, povo.
0: Opa, boa noite.
1: Começando mais um programa daqueles que a gente viaja, viaja, viaja, viaja. Ainda mais com Hathaway. Sensacional, sensacional.
0: É verdade, né?
1: Salatiel de Jundiaí, indo para Curitiba novamente.
0: Um abraço, boa rodagem para você. Obrigado aí pelo seu carinho. Gente, ó, daqui a pouquinho é história de amor. E agora, convido você para uma reflexão. A vida é uma jornada de escolhas, onde nossas decisões moldam o destino não apenas de nós mesmos, mas também daqueles que cruzam o nosso caminho.

0: Band FM, Sorriso Maroto, me espera. E agora, senhoras e senhores, chegou o momento. Chegou a hora de escutarmos mais uma história de amor. Aqui do Band Love, na sua rádio, do seu jeito. Agora 10 horas e 28 minutos. Você que está junto com a gente vai escutar a história de hoje, que com certeza vai mexer com o seu coração. E depois você pode mandar sua mensagem contando o que você achou, o que você aprendeu, o que você gostaria de falar sobre a história de hoje. Está no ar mais uma história de amor do Band Love.
1: 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Amar alguém de verdade, às vezes, é aceitar perder espaço na vida daquela pessoa só para ter a certeza de que ela finalmente encontrou a felicidade. Eu nunca fui um homem de muito. Nasci numa família simples. Cresci dividindo quarto com irmão, usando roupa passada de primo e vendo meu pai sair cedo para trabalhar sem nunca reclamar da vida. A gente nunca teve muito conforto, mas tinha dignidade. E de algum jeito, eu cresci feliz assim. Comecei a trabalhar cedo também. Primeiro carregando caixa em mercado. Depois, ajudando em depósito, fazendo bico, no que aparecia. A minha vida sempre foi apertada. Mas eu tinha orgulho, sabe? Orgulho de nunca faltar com as minhas responsabilidades. Nunca fui um homem amargurado. Muito pelo contrário. Sempre fui leve. Brincalhão. A minha única ambição era ter a minha família, minha casa, viver em paz, ter uma vida como eu sonhei. A Camila apareceu nessa história quando eu tinha de 23 para 24 anos. Ela era amiga de uma prima minha e eu lembro direitinho quando eu a vi pela primeira vez. Meu Deus! Linda, linda demais! Mas não era só beleza, sabe? A Camila, ela tinha presença. Ela chegava e todo mundo olhava. E eu não fui diferente. Eu olhei também. Naquele dia, eu fiquei procurando qualquer desculpa para ficar perto dela. Ofereci refrigerante, puxei assunto, fiz piada idiota, só para ver se ela ria. E deu certo. Porque ela começou a rir de tudo. Depois de alguns encontros, a nossa história começou pra valer. E quando eu comecei a namorar a Camila, eu achei que tinha ganhado na loteria da vida. Porque eu era completamente apaixonado por ela. Completamente. Aquele tipo de paixão que faz homem olhar pra mulher e pensar assim: nossa, eu preciso fazer essa pessoa feliz, de qualquer jeito. Só que, olhando hoje, eu acho que eu nunca percebi que felicidade para mim e para Camila significavam coisas muito diferentes. Muito.
2: Não, não é possível. Não é possível. Você não tem a menor vontade.
3: De ir pra Europa? Fazer o quê lá?
2: Ué, de conhecer?
3: Camila, eu nunca entrei num avião.
2: Pois eu tenho. E eu quero conhecer. Quero conhecer Paris, Itália. Eu quero aquelas bolsas caras. Eu quero roupa bonita, restaurante chique, beber champanhe, tirar foto. Ai, ai, é um sonho. Imagina. Imagina uma vida assim.
3: Ela falava, mas não daquele jeito de quem tava só sonhando. E hoje eu consigo perceber isso. Não é porque eu não via. É que eu achava bonito ela querer crescer na vida. Eu achava que ela era só uma menina cheia de sonhos. E qual é o problema nisso? Mas a verdade é que enquanto ela falava de bolsa de grife, viagem internacional e apartamento de luxo, eu pensava em ter uma casinha financiada, um carro usado, assar uma carninha no final de semana. Para mim, felicidade era paz. Para Camila, eu acho que paz nunca foi suficiente. Mas apaixonado como eu ficava cego. A gente vai ignorando as diferenças porque acredita que o amor vai resolver tudo. E eu acreditava nisso de verdade. Tanto que quando a Camila engravidou da Bianca, mesmo com medo, eu fiquei muito feliz. Assustado. Mas feliz, porque Na minha cabeça, a nossa família estava começando. Só que a gravidez da Camila não veio daquele jeito bonito que eu imaginava. Pelo menos não para ela. Enquanto eu fazia conta, tentando descobrir como é que a gente ia conseguir comprar fralda, leite, roupinha para Bianca, a Camila parecia cada vez mais angustiada. E eu não estou falando do medo normal de virar mãe, não. Era outra coisa. Era como se ela olhasse para nossa vida e sentisse raiva. Sério, eu lembro da gente entrando numa loja de bebê e ela ficando encantada num quarto montado que devia custar o preço de um carro. Ela olhou aquilo com os olhos brilhando e perguntou se eu achava que um dia nossa filha ia ter um quarto como aquele. O que eu respondi? Respondi que o que eu podia garantir é que a nossa filha teria amor. Isso sim. Mas hoje eu percebo que foi ali que eu comecei a perder a Camila. Porque ela não queria ouvir sobre amor. Ela queria segurança. Queria conforto. Uma vida que eu não ia conseguir dar. Ah, eu vou dizer pra você que a nossa filha, quando nasceu, meu Deus do céu, era a coisa mais linda do mundo. A coisa mais linda que eu já tinha visto na minha vida. E para mim, aquele momento mudou tudo. Eu olhava para aquela menininha, pequenininha, no meu colo, e sentia uma felicidade enorme, mas ao mesmo tempo sentia também um medo absurdo. Uma vontade gigante de fazer tudo dar certo. Só que dentro de casa as coisas começaram a pesar. E a Camila vivia frustrada, reclamava do apartamento pequeno, do dinheiro, das contas, do fato de eu trabalhar o dia inteiro e mesmo assim a gente continuar apertado. E aí as brigas começaram. Primeiro eram brigas pequenas, depois maiores, até que tudo virava discussão.
2: Eu só não aguento isso, Edson. Só isso eu não aguento.
3: Camila, pelo amor de Deus, você tá exagerando. Eu sei que não dá pra comprar tudo, mas nada falta pra Bianca.
2: Olha esse berço, olha aqui. Velho, usado, de segunda mão.
3: Meu Deus.
2: Coisa que já foi de alguém. E, aliás, de quem será que foi isso aqui?
3: Ai, cara, não fala assim, vai. A Bianca tá sendo bem cuidada. Ela tem roupinha, fralda, leite, tudo que ela precisa.
2: Pelo amor de Deus. É esse o problema. Você sempre se contenta com muito pouco. O seu tudo que precisa, pra mim é nada. Você se acostumou com pouco, com muito pouco.
3: Aquilo me machucou. Porque pra mim, a gente tava dando o nosso melhor. Talvez naquele momento tenha sido a primeira vez que ela tenha me enxergado de verdade. Eu continuava apaixonado pela minha mulher. Só que já dava pra sentir a Camila. A Camila ali, ela começou a me deixar, ela estava indo embora aos poucos. Depois dessa discussão, a situação dentro de casa foi ficando insustentável. Era como se a Camila tivesse criado um rancor da própria vida, não sei te dizer, nada estava bom, nada era suficiente. E aí, junto disso, ela foi se afastando, não só de mim, mas da nossa própria filha. No começo eu tentava justificar, pensava que era cansaço, tristeza, depressão pós-parto. Eu tentava justificar para mim mesmo. Mas a verdade é que ela parecia cada vez menos conectada com a nossa vida, com o que a gente tinha construído. A Bianca chorava de madrugada e quem levantava era eu, só eu. Eu passei a dar banho, fazer mamadeira, colocava para dormir no colo. Enquanto a Camila ficava ali, ó, naquele canto. Cada vez mais quieta, mais distante, olhando o celular ou até trancada no quarto. Aquilo foi me desesperando, porque eu ainda amava muito a minha mulher. Eu via a nossa família escorrendo pelas mãos e eu não sabia como segurar. Era questão de tempo. Quando a Bianca estava com um ano, aconteceu. A Camila chegou em casa muito diferente. Muito mais do que ela já estava.
2: É Edson, eu decidi que eu vou embora.
3: Como vai embora? Vai pra onde?
2: Isso não importa. Eu não tô feliz, Edson. E faz tempo. E eu também conheci uma pessoa.
3: Camila, do que você tá falando? A gente tem uma filha.
2: Sim, eu sei. Só que eu também continuo sendo uma pessoa. Olha, eu preciso respirar um pouco, organizar minha vida e depois eu volto pra buscar Bianca, tá bom?
3: Buscar a Bianca? Buscar a Bianca? Eu acho que foi nesse momento que o chão sumiu debaixo dos meus pés. Porque até ali, eu estava sofrendo como homem. Mas naquele instante, eu comecei a sofrer como pai. Eu comecei a tremer de nervoso. Eu perguntei quem era ele. Que aquilo estava acontecendo desde quando. Que se ela estava ficando maluca. Eu falei um monte de coisa na hora, sabe? Tudo que veio à minha cabeça. Mas a verdade é que nada do que eu dizia, nada ia abalar a Camila. Ela já estava decidida. E ela foi mesmo. Pegou ali algumas roupas, fez uma mala e saiu. No começo, ela ainda ligava de vez em quando para perguntar da menina. Dizer que estava tentando se organizar, que uma hora ela ia voltar para conversar melhor. Mas que nada. E aí, eu fui descobrindo da pior forma possível que criar um filho sozinho não te dá tempo nem de sofrer direito. Porque enquanto você está destruído por dentro, tem uma criança ali que continua precisando comer, tomar banho, ir ao médico. Eu fui aprendendo. Na marra. Aprendi a fazer penteado vendo vídeo na internet. Aprendi a escolher roupa de menina. Aprendi sobre febre, alergia, tarefa da escola. Até como costurar fantasia de festa junina. Porque eu não tinha dinheiro para comprar uma pronta. Olha isso. A Bianca foi crescendo e às vezes ela perguntava da mãe. E eu nunca tive coragem de transformar a minha ex-mulher num monstro para ela. Eu não ia fazer isso com a minha filha, nunca. Falava que a mãe tinha feito as escolhas dela, mas que isso nunca mudaria o fato dela ser mãe. Só que a verdade é que a Camila tinha desaparecido do mundo. Chegou num ponto que ela sumiu. Até um tempo depois, eu fiquei sabendo por conhecidos que ela tinha ido embora do Brasil. E aí, quando eu soube disso, eu até pensei comigo mesmo que talvez ela até tivesse finalmente chegado na vida que ela sempre sonhou, né? Morando fora. Enquanto isso, eu continuava aqui, do lado da minha filha. Do mesmo jeito, apertado como sempre, contando o último centavo, trabalhando igual um condenado. Mas a minha filha estava crescendo saudável, estava feliz, muito agarrada a mim. Ah, e nisso, olha, era nisso que eu sempre me apoiava. Nós éramos uma dupla de verdade. E foi ali, no meio daquela vida simples e cansativa, que eu encontrei a felicidade mais bonita e verdadeira do mundo. Eu e a minha filha. O tempo foi passando, um ano virou três, depois cinco. Quando eu percebi, a Bianca já estava entrando na pré-adolescência. E a Camila, minha ex, tinha virado quase uma lembrança distante dentro da nossa rotina. Minha filha até perguntava, mas era cada vez menos. A vida tinha seguido do nosso jeito. Até que depois de quase 10 anos, 10 anos sumida, o que acontece? A Camila volta. Eu tinha acabado de chegar do meu trabalho e nesse dia eu vi a campainha tocar. Achei estranho, aquela hora. A Bianca até saiu correndo achando que era alguma vizinha e aí... Segundos depois, eu ouvi um silêncio. Quem é, filha? Quem é? Quando eu apareci na sala e vi quem estava na porta, Meu Deus. A Camila. Na porta de casa. E olha, ela estava mais bonita do que eu lembrava. Bem vestida, sabe? Cabelo diferente, de outra cor, maquiada. Totalmente diferente. A Bianca ficou ali parada, sem saber o que fazer. Mas ela sabia quem era. Quando a Camila me viu, ela começou a chorar. Olhava para mim e para nossa filha e chorava. Teve uma hora que ela disse: "Oi, filha." E eu vou dizer a você que por um instante eu também me emocionei. Mas ali começou a pior fase da minha vida. Depois daquele dia, a Camila começou a aparecer cada vez mais. Primeiro foi devagar, com cuidado. Levava presente para Bianca, chamava ela para sair, levava ela no shopping, restaurante. E eu começava a ver a minha filha se encantando com tudo aquilo. Porque ela, naquela fase, era só uma menina entrando na fase da pré-adolescência, adolescência, começando a virar mocinha, querendo se sentir bonita, querendo uma presença feminina perto dela. E a Camila, ela foi estratégica. Ela soube ocupar esse espaço. E eu, como é que eu ia evitar? A Bianca nunca teve ódio pela mãe. Eu nunca deixei, mesmo. E por isso, quando a Camila voltou, foi fácil para minha filha perdoar tudo e qualquer coisa virou novidade. Em poucos meses, as duas já tinham assunto, risadas, segredos, fotos. Enquanto isso, eu estava lá, meio até que perdido dentro da minha própria realidade. Porque pela primeira vez eu comecei a sentir a Bianca se afastando de mim. Olha que louco. Pequenas coisas no começo, como preferir sair com a mãe no fim de semana, ficar horas no celular falando com ela, reclamar da nossa casa simples, até isso. Começou a comparar, né? E eu engolia tudo muito quieto. Porque no fundo eu sabia que dinheiro encanta, novidade encanta, conforto encanta. Principalmente uma criança. Uma criança que cresceu vendo o pai contar moedas no mercado. O problema é que quanto mais a Camila se aproximava da Bianca, mais eu sentia que estava perdendo a única pessoa que tinha dado sentido para minha vida. Até que um dia, a Bianca sentou comigo na cozinha e falou. Falou olhando para mim. E eu senti que mesmo com vergonha, ela estava falando comigo e dizendo que a Camila tinha a convidado para morar com ela por uns tempos. Chamou a minha filha para ir morar com ela, fora do país. Eu lembro que na hora eu até tentei sorrir. Tentei mesmo, juro. Perguntei para ela por quanto tempo e ela respondeu que não sabia. Daquele jeito inocente de quem ainda não entende que algumas decisões mudam. Para mim, iam mudar muito. Mas eu entendi na hora. Eu acho que no fundo eu já vim entendendo. A Bianca estava descobrindo um mundo novo. Um quarto bonito, só dela. Roupas que eu nunca consegui comprar. Viagens, conforto. Enfim, né? Uma vida sem aperto, entende? E além de tudo, ela estava descobrindo a mãe. A presença feminina que ela nunca teve durante uma vida inteira. Como é que eu ia lutar contra isso? Como é que eu ia fazer a minha filha se sentir culpada por querer viver uma realidade melhor? Muito melhor do que eu tinha conseguido dar até ali. Hoje eu me contento com finais de semana, com mensagens durante o dia, com algumas ligações lá e cá. E a verdade é que eu sei que a Bianca ainda me ama. Eu sei, ela me ama, não tenho dúvida disso. Nós continuamos próximos, ligados, daquele jeito que só pai e filha entendem. Mas agora existe uma distância que antes não existia. A vida dela mudou, e a minha muito mais. Ai, às vezes eu chego em casa depois do trabalho, e eu estranho, viu? Aquele silêncio, aquele vazio. E eu me emociono em falar, porque durante tantos anos, tudo que eu fui estava ligado em ser pai. O pai dela. Só que eu entendi também, ou tô tentando entender, na verdade, que alguém, quando a gente ama alguém, e isso também faz parte, aceitar certas dores calado. Principalmente quando você entende que a felicidade da pessoa vale mais do que o vazio que ficou aqui, ó, dentro do meu peito. No fim, eu acho que a vida fez exatamente o que a Camila sempre quis. A vida acabou dando para minha filha, para Bianca, tudo aquilo que eu nunca consegui dar. E talvez a minha maior dor seja saber que, mesmo tendo dado todo o amor do mundo para ela, às vezes, só amor não impede ninguém de um dia partir.

Band FM, Zezé de Camargo e Luciano, Preciso Ser Amado. É, gente, que história, hein? O que você acha sobre a história de hoje? Às vezes a gente pensa que amor é segurar, né? É ter perto todos os dias. É controlar as escolhas de quem a gente ama, aconselhar, mas a história do Edson nos mostra o contrário, né? Ele deu de tudo, tudo o que podia, não em questão material, mas de sentimento. Ele trabalhou, ele cuidou, ele foi pai, aliás, foi pai e mãe durante quase 10 anos, sem nunca medir esforços. E quando a menina cresceu e decidiu ir morar com a mãe, o Edson poderia ter brigado, poderia ter colocado a filha contra a parede, poderia ter transformado a saudade em amargura. Mas ele não fez nada disso. Ele entendeu que a Bianca estava em busca da própria felicidade. E aí é o que todo pai, que toda mãe faz, né? Mesmo com o coração despedaçado. Eu sou pai e a gente aceita, né? Porque amar... O que é amar? Amar também é isso. É saber soltar. É dar liberdade. É desejar o bem do outro, mesmo que esse bem esteja longe de você. Isso é amar de verdade. Eu quero saber o que você tem para falar sobre essa história hoje. Qual foi a sua conclusão? Qual é o seu conselho? Qual seria a sua ação nesse momento? Participe através do nosso WhatsApp. 11 9 9991 9197.

Band FM, J Quest, Amor Maior. Que história. Uma história que mexeu com muita gente. Eu tô vendo aqui no WhatsApp muitas mensagens chegando. Complicado, né? O que você faria? Você não deixaria a sua filha ir com a mãe dela, mas impediria que ela tivesse uma boa vida, uma vida confortável. E lá na frente você pode depois prestar contas para sua filha. Ou você deixa a sua filha aí e automaticamente você se distancia do maior amor que você tem na vida. Difícil, né? Eu quero que você mande a sua mensagem através do nosso WhatsApp no 11 99991-9197. Olá, tudo bem? Boa noite.

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1: Boa, obrigado, hein? Alô!
2: Boa noite. Boa noite.
1: Boa noite a
2: todos. Gente, que história.
1: Ai, nem me fale.
2: Tô aqui pensando, tentando me colocar no lugar dele e não consigo.
1: Por quê?
2: Porque se ele prendesse a filha com ele, seria pior, porque ela poderia se revoltar com ele.
1: Exato.
2: Ele fez o certo. Dar a liberdade dela ter poder de escolha.
1: Sim.
2: Mas eu fico aqui imaginando a dor, a saudade que ele deve estar sentindo.
1: É.
2: Não consigo entender, não consigo expressar.
1: É.
2: E, gente, é difícil, muito difícil. Não sei nem o que dizer. Beijos, aqui é a Flávia, boa noite.
1: E o coração deve brigar com ele mesmo, né? Porque, assim, de uma forma, você ama a sua filha e você sabe que o melhor para ela é ter mais conforto. Sair do Brasil, viver uma nova experiência. Mas o mesmo coração diz, poxa, não fica longe de mim, fica junto comigo, não é? É, realmente a gente tem que ter uma maturidade além, aquém do que muitas vezes a gente tem, né? Oi!
3: Boa noite, Band, boa noite. História maravilhosa. Faço aplicativo. O passageiro fez eu ficar esperando 10 minutos a história acabar, porque ele queria saber o final da história.
1: É, né?
3: Acabou de desembarcar aqui. A história tava tão interessante que o passageiro me segurou por 10 minutos, pagou a mais, só pra ouvir o final da história. Que história emocionante.
1: E aí, quando chega no final da história, a gente não tem resposta. A gente não sabe o que faria, não sabe o que dizer numa situação dessa, né? Obrigado aí pela sua mensagem, ótima noite.
4: Noite, Band.
1: Boa noite.
4: Então, eu ouvi essa história de manhã e eu não consegui comentar.
1: Certo, vamos lá.
4: Mas agora eu vou comentar.
1: Por
4: eu
1: favor.
4: Acho assim, a mãe saiu por uma vida melhor para a filha.
1: Certo.
4: Enquanto o pai cuidou, ela estruturou a vida lá fora para manter a filha dela hoje. Então, eu acho que os dois estão fazendo e fizeram o que podem por ela, entendeu? Então, eu até entendo o lado dela também, por ela ter ido, demorado um pouco, ter ido para fora do país, estruturou, e hoje ela consegue manter a filha dela, vai dar estudos, vai dar tudo que ela precisa.
1: É, agora tem... É, legal, eu entendo a sua visão, mas olha só, olha uma outra visão que eu tava pensando aqui. Não é que a mãe foi para fora do Brasil para estruturar sua vida para então dar uma vida melhor para a filha. O que a mãe fez foi abandonar a família. Ela saiu de casa, ela abandonou a família, ela sumiu. 10 anos depois ela voltou. É diferente de você falar assim, olha, tá tudo determinado entre nós, mas esse aqui é meu endereço. Filha, vamos manter contato. Filha, vem aqui e tal. Isso é uma coisa. Outra coisa é você sumir da vida da filha. Não é nem do marido, porque virou ex. Mas da filha. Você sumir 10 anos, não ter nenhuma informação da filha, não mandar nenhuma mensagem para a filha, e 10 anos depois, arrependida, voltar para a vida dos dois. É um pouco complicado isso, né? Porque eu acho que a mãe teria razão se ela não tivesse abandonado. No caso, ela abandonou os dois, foi morar fora do Brasil, estruturou, e aí depois, estruturada, se arrependeu de coisas que fez 10 anos atrás, e aí voltou atrás. Difícil, né? Que situação complicada. Eu quero saber você. O que você tem a dizer? Difícil essa situação, né? Mas eu quero saber a sua opinião também. Você participa através do nosso WhatsApp do 11 99991 9197. Agora uma coisa é certa: que coração tem esse pai, né? Ele sim provou o verdadeiro amor pela sua filha.

0: Band FM, Paul McCartney, No More Lonely Nights, aqui no nosso Band Love. Que música, hein? Que música. 11 horas e 29 minutos. Falei pra vocês que a gente não tá brincando, não. A gente só toca música boa na noite da Band, tá vendo? Obrigado aí pelo seu carinho. Obrigado pela sua audiência. Ó, tem muita gente mandando mensagem aqui no nosso WhatsApp, comentando sobre a história de hoje, também mandando beijo e abraço. Aliás, daqui a pouquinho eu vou colocar, tá? Você participa com a gente através do nosso WhatsApp no 11 99991 9197, e daqui a pouquinho eu mando aquele abraço, eu mando aquele alô e eu também coloco a sua participação sobre a história de hoje, combinado?
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7: 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Olá, pessoal. Boa noite. A gente continua aqui com o nosso Band Love. E ó, daqui a pouquinho um recadinho do coração que eu vou colocar ao vivo para todo mundo ouvir. Combinado? 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

Band FM, Léo Jaime, Gatinha Manhosa, é o que a gente escutou aqui no nosso Band Love. Ai, daqui a pouquinho a gente vai tocar essa daqui, ó. 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

0: Voice Avenue, see you again. Daqui a pouco essa música é inteirona pra você, tá? Que tá junto com a gente aqui no nosso Band Love. Estamos conversando aqui sobre a história de amor de hoje. Uma história que mexeu com muita gente, né? Uma história complicada, uma história delicada, uma história que mexe com o coração, uma história que mexe com o sentimento de pai e filha, né? Uma história meio complicada, que a gente sente muito, né? Pelo pai, pela situação que aconteceu, né? Às vezes a gente pensa que o amor é segurar o nosso... as pessoas queridas, né? E muitas vezes não. Muitas vezes o amor é você realmente deixar livre as pessoas que a gente ama, mesmo que por muitas vezes as pessoas estão fazendo não necessariamente a nossa vontade, né? A história do Edson é daquelas que falam direto no coração de qualquer pai, de qualquer mãe. Ele não teve uma vida fácil, se apaixonou por Camila, mas os sonhos dela eram diferentes dos dele. Ele queria ela queria luxo. Ele ofereceu amor. E quando as dificuldades apertaram, ela foi embora. Ela deixou o Edson, deixou a filha Bianca ainda pequena. Mas o Edson não desistiu, não. Por mais ou menos 10 anos, ele foi pai e mãe, trabalhou, cuidou, educou, deu colo, secou lágrimas, fez de tudo, um pouco, e com muito amor, com amor gigante. E aí a Camila voltou. Agora com uma vida melhor. E aí o Edson assistiu de longe a filha ser reconquistada. Até que um dia, a Bianca escolheu ir morar com a mãe fora do Brasil. O que o Edson fez? Ele deixou. Com o coração partido, mas com a alma generosa, ele entendeu que a filha estava buscando o que sempre sonhou. Ele não criou barreiras. Não colocou a filha contra a mãe. Ele apenas amou e deixou ir. É o que você faria? Será? Manda essa mensagem que eu quero te ouvir. Olá, tudo bem?
1: Cara, que história, que história. Até agora eu tô abismado com essa história.
0: É.
1: Mas esse pai, ele é muito, muito, muito, muito bom. Ou ele é muito, muito, muito pista.
0: Por quê?
1: Porque eu, no lugar dele, eu acho que eu brigaria.
0: É.
1: Pela minha filha.
0: Entendi.
1: Eu sofri tanto pra poder cuidar.
0: Pois
1: dela.
0: É, eu te entendo.
1: Minha mãe do nada e levar assim.
0: É.
1: Antônio, tá bom.
0: Mas pensa só, será que você não iria virar o vilão pra sua filha? Sua filha querendo ir, você falando não. Será que isso até iria alterar a relação pai-filha? Porque por mais que ele não queira deixar, a filha quer ir. Se você não deixar, ela vai lembrar para sempre. Ela teve uma oportunidade de sair do Brasil, de ter uma vida melhor, de estudar em uma escola com mais ferramentas de ensino, e você não deixou. Será que você não teria que responder sobre isso no futuro? É, gente, é difícil essa situação, né? É você que escutou, sabe o que responder? Então você manda uma mensagem pra gente aqui no WhatsApp, tá? 11 99991 9197. Agora 11h49. Pessoal, eu vou tocar uma música que só tem aqui na Band FM. É uma versão de Matheus e Cauã cantando a música Si, do Djavan, sabe? E é uma versão que você vai curtir a partir de agora na Band FM, porque é uma versão Band FM de pertinho. Escuta só.
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0: Band FM, Boys Avenue com Bia Miller, See You Again. Linda música pra fechar mais um bloco aqui do Band Love. Agora 11 horas e 59 minutos. Você continua mandando sua mensagem no nosso WhatsApp. 11 999919197. Daqui a pouquinho eu coloco a sua mensagem ao vivo aqui no último bloco do Band Love.
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3: Pessoal, uma ótima noite pra você que tá junto com a gente aqui no Band Love. Eu sou o Fernando César, 12:04. E a gente caminha para a última hora do Band Love, hein?
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3: Ai, daqui a pouquinho tem o resultado do presentão. Já mandou mensagem? Participe, hein?
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0: Band FM, George Benson, Kissed in Moonlight, é o que a gente tocou e o que terminamos aqui no nosso Band Love. Obrigado a todo mundo que participou com a gente, todos que ficaram ligados conosco aqui no nosso Band Love. Terminou aqui o nosso programa, mas amanhã estaremos de volta com muita música boa, com a sua participação, com mais uma história de amor aqui do nosso Band Love. Para fecharmos muito bem aqui o nosso programa de hoje, mascote da Band FM, temos aqui, sim, é o mascote da Band FM que vai para suas mãos e também o kit com 3 Tic Balms, é o hidratante labial para hidratar seus lábios. Tic Balm, criando memórias. Parabéns, Ducles Marinho Trajano dos Santos. É você, meu amigo. Muito obrigado aí pelo seu carinho, obrigado pela sua audiência. Um forte abraço. Eu, Fernando César, estou indo nessa e amanhã estarei de volta a partir das 9 horas da manhã. Um forte abraço a todos. Valeu!
1: 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Já já tem muito mais músicas aqui na Band FM. Teve Maiara e Maraíza, Simone Mendes, Fernando e Sorocaba, Gustavo Mioto, Matheus e Cauã. Agora...
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1: Povo, bora que tá na hora da bagunça, faltando um minuto agora pra 1 da manhã, tudo bem aí? De boinha, tranquilo? Vamos começar nossa festa, nossa resenha, nossa madrugada nesta quarta-feira 13. Bora lá, meu povo, é o Band Coruja que já está no ar. Na sua rádio, do seu jeito. Yeah.
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0: É o Band Coruja no ar. A partir de agora, meu povo, olha a hora. 1 e 2. Bom dia, bom dia, bom dia. Um ótimo dia pra você. Oh, quarta-feira maravilhosa. Continua esse friozinho gostosinho aqui, pelo menos por São Paulo. Região Sul, Sudeste, Centro-Oeste, um friozinho bom. Eu quero saber como é que foi aí a sua terça-feira, como é que foi aí o seu dia, o que que aconteceu de interessante na sua vida, tá fazendo o que agora, tá por onde? Conta pra nós, sempre a sua participação primordial aqui, viu? Tá liberado sempre aí a sua. Nosso WhatsApp pra você mandar sua mensagem. 11 99991 9197. 11 99991 9197. Tá todo mundo ligado na Band. E a partir de agora é o Band Coruja no ar. Maratacini, eu adoro quando você erra. 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
1: Ô, Diegão, aqui é o velho do lixo. Eu tô batendo os queixos, catando o saco, maluco. Vamos até as 5 da manhã nessa resenha maluca aí. Um abraço pra todos os parceiros. Beleza? Rapaz, tá frio demais, moço. Você tá doido.
0: Tá bom,
1: sai,
0: né?
1: Cachorro.
0: Pega saco aí, ô. Pega, velho do lixo. Velho do lixo, pega saco. O que que eu errei, Maratacina? Eu já cheguei errando alguma coisa? O que que eu errei, Maratacina? Fala comigo que eu sou teu amigo.
1: Ô, Diegão, aqui é o velho do lixo. Eu tô batendo os queixos, catando o saco, maluco. Vamos até as 5 da manhã nessa resenha maluca aí. Um abraço pra todos os parceiros. Beleza? Rapaz, tá frio demais, moço. Você tá doido.
0: Tá bom,
1: sai,
0: né?
1: Cachorro.
0: Pega saco aí, ô. Pega, velho do lixo. Velho do lixo, pega saco.

0: Hein? Feriado municipal aonde? E o que que é? Vai, tira minha dúvida aí. Bom dia, fã, um beijo no meio da sua cara. É, quem tá chorando aqui?
1: Eu entrei no estragão seu lá, tudo, mas não consigo falar aí na Band.
0: Ué, mas o que que tem a ver uma coisa com a outra? Você não fala pelo Instagram, você fala por aqui. Ué, tá certo mesmo, é só mandar mensagem aqui. Meu Instagram não tem nada a ver com o que você fala. Oi, oi.
2: Bom dia, Diego Lopes, beleza, joia? Aqui é o Fábio Miquileto, primeira vez participando do programa aí, beleza? Bom dia a todos aí. Bora que bora abrir as portas do CAPS. Bora que o programa é show.
0: Valeu, obrigado, irmão. Obrigado, seja bem-vindo aí, tá bom, cara?
3: Bom dia, Diego, bom dia, bom dia. Hoje é feriado dos burros. É o dia dos petistas, vagabundo.
0: Ei, cala a boca, cara. Já falei que não é pra falar de política aqui. Ué, também não entendi. Vai. Fala aí, Douglas.
4: Fala, Diegão. Bom dia, bom dia. Estamos na rodagem aqui. Eu e meu parceiro Geleia. O homem que vai de 0 a 100 em 3 segundos na balança.
0: Vamos, cara. Tá morrendo, cara. Oi, Cacelli. Diego, hoje é feriado municipal em Fátima, no sul Mato Grosso, no sul Mato Grosso do Sul. Da Padroeira, Nossa Senhora de Fátima. Ah, mas é isso? Não, é municipal, Pedrão. Você tá em Fátima, Pedrão? Vamos, Pedrão. É feriado em Itapira, São Paulo. Festa de louvor a São Benedito. Ah, mas você tá em Itapira? Achei que você tava aqui em São Paulo. Tá bom, tá
4: Fala,
0: bom.
4: Fala, Diegão. Bom dia, bom dia. Um abraço aqui pro Irildo aqui, trabalhando. Vou dar um abraço aí, valeu.
0: Olha, que bosta de áudio. Tá no meio da usina. 11-999-919-1971-6. Agora, 1-6. Deixa eu ver quem mais tá aqui.
5: E aí, Diegão. Bom dia. Aqui quem fala é o Guilherme. Manda um abraço pra galera do Atodá aí. Tá indo pra pescar agora, meu brother.
6: Bom dia, Brasil. Bom dia, Diego. Aqui é o Érico Regente Feijó, motorista de ambulância. Estamos aqui, ó, passando por o Pau de Ourinhos, escutando a Band aqui, ó. Ourinhos, Santa Cruz do Rio Pardo, Câmbia, sentido capital da fumaça, levando os pacientes.
0: Puta merda, tá bom, cara?
6: Desejar um bom dia a todos os amigos aí da rodagem que estão no Tapetão Preto.
0: Tapetão Preto? Os
6: motorista de caminhão, rodoviário aí, ó. 40 janelinha, câmbia.
0: Puta merda.
6: Que Deus abençoe nossa.
0: Tá bom, cara, tá bom.
6: Vamos que vamos.
0: Tá bom, cara, tá bom. Meu Deus do céu.
7: Bom dia, meu coração é feliz. Bom dia. Um bando de coruja é assim. Bom dia, Diegão. Diego da cidade Tiradentes aqui, irmão. Vambora até as 5 da manhã, irmão. Diegão, tô te mandando um vídeo aí. Eu gostaria de saber da sua opinião, Diegão. Você que é um cara assíduo da situação. Vou te mandar aí, você me manda aí sua resposta. Ou manda pra esses cavalos aí também, ver o que eles acham. Se é traição ou é oportunidade, Diegão.
0: Vou mandar pra ninguém. Isso aqui não é televisão pra passar vídeo. Não, cara. É rádio, cara. Conta a história no ar e joga sua opinião. Pede opinião pra galera. No rádio é assim. Se você quer saber a opinião de alguma coisa, presta atenção. Ah, começa agora. Aula de rádio. Rádio Oficina na Band FM. É que eu vou ter que chamar o meu professor Ciro César para dar aula de rádio para vocês? Aula para ser ouvinte? Pô! Não se passa vídeo no rádio. Você vai ter que contar, ver o seu vídeo você. Aliás, deixa eu ver que vídeo que é. Só um momento. Eita, que delícia.
8: Meu Deus.
0: Tá bom, beleza. Mas não abre. Você vê o vídeo, você conta a história do vídeo e você pede opinião para os ouvintes. Por exemplo, aqui pelo visto é um cara que pegou a mulher.

0: dele beijando outra mulher na cama, ele fala: meu Deus.
1: Amor, não é isso que você tá pensando.
0: Tá.
2: Por acaso, tem mulher com mais um?
0: E ele gosta da ideia.
1: Você não tá com ciúmes, eu tô te traindo.
0: Ela tá chupando a boca
3: traição
0: da menina. Com uma
2: isso
0: ruiva.
2: Aqui é oportunidade.
0: Ele acha uma oportunidade, acaba o vídeo e aí? E aí ele quer saber se você pegasse a sua mulher na cama com outra mulher. E ela chamasse você pra participar, você participaria ou não? Começa agora!
4: Dança com Duro!
0: Aqui nós não temos enquete, né? Nós não temos enquete no Band Coruja. A enquete da noite não tem, mas aparece naturalmente.
4: Pra cima, cintura solta.
0: Aí eu te pergunto, malandro, Xenon, se fosse ao contrário... E se fosse ao contrário? Se a sua mulher te pegasse na cama com outro homem? Não, peraí. É, aí fica esquisito, né, Xenon? Ah, não, não, não. Não é pra você que eu tenho que fazer pergunta. É pras mulheres. Se fosse ao contrário. Se fosse ao contrário. Se você pega o seu marido na cama com outro homem. E ele fala: amor, vem participar. Vem, porque olha o tamanho. Ele é cupinzudo. Ele é cupinzudo gostoso.
4: Começou a festa.
0: Você iria, você perdoaria, você faria parte da frutaria? Ai, conta pra mim no 11999919197. 11999919197. É, ô Xenon, essa moça faz conteúdo adulto, é isso? Ah, e esse é o marido dela mesmo, é isso? E foi real essa história? Ele pegou ela com outra na cama, é isso? A moça gostou da ideia.
1: Ah, que delícia.
0: Você gostou, né, seu sem vergonha?
4: Da meia volta.
1: Que delícia, cara.

0: Ô, Diego, aí você pegou na ferida da Ju de Moema. Ela que pegou o marido dela com outro homem na cama. É nada, sério? Alô, Ju de Moema, venha cá. Conte a sua história para nozes.
1: Oi, oi, oi. E aí ele fala, meu mano é...
2: Mano Brau, brother.
0: Não entendi nada. Oi, oi, oi.
3: Não, Diego, não participaria, não. Eu pegava e matava as duas e ia preso. Que pergunta mais lesa, hein, mano? Porra! É óbvio que nós abraçava a oportunidade. Oh. Faz umas perguntas que presta, mano.
0: Ô, comedor idiota! E quando chegasse na hora dela falar, beleza, agora é minha vez, ô corninho. Você ia gostar também, né, trouxa? Você acha que ia sair de graça isso? Beleza, amor, aquele dia você não ficou comigo? Ou então, hoje eu vou sair com o Tonhão da padaria. Otário.
4: Bom dia, Diego Lopes, Marquinhos Boiadeiro da Juína por cá, mais uma noite ligada online, curtindo o Pão de Coruja. Rapaz, eu vou falar pra vocês, daí é oportunidade, é meu sonho, quem dera se minha mulher gostasse de ficar com outras mulheres, você tá doido, e olha que a bicha tem umas amigas gostosas.
0: Tá, mas você aceitaria o troco?
5: Tem que participar, pai. Pegar as duas pra campo, tem que pular pro meio e participar também.
0: Olha lá, ele participava. Tá doido. Ele participaria. Deixa a que é isso? É... Diegão, tô trabalhando numa tecelagem. Ah, entendi. Ele mandou a tá.
6: Bom dia, Diego. Olha, se eu pegasse meu marido com outro na cama, eu colocava um cintaralho e falava, agora é minha vez.
0: Eita! Eita, malvadeza!
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0: Eita, que maravilha de áudio, hein, vovó? Deixa rolar que vai,
8: deixa rolar que vai. Bom dia, Diego. E se fosse a Cíntia?
0: Sai daqui, vai. Cíntia, Diego. Sai daqui, vai cuidar da tua vida.
9: Oi, Marcelo. Oi, Band FM. Boa noite. Aqui é Raquel Show de Mogi das Cruzes. Tô aqui ouvindo a história.
0: Meu Deus do céu, gente. Essa aqui não sabe nem onde é que tá e que hora que tá.
10: Bom dia, Diegão. Em quarto. Ô, Diegão, o cidadão quer que só venha nós, o vosso reino, nada. Não é nem bobinho, nem nada. Quer ficar com duas mulheres. Mas da hora que a mulher decidir que quer ficar com dois machos também, com o de tampa de mesa, ele não aceita. É, direitos iguais.
0: Olha.
10: É, sai pra lá, mamangava.

0: pra lá, Mamangava. Fala de novo, Lizinho, de novo.
1: Bom dia, Diegão. Em quarto.
0: Olá.
1: O Diegão, o cidadão quer que só venha nós, vosso reino, nada. Não é nem bobinho, nem nada, quer ficar com duas mulheres. Mas da hora que a mulher decidir que quer ficar com dois machos também, com o de tampa de mesa, ele não aceita. É, direitos iguais. É, sai pra lá, Mamangava.
2: É, depois do raspa Zé do Brasil, encontramos ele, o rei do Bucu Bucu, Eduardo Costa, meu irmão.
0: Sai pra lá, Mamangava. Aqui não, Mamangava, aqui não.
3: Me pega, Bucu Bucu, Bucu Bucu, que vai embora, mas você nunca me amou e só me quer pra aquela.
0: Ai, Emily, a Emily, Emily. Nunca me amou. Vem cá, Emily, deixa eu falar com você. Bom dia, Diego Lopes. Meu sonho, meu marido, meu sonho, meu marido fazer. Meu, deve ser, meu sonho é ver meu marido fazer. Sempre propus, porém ele nunca leva a ideia pra frente. Eita, Emily. Ô, Emily, por que será que ele não quer, hein? Ô, Emily, manda o áudio contando a sua história para nós. A Emily é. Oi, a Emily é. Oi, é. Oh. Oh. Oh, yeah. Tchica, tchica. Quem sabe a gente não te ajuda hoje, hein, Emily?
4: Bom dia, Diegão. Bom dia. Esquilo aqui. Ah, Diegão, eu ia com força, hein, cara. Com força eu ia. Pra cima das duas. E dava tapa na bunda da minha ainda pra largar a mão de ser mais sem vergonha. Mas eu ia pra cima, hein? Bom dia, Diegão. Bom dia, galera.
0: Ô, Esquilo, e se viesse o troco, hein? E se viesse a contraproposta, hein? Como é que ia ser, hein? Você sabe que eu morro de medo disso por causa disso. Ai, amor, eu e a minha amiga estamos aqui tomando um vinhozinho. Aí o clima começa a esquentar, bota uma musiquinha. Oh, yeah. Começa um olhar esquisito pra cara do outro. Um olhar esquisita pra cara da outra. Aí acaba que rola.
5: Ai. Ai. Ai. Ai. Ai.
0: Calma, moça! Mas daí depois vem o contragolpe. Olha, amor, você sabe que aquele dia rolou, né? E hoje é minha vez. E aí, Mamangava? Pera aí que eu quero ver o que o Esquilo respondeu. Fala, Esquilo.
4: É, o foda se o cara demorar mais tempo que eu ainda ia ela gostar, Diego. Que nem ela falou pra mim aí, complica.
0: Ô, Esquilo, pelo que eu entendi, então você deixaria rolar. Só não pode demorar mais do que você, é isso?
6: Se fosse ao contrário, como se o Esquilo já não tivesse passado por coisa pior, né? Ah, boa noite, ô Bob Sinclair.
0: Bob Sinclair.
7: Ô, Diegão, se viesse a contraproposta pro Esquilo, ele ia gostar, porque ele já é chifrudo, cornão.
0: Começa agora!
8: Começa agora! Começa agora a enquete da noite. Você toparia ir com duas mulheres e no final levar-lhe uma borrachada?
0: Eita! Responde aí!
7: Ô, Diegão, se viesse a contraproposta pro Esquilo, ele ia gostar, porque ele já é chifrudo, cornão.
0: Calma, deixa o Esquilo falar. Fala, Esquilo.
4: Ô, Diegão, ah, que nem diz o loucão aí, ah, eu já passei por coisa pior. Eu acho que eu ia aceitar assim, viu, Diegão? Sem problema.
0: É isso! Não, o cara quando é um cara bem resolvido, o cara quando é um cara que ele já passou muita coisa na vida, é, chega um momento que a gente vai ficando, ele, né, e a gente não, chega um momento que ele vai ficando cascudo, né, Esquilo?
9: Oiê. Bom dia, bom dia.
0: Ó, Catiele. Ai, que beijinho. Tchau. Bom. Ai, que beijinho bom, Catiele. Ninguém vai ficar parado. Quero
10: ver mexer comigo. Pode ter certeza, M. A carne só cai no prato do vegano. Se fosse comigo, eu não pensava duas vezes.
11: Fala, Diegão, seu vagabundo. Ô, Diegão, quando eu fui casar com a minha mulher, eu já tinha 40 anos e ela 26. Eu já tava com a mente de velho. Nossa primeira conversa foi a seguinte, eu falei, ó, se você tem algum fetiche, se você tem vontade de ficar comigo e mais outra mulher, um trisal, pode tirar isso da cabeça, porque se você quiser ao contrário, minha cabeça, a minha mente não consegue imaginar isso. Tá bom?
0: É. O Edinaldo falou um negócio... Pô, pode ser que antigamente, quando lá a gente tinha lá os 20 e poucos anos, né, Edinaldo? É, pode ser. Eu gostava numa bagunça, não queria nada sério com ninguém, aí beleza. É outra... Agora, pô, o cara chega nos 40. O cara passa dos 40 anos, já é outra mentalidade. O cara já quer paz, já quer tranquilidade, já quer sossego. E um negócio desse aí, você não tem paz. Esse povo do cuckold, do relacionamento aberto, imagina, você não tem paz nunca. Você nunca sabe se a tua mulher tá fazendo o que com o outro, onde é que tá, o que que tá fazendo, não confia. Ah, e aí sempre fica aquele negócio de comparação. Ah, eu não sei não, viu? Eu já tenho cabeça de velho já. Eu não sei também não.
1: Eu acho que Esquilo, se fizer uma proposta preta entre duas mulheres e um prato de castanha, ele aceita um prato de castanha.
0: É o Tico e Teco, né? Fala, Esquilo.
4: Onda, Diegão, hoje eu fui, né, eu fui passar o manjolo na minha esposa, aí eu percebi que ela tava beijando, trabalhando a língua diferente na minha boca, assim, eu falei assim... amor, você tá beijando diferente e tal, você fazia isso com o outro não, né? Você não tá lembrando dele não, né? Sei lá, viu, Esquilo, ô Diegão, eu aceitaria sim, cara. Tô acostumado já.
0: Agora eu entendi tudo. Hoje ele foi pegar a mulher dele tava beijando de um jeito diferente. Estava usando a língua de um jeito diferente. Ele olhou na bola do olho dela e perguntou: você tá pensando em outra? Você tá diferente?
12: Bom dia, Diego! Não importa se é ele, se é ela. O importante é ser feliz!
0: Ô, também feliz é quem sai com uma bonequinha como você. Que o cara tem prazer por tudo que é corpo, buraco. Por tudo que é lado, não é? Flex, né, Tami? O cara cansou de comer, ele vai dar. O cara cansou de dar, ele vai comer. Olha, é uma maravilha, né, Tami? Fala aí.
12: O negócio é ser feliz, Diego. Você entendeu? É ser feliz. Não importa.
13: Ô, Diego, uma perguntinha pra Tami aí, Diego. Bom dia. Aí pode fazer desarmando ou não?
0: O negócio do Nunes é fazer desarmando pra não ter perigo, né? Ô, Tami, pode ser desarmando ou não?

0: Olha o outro, manda o áudio que nem a cara dele.
1: Só desarmando a escopeta, Diego. Você tá doido?
0: Só na
1: termina
0: cara.
1: Termina os dois juntos e já era, vai dormir.
0: Ah, ô Nunes, cara, eu já falei, velho, pra você parar de falar essas coisas, porque eu fico imaginando, mano. Eu fico imaginando, velho. É, a galera conta a história pra mim, eu fico imaginando a cena. Eu já imaginei o Nunes desarmando a Tami.
2: Bom dia, Diego. Bom dia, bom dia, bom dia. Vinícius de Campinas aqui. Deixa eu te falar, cadê o Davi, irmão? Cadê o Davi, cara? Liga pro homem hoje aí pra nós.
0: Vou ligar.
2: Vamos ver qual é que é.
0: Vou ligar.
2: Tá frio, hein?
0: Já tá aqui me enchendo o saco ele, já tá aqui enchendo o saco.
3: Pode ser desarmando, desarmado. Essa que é a diferença, entendeu, meu bem? Essa é a diferença, é você ser feliz.
0: Olá.
1: Mas aí, Diego, a cena foi agradável ou não?
0: Não, você que... tá sai daqui, eu não vou nem pensar mais nada, sai daqui.
4: Bom dia, Diegão! Bom dia, cambada! Vamos que vamos, Diegão! Vamos, Diegão! Quarto, hoje é dia de feijoada, hein, Diegão? Diegão, olha quem encontrei bebo na rua aí, ó. Padeiro.
5: Ó, Diegão, quem encontrei aqui, ó. Cleito Padeiro, ó. Acorda, Cleito. Ó, Diegão, quem encontrei...
0: O bicho gravou um mendigo. Ô, Max, o pessoal tá curioso pra saber a sua resposta.
4: Esse negócio de chifre é embaçado, né, Diego? O padeiro que eu tava treinando aqui, né? Que eu falei naquele dia lá que ele ficou com uma do job, né? Casou com ela e levou Gaia e tal. Meu, ele ouviu, Diego, a rádio. Ele falou que tava ouvindo aqui no quarto da farinha. Diego, ele não veio mais. Tem dois dias que sumiu, desapareceu. Esse negócio de chifre mesmo é embaçado. Já pensou o Cleito e o Edinaldo levar um chifre? Essa altura da vida, Diego, ó como é que eles vão ficar aí, ó. Vou te mandar um vídeo aí, ó.
0: Eu já vi o vídeo, cara.
5: Ô, Cleito Padeiro, acorda, Cleito Padeiro. Edinaldo, acorda, Edinaldo. Ei, Edinaldo, bebo, sem vergonha. Acorda, Edinaldo.
0: Parece... Rapaz, esse cara tá vivo, velho? Ele mandou vídeo tentando acordar um cara que tá dormindo na rua, mano. Vê se o cara tá vivo aí, ó. O cara não se mexe, mano.
6: Aí, Diego, fica pra nós aqui, mano. Só os sigilos, tá ligado? É nós aqui, samurai. Nós cata, velho. Nós cata, mano. Agora, quando for a vez dela, nós castra. Entendeu? Nós castra. É isso aí, Diegão. Um abraço, um beijo pra Samia, né? Pra Binha e pra Selma, minha irmã loira, linda, maravilhosa. Sayonara.
0: Você para de mandar beijo pra Samia, ô, sem vergonha.
7: Bom dia, Diego. Direto aqui de Bruxelas, indo trabalhar, escutando essas coisas. Meu Deus. Na hora de descabelar o palhaço, vambora, bicho. Foda-se se ela tá
0: ei.
7: Pensando em outro ou não. Eu quero mais saber de...
8: Ô, Max, tudo bem, meu amigo? Max, eu vi uma foto sua. Uma foto sua. Lá no estádio, não sei se era o Maracanã. Ó, sensacional. Igual diz o outro. Sensa maranara, viu? Meu aquela Deus. Foto, Max Estrela. Seu vagabundo.
0: Eu não sei nem o que tá falando, Max.
9: Bom dia, cumpizudo. Bom? Uma ótima quarta-feira aí pra todo mundo aí. Um abraço.
0: Bom dia lá pro Douglas. Fala, Douglas. Fala aí.
10: Bom dia, bom dia, bom dia, Diegão. Até às 5 da manhã ligado com você aí, tubarão. Bom dia. O sol já nasceu lá na fazendinha. Coloca as putinhas via...
11: Ô, Diegão, eu comentei com a minha mulher uma vez sobre isso aí. Você tá doido, quase deu o divórcio. Quase bateu em mim, ficou uns 20 dias sem falar comigo. Pura bucha. Esse assunto aí não dá pra trocar ideia em casa, não. Vontade eu tenho. E se ela quisesse trazer também... Um rapaz, alguém que não seja do nosso convívio, eu aceitaria numa boa. E vida que segue, tem que ser feliz.
0: Olha
11: a vida é uma só.
0: Olha só, a vida é uma só. Não sendo que do convívio, né? Não sendo amigo, é isso? Tem que ser estranho? Ah, ô Cátulos, tem que ser estranho? Como assim você fala, não sendo do convívio? Não pode ser. Você não pode conhecer nem ela, é isso? Marco, não existe, existe. Como é que faz? Contrata um rapaz? Não tem puto, tem puto? É, como é que é? Oficial, profissional do sexo de homem? Ó, masculino?
1: Que isso, cara? Leva um colega do seu trabalho, é pra rolar o fuxico e todo mundo falar que tá comendo a sua mulher. Fulano é corno, ele tem um casamento aberto, casamento liberal. Leva alguém da sua empresa.
12: Chegou, chegou Gaspazinho, ah, daí mamãe! Viola, viola da vontade! Gaspazinho, bebê!
3: Diego, será que o padeiro me aceita na padaria pra mim fazer rosca? Hein, Diego?
0: Qual padeiro, Tami?
13: Como diz o nosso amigo aí, caipira, a mamangava.
12: Eu vou dizendo assim.
11: Tia, Diego, eu não sei onde esse cara mora, não, mas se ele quiser, eu faço meu contato.
0: Sai do Bluetooth, animal!
14: Ô, Diego Lopes, pra mudar um pouquinho de assunto aí, rapaz, eu tô com uma dúvida aqui, eu preciso da ajuda de vocês aí, todo mundo. Como é que faz pra saber se a mina é do Job ou não é, entendeu? Tem uma mina mó bonita aqui na minha cidade, cara. E uns falam que é, outros falam que não é. Eu sei que ela era casada até pouco tempo atrás, agora separou. E a mina é linda, velho. Só que eu tenho vergonha de perguntar pra ela, porque se ela realmente for, eu pago o dinheiro que ela pedir, rapaz. Porque pensa numa mulher gata, hein? Pergunta pro pessoal aí, como é que eu faço pra descobrir sem perguntar pra ela?
0: Começa agora!
12: Dança Cudu!
0: Desvendando rapariga! Atenção para nossa segunda enquete da noite. Como descobrir se a moça é do Job?
15: Faz um WhatsApp fake e manda mensagem para ela. Quanto que é o programa? Vagabunda!
0: Ei!
16: Para você saber se a menina é do Job ou não, procura na rede social ela e vê as amigas em comum que você tem, que você conhece, que são do Job. Se ela for amiga, talvez seja também. Às vezes, não. Mas já é um indício.
0: Boa dica essa, hein? Acha a rede social dela, vê se ela é amiga de puta. Amiga de piranha, piranha é.
17: Bom dia, Diegão. Diegão, pra quem tá com fome, tem receita nova nos stories do Davi.
0: Nossa.
17: Bauru ao molho de coberta.
0: Olha.
18: Diegão, respondendo esse amigo aí, se ele quer saber se a amiga dele lá é do Job. É melhor você não saber, viu? Porque eu segui uma loira uma vez, que eu achei que ela era do Job, entendeu? E ela não era, ela é dona de uma loja de roupa, entendeu? Se ela fosse do Job, eu não gasto tanto dinheiro que nem se ela fosse do Job, entendeu? Que todo mês eu tô lá comprando roupa. Brincadeira, viu? Ô, é melhor Max, você não saber, viu?
0: Ô, Max, mas não é, cara. Ela pode não ser pra você. Ah, mas a gente sente a energia, né?
19: É fetiche, cara. Pode ser fetiche. Entendeu? Não, qual é o problema, mano? É, pode ficar de batismo, pode ser de um buraco. Mano.
0: É, qual buraco é buraco, nada a ver.
20: Facinho descobrir quando a mulher do Jó. Elas andam com aquelas bolsonas feitas de napa, daquele de cobrir sofá. E você bate os olhos na boca dela. Aquele batonzão vermelho rebocado. Ah, e o sonho pintado roxo. Posso saber que é do Job.
0: É, o nosso amigo Toguro, ele tem uma teoria, né? Ele fala, a mina é lecha, a mina faz sobrancelha. Ou ela faz pinto, ela faz unha. Ou bolo de pote. Ou presença VIP. Nossa, presença VIP? Ou só trabalha com eventos. e a mina aparece em Dubai. Rolezinho na lancha. Fim de semana no Guarujá. Viajando pra Trancoso. Storyzinho comendo risoto no Figueira Rubaiá. Paris 6. Meu amigo.
2: Max, esse negócio de menina ter loja aí, não ser do job, te falo uma coisa. Conheço algumas que tem loja, tem até clínica de estética.
0: Clínica
2: e ainda
0: de estética,
2: job.
0: É verdade.
2: Normal.
0: Nossa, clínica de estética é muito.
21: Ou só é acompanhante.
0: É.
22: Pra você descobrir se ela é do job ou não, chama o filho dela de FTP. Se ele responder, ela é, com certeza. E aproveitando aqui, o Max encontrou o Cleiton e o Edinaldo na rua aí. Rapaziada, tá rolando a campanha do agasalho aí, mano. Vamos ajudar quem mora na rua, entendeu? Quem tiver aí pneu, isqueiro pra doar, vamos esquentar essa galera. Bora, rapaziada.
0: Pera aí, louco.
22: Locutor Marcelo Dias.
0: Pera só aí, doa lá. Pera aí. Do nada.
23: Deixa rolar. Bom dia, Diego. Bom dia a todos aí. Ó, responde o nosso amigo aí que se sente do blog.
0: Vai, roda. Ah, sai do Bluetooth, ô cavalo.
24: Ô, Diego, tem uma mulher aqui perto de casa aqui. Eu não sei se ela faz job, tá? Eu não sei. Mas o indício é muito grande. Ela só usa roupa apertada, top, dividindo uma banda pra lá, outra pra cá. Só chega de carrão. Os stories dela na rede social é só praia, coisa bonita, esse restaurante top. E a mulher não trabalha, não faz bosta nenhuma. O indício dela ser job é muito grande. Mas meu dinheiro não dá, não. Você tá doido.
0: É, Bolsa Família.
25: Aí, Diegão, quando o assunto é chifre, eu acho que eu sou pós-graduado, eu tenho bastante experiência. Acho que a mais pesada mesmo que aconteceu na minha vida foi minha esposa, né? Minha ex-esposa, graças a Deus, hoje em dia é ex, que ficou com o padrinho do meu casamento, que era meu melhor amigo, amizade.
0: Nossa,
25: de 25 anos.
0: Nossa, velho.
25: O cara trocou a amizade por uma desgramenta aí.
0: Meu Deus.
25: E é isso, né?
0: Que coisa, velho. Padrinho deles de casamento. Ah, mano, mas aí, posso falar? Foi livramento pra você, mano. Ah. Eu acho que num caso igual do nosso amigo aqui, Rodrigo, o cara se livrou tanto de uma falsa amizade, que ele falou que era o melhor amigo dele, padrinho de casamento, velho, quanto da vagabunda. Tem que agradecer os dois, velho, senão você ia estar tomando gaia de um lado e sendo idiota do outro. Olha como Deus é bom com você. Às vezes a gente não... Às vezes um chifre, uma chifrada te empurra pra frente. Não é verdade? O cara se livrou tanto do falso amigo quanto da cretina.
26: Ô Diego, essa semana que passou, eu acho que foi a semana das garotas VIP, das presenças VIP. Peguei um monte pra fazer correria, papo vem. Sabe quantas minas ganha por noite, mano, pra ficar lá fazendo presença? É 170, 180 reais, mano. Por isso que as minas fazem programa com os caras. 170 reais pra ficar lá 6, 8 horas lá dançando, fazendo os caras gastar dinheiro, os bagulho tudo. Por isso que as minas fazem programa, pra ganhar um dinheiro extra, cara.
0: É, mas é isso mesmo. Isso é real mesmo, é real.
27: Bom dia, Diego, bom dia. Olha, ele se livrou de um falso amigo de uma King e foi parar direto na hora do boi. Né? Parabéns, bem-vindo, novo boi, Rodrigo.
0: Rodrigo Mangangá. É, Rodrigo.
28: Meu amor. O cidadão não esquenta a cabeça. Minha avó falava pra nós que compadre com comadre se inventar e fazer besteira junto, vai virar lobisomem.
0: É.
28: E ele já com certeza já virou lobisomem.
0: É.
28: E ela é uma lobisoma que tá comendo bosta de galinha. Os galinheiros.
0: Lobisoma. Ah, Ô Luiz, lá em Lages, é, compadre que saia com comadre, é, virava boitatá. É boitatá que vira. Lobisoma.
1: Essa história tá parecendo a história de alguém que eu conheço. Um cabeçudo baixinho que trabalhou aí, Diego. Ele falou que o primeiro casamento dele, a ex-mulher ficou com o padrinho de casamento dele. E esse padrinho de casamento dele tomava dinheiro dele emprestado ainda. Era o melhor amigo. Você sabe o que eu tô falando, né? Eu falo isso porque ele contou no ar essa história.
0: Como é que é? Pera aí, como é que é? Só um minuto.
1: Essa história tá parecendo a história de alguém que eu conheço. Um cabeçudo baixinho que trabalhou aí, Diego. Ele falou que o primeiro casamento dele, a ex-mulher ficou com o padrinho de casamento dele. E esse padrinho de casamento dele tomava dinheiro dele emprestado ainda. Era o melhor amigo. Você sabe o que eu tô falando, né? Eu falo isso porque ele contou no ar essa história.
0: Eu não sei de nada, não me rola, não me coloca nesse balaio, não. Rapaz.
3: Ai, é simples. Você chega pra ela e fala: se eu te der 150 reais, você sai comigo? Se ela falar: ai, 150 é muito pouco, é porque ela é do job.
0: É. Rapaz, que coisa, né? Ô, Diego, bom dia, sou motorista de aplicativo, tô te ouvindo aqui na frente da Band, vim deixar uma moça agora aqui. Caramba, mano, legal, valeu, obrigado aí, um abraço aí, Alberto. A nossa, aliás, a nossa grande audiência, os motoristas de aplicativo aí, muito obrigado pela carona, pela sintonia, não mexa nesse radinho, hein? Não mexa neste radinho. Ah, Diego, aliás... O Nelsinho Padeiro tá reclamando lá na outra rádio que você bloqueou ele. Eu bloqueei quem? O cara manda mensagem na outra rádio falando que eu bloqueei, reclamando que eu bloqueei ele. Mas é muito carente, né? Eu não bloqueei ninguém, deixa eu ver, Nelsinho. Tá nada bloqueado. Ah, tá mesmo. Quem é que bloqueou ele? Fui eu, será? Mas se eu bloqueei, tem algum motivo. É, não, não. Agora desbloqueei. Não, mas não foi eu. Foi eu que bloqueei ele. Você também? Agora o cara manda mensagem pra outra rádio pra reclamar. Ai, ele me bloqueou. Ai, toma no...
4: Ou foi você bloqueando aí porque ele tava ligando, ou foi o Pedrão.
0: É, talvez... É, não sei, não. Eu não lembro ter bloqueado, né?
5: Boa noite, boa noite, boa noite, meu considerado Diegão. Tamo aqui te ouvindo aqui. Tamo aqui no posto do Palito Doce Birigui, interior de São Paulo. Belezeira? Tamo aqui, tamo aqui!
0: Valeu, galera. Legal, ouve meu áudio aí, fala.
6: O cara ir na outra rádio reclamar que você bloqueou ele é muito chifre mesmo, um lazarento desse. Tem que tomar dois tapas na orelha.
7: Verdade, essa menina que eu te mandei aí, ó, as fotos dela aí, ela trabalhava aqui, ganhava 2 contos. Depois que ela saiu aqui, ela não trabalhou mais CLT. Entendeu? E é só naquilo, aí Igaratá, Ubatuba andando de lancha, tal... Os stories dela era tudo assim, ó. Aí ela deu uma parada agora, só colocando mais tipo arrumada agora, entendeu? Mais de vestidinho, salto alto, em uns restaurantezão da hora. Quase todo dia, Diegão. Aí tá ligado, né? Nós sabemos que é aquilo. Que
0: é
7: tá
0: quem, cara? Não, mas só pelas suas fotos que você mandou aqui, velho.
1: Ah, Diego, nem fala em bloqueio de WhatsApp, Diegão. Fui bloqueado hoje por uma pessoa, cara. Passei o dia inteiro triste. Fui bloqueado pelo Rafael Guidotti. O pessoal mandando áudio lá de manhã, falando bom dia, mano velho, bom dia, mano novo. Aí eu mandei um áudio falando assim, poxa, o pessoal fica mandando bom dia pro mano velho, mano novo, os velhinhos nem tá aí mais, cara. Eu falei, e você, Rafael Guidotti, toma vergonha, quer enganar as pessoas colocando gravação aí pra dizer que os velhos tá no estúdio? Ele me bloqueou.
0: Ô, Edinaldo, também, cara, pô. Os caras lá acreditam que os velhinhos estão lá, meu. Ah, para, pera aí, Edinaldo, você não fez isso. Edinaldo, você tem que entender uma coisa. Band Coruja, aqui a gente tá acostumado com as porradas, com a zoeira pesada, com os desmoronamentos de castelo de ilusões. Aqui nós desmoronamos castelos de ilusões. Lá não. Lá o cara é 4-4-4-4. Olha, uma vez o Amado Batista passando pela cidade de Mossoró.
8: Eu já passei da idade.
0: Tava comendo lá o seu baião de dois. Logo chegou um cabo e falou: mano, veio. Mano, veio. Agora 4-4-4-4.
8: Eles querem jogar.
0: Lá é assim, cara. Aqui não. Então, o ouvinte do Bando de Coruja, ele é mal acostumado, na verdade. Ele acha que ele pode chegar em qualquer rádio, qualquer coisa, lugar e falar os absurdos que ele fala aqui. Não é assim. É igual o locutor que faz aqui. Você, mano, quando eu faço de dia, ou quando eu faço Band Love, ou quando eu faço Bom Dia Sucesso, bom dia, cara, eu tenho que ficar me segurando, porque senão o cara acha que pode falar, abrir o microfone e falar os absurdos que fala aqui na madrugada. Não pode. Lógico que ele vai te bloquear.
9: É a musa do verão, fala Diegão, ló, ló, ló, ló, ló, ló, ló, ló, ló, ló, Lopes, Nelson Tchê, na área, firme, bloqueia esse Nelson Padeiro aí, que ele é queima-rosca, esse padeiro queima-rosca, tamo junto até as 5 da manhã, Diegão, Diegão. Manda um abraço aí pra um camarada aí, ó, gente boa, fina, gente finíssima. Bruno Flamenguista. Ele ouve a Band aí e é seu fã. Tamo junto. É a musa do verão.
0: Valeu, Nelson.
9: É a musa do verão.
0: Valeu, mano. Tamo junto.
8: É bom pra dentro, é bom pra
10: dentro. O cara acha que todas as rádios é largada igual o Bando de Coruja? Tá maluco, rapaz?
0: Largado é a sua casa. Largado é a fruta. Olha. Aqui o trio é bagunçado, mas tem gerência.
11: Ô, Diego, avisa pro cidadão que tá mandando um abraço aí pro Bruno aí. Você provavelmente tem o WhatsApp do Bruno aí. Pega e manda mensagem pro Bruno, seu arrumado.
0: O que, que é? Você mudou de número, Tatu? Rio Branco Granja Via. Que é? Grupo JS. O que, que é isso, Tatu? Você mudou de número, mano? É só o que me faltava. O Tatu manda mensagem em dois celulares agora, seu cavalo.
11: Não, pô, mudei não. É que eu tô na ligação aqui no meu WhatsApp. Esse aqui é o da empresa.
0: Ah, toma banho. Olha lá, eu achando que ia colocar ouvinte novo no ar. Porque eu sou assim, eu coloco um ouvinte velho e um ouvinte novo. Pode reparar. Não parece, porque os áudios do ouvinte novo geralmente é uma bosta. Mas aí acaba aparecendo que é os ouvintes velhos. Mas eu coloco um ouvinte velho e um ouvinte novo. Toda vez. É que não parece, mas é. E eu achando que ia colocar um 20 novo, entra o John Tatu.
11: Ô, Diego, avisa pro cidadão. Ô, Diego, avisa.
12: Diegão, ele tá pensando que as outras rádios só tem ouvinte qualificado? Não, o Bando de Coruja só tem ouvinte desqualificado. Só coisinha pra rolo, Diegão.
13: Ô, Diegão, bom dia, beleza? Que é o Luiz Boteja Pepe de Santo André. Ô, Diegão, o cara falou que a casa aí é zoado, mano. Ah, não. Falou que não tem ninguém no Bando de Coruja. Ô, Diegão, aí não. Deixa os caras fazerem isso não, Diegão. Falou que a Bando de Coruja é largada. Ah, não.
24: O Diego, o John Tatu mandou do celular da empresa que ele tá sem crédito.
0: Ué, tô fazendo uma ligação. Acaba essa bosta dessa ligação, presta atenção no que eu tô falando, depois você manda no teu, cara.
2: Bom dia.
14: Ouvinte qualificado.
2: Bom dia, Diego.
0: Olha lá.
2: Tô aqui.
0: Olha lá.
2: Escutando o Band Coruja. E tá difícil pra escutar meu áudio, hein?
0: Olha lá.
2: Tá difícil, hein?
0: Olha que chorão de bosta. Isso não dá vontade de dar um soco pelo WhatsApp?
15: Ô, Diego, falando nisso, me lembra de apagar esses áudios aqui depois, viu?
0: Eu vou lembrar mesmo.
28: Ai, Diegão. É a casa da... Casa da Mãe Joana, pode falar o que quiser, só não pode falar muito o que pensa, né? Daniel de Jandira.
2: Ouvinte novo é uma bosta o quê, rapaz? É o Éder falando aqui. Tamo por cara noitada, seus cabados de à toa. Vamos aqui ouvir essas neiras de vocês.
0: Olha lá. Oi, Sâmia. Tudo bem, Sâmia? Já falamos de você hoje, Sâmia.
2: Ufa! Graças a Deus. Depois de 50 anos, você escutou meu áudio, hein?
28: Muito que pensa, né?
2: Muito chorão aí. Tem muito chorão. Muito chorão e muito corno.
0: Nossa! Aí você vem me perguntar por que que eu... Olha!
16: Pelo Brasil, encontramos ele, o rei do...
28: Diego, por causa disso que o bando de coruja é depois de meia-noite, depois que as corujas estão sobrevoando, não tem como fazer no horário nobre.
0: Não dá.
28: Só tem louco.
0: É, não dá.
28: Zoado,
0: é,
28: bagunçado,
0: é
28: a fabriquinha de churros dele.
0: É.
17: Bom dia, Diegão, bom dia, galera. O Diegão, queria agradecer, como eu já agradeci. Obrigado pela dica da música. Espero que todo mundo goste aí da música. Se puder tocar, manda aí, Diegão, o Dark Coruja. Você gostou, Diegão?
0: Não.
17: Forte abraço a todos e bom programa.
0: 4 minutos, velho. Não dá, já falei pra você, ué. Não, ficou boa, mas muito longa. 4 minutos, mano.
18: Caraca, nossa, né? Olha, eu meti o intervalo, hein? Eu meti o intervalo.
0: O quê?
2: Bom dia, Diego Lopes. Não é à toa que os caras falam, Diego. Você não escuta o áudio dos outros mesmo. Eu te mandei um áudio aí, ó, de 36 segundos.
0: Ai.
2: Né? Já tem 40 minutos.
0: Ai.
2: Às vezes eu estou ouvindo o áudio que o cara anterior falou e você já está ouvindo o áudio seguinte.
0: Ai.
2: Entendeu? Aparece a voz do cara do áudio anterior. E você não escuta o que o cara mandou há 40 minutos atrás.
0: Ai.
2: Então não é chorar, é ser excluído assim da participação, entendeu?
0: Ai.
2: Aí você que tá no comando aí, né?
0: Ai.
2: Não posso fazer nada.
0: Ai.
2: Infelizmente.
0: Ai, tadinho. Ai, meu Deus. Tadinho.
24: Dá um passeio de presente pra ele, Diegão. Dá um passeio pra ver se ele fica alegre.
0: Ele tá carente, esse corno.
24: Olá, Diego Lopes. Boa noite. Quer escutar o áudio? Escuta. Eu não quero, escuta. Ah, ô povo chorão da porra. Bora que esse... bora na madrugada. Só esse... os morcegos, só os loucos.
0: Esse aí vai reclamar lá na outra rádio que eu não escuto os áudios dele, quer ver? Quer apostar?
16: Foi uma honra, parceiro, mas e agora? Vamos pro boteco beber cachaça e depois fazer o...
19: Diegão, nesses casos aí, nessa choradeira toda, tem a mamadeira de carne. Ele escolhe o tamanho, né, Diegão?
0: É.
19: Coruja.
16: Vamos fazer o rugo-rugo, gente?
0: Bom, eu vou te falar um negócio.
24: E o outro um boi.
0: Mais um pra coleção. O que foi?
19: Já, aí, irmão. Tem dor de barriga, Diego. Corre, Diego. Isso na hora de virar, isso aí. Tá um cagão aí.
0: Começa agora. A hora do chorão.
3: Da-da-da-da-da-da-da-da-da-da.
0: Não chora, bebê!
3: Não chora, bebê!

0: Diego, é só ir participando, né? Uma hora você deixa na expor, né, Diego?
1: Ô Diego, agora sim, mandando mensagem pelo meu número. Esses arrombados ficam chorando, ele não coloca meu áudio. Mas porra dos áudios deles, é as merdas chorando. Você pode ver o outro áudio aí que ele mandou aí, que deve ser uma porcaria também de áudio. Ah, chupar o prego, seu arrombado.
2: Ô, John Tatu, o que você tá falando aí, John Tatu? A sua participação é só nos 20 segundos antes de acabar o programa, pô.
3: 5 minutos pros chorões.
4: Vai.
3: Chora agora aí, vai.
4: Chora agora. Chora na tora.
5: Pelo amor de Deus, hein? Quer que responde? Quer que fala? Por que que não coloca o seu áudio? Pelo amor de Deus. Oh, sai daí. Manhangaba.
4: Oi. Vamos ver se tem mais chorão.
6: Diegão, hora dos bichinhos novos. Põe aí. Não, mais no meio do programa. Agora põe os bichinhos velho mesmo, pra deixar mais interessante o programa.
7: Sabe o que, que eu sinto quando eu escuto um cara chorando? Eu sinto vergonha de ser homem.
4: É. Tipo o Fiuk, né?
8: Resumindo a vida desse cara aí, com certeza ele já foi corno, entendeu? Aí ele chega em casa, a mulher já tá com a cara feia olhando pra cara dele, já briga com ele, entendeu? Ele é um infeliz, entendeu? Se ele tiver filho, com certeza os filhos não ligam pra ele, entendeu? Por isso que ele é desse jeito, pô, entendeu? Corno, safado.
4: Caraca, velho.

0: o famoso se for chorar, manda áudio.
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0: 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Tudo bem aí? Tá tranquilo? Tá de boa? Tá na manhã? Tá na paz do Senhor ou não, hein? 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Aqui, ó, na sua rádio, do seu jeito.
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0: Ô, Diego, esse programa é muito louco. Do nada tocou um louvor no meio da... É, o que que tem? O que que tem? Ontem vocês não ficaram emocionados com as palavras de... Palavras de otimismo com Davi? Com o nosso Davizão? O nosso Masterchef indiano? Olha, eu... infelizmente eu tive que apagar todas as mensagens... Porque deu, lotou aqui de, lotou o cache das mensagens de áudio. Então eu tive que apagar tudo. Se você for mandar alguma coisa interessante, remande. É bom que nós já atualizamos o papo, né? Já atualizamos o papo, chega de mensagem de corno, chega de falar de outras coisas, né? Então manda de novo aí se você não mandou, tá bom? Primeira mensagem nova que chegou, de quem é?
1: É isso aí, Diego. Bora, bora aí. Então faz o programa, mandar uma mensagem especial pra todo mundo aí.
0: É, daqui a pouco a gente vai encerrar com a palavras de reflexão com Davi. Bora, bora. Surpreendeu, hein?
2: Ô, Diego, essa música do Gustavo Lima, Vagabundo, você já cantou pra sua esposa?
0: Claro.
2: Pra ver a reação dela, se ela confia no seu ou não?
0: Claro. Dizem que todo homem é vagabundo. Ela dá uma risadinha assim que eu não sei, eu não entendi, viu?
3: E você tocando o hino do São Paulo numa hora dessa? Você tá doido, hein?
0: Quê?
4: Bom dia, bom dia, bom dia, Diego Lopes do Rio Grande do Sul, Rádio Band. É, ô Davi, ô Davi. Cadê o macarrão, Davi? O macarrão com bosta de cordeiro, é bom, viu?
0: Macarrão com o quê, velho? Pera aí, deixa eu ver se ele vai mandar aqui. Vamos ver se ele vai mandar. Vamos ver se ele vai mandar.
5: Diego, eu quero a música da Xuxa.

0: Ai, eu quero a música da Xuxa.
1: Você quer que Xuxa traz?
2: Xuxa traz. Ah.
3: Ô Diego, não bota essa música não, meu ajudante tá separando, Diego.
2: Ai.
3: Daqui a pouco tá chorando aqui dentro do caminhão.
2: Ai, meu Deus.
3: Da voz, é o jeito.
2: Ah.

0: Como mandou sem som?
1: Puta que o pariu, hoje tá foda. É só nego chorão hoje, cara. Você tá maluco? Desliga o rádio!
2: Esperando filho meu.
0: Vai! Vai!
2: Então eu quero ver você.
0: Ai, meu Deus.
2: Esperando filho meu.
0: Pare de tomar a pílula.

0: nascer.
1: É, e daí, Tati? E daí, Tati? Carapíbula. Tá falando com um normal por esse. Fala por esse.
2: Pare de tomar a pílula.
3: Não, bom dia pra nós. É, aquele caboclo lá de Barueri do Porsche lá subiu. Tô indo pra lá agora, hein. Vou passar em cima dele com aquele Porsche.
1: Ah, o dela não dá pra mandar áudio aqui, tá bom. Manda lá então, que eu apaguei tudo. Você não ouviu falar que eu apaguei tudo? O do Porsche é o Pietro, né? É, o Pietro era fake. Um fake muito mal feito ainda. E nós caímos na dele, né? Fomos enganados por um fake. Tu acha que o cara que tem um Porsche vai ouvir o Band Cruz?
2: Pare de tomar a pílula.
3: É, Diego, a mulherada já parou de tomar pílula faz tempo, viu? Agora é só Bolsa Família.
1: Ave Maria. Aí batendo na barriga assim, ó, falando, eita, essa aqui é a minha nova geladeira de quatro portas. Oi.
4: Beleza, meu jovem? Bom dia. Manda um salve pra galera de Miradobes, o pessoal da Usina Mundial, a frente 661, 662 e 663. A 662 tem um tamborete de cabaré. Popular Danielzinho, tamborete de cabaré. Manda um salve pra ele, especial aí. Pose, põe ele na hora do gol, tamo junto.
1: Pose. Ô, Rafael Oishi, da onde você tirou que eu tenho tatuagem, mano? Eu queria fazer uma, mas não sei, viu? Eu não sei. Tenho medo de me arrepender de fazer uma tatuagem. É, não, Ferrari não precisa de adesivo, né? Menino, eu sou é homem. Eu não sei.
5: Pô, faz uma nas costas, ou então no furico, igual a Anitta. Você nunca vai ver.
1: É. Vou pensar.
6: Ô, Diego, tudo bom? Eu queria pedir a ajuda dos ouvintes aí, né, que são mais centrados do que eu. Hoje de madrugada eu tava com um pouco de insônia. E eu olhei pra minha mulher e dei aquela agarradinha, né, da conchinha e meti a mão na pomba, ei, né? Tomei uma cotovelada e um chute nos cunhão. O que que eu faço, Diego? Eu tô indignado com isso. 15 anos de casado e acontece uma coisa dessa. É, será que os ouvintes podem me ajudar, por favor?
1: Meu Deus do céu. É, você tá no Japão, né, Sidney? Como é que fala King em japonês, gente? Como é que fala King em japonês? Como é que fala rapariga em japonês?
7: Ô Japinha, você não tem o que fazer. A sua mulher trocou você por outro, um pinto maior, já que japonês não tem pinto?
1: Ei! É, Diego, japonês em... É, rapariga em japonês chama rapaliga. Não é chinês.
5: Kenga. Com acento no A.
1: Kenga.
8: Ô, Diego. Kenga em japonês é hachuenshua.
1: Então, Adriano, eu não sei, mano. Não sei. Já pensei em fazer um samurai. Já pensei em fazer um fuzil. Ainda bem que eu não fiz o fuzil. Sei lá.
9: Diego, bom dia, motorista. Reginaldo, carreteiro por cá. Quem que agarracha no muro?
10: Eu vou contar uma bomba desagradável. Que eu tô pé da vida de raiva. É, ontem aconteceu o seguinte comigo. Ontem o Lazarento do ex, que fica expõe eu no grupo, as conversas íntimas antigamente, e isso me irritou. Vou deixar bem claro, direto e última vez. Para de me expor, tá? Vou deixar bem claro. Eu vou colocar seu nome ao vivo. Aí você vai ver que é vingança, guerra com guerra. Você me aguarde.
1: Ô, Caccielli. É, que grupo, hein? O grupo do Band Coruja, não, é? É? O teu ex expôs conversas íntimas suas num grupo? Peraí, deixa eu ver. Deixa eu entender o que é isso aqui. Só um minuto.
10: Não é do grupo Band Coruja, não, Diego. É do grupo da família dele. Band, filho de uma zécua.
1: Ô, Caccielli, mas aí é papo de cadeia, hein? É, bota na cadeia, filho. Ah, eu já meto, eu não tô nem aí, velho. Hoje em dia eu tô processando todo mundo. É uma graninha que entra ainda. Você não pode, ô Caccielli, é crime expor conversa, expor foto, vídeo, qualquer coisa que você não... Que seja uma conversa entre vocês aí, você pode processar. Cadê o nosso advogado? Cadê o Lalau, hein? Processa esse vagabundo aí.
10: O que, que os ouvintes acham, Diego, dessa situação? Você pode me ajudar a opinião dos ouvintes? Que sejam sinceros comigo?
1: Vamos ver, vamos ver.
0: Não dá pra entender, não quer ser resposta e tá falando na rádio. É, cada uma.
11: Ô, Diegão, prostituta em japonês é baixumpo. Baixumpo.
1: Ô, Sidney, vai atrás de uma baixunto.
12: Em japonês, rapariga é lá pra ligar.
13: Ô, Cátia, mas você primeiro tem que falar pra gente o que que tava escrito lá na conversa, pra gente saber o que que era de tão íntimo assim que você ficou puta. Manda um print aí pra nós.
1: Ó, curioso.
13: Um print pro Diego aí postar.
1: Ó, curioso.
14: Ô, Cherry, você pega essas conversas aí, arruma um advogado e processa ele. Deformação e calúnia. Entendeu? Você pode processar ele. Entendeu, Cherry? É isso aí, ô Diegão.
1: É isso aí.
15: Ô Diego, fala pra nossa amiga Caccielli botar no grupo. Que o negócio dele é pequeno. Homem, quando fala isso, se revolta.
1: Ainda mais. Se revolta se for mesmo, né?
16: Ô Diego, é rapariga em japonês, é onanokon.
15: Ô Caccielli, você é relétrica. Sabe que você faz com seu ex-namorado que expôs seu nome no grupo da família? Compra uma extensão maior. Aí você corre atrás dele com a serra elétrica.
1: Uma extensão maior.
17: Eu acho, Caccielli, que você me deveria colocar nesse grupo pra me ver as conversas. Aí eu mando pros outros pra eles dar opinião, tá? É isso que eu acho.
1: É, foi ouvir. A Mara Tassini é especialista em print, hein? O dia que a Mara Tassini resolver acabar com a vida de alguém, ela consegue. Ela tem print de tudo, até da conversa dos outros.
18: Põe no pau, Caccielli. Põe no pau ele, que você ganha um dinheirinho.
15: Ô, Diego, Anderson Pimenta, Kang em japonês é Takahashi Vegano.
19: Fica com os bauru aí, Diego. Bora aí, meu irmão. Bora primeiro, depois com a macarronada aí.
20: Bom dia, Diego. Léo Funil Bucá. É. Rapariga em japonês.
1: Tá, já foi, Diego,
21: essa linguinha preta da Caccielli me excita, viu, mano? Ô, Caccielli, que vozinha deliciosa que você tem de escutar, viu, meu amor?
1: Olha os tarados, olha os tarados. Coi.
22: Fala, Neymar, tá assim? Ô, Mara, você não consegue mais ver minha fotinha lá no perfil do WhatsApp, né? Quem tem, tem medo, né, Mara?
1: Como é? Peraí. Só um minuto.
22: Fala, Neymar, tá assim? Ô, Mara, você não consegue mais ver minha fotinha lá no perfil do WhatsApp, né? Quem tem, tem medo, né, Mara?
1: Tu bloqueou a Mara Tassini?
23: Ah, interessante. É verdade, Caccielli, é calúnia, difamação, também implica na LGPD, né, Lei Geral de Proteção de Dados, é, dá uma graninha, hein? Inclusive, é, compartilhar foto é bem perigoso, sabe? Eu tô até pensando em processar um tal de Diego, um Rafael, entendeu? Mas vamos manter a amizade, né, Diegão? Né, Diego?
1: Corre, corre!

0: Ô, Catiele, será que você pode passar o número dele para ele mandar o seu nudes pra gente? Não seria pedir muito, né?
1: Alô, Wilson, de Ponta Grossa, você tá bom, cara? Lá ele, hein? Você quer me namorar? Eu também, o quê, Tati?
2: Pô, Diegão! A mina pediu ajuda e sobrou até pra você agora, Diegão.
1: Não é?
2: Aí lascou, hein, Diegão. Ué. Mas é isso aí mesmo. Só deformação, calúnia e postar foto assim dá uma graninha boa, Gelli. Vai nele. Põe ele pra sentar no nabo.
1: É isso aí, Catiele. Processa esse vagabundo.
3: Bom dia, Diego.
1: Bom dia.
3: Antes de qualquer coisa, eu preciso escutar o outro lado da história. Tem que ver o outro lado da moeda. O que, que essa menina fez pro cara expor essas conversas? Pronto, falei. Tchau.
1: Não interessa. Se ele expôs, ele tá errado, mesmo que ele esteja certo. Deixa eu te falar um negócio. Hoje em dia, no Brasil, qualquer merda que você faça pra uma mulher, não interessa se você tá certo, você tá sempre errado. E é assim, cara. Acostuma que a vida agora é assim, cara. Mas explica essa história direito. Vocês discutiram por que, que ele ficou com raivinha, Catiele? É, Diego, ele me bloqueou, mas ele é trouxa. Eu tenho um fake e eu converso com ele mesmo assim. Olha como o homem é trouxa. Aliás, eu perdi um montão de seguidores. O Instagram, pra quem não sabe, ele fez uma atualização que ele apagou várias contas fakes e várias contas inativas. Eu perdi um montão de seguidores. Então, eu queria falar pro Instagram que ele tem que devolver pelo menos os fakes da minha mulher, que já me dava um bom engajamento. Ah, você acha que a tua mulher não tem fake? Que fica lá trocando ideia com você e você todo trouxa. Ela tá guardando os prints pra na separação falar que você traiu ela. Pam, pam, pam, pam.
4: Se tem uma coisa que me deixa passar.
5: É, cadê o Ixi agora? Cadê o nosso região da Shopee, hein, região? Faz eu processando vocês dois aí, vai! Descer agora, vai!
1: Aí, Ixi! É, a Samia falou, Diego, Kinga em japonês é BT. Ô, Sidney, vai atrás de uma BT. Vem aqui.
3: Diego, eu acho que eu vou no Sunaco, tá ligado? Eu vou no Sunaco, eu vou me bebedar, mano, vou cair no nos braços das geisha, tá ligado? Pra elas me consolarem, entendeu? Montiele, não fica assim não, liga pra mim, nós estamos no mesmo barco, viu? Não esquenta não, é a vida assim mesmo, uma vida do cão, outro dia do caçador, é isso aí. Diego, não era pra você expor meu nome,
1: já falei.
3: Cachorro do mano.
1: Você não falou nada. Ô Sidney, deixa eu perguntar um negócio, uma outra dúvida que eu tenho, a geisha era acompanhante da época? Hoje em dia não tem mais? Como é que é esse negócio, hein? Explica pra nós aí, o pessoal do Japão aí. É que o Sidney é meio louco, eu não confio no que ele fala. Ele é meio doido, né? Ele falou geisha. A geisha é rapaliga? Como é que é isso no Japão, hein? É verdade isso mesmo? Toda geisha é kenga? Ó, a Tami já falou aqui, eu sou uma gay. Chá. Vai, Catiele, fala.
6: Seguinte, Diego, ele fez isso só porque eu terminei. Você, se não se terminar comigo, você não vai ser mais de ninguém. Por isso que eu tava enchendo, meu psicológico tava bem abalado. Por isso ele me expôs no grupo dele, isso me irritou. E também tenho, que eu tô solteira, uma semana que não aceito o fim do relacionamento, por isso que ele tá fazendo comigo. Eu já recebi só hoje 1.800 chamadas. E isso tá me deixando triste.
1: Ah, demais. Não, peraí, Catiele, mas você tá fácil de resolver. Você não precisa nem gastar dinheiro com advogado. Eu já chamei o Lalau aqui, ele deve estar dormindo, esse velho louco. Cadê o Lalau? Cadê você, Lalau? Peraí. Não vou ter que ligar pro meu advogado.
7: Você gosta
1: Isso aí é fácil. Não precisa, mas na verdade não precisa nem gastar com advogado. Você vai na delegacia de defesa da mulher da sua cidade mais próxima aí, dá um Google, onde é que você tá, hein? Você vai falar, só contar essa história pra delegada. Só contar essa historinha, o resto deixa com ela. Você vai ver se esse trouxa não vai aprender de um jeito ou de outro. Ah, mas eu tenho uma raiva disso, cara. Ai, se você não ficar comigo, você não vai ficar com ninguém. Ah, sabe? Nossa. Ou vontade de resolver, viu? Isso é coisa de homem frouxo. Deixa a mulher em paz, seu filho da... Olha.
7: Ô, Diegão, delegacia, polícia, advogado não resolve nada. O que resolve é chegar nos irmãos, trocar um papo com ele, quebrar as duas pernas, o braço, arrancar um zóio. Aí resolve o caso dela.
1: Ah, você que é bandidinho, você é bandindinho, né, o bandindinho?
8: A título de informação, a atriz pornô mais idosa do planeta, ela é japonesa, tem 82 anos.
1: Bando de coruja também é cultura inútil.
5: Ah, é de lascar mesmo, hein? É, Catiele, você não tá sozinha nessa, não. Conte conosco, entendeu? Pra gente macetar esse trouxa. Junta aí eu, o Davi, o Fenomenal, não arrebenta eles. Bora, Catiele. Mete ele no pau. Não se cale. Bora. Justiça pelas mulheres, Diego.
9: Fala, Diego. Beleza? O Catiele. Passa o telefone dele no ar aí pra gente aí, que a gente resolve pra vocês isso aí rapidinho.
10: O Diegão lá na minha quebrada, quando acontece isso do cara ficar perseguindo a ex-mulher, antes de a mulher levar pra delegacia, os caras quebram na madeira, Diegão. Quebra na madeira, os caras pegam as madeiras, ou na madeira mesmo. Sim. Aí junta só a mulher,
1: caibro,
10: e quebra o cara na madeira. Aí depois a ex vai lá na delegacia e dá queixa.
1: É isso aí, já vai pra cadeia como? Já vai quebrar, amaciado, né? Ô, Diego, a Catiele só queria dar uma sugestão de pauta pro programa. Vocês já estão planejando o assassinato do cara. Que isso, cara? Todo mundo é que aqui nós não sabemos brincar, não. Mexeu com uma, mexeu com todas. Ai, toma, no...
6: Eu tô amando a sua opinião de vocês. Eu vou divulgar o nome dele. Pera um pouquinho, eu vou pegar o número que eu já divulguei.
1: Ei! Eu tava brincando, pera aí. Já pensou se for mentira e é o contrário? É a Catiele que não quer terminar o relacionamento, que é acabar com a vida do cara. Já pensou?

0: Tiagão, bom dia. Plácido Carreteiro por cá, que Deus abençoe a nossa quarta-feira aí.
1: Amém.
0: Ô, Tiagão, o cara que fala isso pra uma mulher, mano, não dá vontade de moer esse cara na pancada, velho? Fala sério.
1: Não é, cara?
2: Ô, Diegão, não é bandoleiro não, Diegão, é bambolê.
1: Ah, é bambolê? Ah, é bambolê, é bambolê. Vamos no bando, bandoleiro.
3: Eu fiquei com ele 2 anos e 5 meses. Tem uma semana que eu terminei.
1: Ah, então antes você tava namorando quando você participava com nós aqui, Katia?
3: Isso mesmo. Ele me proibia escutar o Bando Coruja. Agora eu tô livre e solto pra escutar o Bando Coruja na hora que eu quiser.
1: Ah, não! Ah, ele proibia ela de ouvir o Bando Coruja. Que filho da mãe. Ah, não. Peraí. Eu vou mandar a Catrícia dar um pau nesse cara. Eu vou mandar ela dar um pau. Quer ver, Catrícia? Vem cá, cara. Ela chegou! Ela chegou! A nossa rainha da noite.
4: Muito bom dia, Diego. Como você está, lindo? Oi, oi, oi, meus amores. Como vocês estão? Tá tudo bem com vocês? Eu espero muito, muito que sim. Alguém sentiu minha falta aí, gente? Eu tô morrendo de saudade de vocês.
1: O que aconteceu, Catrícia? Seu namorado proibiu você de participar do Bando de Coruja também? É isso?
5: Diego, vou te explicar direitinho. Esse que eu falei de sunaco, essas mulheres que ficam acompanhando a gente, a bebê, o japonês chama elas de kesto, kesto-san, né? São companhias pra gente beber. Agora, pra furunfa, no kebakura. Kebakura, aqui no Japão, é pra aliviar o saquinho, né? Entendeu? Não, eu vou no sunaco, tá ligado? Eu vou no kesto, kesto-san. É, as meninas que fazem companhia. Agora a geisha não, a geisha também é quase o mesmo estilo, né? Que ela é dama de companhia, entendeu? Pra você beber, conversar. É isso aí. Abraço!
1: Quebra buraco? Como é que é o nome? Quebra buraco?
4: Imagina, Diego, até parece que eu vou arranjar macho pra mandar em mim. Você sabe que eu sou o Kenga, né?
1: É. É aquele amor gostoso, hein? Ah, é aquele amor de quem? Hein, Catrícia? O amor da King é um amor diferenciado. É ou não é, gente? O amor, olha... É aquele amorzinho que não pode se apegar, né? É aquele... Como é que eu posso explicar, gente? Amor de King. Ó, Catrícia... É, como é que eu posso explicar, velho? É um amor diferente, que não pode se apegar pra não sofrer. É um negócio mais...

0: sente.
1: Eu sinto, tu sente.
0: Eu sinto. Ela senta. Ela senta e tu sente, tá? Ô, Catrícia, algum cliente já se apaixonou por você? Já deu trabalho? E você, já se apaixonou por algum cliente, Catrícia? Aquele pico, aquele copinzudo?
1: Coração não sei.

0: É ovo batendo com ovo. Tá bom, obrigado, Pablo. Muito obrigado, Pablo. Obrigado, Pablo! Para de ligar. Eu vou bloquear você, Alisson. Mas que cara chato de galocha. Deixa eu ver a história aqui, fala.
1: Olha, Diego, é bem complicado falar disso, viu? É, eu já vi muitos clientes meus se apaixonarem por mim. Só que, tipo assim, eu também já me apaixonei por algum cliente. Só que... eu não, eu prefiro não é fazer de tudo pra não se apegar, entendeu?
0: É. Ah, mas eu acho que é natural, né? Nessa profissão, acho que é natural, porque você faz uma coisa muito louca, né? O primeiro que o cara que ele vai procurar os serviços da Catrícia é um cara que já tá meio carente, eu acho, né? Se o cara tá bem, se o cara é resolvido, se o cara não tem problema, o cara não tem por que procurar, igual o nosso querido Sidney. Ele claramente tem problema na cabeça. Não, tô brincando. Já, mas ele, você vê, ele foi procurar a mulher dele não quis. Isso pra mim é um problema. Aí ele foi atrás das geixas. É a mesma coisa, só que a Catrícia é uma geixa diferente. E os homens gostam de coisas diferentes. Quando uma mulher faz uma coisa diferente, ela mexe com a cabeça do homem. E tem homem que se apaixona muito fácil. Tipo esse aqui, ó.
2: Ô, Diego, pergunta pra Catrícia aí se ficou na operação, se ficou aquele grelhinho que dá pra chupar ainda.
0: Ei!
1: Mas é porque existe aquela questão, entendeu? Eu sou daquela que não exige, assim, muita coisa de cliente, não, entendeu? Porque eu tenho uma amiga que morre de ciúme dos clientes dela, você acredita?
0: Ai, sério? Ela tem ciúmes dos clientes? Tipo assim, se ela ficar sabendo que você pegou um cliente dela, ela vai ficar com raivinha de você? Ah, mas eu acho é bom. Eu acho que pra fazer amor tem que ter sentimento. Senão fica muito vazio. Aí botou a roupa, vai embora não. Pelo menos finge. Pega o número da pessoa, manda um bom dia no outro dia. Ei, Catrícia. Rapariga não gosta de receber um bom dia no outro dia? Dos clientes ou não? Ou é encheção de saco? Ah, se eu fosse Kinga, eu ia gostar. Nossa, ontem você me pegou e hoje não manda um bom dia? Para de ligar, ô idiota! Peraí, só um minuto. Tem um trouxa ligando.
1: Exatamente. Tem um cliente dela, né, que tem uma Renegade branca, que toda vez que ele passava lá e me via, entendeu? Só que um certo dia ela não foi pra rua, aí quando ele passou lá e me viu, aí parou pra mim. Aí ele foi e falou pra mim que ele morria de desejo por mim, só que não tinha coragem de sair comigo, porque se ela descobrisse, jamais ela iria voltar a sair com ele, entendeu? Eu falei assim, gente, mas vocês têm direito de sair com quem vocês quiserem. O dinheiro é de vocês.
0: Ué! A não ser que ele não pagava ela, Catrícia, que era por amor. Ah, eu não sei, cara. É, eu sei lá, viu? Esse negócio de se envolver assim é perigoso, né? Mas a gente não manda no nosso coração, Catrícia. E se o cara apaixonar, Catrícia? Às vezes você pega, dá aquela sentada caprichada, o cara apaixona na sentada, Catrícia.
2: Eu sempre mando uma mensagem no outro dia. Bom dia, minha gostosa, minha kenga.
0: Olha aí.
2: Nesse meio aí, o Diego, traição é papo de amanhecer picotado na mala.
0: Eita, pô.
3: Ô, Catrícia, me tira uma dúvida. Você é trans, né? Trans precisa fazer chuca também?
0: Ué? Que pergunta foi essa, ué? Você que diz que é hétero, que eu não sei se precisa. Ô, Maico, pra que você faz chuca, mano? Ué, agora eu não entendi. Ô, Maicon tá perguntando se trans tem que fazer chuca também. Uai, mas é ele que precisa mesmo? Ela? Uai.

0: Manda áudio, José de Jandira.
1: Querem pôr pra dentro. É pôr pra dentro.
2: Eu acho que precisa, Mike, porque trans também caga, né?
1: Eu só quero é pôr pra dentro.
3: Não, eu tô com dúvida, não. É meu primo aqui do lado mesmo.
0: Ah, é, teu primo, né?
1: Isso eu só quero é pôr pra dentro. Rapaziada, corre muito, é difícil.
4: Bom dia, meu Diego querido.
0: Oi, dona Tânia.
4: Faz tempo que eu não falo com você.
0: Coisa mais linda.
4: Eu tava viajando.
0: Ai, sério?
4: Eu tava lá em Bragança Paulista.
0: Linguiça.
4: Beijo, te amo, meu amor.
0: Beijo, dona Tânia. A senhora trouxe linguiça pra mim? A pessoa fala que vai pra Bragança, tem que me dar linguiça. É. Uai, é.
1: É por pra dentro.
5: Meus amores. As pessoas que fazem chuca é porque gostam de fazer sexo anal, entendeu?
0: É.
5: Então, lógico, se você for fazer sexo anal e você não fizer a chuca, vai acontecer uma tragédia, entendeu?
0: É, o cheque.
5: Então, todas as pessoas que gostam de sexo anal tem que ser uma pessoa que esteja chucada, entendeu?
0: Chucada, é. Se não faz chuca, passa cheque, não é isso?
6: Ô, Mike, ela tirou o piu-piu e ela não ganhou a facada igual o Bolsonaro pra cagar na sacada.
0: Cala a boca! Sai daqui, ô!
1: É por pra dentro.
6: Ah, não, Diego, dá pra entender esse ciúme, sim. Meu barbeiro falhou meu cabelo, velho. Só porque eu fiz um pezinho outro,
1: velho. Oh, eu quero ver a Hunter balançar.
2: Agora eu não entendi, Catrícia. Você falou a pessoa que gosta de fazer sexo anal. Você faz sexo pela frente também?
0: Uai, lógico. Você não entendeu que a Catrícia é operada? Peraí, gente, vocês têm que entender uma coisa. A Catrícia operou. Quando opera, Catrícia, explica pra eles como é que é. Abre uma grutinha, não abre uma gruta?

0: Oi, bom dia, Kathleen. Kathleen.
1: Eles querem jogar bonito, eu só quero a Copa dentro.
2: Só se não fizer a tarde da Xuca, o meninão sai com a camisa do Brasil vestido. Ainda mais que nós estamos na Copa do Mundo já.
0: Camisa do Brasil?
1: Eles querem jogar bonito.
0: Essa camisa sai marrom.
3: Tá, se ela operou, agora eu caio de boca. Agora ela tá operada, agora tem a pepeca. Ah, não, agora eu caio de boca, viu?
0: Ei!
4: Eu mesmo ia dizer agora, vai que trans não come feijoada, então? É?
0: Do nada, velho, do nada.
5: Beijinho na boca, gostoso doce mel.
6: Ah, Catrícia, sua linda. Adoro ver as suas mensagens no meu Instagram, tá? Beijos, beijos, beijos.
0: Olha.
7: Ô, Diego, bom dia.
8: Tá bom.
7: Ah, o certo é... Ela manda a foto da perseguida nova aí, hein? 10 segundos, hein?
0: Já pensou?
7: Cheira bebel, hein?
0: Já pensou? Eu tenho curiosidade mesmo de ver, né?
2: Vai nessa, ô Piero. Vai que sobrou um restinho lá no meu menino. Você vai cair em boca.
0: Vai com o restinho dela do tamanho do nosso, né? Oh, pera, você não falou que você era operada? Ela, não, não, isso aqui é só o restinho. Você tinha que ver incompleto.
9: Eu acho que porque ele achava que como... É porque, tipo assim, como eu fiz a cirurgia, no caso dele, ele achava que eu só fazia vaginal, entendeu? Mas não, eu gosto de se fazer anal também, gente, entendeu? Eu faço anal e vaginal e oral, lógico, né?
0: Olha, cabelo, barba e bigode. Ela faz tudo, gente. Meu Deus. É, eu vou pro intervalo porque o papo tá ficando pesado.

0: Diego, a linguiça de Bragança não tem diferença nenhuma com a linguiça daqui. É tudo igual. Beijo, amor.
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11: 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Olha, 3 horas, 3 minutos. Bom dia, meu povo. Uma ótima quarta-feira. Quarta-feira, 13. Bora lá que o Band Coruja tá no ar até as 5 da manhã. Madrugada mais louca do Brasil, aqui, ó.
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11: 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Ah, vem a Marisol, ó, Marisol. Vai pra lá, Marisol.

0: evidente.
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2: Aquela pessoa?
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1: Lógico que tem.
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1: 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Diego, daqui a 5 dias, o meu corninho, o meu marido vai fazer 71 anos. E eu não sei o que dar de presente pra ele. Ah, Maratacine, eu tenho umas opções. Maratacine, será que ele não toparia uma festinha diferenciada? Chama uma moça. Embrulha ela com uma fita de presente. Ou você é ciumentinha? Você é ciumentinha, Maratacine? Ah, Maratacine.
2: Diego, deixa eu te falar, meu amor. Se não for pedir muito, tem como você dar uma olhadinha nas mensagens de voz da vovó do sexo? A Ângela de Curitiba.

0: Bom dia, Dieguinho, meu gostosão. Diego está bonito hoje, né, Diego? Olha, eu sei que já acabou o assunto, mas aquela menina, eu não sei não, hein? Você não acha que é um pouquinho de vingança, não? Como que o rapaz ia botar coisas íntimas no grupo da família? É, se bem que pode ser. Ah, eu acho que é o sujo falando mal lavado. Pede pra Catrícia dar um pau nele. Catrícia, dá um pau nesse cara, Patrícia. Catrícia, dá um pau nesse cara. Tá bom? Amo você, Catrícia, saudades. Beijinho, beijinho, Diego. Aqui é Ângela de Curitiba. Você quer, né?
1: A vovó do sexo mandou áudio pra falar que talvez seja a vingancinha da Catiele. Eu trouxe essa opinião aqui. Eu falei, pode ser que seja. Pode ser que seja.
2: Eu também tenho ideias para presente pro velho. É um Vale Night. Você dá um kit sobrevivência para ele. É um dia no puteiro, é um Viagra de 20 miligramas, um AS para afinar o sangue para caso tenha um infarto. E mais ou menos R$ 1.000 para ele poder gastar.

0: cara de neca. Pum, pum.
1: Ah, tomar no cu a perereca da alegria, ninguém manda, né?
0: Eu mandei o sapinho da alegria.

0: Fala aí, meu amigo Diego Lopes. Como é que você tá, mano? Uma ótima quarta-feira pra tu. Bom trabalho aí, tá ligado? Tamo junto, na fim de folga, naquele pique. Certo? Catiele. Pô, eu tava acompanhando aqui a vovó do sexo, né? Eu acho aí que esse bagulho tá errado, hein, Catiele. Se fosse levar na comunidade esse problema aí que tu tá trazendo na rádio, tem que escutar o dorlar da moeda. Aí o chicote está, né? É madeira, hein?
1: Nossa, agora o Caipirão foi sincero no xingamento, hein?
2: Foi. É que eu vou te mandar o sapinho da alegria pra você ver o que que é.

0: Pelo amor de Deus, Diegão, faço minhas palavras do caipirão.
1: Ué, você não gostou do sapinho da alegria?
2: Esconde as carteiras que o carioca chegou.
1: Ei!
3: Esse cachorro em parque, quando tem um bom advogado aqui, o doutor Henrique, mas acaba com todo mundo aí. Passa pra todo mundo aí, doutor Henrique.
1: É isso aí, é isso aí. Tá vendo, Cacelli? Tá vendo?
4: Bom dia, Diego. Acho que tá acabando a amizade aí, hein? Mandou você ir pra casa.
1: Ei!
5: Ai, nossa, olha, são umas boas opções, né? Mas existe um problema. Meu marido tem arritmia cardíaca. E se eu quiser comemorar o aniversário dele com ele, essas opções estão fora do meu caráter. Agora, tô precisando de outras, tipo um plano funerário, esses tipos de coisas, sabe, gente? É disso. Desculpe.
1: É, falaram aqui, ó, pagar a parcela de do plano de saúde... Ah, não, gente, ele tem arritmia, aí não pode, né? Vai que mata o velho.
6: Fala aí, Diegão, bom dia. Acabei de ouvir o Caipirão falar aqui que daria algumas coisas pro cara e falou no final R$1.000 pra ele gastar no fruteiro. Rapaz, R$1.000 dá pra fazer nada, moço. Onde a mãe do Região Taxista trabalha, uma menina é 1.500.
1: Ei!
6: É louco.
7: Esconde a carteira do teu pai e da tua mãe, ô viado. Tá ligado? Respeita teu pai, seu bucho.
1: Ei!
7: Verme safado.
1: Verme safado. O Xande quer saber qual sapinho?
8: bom dia, Diego. É o Riva de Jundiaí. Ei, Diegão, hein? O Caipirão tá soltando o verbo mesmo, hein? Só porque você mandou um áudio pra ele aí, é um videozinho, hein? Mas tá jóia. Vamos que vamos, Diegão. Mais uma quarta-feira, 13. Deus quiser aí. Um abraço, tamo junto, hein?
1: Valeu.
9: Chama eu que eu resolvo o seu problema.
8: Que bom, Diegão.
10: Esse sapinho da alegria aí é a perereca da Catrícia.
1: Ei!
11: Bom dia, Diego. E aí, galera? Só pra reforçar aí, tá? O amigo falou que é 1.500 lá onde que a mãe do Região trabalha. Nem não, tá? As normais são assim, a mãe do Região é mais cara, mas ela adora fazer uma promoção. 2 por 1. Bora que bora, hein? Rafael Caminhoneiro.
12: Bom dia, Diegão. Carlão de Indaiatuba, chegando no Ceasa. Manda um abraço pro pessoal do Ceasa.
13: Bom dia, Diego. Cadê o caipirão comunista?
14: Bom dia, Diego. Aqui é Pereira, motorista carreteiro. Passa aqui na cidade do Bang Bang.
15: E Diegão, bom dia, Diegão. Coloca no panelinha aí, no grupo da panelinha, Diegão.
16: Ô Diego, responde pra mim uma pergunta. Comer uma trans tem que comer desarmando?
1: Nossa.
17: Diga onde é que você tá, seu pé. Pra mim agora aí. Dá só uma mãozada no meio dos seus olhos.
1: Ei!
18: Ô Diegão, posso mandar um áudio bosta também? Diegão, eu quero mandar um abraço pra todos os meus seguidores que começaram a me seguir, tá bom?
1: Seguidores que começaram a me seguir.
19: Meu amor, o que será?
2: Neymar fora da Copa e fora do Santos e Ancelotti demitido do Brasil. E Caldeirão do Hulk... acabou e Mion está fora da Globo.
1: Nossa. Da onde você tira isso, hein, ó? Da Sônia Abrão.
11: Oxe, tá rolando um momento áudio bosta?
20: Vou mandar o meu também. Alô, Central. Alô, Brasil. Tá gostosinho, tá gostosinho.
1: Ele gosta de provocar Mel Banana. Mel Banana não mandou nada hoje, só um vídeo.
21: Bom dia, Diegão. Posso mandar um áudio bosta também? Ah, fenomenal é a cabeça do meu pau.
22: Bom dia, Diego. Você é o porteiro. E Ale, já fumou o primeiro de hoje já? Já tá na brisa já? Tá muito louco?
1: Cara, sabe o que
22: aconteceu? Começou as historinhas já. Acho que ele fuma um e fica viajando.
1: Sabe o que acontece, cara? Sabe o que acontece? Eu nunca sei se é real ou não, velho. Se é verdade ou não é. Porque às vezes ele acerta na mosca, né? Mas às vezes dá umas viajadas.
23: Ô, fenomenal, é muito burro, hein? Não é caldeirão do Hulk, não, é? É calderola, seu burro.
1: Calderola.
24: Pra que de hoje agora, eu vou escutar o Banco Coruja todo santo dia.
1: É isso
24: mais
1: aí.
24: Alegre, mais feliz, com um sorriso no rosto. Resto, deixo tudo na mão de Deus.
1: É isso aí, Catiele. Ai, que beijinho tchau. Gostoso. Ai, que beijinho gostoso no final, Catiele. Só o beijinho, Catiele, só o beijinho. Nossa, cara. Nossa senhora! Ai, Catiele.
25: A Catiele, vovózinha bonitinha, gostosinha, né? Mas fala meio enrolado, parece que tá a vida, hein, né? Ô, Diego, vou apagar esse sapo aqui, tá me incomodando, tá? Desculpa.
1: Toda vez que abre a conversa, tá o sapinho da alegria. Coitado do sapinho, né, velho?
26: Momento áudio bosta, né? Catiele, sonhei que você era uma perua escolar. Enchia você de criança.
1: Ei!
25: Ô, Diegão, vai um tamago aí. Olha aí.
27: Isso daí foi um beijo ou ela tirou um pirulito da boca?
28: Ô, Diego, bom dia, Diego, bom dia. Desculpa aí, mas eu vou dar uma dica pra esse povo aí que... É, parece que não consegue mulher nem a pau, né? É, bucha verde, cara. Corta a bundinha dela ali, lava bem, o bagulho fica mó bom pra tirar uma, um 5 contra 1 aí, ó. É, facinho de viver com a bucha. Bucha, descobri isso aí lavando uma hoje, cara. Interessante pra caramba.
1: Começa agora! Dica do Bronheiro. Nossa, velho, é sério, velho? O cara entra no ar, o cara me manda um áudio, dica pra você aliviar. Pega uma bucha verde, corta e come. Ué, peraí, velho. Cintura solta, na meia volta, dança com o... Nossa, velho, que... Olha. Começou a festa,
29: mexe a cabeça. Olha o nível de psicopatia dos ouvintes do Bande Coruja, Diegão. O cara bate uma bronha com uma buchinha de buchinha amarela. Cara, só tem louco.
1: Aquela verde e amarela. Pô, meu, o que, que é isso, cara? Com a parte macia ainda. Meu Deus, cara.
30: Bom dia, Diego.
31: Uma coxa
30: sofrendo por lá. O palco de goleiro é o Cap. Ô, Pose, abraço. Aê.
1: Baixa o áudio, o volume aí, ó.
32: Ó, Diego, safado. Essa Catiele aí não é a pura? A purazinha?
1: É.
32: É, pura de batata, Catiele. Eu vou mandar também um áudio bosta.
20: Segura aí. Ah, esse cara aí é amador, Diego. Você pega duas buchinhas, pega uma, tá ligado aquela latinha da batata chips? Coloca ela virada do lado amarelo pra fora. Coloca lá dentro, joga um creminho.
1: Ei,
20: madeira.
1: Nossa.
20: Fica delícia.
1: Nossa, nossa. Eu prefiro o sapinho da alegria.
25: Pergunta pra ele se depois de usar a buchinha assim, né? Ele devolve pra lavar a louça. Pode devolver, né?
1: E aí, ô ô Borghetti?
0: Que merda, hein?
1: É, muita, muita.
3: Ô Diegão, bom dia. Cara, como que dá certo esse programa, né, cara? Olha os tipos de áudio que os caras mandam, rapaz. Uma boa com a bucha, cara. É sem noção de tudo, cara.
1: Ô Cleitinho, sapinho da alegria pra você aí, chegou. Ó, Catiele.
24: Meu Deus do céu. Karen Kelly de buchinha. Pelo amor de Jesus Cristo. Lá ele mil vezes. Teve não comentar. Hashtag sem comentário.
1: Sem comentário. Ah, não. Ele mandou aqui. Diego, é bucha vegetal. Tá louco? Tá maluco? Bucha vegetal é duro. Tá louco, velho? Vai ficar com... Vai esfolar, opa.
25: Manda um sapinho da alegria pra Catiele. Ela vai falar até mais bonito, viu?
1: Não, pra Catiele não, eu não, tá louco? E aí, Cleiton, gostou do sapinho da alegria?
4: E outra, você pode pegar uma toalha também, catar um saquinho daquele de mercado, tá ligado? Pega uma sacolinha de mercado, coloca no meio da toalha, enrola ela, aí dobra as partes que sobrar dela pra fora, coloca um elástico... Joga um creminho.
1: Meu Deus,
4: madeira,
1: gente.
4: Também.
1: Meu Deus, gente.
5: Ah, não, Diego. Buchinha vegetal 100% natural. Aí sim. Ah, não. Se fosse da amarela, tudo bem. Aí era o psicopata. Mas como é aquela vegetal que tem aqui esse furinho no meio, aí então tá tranquilo.
1: Tá, Diego. Louco, velho.
6: Deixa eu falar. Vocês chamam o caipirão de cara de neca. O que, que é neca? Alguém me explica?
1: Ô, Catrícia, explica pra ele o que é neca.
7: E quando a Catiele vai falar aí, eu já baixo o volume do rádio aqui, porque eu não aguento mais ela dizer, entendeu? Entendeu, gente? Entendeu? Entendeu?
24: Ô, Diego Lopes, meu primo já fez isso também. Igual o homem falou da buchinha. Eu fiquei horrorizado. Falei, lá ele. A pessoa é casada fazendo isso. Eu, hein?
1: Como é que você sabe? Ele te mostrou? Ele te mostrou ou ele te falou o que ele fez? Do nada ele chegou e falou, Catiele, comi uma bucha.
4: Ô, Diegão, Davi tá aprendendo essas coisas aradas aí com o Cleitinho Padeiro, hein? Você não
24: acreditou, você... Ele fez barulho lá do banheiro, eu tava no meu quarto, ele fez barulho lá do banheiro. Deu pra escutar.
1: Meu Deus! Agora que cresci, você... Imagina o barulho que fez. Como é que foi o barulho, Catiele? Explica pra nós. Como é que é o barulhinho?
8: Ah, esse Diego não vale nada. É, deixa eu te falar. Neca é o manjolo de você, gente. E Layala, você sabe o que é Layala, né, Diego?
1: O que, que é Layala? Eu que o Tiaguinho fica cantando laiala, lalaiala, laiala.
25: Santa Catiele. Ah, porque o homem não pode, né? Na hora que elas vão brincar de oito infinito, aí é só alegria, né?
4: Ô Diego, você tá que nem um sapo de verdade, não, né, mano? Que o cara tá fazendo isso, né,
1: velho? Claro que é.
4: Puta que pariu, mano. Que bagulho feio, velho. Vai se lascar, Diego.
1: Ué, você não gostou do sapinho da alegria?
9: Dicas para bater uma bronha com Cleiton Petista.
10: Ô, Catiele, como que foi o barulhinho?
12: Esse fim de semana eu fui na casa de uns primos virjão meu. Eu não tive coragem de comer melancia, não. Tinha um buraquinho no meio, ofereceram pra mim.
1: Olha o barulhinho, olha o barulhinho, ó. Eita. Calma, Catiele.
24: Eu tomei um susto, eu tava no quarto, tava no banheiro, fazendo barulho. Eu tomei um susto da pega e tava gemendo. Por isso deu escutar do meu quarto, do banheiro. Fez alto.
1: Não, faz pra nós, Catiele, como é que era?
4: Mais uma dica infalível aí.
20: Aspirador de pó também dá certo,
1: hein? Ah, pera aí, Cleiton.
20: Fica legal, você não precisa nem fazer força. É só colocar lá no negocinho e fica sugando.
1: Pera aí.
20: Legal, véio. Também, viu?
1: Pera aí, mano. Pô.
0: Eu ia falar isso, com fruta é muito mais gostoso.
1: Vai lá, come a melancia do Nuno Leal Maia.
2: Isso aí, buraco é buraco, mano. Você fica com o negócio de machismo.
1: Ó, Davi, buraco é buraco, vocês ficam com frescura. Ô, Davi, buraco é buraco. Ô, Davi, você já viu o filme do Nuno Leal Maia com a melancia? Ele com a melancia numa banheira. O Davi já deve ter visto, certeza. É porno chanchada. Então, requebra, esfrega, requebra. Como é que era o barulhinho, Cacelli? Eita!
11: E levanta e acende o fogo da comadre.
2: Não entendi nada. O Cacelli tava dentro do quarto com o cara, e o cara batendo bronha lá no banheiro, e ela na cama sozinha. Cacelli gosta de homem, não? Esse aí não, agora aqui da Janequine lá. Janequine é a outra lá, lembra? Entre lençóis, lembra, Diego? Tem que dançar de toalha lá e a outra lá dança lá, Paulo Oliveira. Entre lençóis.
1: Você gosta do Janequine peladão? Como é que é, Davi? Não, eu já vi esse filme, chama Entre Lençóis. Cara, é o filme inteiro, vocês já assistiram? O filme inteiro é o Janequine e a Paola Oliveira num motel. E aparece tudo deles ali, né?
13: Ô, dona de casa,
1: pamonha. Ah, aparece mesmo tudo.
13: Pamonha é o puro suco do milho.
24: Eu tava fazendo assim, eu tava metendo uma com a buchinha e com um negócio também de algodão, fazendo isso. E metendo, falando, ai, ai. É desse jeito que eu tava fazendo. Que dia, achei isso. Também é um susto. Lá ele, meu bem.
1: Oh, yeah.
24: Isso. E metendo, falando, ai, ai.
1: Calma, Cacelli.
24: E metendo, falando, ai, ai.
1: Calma, Cacelli.
24: Metendo, falando, ai, ai.
1: Calma, Cacelli.

0: Calma, Catiel.
1: Da Catiel não tava tocando uma bronha, ele tava colocando o potinho de óleo corporal no rabo.
2: É, a foda com a Catiel deve ser ruim, né? Porque o cara foi no banheiro bater uma bronha.
3: Ô, Diegão, você pode fazer 10 segundos com a foto da Catiel aí, Diegão?
0: Posso.
3: Porque eu tenho uma imaginação dela na minha mente, cara, eu queria tirar isso da minha mente.
0: Tá, então vamos lá. A partir de agora, bicho! 10 segundos com a Catiele! Chegou a hora de apresentar a Catiele para o Brasil e o mundo. Se ela autorizar... Como você sabe, para os 10 segundos é necessário que ela mande um áudio falando pode botar, Diegão. Se ela fala pode botar, Diegão, eu boto a foto dela. 10 segundos. Deixa eu bloquear esse otário que tá ligando. Eu é por 10 segundos lá no stories do Instagram, @DiegoLopes. Diego com Y. Apenas 10 segundos. Se ela autorizar, fala, pode botar. Tem que ser por áudio, Catiel. Vocês querem ver a Catiel?
4: Tá vendo? Que diacho é isso?
0: Calma.
4: Também é um susto. Lá é, meu Deus. Ai, ai.
0: Calma, Catiel. Calma que ela tá gravando áudio. Mas tá demorando também, né, Catiel? Vamos ver se ela deixou ou não.
4: Diego Lopes, pode postar no seu story no Instagram. Com 10 segundos, tá? Pode postar e colocar. Ok? Abraço.
0: Ela deixou! Vamos lá então, vamos lá, vamos lá. Só 10 segundos e apagarei. Só para apresentar a Catiele para o mundo. Cadê? Deixa eu gravar a história aqui, calma. Nossa, mata, parece que eu peguei o celular com mortadela. Tá suja a câmera. Peraí, só um minuto. Só me embarca aí. Peraí, vamos lá. Tem que tomar cuidado pra não mostrar o número dela. Aqui, ó. Muito bem. 3, 2, 1. Muito bem, apresentando a Catiele para o Brasil e o mundo. Olha ela aí. Olha a Catiele. Olha, vou dar um zoom agora perto. Olha como ela é. Ah, essa aqui é a Catiele que aconteceu um negócio lá com o primo. Atenção, Catiele, para o Brasil e o mundo, pronto. Postando, postando, está postando, está postando, está postando, postando.
4: Ai, ai.
0: Calma, Catiele. Ainda não postou. Nossa, não dei nem boa noite hoje, peraí. Não gravei o storyzinho de bom dia. É o último story, no Instagram, @DiegoLopes. Diego com Y. Vai, postou ou não? Ainda não. Postou, postou, postou, postou! Postou! 10! 9! Oito!
5: Essa Catiele tem a cara do sapinho da alegria mesmo, né?
0: Cinco!
6: Olha, Catiele, o que mais me surpreende é ver que ela tem dente na boca. Pela voz, achei que não tinha nada. Quer banguela?
0: Seis!
1: Nossa, Catiele é bonitinha. Tirando esse narizinho de batata dela e a cara achatada, até que dá um card, hein?
0: Dois!
3: Será que ela não quer vir trabalhar em Rio Preto?
0: Oito!
5: Ó, Diego, é comestível, hein?
0: Seis!
1: A Catiele é irmã do Pedro, que joga no Flamengo?
3: Olha, sim, pelo menos tem dente essa nariz de batata recheada aí.
0: Quatro!
1: A Catiele toma muito remédio, mas dá pra comer assim mesmo.
0: Dois!
7: Ô, Diego, bem que eu achava mesmo. É igualzinho o John Tatu. Boquinha de Sibiu, boquinha torta.
1: É bonita, moça, é muito bonita.
0: Acabou!
8: Ô, Diego, eu tenho certeza que eu já comi coisa pior e paguei.
9: Eu me livre. Vai deixar jantar, tu cai fora.
0: Muito bem, muito bem. É, a Samia falou, Diego, eu imaginava ela diferente. Ela é bonita, eu falei. Ela é pura, gente.
10: Ô, Diego, e eu sempre fiquei matutando na cachola aqui que essa Catiela era descendente dos índios lá do Xingu, lá, porque ela é do Mato Grosso. Eu achava que ela tinha pena na cabeça, andava com arco e flecha. Mas não é, não. É engraçadinha, né?
0: É engraçadinha.
11: Eu também imaginava a Catiela diferente. Eu imaginava a Catiela numa cadeira de roda igual o Fenomenal.
0: Ei.
11: E quando ia mandar áudio, tipo, ficava babando, sabe?
0: Ei.
11: Eu achei que ela era especial. Ei.
7: Eu acho que a Catiela ficou, foi com vontade de entrar lá com o primo, viu? Não é por nada, não.
0: Ô, Catiela, deu uma vontadinha? Não, fala a verdade, Catiela. Deu uma vontadinha ou não?
1: Tá explicado por que o primo dela preferiu ir pro banheiro se satisfazer com óleo corporal do que pegar ela. Ela com essa cara de gremlin aí, ele ficou com medo.
0: Ah, é linda você, né? Você é lindão.
7: Catiele, fala pra nós, fala a verdade, Catiele. Você queria ser a bucha, não queria?
0: Ei!
12: Ela é bonitona, Catiele. Gostei, você é maravilhosa, hein? Gostei.
13: Rapaz, esse Cleitinho aí, vai estar difícil dele entrar no céu, cara. Puta que pariu.
9: Essa pouca vergonha, Diego, eu não gosto.
0: Eu não gosto?
9: Eu sou pessoa de respeito.
0: Ah, e ela é purinha, gente.
14: Olha, Diego, a Catiele é bonitinha, hein? Manda telefone em Catiele. Gosta de japonesinho?
15: Bom dia, Diegão. Diegão, me diz uma coisa, tá tendo greve dos caminhoneiros? Tanto caminhão parado no acostamento.
1: Ela é purinha. Mas na hora de fazer um babãozinho pro namorado no carro, ela fazia, né?
0: Quem falou?
16: Ah, mudando de assunto aí, né? Lasque-se a pauta. Rapaz, 15 minutinhos de corrida. Que constrangimento, velho. Uma das poucas vezes que eu tive que mudar de estação. Não tinha como. Entrou uma velha e duas criancinhas, velho. Porque eu peguei no hospital agora, véio. E os caras falando de bucha, de broinheta. Não deu pra mim, não deu. Eu tava com o somzão estralando, né? Os caras começaram a soltar as ideias. Ah, a molecada olhando assim... Você é louco, tio, que é isso? Eu falei, ah, não, vamos ouvir Bob Sinclair mesmo, que é melhor.
0: Ô, mano, você acha que velho não sabe o que a gente tá falando aqui? Ah, só porque ficou velho virou santo. Ah, tá bom. É, as crianças realmente, né, não tinha que ouvir.
17: Morro do Dendê é ruim de invadir.
18: Catiele e Ruth Ron se dá uma briga feia, Diegão.
1: Ô Murilo, você é mó vacilão, a molecada prestando atenção no bagulho pra chegar em casa e fazer.
0: É.
1: Você tesourou, mano.
0: Ele dando
1: você
0: curso. É fogo, hein, atenção, começa agora o curso de Bron.
19: A velha sabe, né, Diego? Uma criançadinha ficou muito louca.
0: Que doideira, velho. Ô, Diego, a Catiele tem cara de cretininha sapeca.
17: Também é terra de Deus. Vem, Deus! DJ!
18: Realmente, né? Ah, não, acho que os meninos não sabiam, não. Um tinha 5, outro tinha uns 8. Ah, se já chegou nessa fase, chegou cedo, hein?
0: Ai, ai, ai. Agora eu vou mandar a berinjela da alegria pro Caipirão, peraí.

0: Essa Catiele é uma mistura de Louro José com Marquito, mas é pegável.
1: É, não apagou ainda? Só um momento. Não, pera aí, eu achei que já tinha apagado já. Pera aí, só um momento.
2: Cheguei, estou no paraíso.
3: Abraço aí pra galera. Bruno de Juína, Mato Grosso. Bora, bora.
1: Ô, oh, Diego, me apaixonei pela Catiela, ela é meu número, eu adoro essas carinhas de doida. É, as carinhas de doida.
4: Catiela me lembrou a infância, me lembrou o Bob Esponja.
5: Ô, Diego, bom dia. Ô, Diego, esses meninos aí tá falando, o problema não é comer essas coiseiras, tudo. Dura é um amigo meu que comeu uma égua esses dias. A égua saiu dando coice nele, doidado.
1: Nossa, tu fica ligando pra isso?
4: Diego, a foto da Catiele, você não precisa apagar, não. A personal não vai encrespar, não. Se ela encrespar, você fala que essa daí é uma desaparecida do CAPS. Fugiu, saiu de fim de semana e não voltou mais.
6: Ô, Diego, fala comigo, Diego. Imagina só esse programa no horário normal, Diego. Ainda bem que é na madrugada. Esse Cleito Padeiro já era pra ser cancelado ou preso. Olha o que que ele fala, meu. Que é isso, mano?
7: Ai, Chaves, ai, vinho que pinto, meu
1: fogo. Ai, Chaves, para, que ô,
7: cacete, ô, meu se meu pai pegar a gente...
1: Cala a boca!
7: Manda,
1: cala
7: Chaves,
1: a boca!
7: Ai, Chaves,
1: sai daqui, cala a boca! Sai daqui!
7: Chaves, eu falei pro meu pai que eu
1: cala a boca, para!
7: Chaves, ele escuta, eu tô ai, Chaves, eu tenho que ir embora! Ai, Chaves, isso, ai!
1: Cala a boca, cala a boca!

0: Ô, Diegão, a Catiele olhando de longe, ela parece um traveco. A hora que você chegou com a câmera aperta, continua parecendo um traveco. Será que ela não é parente da Catrícia, não?
1: Eu tô me acabando de rir. Vocês são demais.
2: Tá se acabando, né, Catiele? Tá se acabando.
3: É, já observei isso também. Eu, Murilo, digo que o Cleiton ultrapassa os limites, hein? É, o Robson Ramos tem toda a razão em ter bloqueado ele. Porque eu falo minhas besteiras, eu penso na piada. O Cleiton não, é só o comentário gratuito, meu.
2: É, só ofensa gratuita. Deixa ele. Já eu vou chamar o RR pra ele.
4: Ô, Diegão, você vai deixar mais quanto tempo a Catiele estragando o seu Instagram?
2: Deixa ele. Deixa ela. Vai cuidar do teu.
5: Ô, Diego, se a Catiele fosse 100% certa igual ela fala, ela não ouvia o Band Coruja. Mas agora, toda vez que eu ver o Pedro do Flamengo, eu vou lembrar da Catiele.
2: Ei!
6: Ah, o que esperar de um petista, né? É só isso mesmo que ele sabe fazer.
2: Deixa ela.
7: Diego, meu moleque vai dormir na casa da minha sogra direto, né? Porque é do lado, né? A véia sozinha, né? Aí ele vai lá dormir lá, né? Pra ficar no celular dela à noite, né? Aí ela falou que acordou umas 4 horas da manhã, pegou o celular dele e ele dormiu. Tava ligado no X-Vídeo.
2: Olha lá.
7: Aí a mãe dele toda quieta, eu falei, não, tá certo, o moleque tem que descascar uma sola mesmo, já tá na idade, né? Aí chegou em casa, minha mulher foi batendo nele. Eu falei, não, senhora, vai bater no moleque por quê? Não, que ele não pode estar fazendo isso no celular da avó dele. Eu falei, não, senhor, não tem nada a ver, até hoje eu bato. Aí minha mulher, sai daqui, seu sem vergonha, não sei o quê. Aí minha filha tava com meu filho dentro do no quarto, né? Pensei que ele estava na escola, né? Só, pai, nós estamos aqui, tá? Diegão, não sabia onde colocar a cara.
8: É um programa legal.
2: Vai!

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1: Vai a mão no coração, Juliana, vai.
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2: Fala, Diegão, hoje só tá faltando um solinho de guitarra, cara. Podia tocar um trechinho daquela música assim que fala
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1: Vou tocar Led Zeppelin no.
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4: Ei, Negão, a Catiele não é parente do Cássio, não? Do Corinthians, aquele goleiro que tinha?
1: Fala de zoar a Catiele, ô idiota. Não tem graça nenhuma. A vovó do sexo já mandou a foto dela de biquininho. Vovó, tá com quantos anos, hein, vovó? Quantos anos a vovó do sexo tem, hein? Vovó, cara, pá, cara, que não fica véia nunca. Só que ela é minha ouvinte e tem uns 30 anos.
0: Valeu!
1: Tá bem, é lógico que ela tá bem. Mandou aqui de biquininho, parece fisiculturista ela.
5: Fala, Diegão. Bom dia, ali, carreteiro na audiência, Diegão. Ô, Diegão, acharam o corpo do Rangel, não, Diegão? Dá uma notícia pra nós aí.
6: Esse maluco, ou ele tá muito louco, ou ele é muito bêbado. Pedir Led Zeppelin no Band Coruja. E a vovó do sexo, quantos anos ela tem? Deve ter todos.
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7: O parente do Cássio foi foda, hein, mano? Foi pra encerrar a última volta no relógio mesmo, hein? Você tá doido.
0: Dança, Juliana, dança, Juliana, dança, Juliana, dança.
8: Ai, gostoso.
1: Calma, Juliana.
8: Ai, gostoso.
1: Calma, Juliana.
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1: Ô, Diego, manda bom dia pra mim. É a Vardelli Vanderli. A Vanderli? Vanderli caminhoneira de Salesópolis. É Van, né, Van? Pode ser Van.
0: Juliana não quer dançar. Dança, Juliana, dança, Juliana. 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
5: Fala, fala comigo, Diegão. Bom dia. Firme e forte, rapaz. Foi isso. Só assim pra minha cidade sair na televisão mesmo.
1: Ô Garcia, qual que é a tua cidade? A minha também, só aparece na TV quando tá frio, geando ou nevando lá, que é Laje, Santa Catarina. Qual que é a tua?
9: Todo mundo!
1: Ah, Tapiraí, é verdade, Tapiraí é frio também.
10: Bom dia, Dieguinho. Bom dia, galera animada.
1: Olha ela aí,
10: tamo
1: ó.
10: Aí, gente.
1: Olha ela aí, ó. Calma aí, o que, menina?
11: E aí, Diego, aconteceu numa situação comigo agora, cara. Parei numa loja de conveniência pra comer um salgado. Tinha uma moça tão bonita. Duas, aliás. Na hora que uma foi, que eu vi uma conversando com a outra, cara, que eu vi, era trans, velho. Puta que eu pariu. E eu paquerando, olhando e tal. Até baixei a cabeça. Acontece, acontece, acontece.
1: Ué, e daí, cara? E daí, Rogério? Cê, até parece que a gente não sabe que você pega, você gosta de umas bonequinhas.
12: Minha pitulinha, roda, roda.
13: Lá a gente ainda tá bem, né? Aparece na TV quando tá frio e nevando. Aqui nós só aparece na TV quando alguém mata alguém.
14: Você sabe, é uma boneca especial, né, irmão? Deixa eu ver.
1: Hã? Ah, o seu Daniel não ligou, cara. Oi! Ô, seu Daniel, liga pra nós, seu Daniel do Brooklyn! Alô, seu Daniel do Brooklyn, liga pra nós aí, tá? Pra nós lendo a sua cartinha ao vivo aqui. Não adianta eu pegar a carta do seu Daniel pra ler ao vivo, porque ninguém vai entender nada, ele tem que ir decifrando os códigos com a gente.

0: É, chegou a hora, meu povo. A partir de agora, notícias do mundo dos famosos, das celebridades. Tudo que eles aprontam, tudo que eles contam, tudo que eles fazem. O Ale Fenomenal conta pra nós a partir de agora.
1: Bom dia,
0: Aleluia. Pera aí, vamos começar o teu programa certinho aqui. Pera aí, gente, agora vai.
1: Essa música é fenomenal.
0: Essa trilha é fenomenal. Boa noite. Diga lá, Ale. Quais
1: boa
0: são as
1: noite,
0: bombas?
1: Brasil.
0: Aê, boa noite, Brasil! Seus fãs estavam aguardando e me cobrando. Você não vai ligar pra Ale? Você não vai ligar? Liga
1: não,
0: pra Ale,
1: mas,
0: liga
1: gente,
0: pra Ale. Liga...
1: Eu tenho bombas sérias. E polêmica.
0: O que que tá acontecendo ali?
1: O Neymar não vai pra Copa.
0: Claro que vai, você ainda tá insistindo.
1: Não, eu vou repetir, gente. Hoje eu vou dar o furo em primeira mão.
0: Ah.
1: Eu descobri, eu vou até dar o nome do jornalista que me deu a fonte.
0: Ah.
1: O Marco Belo travou pra mim e falou, olha, ele não vai.
0: Marco Belo?
1: Que era da antiga Transamérica. Ele falou pra mim, não vou. Ele não vai ali. O Neymar não vai.
0: Ele já tá na pré-lista do Lancelotti.
1: Não, isso aí, esquece isso aí. E eu vou falar quem vai ser campeão. Peraí,
0: outra bomba?
1: E hoje eu vou falar dos campeões.
0: Mais
1: da Copa
0: uma bomba.
1: Do mundo.
0: Pera aí, eu tenho que colocar o efeito da bomba, vai.
1: Isso.
0: Vai, pera, vamos.
1: Fenomenal nesse boco. Ó, quem vai ser campeão?
0: Quem?
1: Tem três times de terceiro e segundo lugar. Qual que vocês querem primeiro?
0: Terceiro, vamos lá, vamos começar pelo terceiro lugar.
1: Terceiro lugar, Espanha.
0: Espanha vai ser o terceiro lugar. Segundo lugar, vice-campeã.
1: Segundo lugar, Alemanha.
0: Alemanha. E atenção para o primeiro lugar.
1: Argentina.
0: Argentina?
1: Argentina. Eu tava entre Argentina e Alemanha, mas a Alemanha, se ganhar, empata com o Brasil. Então eu não quero a Alemanha, não.
0: E o Brasil?
1: Brasil vai embora mais cedo.
0: Ai, não acredito. Sério? De novo?
1: Vai embora mais cedo. Ai, deixa eu dar mais uma bomba, Brasil.
0: Mais uma. Peraí. Mais uma bomba. Atenção, mais uma bomba. Atenção para mais uma bomba.
1: Não, vai estar aparecendo aquele programa de pendogame.
0: Vai pra bomba. Qual que é a bomba? Você gosta, né? Fala, Lê, fala. Ele não consegue falar agora. Vai, Ale, cadê a bomba, Ale?
1: Ele tá ficando nervoso, mano.
0: Tá ficando nervoso, Ale?
1: Isso aí tá um nervoso, velho. É melhor voltar pra trilha antes, mano. Eu sou muito sincerão.
0: Vai.
1: Ainda até o rebolando aqui do rebolo. Puta que merda.
0: Vou tentar. Vai.
1: Marcos Mion saiu da Globo, tá fora da Globo.
0: Marcos Mion saiu da Globo?
1: Tá fora da Globo. Por quê, gente? Por que que ele saiu da Globo? Por que ele vai sair?
0: Por quê?
1: Porque o Caldeirão vai acabar.
0: Caldeirão lá.
1: Isso, e ele tá indo pra Band. Eu fiquei sabendo da informação hoje.
0: Mas tá todo mundo vindo pra Band e nunca chega ninguém.
1: É que a Band tem que contratar, não sei o que acontece.
0: Mas cadê que a Luciana Gimenez ia vir pra Band? Cadê?
1: Ela assinou, mas não foi anunciada.
0: Cadê o Ratinho que ia vir pra Band?
1: Ah, o Ratinho. Ah, bem lembrado, Diego Lopes, o nosso velho. O Ratinho, tá? É o último ano dele no SBT.
0: Ele tá mandando áudio aqui, o Ratinho, ó.
2: Diego Lopes, quando você era meu funcionário, nunca desconfiei desse seu lado, Rick Martin. Seu malacabado.
0: Ah, sai daqui, seu cavalo, sai daqui.
1: Não, agora falando sério, gente. O Mion lá tá tendo treta lá com os diretores da Globo lá.
0: Hoje eu vi que viralizou um vídeo do Mion falando com o Didi. Ridículo ele chorando, você viu?
1: Não, eu vi, ele
0: falaram
1: tava
0: que
1: parecendo...
0: ficou mais forçado do que o Rodrigo Faro com o Gugu.
1: Não, então, e se ele bater? Porque o Didi já tá praticamente junto com os pés juntos, né?
0: Que é isso, Ale? Não fala não, isso do Didi.
1: Não, mas gente, a gente tem que ser realista.
0: Ah.
1: Hoje em dia nós estamos aqui de passagem, felizmente, Brasil. Só que no caso do Didi, ele faz isso pra dar audiência. Quem tá cuidando do Didi é a Xuxa Meneghel, hein?
0: A Xuxa tá cuidando do Didi?
1: É, faz 2 anos que a Xuxa é cuidando do Didi, dando comida pro Didi.
0: Ah.
1: Que a mulher abandonou o Didi, gente. Quem tá cuidando é a Xuxa e a Xaxa.
0: A Xaxa também?
1: É, também a filha lá.
0: Meu Deus, gente.
1: Então, isso aí a imprensa não dá. Eu tô dando foro exclusivo hoje. É,
0: tá certo, ele tá dando foro. Vamos lá, perguntas pro Fenomenal. Fala.
3: Será que a Xuxa tá cuidando do Didi igual ela cuidou daquele menininho no filme que ela fez lá, velho?
1: Não, ah, gente,
3: pra cuidar mas... assim, eu também queria que ela cuidasse de mim.
1: Não, ela... Não, agora falando... Quando a gente zoa, eu sei que é programa de humor e de brincadeiras. É. Mas ela cuida dele porque ele... É, parece que a mulher separou dele, queria o dinheiro dele. Passou até na UOL e na Sônia Abrão falando sobre isso.
0: Eita. Vamos lá, mais uma pergunta.
3: A Xuxa não cuidava nem da Sasha quando era neném. Vai cuidar do Didi.
1: Não, é porque... Ô, cavalo, deixa eu falar de um meio com a velha.
0: Cavalo.
1: É porque o Didi tem dinheiro, né? E ele é dono da Globo, lá da metade da Globo também. Isso aí vocês não sabiam, né?
0: Ele ainda tem dinheiro, será?
1: Tem, ele, a metade da Globo do Rio de Janeiro é dele, né?
0: Peraí.
4: Ali, agora você voltou, hein? Fala pra nós, você deixou de tomar os remédios, né?
1: Gente, eu sou um cara que dou as notícias em primeira mão.
0: É, estão perguntando aqui, a pergunta pro Alê da Ana Castela se ela bloqueou o Zé Felipe mesmo.
1: Olha, isso é, ela bloqueou porque ele tá tentando ter chamego com outras meninas, né?
0: Ter chamego?
1: Chamego, conversas.
0: Falaram que ele tá apaixonado ainda pela Virgínia?
1: Aquela Virgínia, gente, ela foi contratada pra Globo, eu falei isso ontem, né? Ah. Ela foi contratada, mas eu não vejo nada demais nessa Virgínia, gente.
0: Ela não tá mais no SMT?
1: Não, saiu faz tempo. Ah. Agora falando sério, ô Diego... Eu não tenho nada contra o TikTok, mas o TikTok, até mandei pro Júnior que é irmão da Sandy, porque toda semana passa TikTok da Sandy Júnior e o Sandy e o Júnior com a Sandy.
0: Você conversa com o Sandy?
1: É, porque ele me segue no Instagram. Ele falou, eu falei, mano, a sua irmã é bonitona, mas tu é feio que dói.
0: Peraí, tem uma pergunta pra ele. Peraí, Ale. Fala.
5: Mas a Sônia Abrão tem audiência?
1: Não, audiência
5: da Sônia Abrão é... Deve ser menos que a metade do... Um terço do Bando de Coruja, ou sei lá.
1: Pô, gente, vocês têm que entender que a audiência... A audiência funciona assim.
0: Como é que é?
1: Se você não assiste ou não assiste, você tem que dar faturamento.
0: Ah, é verdade.
1: Dos merchan. Ela dá muito merchan.
0: Ah, então por isso que ela tá lá. Não sim, importa a audiência, o que importa não é o dinheiro.
1: O Mion é igual o caso do Mion que eu falei aí agora. O Mion tá saindo da Globo lá do Caldeirão porque ele não tá dando conta dos merchan.
0: Ah, não tá dando dinheiro.
1: É, não tá dando louco pra Globo. E a Globo quer por quem? A Eliana, porque a Eliana falou, aqui ninguém me tira e ali eu tô bem pra arregaçar o portiolo.
0: Eita, pera aí. Olha lá.
6: Ô, Fenomenal, me responde aí com o seu furo aí de reportagem. Eu vi a Xuxa sair no cemitério. Será que ela tava cuidando do Zacaria como su?
0: Ei!
1: Hoje, isso é sério, gente, é problema de humor, gente, cuidado. Eu sei que vocês são loucos igual eu, mas calma, gente, calma.
0: Olá, escuta aí.
7: Ô, Alê, você escutou o programa mais cedo? Você pegou as dicas dos masturbador caseiro?
0: Ei!
7: Você vai fazer algum pra você?
1: Ô, gente, agora falando sério. O John Tatu, meus seguidores, estavam falando que ele é parecido com a minha voz. E eu tô falando, não é.
0: Parecido com quem, o Tatu?
1: É com a minha voz, o Tatu é parecido com a minha voz.
0: Ah, falo... parece mesmo, parece. Então, a dicção é igualzinho.
1: Fizeram um IA, eu e a Palestrina, falando que eu e a Palestrina. Não tenho nada com a Palestrina, gente.
0: Você tá, fizeram aí a você com a Palestrina?
1: É, por causa do de um Tatu por causa da voz. Eu falei, o que eu tenho a ver? Eu sou um saco de vacilo.
0: Saco de vacilo.
3: Ai, tá duro, moço, tá duro. A Xuxa não tem pra ela, viu? Ah, loira doida, viu?
0: É verdade, lembra do... eu lembro disso aí. Esse vídeo aí viralizou.
1: Oi, Diego, deixa eu te falar mais uma bomba.
0: Vai, mais uma bomba, atenção. Atenção, atenção, mais uma bomba.
1: Quem você acha que vai ser convocado? O Neymar não vai ser convocado, mas... Quem você acha que vai pra Copa? Você... Quem você acha que vai pra Copa? Assim, quem vai se destacar? O
0: Neymar.
1: Um time que se vai se destacar na Copa.
0: Quem vai se destacar é o Neymar.
1: Não, não, mas o Neymar não vai, Diego. Mesmo se for, ele só joga um jogo ou dois.
0: Mas ele vai.
1: Não, mas ele não vai pra não fazer nada. E o Ancelotti detesta ele, Diego.
0: Mas não interessa. Ninguém sabe, ninguém quer o Ancelotti. Todo mundo quer o Neymar na Copa.
1: Mas o Neymar é de um CD só. Nem o Santos velho tá jogando.
0: Mas ele só tem que estar lá com a caixinha de som dele, só isso.
1: Ah, peraí, antes da minha saideira, ele também vai sair do Santos, gente.
0: Vai?
1: Vai embora do Santos, hein? Vai lá pros Estados Unidos. Eu tô cravando isso aí há meses. Depois não adianta que fala, ah, eu não sabia que o Neymar saiu.
0: Peraí.
4: Coloca de novo o barulho do furo do Ale, por favor.
0: Peraí.
1: Não, pera aí. Furo, gente. Peraí, Ale,
0: o Davi tá bravo com você, hein?
8: Fala, né, Fernando?
1: Porque ele tá bravo.
8: Né, Zé Ruel deu uma audiência, né, pra Band, né? Nossa, a Band ganhou uma audiência hoje, né? Você acha que foi o Ronaldo, né? E o Neymar vai pra Copa sim, meu irmão. Sabe disso, mas não, porque você foi uma bobagem aí, tá? O Neymar vai pra Copa sim, tá? Pronto, acabou. Cala a sua boca, beleza?
0: É, ele tá bravo com você. Falou que o Neymar vai de qualquer jeito.
1: Ô, Davi, mas você prefere quem? Assim, se os pais escolherem um jogador top. O Neymar não tá mais em alto nível, gente. Não, se for por marketing, leva o Cristiano Ronaldo e leva a Mara Tassini.
0: Ó, tá falando...
1: Batendo bolo.
0: O Pedrão falou aqui, ó. O Neymar vai ser campeão e vai mandar um chupalê fenomenal no último gol que ele fizer na
1: não,
0: Copa.
1: Não vai. O Brasil se chegar, mas faço o Bando de Coruja ser campeão com o nosso grupo aqui do Bando de Coruja.
0: Na hora que ele for comemorar, Diego, que ele for pegar Diego, o troféu, ele vai falar fácil, chupa fenomenal.
1: Ô, Diego, falando sério agora, é mais fácil você ir a personal e jogar mais que o Brasil, cara. Parado, não precisa nem força.
0: Tá ruim o Brasil assim, é?
1: Tô te falando, Diego. Eu tô te falando, se pegar Japão não aguenta, se pegar uma Alemanha não aguenta, se pegar uma Alemanha não aguenta, gente, não aguenta. É tipo, você vai tomar suro na veia e o cara tá morrendo.
9: Rapaz, tomara que esse Neymar vá pra Copa no primeiro jogo que ele for jogar, o cara dá no meio do joelho dele pra ele nunca mais relar numa bola. Que raiva que eu tenho desse cara, mano. Só fala ele desse não... filho de rapariga agora.
0: Ô, Cleiton é petista.
1: Ele não vai, gente.
0: Todo petista agora... odeia o Neymar.
1: Não, eu não tô aqui falando de briga política, porque política não dá audiência pra lugar nenhum. É
0: verdade, é verdade.
1: Mas, gente, não é questão política. O cara não tá jogando no Santos. Com um time ruim. Pisar com o time do Santos é ruim, coitado do Neymar. Deus atende.
0: Pera aí, escuta aí.
4: Ale, se vira, dá seus pulos, meu filho. Se o Neymar não for, eu não vou!
1: Mas ninguém vai. Agora, gente, falando sério.
0: Ah.
1: Eu faço as escalas dos jogos do Brasil. A estreia do Brasil é dia 13.
0: Não, mas você recebeu a lista dos pré-convocados, não recebeu?
1: Já,
0: toda a imprensa recebeu.
1: O Neymar tá entre os últimos da pré-lista.
0: Mas tá na lista.
1: Mas é igual, tipo, se eu pôr você na lista, tem que pôr você entre o meio, não no último.
0: Não, mas não interessa, o importante não, é que tá lá.
1: O Diego, mas
0: ele não vai por causa de jogo, ele vai por causa de patrocínio.
1: Mas o Diego, se for pra patrocínio, pra tomar de 12, não é melhor não ir, cara.
0: Pera aí, vamos ouvir aqui então.
1: É melhor não ir, é melhor levar Maracacine.
0: O Garcia quer falar com você, peraí.
10: Ô, Diegão. O Ale fenomenal vai engolir as palavras dele, cara. O Brasil vai ser campeão da Copa do Mundo e vai ser gol de Hugo Souza.
1: É mais fácil a Maratacini
10: do Neymar.
1: Hugo Souza é o goleiro do Neymar. Na Paulista, viu, Maratacini?
0: Ele quer falar da Maratacini. A Maratacini quer falar.
1: A Maratacini, se fosse a Maratacini lá, o Brasil ia trazer o ex mesmo.
0: Peraí.
1: Infelizmente, não tem Maratacini.
0: Peraí.
10: Ah, não vai falar chupa fenomenal, não. Você fala isso, pega a mão, né? Vai parecer que tá falando do Ronaldo, o gordão lá.
0: Ei!
1: Não, mas pode falar, gente. Ele tá rico.
11: Fenomenal é mais sensato do que muitos aí, hein?
0: Olha aí, Ale. O pessoal tá concordando com você, hein?
1: Não, mas, gente, se o Brasil fosse bom, fala um jogador que vai fazer sua chance na Copa do Mundo.
12: O fenomenal, eu acho que a Itália é que vai ser campeã dessa Copa do Mundo. E você, o que você acha?
1: Vai, só se for nisso, de 2050,
0: O fenomenal falou que quem, ele cravou que quem vai ser campeão dessa Copa vai ser a Argentina.
1: Argentina de novo. E em segundo lugar, a Alemanha, gente.
0: Ó, oh, peraí.
13: Diegão, você não tá entendendo o que o Ale tá falando aí. O Neymar tá na lista, mas ele vai ser dispensado por excesso de contingente. E agora, o Ale, sacanagem comparar a tua voz com a do John Tatu, hein? Tua dicção é muito melhor, pô.
1: Porque eu gosto da Palestina, gente. Eu tenho uma queda pela Palestina.
0: É, Ale, tem uma queda pela Palestina.
1: Então, eu também... Porque eu gosto da bochecha dela também, né, gente?
0: Ei, pera. Não, ah, a bochecha dela.
1: Eu não queria falar, mas nada conta. Mas ali estão falando que eu e a Palestina é Romeu e Julieta, porque eu sou corintiano.
0: Nossa, peraí.
14: É, top 3 comentaristas de futebol mais arrombados, né? Neto Casagrande, ali é fenomenal.
0: Ei!
1: O Murilo, mas você tem que me conter, Murilo. Quase você foi suspenso da Band, Murilo. É. Calma, Murilo. Vai devagar, Murilo.
0: Vai devagar, olha, Murilo, louco. Vai devagar.
13: Meu Tatu, tá na hora, né, filho? Vamos marcar um fonoaudiólogo pra você, né?
0: É aí,
13: Tatu. Perder pro fenomenal é o ó, né?
1: E pior que agora eu tô indo... Meu seguidor tá mandando aí no Instagram da Palestrina, cara, por causa da bochecha.
0: Vai lá falar da bochecha dela.
1: Não, só que eu falo, é do John Tatu, gente. Ele não pode, é do John Tatu. Vocês querem magoar o John Tatu? Não pode, é um saco de vacilo.
0: Fala, Tatu, fala.
15: Ô, Diego, o Ale falando isso aí, que a Argentina vai ser campeã... Pode preparar aí, a Argentina eliminada da primeira fase. Ô, Diego, você é demais da porra.
1: Agora, só de raiva, Tatu, eu vou torcer tanto pra Argentina e pra Alemanha, só pra chegar aí o Brasil na primeira fase tomar fumo.
0: O Brasil, olha, deixa eu falar, tem uma tradição que diz que o time desacreditado é o que leva a taça.
1: É mais fácil o Bando de Coruja com a Maratacine e com os ouvintes aí, até que ele faz o gol, cara.
15: Rapaz, tá osso pra mim, viu? Tô perdendo pro Ale fenomenal.
0: Perdeu, tua dicção tá ruim, mano.
1: É, mas você pode tentar a Maratacine, eu tô falando isso a mês, Duta, pra você lá no grupo.
0: Olha, mais alguma bomba?
1: Mais alguma? Não, tem mais uma bomba. Ô, Diego, tem mais uma bomba exclusiva.
0: Pera aí, bomba!
1: A casa do patrão virou, viu? Aquela casa do patrão acabou, viu? Não tá dando audiência. Tá perdendo até pra Caiuxa.
0: Sério? Mas não vão tirar do ar, vão?
1: Não, tá, não, vai até meio da Copa e depois encerra, né?
0: Ih, cara, por que não dá certo esses reality no SBT, hein?
1: Não, é na Record.
0: Ah, é na Record,
1: Você só errou um detalhe, mas o SBT tá com uns planos aí de levar os caras da banca. Ô, Diego, é verdade que você tá sendo especulado em dois horários aí na banca? É informação que chegou pra mim.
0: Tô sendo especulado, vamos fazer um teste já já.
1: Não, mas você vai ser... Estão falando que você vai ficar à noite nesse horário e de manhã também.
0: Caramba, vou virar o quê? Vai ser Rádio Diego FM?
1: Não, mas na TV, cara. Isso aí, informação em primeira mão.
0: É.
1: Fiquei sabendo das informações. Eu falei, caramba, mas o Diego não mora em Santos? E o pessoal na coitada? Porque eu oro todo dia pro personal.
0: Você ora. Olha, abraço ali, abraço ali, abraço. Messi Bocuai, lá viu o nosso repórter especial Ale Fenomenal. A qualquer momento de volta na nossa programação.

0: Pro inferno, fenômeno. Vai se lascar, vai tomar na. Sabe, você sai do seu grupo, sabe? Palhaçada, vai tomar na sua cabeça. Ei! Vai passar como água no primeira fase.
1: Calma, Davi!
0: Coisa séria, não é brincadeira não, tá, fenomenal? Coisa séria, não é piada não, sabe? O Brasil pode ganhar a Copa assim, vai eliminar a Argentina na semifinal, campeão em cima da França, pode anotar isso aí.
1: É isso aí.
0: Eu tô isso na minha cabeça, sei o que vai acontecer, tá?
1: É isso sabe aí. Nada. É isso aí, vai trazer o caneco. Neymar vai trazer o caneco e cala a boca vocês. O fenomenal tá viajando, Davi. Então nós somos Neymar Zete, nós.

0: Ô, Fenomenal, se a Argentina for campeã, cara, eu vou fazer um fio terra em você, mano. Vou fazer um fio terra em você. Vou descabaçar esse caneco aí.
1: Ah, mas nem eu sei. Futebol é. Ninguém sabe o que pode acontecer. Ninguém sabe nem vai ser campeão. Quando que vai ser campeão de ser? Que há? É absurdo isso aí, viu? Pode ser, mas a Argentina não ganha, não. Outra não. A gente já. Nem França, a verdade é essa. A Alemanha, coitada, tá aprendendo, mas faz só isso pra ganhar. Se for assim, se o Brasil ganhar. Mas não sei, pode ganhar, só vamos falar. Nem eu sei também, né?
2: Ô, Davi, tem uma frase que eu acabei de criar. Acabei de criar, veio agora na minha cabeça, que é a seguinte: futebol é uma caixinha de surpresas. Boa, né?
3: Ô, Diegão, tá chegando a hora, eu tô meio desmotivado, Diegão. Tô precisando de uma palavra de conforto do nosso Davi Massal, por favor.
2: Ah, é? É verdade, é verdade. Davi Marçal. Davi Marçal. É, mas antes disso.
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0: Também o motorista da Veiga.
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0: Sorocabanos, Mário, Maicon, Danjico, Juninho, Primo. Champola, Barone, Mandira e não podemos esquecer dele.
2: De amor.
0: Não podemos esquecer dele.
2: Foi remédio na vida noturna.
0: Não, não, não, não, não, não, não, não, não.
2: Caiu na noite, a boada aqui na zona sul.
3: Tatu, Taturinga, aê.
2: O ador do amor, é o outro amor.
4: João Tatu! Mama deitado, que mama dando cabeçada! João Tatu!
5: Ele! João Tatu!
6: Ô, João Tatu! Falei pra você que você ia ficar famoso nos 20 minutos antes de acabar o programa.
3: Pouco é perto, podemos esquecer dele. O nosso mascote dos boi, João Tatu, o esquilo e o tigrão da quatro.
0: E o locutor, qual que é esse locutor?
7: Com certeza ele, João Tatu, que tem a dicção pior do que o Ale Fenomenal.
8: Nós não podemos esquecer dele, o maior boi do Brasil, João Tatu. Ia!
9: Não podemos esquecer do John Tatu e não direi mais Catiele. E quem falar da Catiele vai se ver comigo.
10: Não podemos esquecer dele, o cara que faz a alegria dos cowboys, John Tatu.
11: E não podíamos esquecer o corno 5G da madrugada, John Testosterona. Sai pra lá, mamangava.
0: Mamangava.
3: Diegão, não vai esquecer a hora do boi, cara.
0: Ó, o esquilo falando, o esquilo.
12: Mas a Cátia, ele tá que tá, né?
0: É, você
12: tá
0: vê?
12: Tá forgando, hein?
0: Ela tá forgando.
12: Não, menos o ano de John Tatu, você viu que belezinha? John Tatu.
0: Mamangava é abelha,
13: Não podemos esquecer do nosso bundinha de apertar salame. John Tatu!
0: John Tatu!
14: Ô Diego, não podemos esquecer do chorão do começo do programa, do padeiro que não coloca fermento na massa, da loja de setas lá no Ibu. Aí, buceta.
0: Ei!
14: E para de dar ênfase no meu nome, vagabundo.
0: Muito bem, muito bem. Essa foi a hora do boi. Agradecendo o seu carinho, a sua audiência, a sua companhia. Muito obrigado. Muito obrigado por você que tá fazendo bosta nenhuma e ficou me enchendo o saco a noite inteira.
15: Se tem uma coisa que me deixa passar, é
16: gritar. Não podemos esquecer do... Enfia a cabeça na terra.
15: Tem uma Tchom.
17: Ei, Diego, a Catriz tá montando a cavalo e chamando o Tatu na escola. Yahoo! Sai, cachorro!
0: É Catiele! A Catriz não sabe montar, aliás. O bicho que ela monta é diferenciado, né, Catriz?
18: Ô, Diego, só pra fechar aí, cara, você viu que o Ale cravou aí que você vai tá na tela da Band aí de manhã. Será que você vai ser vítima de violência domiciliar?
0: Será? Ó, Catiele.
8: Isso é terrível.
0: Como é que é, Catiele?
19: Não podemos esquecer do John Tatu, teta de leite.
6: Ô, Diegão, esquecemos de falar do corno da bucha.
0: Corno da bucha? Ah, é verdade, é verdade.
3: Diego, minha mensagem é muito emocional.
0: Ah, é. Peraí, calma. Tava esquecendo. Peraí. Mensagem o quê, Davi?
5: Chegou minha mensagem multivovocional.
0: Multivovocional, vai lá, vamos lá.
5: Chegou minha mensagem multivovocional. Olha lá. Vale mais uma coisa que você tem do que nada. Vale mais uma coisa que você tem do que nada, né? Dê valor a você. Vai dessa, bora pra frente. Sem ansiedade, o que você quer e tá pra chegar, entendeu ou não? Bora aí. Minha mensagem multivocional é essa aí, entendeu ou não? Bora pra frente. Sem ansiedade, porque o que você quer tá logo ali, entendeu ou não? É isso aí, a vitória, bora.
0: Mensagem multivovocional com o nosso Davi Bora. Ó, pra fechar com chave de ouro aí, Davi. Caramba! Cada dia melhor, hein, Davi? Agradecendo o seu carinho, a sua audiência. Muito obrigado, Davi.
5: Bora aí. Isso aí, sem ansiedade. Bora aí.
0: Sem ansiedade. Vamos embora, gente. Ele já chegou cheirosinho, como sempre. Bom dia, Tadeu.
20: Muito bom dia, Diego. Bom dia, ouvinte Band FM em todo o Brasil.
0: Ah, tem que tirar.
20: Senhoras e senhores. Se já era o momento, vamos rir, hein, meu. Momento, vamos rir com o Pidonço. Daqui a pouco, na hora do ronco, hein.
0: É? O que é?
20: Essa musiquinha aí que você tocou é a abertura do Vamos Rir.
0: Ah, é?
20: É,
0: não. Ah, não. Não sabia.
20: Não é aquela ópera? Não é não?
0: Não, pô.
20: Ah, não.
0: É trilha de...
20: Tô ficando louco.
0: Tá dormindo ainda, chegando agora.
20: Ô, Diego, tá tudo bem com você, cara?
0: Tá tudo certinho, sei como é que tá. Tá de boinha?
20: Ah, cara, vamos lá, metade da semana, hein? Alto do cume e alcançado.
0: É verdade, hoje é quarta-feira já,
20: quarta-feira,
0: né?
20: Quarta-feira já.
0: Meiotinha de semana, agora é só empurrando com jeitinho que vai.
20: Exatamente.
0: Muito bem.
20: Se não der, a gente vai rebolando aí até...
0: Que isso, cara?
20: Até ir tudo a semana, né?
0: Que isso, cara?
20: Não, cara, até ir tudo a semana, meu.
0: Ah, empurrando...
20: Você também leva tudo por trás, velho.
0: Que isso, mano? Tá muito esquisito. Esquisito esse papo, hein?
20: Inacreditável. Tchau.
0: Você tá muito estranho hoje, Tadeu.
20: Tchau. Como assim hoje? Tchau.
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11: Bom dia, são 5 horas 3 minutos, gente. 5 e 3 horas de Brasília. Bom, bom, bom, bom, bom, bom, bom, bom, bom. Bom dia, Brasil! Olha que tem mais um Band. 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Agora quentinho, hein? 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
2: Às 5:06, gente, 5:06, hora de Brasília. Bom, bom, bom, bom, bom, bom, bom, bom, bom, bom, bom, bom, bom, bom, bom, bom, bom, bom, bom, bom, bom, bom, bom, bom, bom, bom, bom, bom dia. Oh, metade da semana já, hein? 13 de maio, o ano é 2026. Todo esse dia, viu? Todo ele. De amor, de amor, de amor e alegria pra você, ouvinte Band FM. O Homem Vinheta acaba de entrar no estúdio e está já tentando consertar a porta. O mecanismo que segura a porta, ele tá tentando consertar já. Isso aí é compressão, filho. Isso aí é... Ah, só descolou. Só descolou. Aí um negocinho ali já quer consertar, não tem jeito. É o espírito marido de aluguel que baixa imediatamente assim que ele vê alguma coisa quebrada, né? Que coisa maravilhosa. Onde é pra você, ouvinte Band FM? Vamos de Zap BB 119... Ai, meu Deus do céu. Quase quebra o celular aqui. Acaba de entrar no estúdio e está já tentando consertar a porta. O mecanismo que segura a porta, ele tá tentando consertar já. Isso aí é compressão, filho. Isso aí é... Ah, só descolou. Só descolou. Aí um negocinho ali já quer consertar, não tem jeito. É o espírito marido de aluguel que baixa imediatamente assim que ele vê alguma coisa quebrada, né? Que coisa maravilhosa. Onde é pra você, ouvinte Band FM?

0: Ai, gente, aprendi com você, né? Aprendi com você. Então mande mensagem aqui, vem de bom dia. Vinheta, muito bom dia. Tudo bem com você,
1: bom
0: lindo?
1: Bom dia, tudo bem, tudo bem, tudo bem?
0: Tudo bem, tudo bem, bom, bom.
1: E você, como é que você tá? Como você tá? Como você tá?
0: Tudo bem, tudo bem, tudo bem. Bom, enfim, gente, é essa alegria. Esse é o ritmo, essa é a pegada aqui do nosso querido Band. Bom dia. Ai. Dormiu bem, lindo?
1: Dormi, cara, dormi bem.
0: Ai, que gostoso.
1: Dormi bem. Friozinho, né? O friozinho, ele...
0: Ah, eu gosto.
1: Você coloca umas cobertinhas, dá aquela encolhidinha.
0: Alegria. Você também tem aquele ataque de alegria quando você deita assim no friozinho? Você coloca o cobertor em cima de você e faz...
1: Fica dando umas encolhidas assim. É gostoso isso.
0: Esse ataque de alegria,
1: é
0: legal.
1: É ataque de alegria.
0: Legal.
1: Aí você dá aquelas encolhidas... né? Aí você põe elas... Aí fica bem quietinho assim, ó. É, cara.
0: Então, velho. Oh, sensacional. Sensacional.
1: É até porque a gente, assim, não tem um cobertor de orelha, né, cara?
0: Então, eu tenho esse problema, né?
1: É, não tem. Também não, eu tenho uma pituca, né? A pituca, ela... Só que ela... A pituca, cara, ela é muito... É na dela, sabia?
0: É, né? Olha...
1: Sabia que ainda não foi assim...
0: Ela é antissocial? Chega a ser antissocial?
1: É.
0: Não troca ideia com nenhum cachorro?
1: Não, eu não fui atrás pra ver, mas já comentaram comigo. Isso é sério, cara. Diz que existe. Ela pode ser autista.
0: Mentira. É. Tem isso em cachorrinho
1: tem
0: também?
1: Diz que tem em cachorrinho também.
0: Ai, tadinho.
1: E ela tem todos os sintomas assim, né? Uhum. É engraçado isso, cara. Porque, quer dizer, engraçado no sentido de...
0: É curioso, né?
1: Curioso é a palavra certa.
0: É. Uhum.
1: E aí, o que, que ela faz? Eu pego ela, eu deito, aí eu tenho aquele ataquinho de alegria. Né? Aí eu pego ela, e abraço ela e trago ela bem pertinho assim de mim.
0: Oh,
1: aí ela fica quietinha com a barriguinha pra cima.
0: Uhum.
1: Aí eu faço carinho nela, ela fica quietinha, quietinha. Só que na hora que eu paro de fazer carinho, ela dá um tempo, aí ela já começa a se mexer pra sair. Ela não consegue ficar.
0: Ai,
1: aí ela vai e deita lá no meu pé, fica lá no meu pé quietinha.
0: Oh, meu Deus do céu, como é fofa, né?
1: Você não tem, peixe, né, nenhum pelinho pra te abraçar. Você não tem nada peludo, né?
0: Eu queria ter, viu, gente? Eu não tenho problema com pelo também, não, viu?
1: Você não tem nada peludo, então, pra abraçar?
0: Não, queria ter alguma coisa peludinha pra abraçar.
1: Puxa vida, gente. Mas, você já pensou num pet, num gato, num cachorro? É que você...
0: É o que eu falo pra todo mundo, né? Que pergunta, por que você não tem um cachorro, um gatinho? Gente, eu tá vivo respirando aqui, é um milagre do Senhor Jesus. Com a péssima alimentação que eu tenho, às vezes eu esqueço de tomar água. Então, assim,
1: é melhor
0: imagina
1: não,
0: um animalzinho
1: então.
0: Depender de mim, velho.
1: Não, é melhor não.
0: Então...
1: Mas você sabe que eu também sou muito esquisito. Eu, por exemplo, planta. Eu tenho planta em casa, sabe qual? Que eu ganhei, inclusive.
0: Uhum.
1: É, suculentas.
0: Ah.
1: As suculentas, ela
0: eu ouvi falar.
1: Ela praticamente vive sozinha.
0: Será, meu?
1: Tô te falando, eu sou prova
0: se
1: disso.
0: Se ela morrer na minha mão, aí eu vou ficar muito triste mesmo.
1: Não, aí você pode se enterrar, porque... Porque ela pouca água, sabe? Entendi. Você põe um pouquinho d'água uma vez por semana, alguma coisa assim.
0: Entendi.
1: Tá lá, tão lindas as minhas suculentas.
0: Ai, gente, então vamos arrumar uma suculenta pra mim, né?
1: Então,
0: gente... Se tiver alguém com alguma suculenta aí, né?
1: Ou uma mulher que seja suculenta.
0: Manda um arroba soltadeu no Instagram. Manda uma DM.
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1: 5 horas 11 minutos. Entra no ar. 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Eu sou o Pedro Quadras, bom dia.
0: Muito bom dia, eu sou Silvânia Acre, bom dia Pedro Quadras.
1: Bom dia, quarta-feira, 13 de maio. Silvânia, como é que foi a sua noite?
0: Foi ótima, graças a Deus. Foi esse,
1: não dá
0: foi
1: vontade
0: esse...
1: de levantar, né, Silvânia?
0: Não dava, esse friozinho gostoso, a cama quentinha, né? E quando você acorda de madrugada pra ir no banheiro fazer xixi?
1: Ai, é terrível.
0: Aí você volta, deu tempo da cama gelar. Ah,
1: ai, gente.
0: Dá aquele sofrimento,
1: dá
0: né?
1: Dá um sofrimento, mas estamos em dias aí de frio em algumas regiões do nosso país. Mas, Silvânia, vamos lá. Vamos para mais uma edição do nosso Pulo do Gado?
0: Vambora.
1: Vambora.
0: Vamos para as efemérides de hoje.

0: Hoje é dia 13 de maio de 2026, viu, Pedro Quadras?
1: Claro.
0: Dia da abolição da escravatura.
1: Olha aí.
0: Princesa Isabel, né?
1: Sim. Nossa,
0: a Lei Áurea, né?
1: Lei Áurea, é verdade.
0: Libertava todos os escravos do Brasil. Hoje é dia do automóvel também, hein?
1: Olha aí, você que tem automóvel, você que não tem, enfim, não é o seu dia, é o dia do seu automóvel.
0: Exatamente. Buzine, buzine, você que está aí dentro do seu automóvel, esteja ele quitado ou não.
1: Claro.
0: Esteja você aí devendo 36 parcelas para concessionária.
1: Isso.
0: Buzine, buzine seu carro.
1: Caso você não esteja no seu automóvel, gente, faça com a boca.
0: É.
1: Né? Pode, inclusive, mande para nós a sua buzinada, o telefone em Silvânia.
0: 11 99991-9197. Faz um...
1: Dê uma buzinada para nós no dia do automóvel. Bom
0: Usando
1: dia.
0: Usando sua boquinha, viu?
1: Isso.
0: Um abraço para você. Tudo de bom. Hoje também é dia da fraternidade. Ô, gente, precisamos ser mais carinhosos uns com os outros, né?
1: Muito mais
0: fraternos, Silvânia. Né? Isso. Vamos nos abraçar, vamos nos beijar. Vamos beijar na boca, gente. Dizer que um ama o outro.
1: Me permite, Silvânia, eu te dar um abraço?
0: Claro.
1: Espera só um minutinho. Só um minutinho.
0: No dia da fraternidade, Pedro Quadras.
2: Eita,
0: abraço. Trocou de perfume?
2: Oi?
0: Trocou de perfume?
1: Na verdade, ai, não, deixa eu ver. Não é o mesmo.
0: Olha só.
1: Ou eu, talvez na correria eu possa ter colocado do outro vidrinho. Pode ser.
0: Pode ser também, né?
1: Quero pelo abraço.
0: Então, abrace seu coleguinha no dia da fraternidade. Isso. Hoje também é dia do zootecnista, né? Parabéns pra você que cuida de animais.
1: Olha aí, gente.
0: E hoje também, dia nacional do chefe de cozinha. A gente preparou uma entrevista rápida com o mestre de cozinha, Messi Ferro. É, bom dia, chefe de cozinha, Messi Ferro. Uma homenagem.
3: Bom dia, obrigado por me chamar nesse dia. É tão importante do chefe, mandar um beijo para todos os chefes, inclusive o nosso querido, o chefe Casinha, que sempre nos ouve, e para ele, que é um ingrato, nunca me dá crédito, o nosso querido Jacquin.
0: Muito bem, parabéns pelo seu dia, chefe de cozinha.
3: É, só isso?
0: É, não, tem uma entrevista rápida agora, um ping-pong?
3: Vamos lá.
0: Vamos lá, ping-pong? Pega a raquete aqui,
3: vai.
0: Vamos lá. Vamos. Pega.
3: Opa! Ai.
0: Aqui, ó.
3: Ui, ui, ui.
0: Aqui.
3: Ui.
0: Ei, opa, aqui.
3: Toma esse.
0: Isso. Outra. Muito bem, esse foi o ping-pong com o chefe de cozinha, mas se ferrou. Obrigado.
3: O merci beaucoup.
1: Caramba.
0: É,
1: são 5 horas, 14 minutos. Aqui é assim. Variedade, tudo o que você precisa em um só gibi eletrônico.
0: Aliás, eu queria a participação do ouvinte repórter. É, até ontem à noite, eu durmo cedo, gente, desculpa, não tem como saber.
1: Claro.
0: Até ontem à noite estava em eminência aí uma greve dos metroviários em São Paulo.
1: Poxa vida,
0: então você, ouvinte repórter, se está com dificuldade de pegar o metrô, mande as informações pra gente. Se eu não me engano, era a linha azul, a vermelha e a verde, né?
1: Isso.
0: Então, por gentileza,
1: a nossa linha está aberta. O ouvinte repórter também participa. 11 99991-9197.
0: Participe com a gente, viu? A ouvinte repórter Franciele diz que a greve está suspensa. Graças a Deus, né?
1: Obrigado a nossa repórter aí, ouvinte repórter Franciele. Muito obrigado aí pelas informações.
0: Muito obrigado.
1: 5:15.
0: Repita.
1: 5:15.
0: Repita.
1: 5:15.
0: Repita.
1: 5:15,
0: porra! Vê se o ouvinte mandou buzinada aqui pra gente.
1: Vamos ouvir.
4: Pip, pip. Pip, pip.
0: Aí, ó. Celebrando o dia do automóvel.
1: Obrigado,
0: aí, as buzinadas
1: aí
0: do ouvinte Band FM. Bom dia.
4: Bibi! Bibi!
0: Obrigado, bom dia.
1: Legal, gente, obrigado.
5: Essa buzina aqui é pra quem tem BYD.
1: Tá.
5: Ai!
1: Pera aí, gente.
0: Um abraço pra você, obrigado pela sua buzina. Tudo de bom, as buzinadas do ouvinte Band FM.
6: Bom dia, Band FM. Eduardo Pigari aqui de Santa Fé do Sul, no estado de São Paulo.
1: Okay.
0: Ele usou a buzina verdadeira. Um abraço pra você, meu querido. Feliz dia do automóvel.
1: Parece aquelas buzinas de perua Kombi com água, né?
0: Exatamente. Aratacir mandou buzina também. Bom dia.
7: Fofa.
1: 5:16. Aqui é assim, variedade, tudo o que você precisa ouvir ou não. Mudou a trilha, rapidamente a gente muda a intenção e a entonação da nossa voz. Este é seu gibi eletrônico, o Pulo do Gado. Nós vamos em busca das informações, em busca das notícias, em busca de tudo o que você precisa saber. Infelizmente, nós temos aqui, dentro das nossas informações, Silvana, desculpa até um momento triste, Mas nós vamos agora, gente, à nossa nota de falecimento.
0: Oh, meu Deus do céu, gente. Vai pesar um pouco o clima, mas é preciso. O jornalismo tá aqui pra isso, né, Pedro Quadras? Então vamos à a nota de falecimento nesse momento pra você, ouvinte Band FM.
1: A Rádio Bandeirantes, a pedra fundamental do Grupo Bandeirantes, traz para você, às 5 horas e 17 minutos, nota de falecimento. Bom, eu Silvânia, nesta nota de falecimento, eu vou dar nota 4,5.
0: Nota 3. Achei pouco espetacular, morte natural, geralmente não tem nada de especial nessa
1: nada
0: morte,
1: especial,
0: né?
1: Especial e poucas coroas também. Exatamente. Parece que não tem amigos, né?
0: É, eu tô me imaginando assim no futuro. Mas é nota 3 então pra morte.
1: 3 mais 4,5 fica aí a nossa nota de falecimento. 5 e 17, esse é o seu gibi eletrônico, o pulo do gado.
0: Vagas de emprego, hein? Vagas de emprego, chegou uma pra mim aqui direto da Torre de Londres.
1: Olha aí, gente.
0: Uma vaga chamada Mestre dos Corvos.
1: Poxa vida, curioso.
0: Provavelmente pra cuidar dos corvos que ficam ali na região da Torre de Londres, né?
1: Olha aí, gente.
0: Serviço que deve pagar bem, paga em libras, né?
1: Olha aí, gente, tá vendo aí? Você que tá parado, você que tá pensando em trabalhar, tá precisando de uma oportunidade... Olha, é supervisor de corvos, é isso?
0: Isso, supervisor de corvos em Londres.
1: Você vê como é diferenciado, até a profissão em Londres.
0: Exatamente.
1: É diferenciado, é supervisor de corvos.
0: Exatamente.
1: Aqui, no mínimo, um supervisor de cornos. 5 horas, 18 minutos.
0: Provador de caixão, viu? Aliás, tem até o salário aqui pra você. É, salário gira em torno de R$2.300. Essa informação verídica, jornalismo da Band FM aqui trabalhando, viu?
1: Então tá aí, gente. É provador de caixões. É simples, né? Você vai lá, a fábrica de caixões, você vai, deita, vê se tá confortável,
0: é
1: se
0: isso.
1: Não fica apertado, se os pés não ficam de fora.
0: Exatamente.
1: Né? Se na lateral, porque deve incomodar muito, gente. Imagina se num caixão... E deve incomodar muito nas laterais aqui também.
0: Sim.
1: Apertado, você não tem onde enfiar o braço, né?
0: Exatamente.
1: Então, provador de caixões, tem o salário, Silvânia?
0: R$2.300, tá desempregado? Venha ser provador de caixões.
1: Agora, se você não quer ser provador de caixões, cuidado, você agora ganha. Um dia você pode provar e não ganhar nada. 5 horas, 19 minutos. Este é o Pulo do Gado.
0: O Baco tá oferecendo aqui vaga de emprego pra chupeteiro de bateria. Média de R$5.000 por mês, mais benefício, hein? Atenção, você quer ser chupeteiro de bateria,
1: olha,
0: a vaga,
1: gente,
0: oferecida pelo ouvinte Baco.
1: Ah, você sabe que o chupeteiro de bateria, ô Silvânia, é até interessante, porque você pode, dentro da sua profissão, estar ajudando as pessoas.
0: Sim.
1: Né? Porque você tá andando, tá caminhando, vamos lá, tá caminhando pela cidade, caminhando pelas ruas, e de repente você vê um carro parado. O que você vai fazer? Uma chupeta.
0: Exatamente.
1: Então, gente, é muito bacana. Você vai andar com um carregador de baterias dentro do seu carro. Atenção. E hoje, Mercado Livre vende carregador de baterias muito barato.
0: Sim, sim.
1: Portáteis.
0: Exato.
1: Então tá aí, já pensou? Você tá passando, vê de repente uma pessoa, um amigo ali precisando, você vai lá, faz uma chupeta e rapidamente você ajudou essa pessoa. 5h20.
0: Pra fechar o programa aqui, ainda não demos aqui o mugido, né? Um mugido especial pra aquela pessoa especial. Só pra fechar, mande aqui sua mensagem no WhatsApp da Band FM, 11 99991-9197. Manda aqui o mugido pro glorioso Antônio Tadeu. Antônio, um mugido pra você, meu querido.
1: Mugido, seja muito bem-vindo.
0: Olha, várias vagas de emprego surgindo aqui.
1: Que
0: obrigado,
1: bom,
0: Diego.
1: Bom.
0: A gente vai repassando aqui ao longo dos programas, tá? É, amassador de jiboia, R$5.000 por mês. Olha,
1: gente,
0: vagas interessantíssimas, viu?
1: Só não trabalha quem não quer.
0: Só
1: claro
0: não trabalha
1: que você,
0: quem não quer.
1: Você vai escolher aquilo que esteja apto a cumprir.
0: É isso. Mugido especial, então, pra Queca. Mugido pra você, Queca. Pro Billy Simplício também, mugido. Mugido aqui pro glorioso Cláudio. Cláudio, nosso grande sommelier de personagens, sempre sugerindo um personagem ou outro ali que ele sente falta, né? Hoje ele está sugerindo o Pastor Raimundo. Traremos o Pastor Raimundo hoje, então, para você, meu querido Cláudio Mugido.
1: Perdão, Silvana, perdoe ouvintes do Puro do Gado, mas aqui não posso deixar de passar batido. O nosso querido ouvinte Adriano acaba de... Não fique triste, ele está meio magoado.
0: Sim.
1: Que eu esqueci de falar, aniversário da cidade de Pireré.
0: Pirerenses, como a gente pôde esquecer?
1: Poxa vida, então, Pireré, muito obrigado pelo carinho. Cidade com 14 mil habitantes também.
0: Olha,
1: cidades
0: aí
1: pequenas, mas que são relevantes e merecem o nosso carinho. Pireré, que em tupi-guarani significa cobra da cabeça pelada e trincada.
0: Ponto final em mais uma edição de O Pulo do Gado.
1: 5h21, O Pulo do Gado. Seu gibi eletrônico promete voltar amanhã com mais informações pertinentes, precisas. Aqui você nunca sai sem ter a informação precisa aí na hora. Silvânia, muito obrigado por dividir essa bancada comigo.
0: Obrigado você, Pedro Quadras. Para mim é uma honra, um prazer. Amanhã falaremos novamente.
1: E pro ouvinte desejamos uma ótima quarta-feira. Bom dia.
0: Bom dia.

0: Vou lá trocar a câmera, esqueci.
1: Vai lá, vou lá trocar a câmera. Gente, aqui é assim. Aqui é assim. A gente cobra o escanteio e corre pra cabecear. E aí vem ele. O nosso querido pastor Raimundo, sempre muito dedicado com suas performances no Cabo de Aço, enquanto o nosso querido Tadeu tá lá, trocando a câmera. Aqui, operador de áudio, operador de VT, operador de vídeo, operador de máquina, operador de empilhadeira, o Tadeu faz tudo.
0: Olha, sem estrutura nenhuma, primeiro lugar, hein? Tem horário por aí, tem uma estrutura gigantesca, 15 produtores. Não vou citar nomes, hein? Vamos lá, gente. Pastor Raimundo tá chegando. Baixa ele aí.
1: Tá todo encapotado.
0: Abaixa lá.
1: Tá frio, né? Tá frio aí em cima, né, pastor?
2: Abaixa!
0: Abaixa lá!
2: Abaixa, tá ventando aqui, rapaz!
0: Abaixa lá!
2: Tá ventando aqui, rapaz!
1: Tá ventando, ela tá balançando o cabo!
2: Tá balançando a barca!
1: Ih, travou a carretilha! Pera aí! Aperta esse botão aí!
0: Aperta lá, aperta lá!
1: Atalha, atalha! Aperta aí, aperta! Isso!
0: Sabia que ia dar ruim com qualquer hora dessa, viu, cara? É.
1: Vou lá ajudar, peraí, Tadeu.
0: Ajuda lá, ajuda lá.
2: Ajuda a puxar, ajuda a puxar. Pega pelo pé, puxa.
1: Peraí, pô.
2: Aí, pronto, aí, pronto. Ai.
0: Ai, tchau. Ei, pastor. Não precisa ser tão espalhafatosa a sua entrada assim, viu, pastor?
3: Bom dia.
0: Muito bom dia, pastor Raimundo.
3: Você falou que não precisa, né? Esse falatório, mas a gente, o show, ele tem que ter suas. Por exemplo, você vai no show do artista, vamos supor, a gente tem abertura Guns N' Roses, por exemplo. Você vai no show do Guns, você não chega lá e ele já tá no palco, ele já tá lá. Não tá!
0: Não é assim, acende a luz, ele tá lá, né?
3: Acende a luz, Axel, não tá!
0: Não tá, não.
3: Tem toda uma abertura, pá, luz.
0: Já viu a entrada do Psy, aquele do Gangnam Style? Já viu o vídeo dele entrando no palco?
3: Sensacional.
0: Estádio lotado, ele sai do chão, né?
3: Você sabe que eu quero fazer isso aqui. Eu quero. Vamos fazer isso agora? Posso fazer agora?
0: Vamos fazer agora? Vamos lá.
3: Aquela câmera pega, né?
0: Aquela câmera pega.
3: Tem uma abertura, eu quero ter uma coisa de puff, e dar uma explosão e eu saio, tá?
0: Tá, peraí, deixa eu ver.
3: Você vai narrando aí.
0: Tá, só um minutinho, deixa eu pegar aqui o... Aproveitar que eu falei dele, né? Vai ser ele.
3: Porque o show, gente, ele tem que ter essa abertura.
0: Exatamente.
3: O artista se aparecer do nada lá, assim, já aparecer, não perde a graça.
0: Exato, completamente. Então a entrada tem que ser, assim, marcante, segundo
3: só vou o beber,
0: pastor aqui.
3: Só vou beber uma água aqui, inclusive essa água aqui. Pra quem quiser, eu vou... Essa minha garrafinha aqui, ó. Com a minha foto aqui, ó.
0: Tá.
3: Essa aqui, aqui, ó. Que eu bebi. Eu vou abrir aqui agora. Agora uma rifa dela, ó.
0: Tá lá.
3: Essa garrafinha, ela vai desse jeito aqui, ó. E essa água aqui não é qualquer água, não. Essa água aqui é água. Eu peguei lá na mina do cume.
0: Ah, é uma água abençoada. Dá atenção, gente. Vai ter uma rifa da água, é isso?
3: Desliga o microfone, desliga o microfone.
0: Desliga, ô produção, ô diácono, desliga aqui.
3: Acabei de pegar na torneira ali. Você vai ver o tanto que eu vou arrecadar, sabe? Abre o microfone, abre o microfone.
0: Liga lá.
3: Ó, então tá aqui, ó. O número, R$1.000, hein?
0: Meu Jesus, uma rifa de água, R$1.000.
3: Não é qualquer água não, filho.
0: Ah, é a água
3: não
0: do cume.
3: Não sabe o trabalho que eu tive pra subir no cume. Vamos lá fazer a abertura?
0: Vamos lá, então. Abertura com o pastor Raimundo. Vambora. Vamos lá, peraí. Só um minutinho. Vamos lá, peraí.

0: Na hora que tá a explosão.
1: Tem explosão?
0: Vai ter explosão. Então vai ter explosão. Vamos lá. Máquina de fumaça. Ele tá escondido, ele tá lá no chão. Tá lá embaixo do chão. Vamos lá.

0: 오빤 강남 스타일.
1: 파스토 Raimundo entrando na igreja, ao som de Gangnam Style. Achei estilosa.
2: Você viu?
1: Achei estilosa. A dona Florzinha só tomou um susto na hora que o seu saiu do chão, né? Ela realmente... realmente...
2: Porque é surpresa.
1: É surpresa, é surpresa.
2: Aí, ó, não esperava.
1: Alguém traz água pra dona Florzinha?
2: Pra ela... mim também, peraí.
1: Ela achou que fosse algum espírito maligno.
2: Essa aqui é R$1.000 o número, já vendi 5.
1: Saúde, pastor.
2: É com gás.
1: Pra mim é uma honra recebê-lo aqui no Band Bom Dia.
2: Obrigado.
1: O senhor que tá nessa... na obra, né?
2: É.
1: Viagens. Viagens nos lugares mais distantes. Os lugares que ninguém quer frequentar, o senhor tá indo.
2: Eu tava falando aqui. Sabe que não era nem pra eu estar aqui, né?
1: Mentira. Mas e no sentido de... não era pra você estar vivo? Mentira, pastor. Por quê?
2: Por isso que eu falo, por isso que essa água aqui tá valorizada. Ninguém sabe. Mas eu fui pro Rio de Janeiro. Fui pro Rio de Janeiro.
1: Olha.
2: Um beijo, um abraço pra todos os rios, cariocas. Eu fui lá. Você sabe que é o Pão de Açúcar, né?
1: Sim. Pão de Açúcar. Um monumento. Monumento.
2: E é no Pão de Açúcar tem um teleférico, né?
1: Tem.
2: Tem um teleférico. Eu tava no teleférico.
1: Fazendo a obra no teleférico no Pão de Açúcar.
2: A obra. Tava eu ali de bermuda, sandália, câmera aqui, uma câmera Canon bonita, essa última, no pescoço, bem turista, com essa garrafinha na mão. Aonde eu ia buscar água? Lá em cima, no Pão de Açúcar.
1: O quê?
2: Só que na hora que eu tô subindo, travou. Travou o teleférico. E o pessoal desesperado, todo mundo gritando e tal, eu falei, para, gente. Ei, para aqui. Eu tô aqui, bati no peito e falou, tô aqui, ó. Mulheres gritando, as crianças, o que eu fiz? Uma pipa tinha enrolado no cabo de aço.
1: Oh, meu Deus!
2: Uma pipa, molecada, empinando pipa. Rolou a pipa e o telefone travou na linha.
1: Meu Deus!
2: Eu falei, pera que eu vou lá desenrolar.
1: Aham.
2: Eu vou desenrolar, subi, saí por fora, abri a porta, telefone, só lá no alto, mais alto que tava lá mesmo. Belezinho, né? Subi. Abri a porta do teleférico, subi em cima do teleférico. Sabe onde tem o cabriaço?
1: Mas, pastor, não corre o risco de cair lá do alto, não?
2: É, corre, claro. Mas aí é que tá. A fé que eu tenho, rapaz. Subi no cabriaço sem nada, viu? Tá, lembra que eu tava de bermuda?
1: Sim, sim.
2: E eu com uma mão no cabo de aço, uma na máquina fotográfica fazendo selfie aqui, ó. E aquele vento, juju, trincando, o vento tá 150 por hora, balançando, o cabo de aço balançando e eu aqui, ó, segurando, e o pessoal vai cair, eu falei, calma, gente, aquela gritaria, e eu desenrolando a pipa, né,
1: uhum.
2: a rabiola grande, desenrolei a pipa, mas aí aconteceu, o motor travou,
1: meu,
2: teleférico começou a pegar fogo, eu tinha o quê? Ainda tinha água aqui na garrafinha. Peguei, joguei água no motor, apaguei o fogo, uai! O pessoal me aplaudiu. Só que aconteceu, o vento balançou, eu me desequilibrei, rapaz.
1: Lá no alto, no teleférico, no entre a base e o Pão de Açúcar.
2: O mais alto que tem, eu me desequilibrei. Não consegui segurar no cabo. Rapaz, não caí?
1: Pastor Raimundo!
2: Eu venho caindo, sabe? Parecia... A minha vida passou em câmera lenta na minha cabeça. É? E aí eu com aquela fé, nisso que eu tô caindo, eu sinto meu corpo amortecendo. Sabe um baque? Buf, parecia que eu tinha caído num caixão, num colchão. Amorteceu. Aí eu parei e eu senti que eu tava flutuando, eu achei que tinha morrido. Você acredita que tava passando um rapaz de asa delta? Você sabe que o pessoal sofre asa delta?
1: Você é ouvinte, Band FM. Você não tá ouvindo à toa esse trecho do programa Band Bom Dia, não. Meu Deus, essa história vai te edificar, né?
2: Eu caio... O rapaz, piloto, passando... Ele tava voando, fazendo um panorâmico. Ele passou, eu caí em cima da asa delta. Porque, pô, caí aqui de costas, ó. E é verdade, é. É verdade. E aí ele sentiu aquele baque... E ele não sabia o que, mas ele olhou pra cima e viu minha silhueta na asa, né? Aí ele falou, quem é? Eu falei, sou eu, Pastor Raimundo. Rapaz, e tinha um turista com ele, né? A asa ficou um pouquinho pesada, ela começou a descer. Que eu fiz? Falei, não se preocupa não. Por quê? Que eu vi? Eu tava com minha câmera fotográfica, eu aproveitei, porque senão o pessoal não acredita, né? Eu comecei a tirar selfie, eu na asa delta, fiquei de pé, e comecei a tirar, rapaz do céu. A asa delta, ele fez uma manobra, eu fui escorregando.
1: Meu amigo!
2: Ele deitou a asa.
1: Tá.
2: Eu fui, segurei na ponta da asa. Só que quando segurei na ponta, ficou igual uma pipa com a rabiola, ficou pensa, asa delta. Rapaz do céu!
1: O senhor tirou foto disso aí. Tem gente aqui que não tá acreditando.
2: Calma!
1: Estão chamando o senhor de mentiroso.
2: É aí que se eu não tô com a câmera. Aí eu tirei foto. Diz que eu tirei foto. Que acontece? O helicóptero do bombeiro passando do meu lado, ó. O helicóptero do bombeiro passando. E o bombeiro vendo aquilo, ele não sabia o que fazer. Eu falei, ei, não se preocupa. Só deixa a corda pendurada. O bombeiro sabe rapel? Bom, o copo bombeiro, ele soltou o rapel em cima da asa delta. Eu aqui, ó, lacei a mão, tipo Tarzan. Segurei. E eu tenho praia, né? Eu fiz sobrevivência na floresta. Rapaz, nisso que eu lacei a mão, eu tô puxando aqui o cara. E aí, ó, essa mão na corda e ela tá dando tchau pro cara da asa delta, ó.

0: vamos cantar, gente. Vamos lá, vamos cantar. Oh, meu Deus do céu.
1: Vamos lá, cadê o pessoal? Já tá aí?
0: Então bora, vamos cantar, gente? O pessoal já tá aí. Toma de pé, por favor.
1: Tá de pé. Toma de pé, vamos lá.

0: carnaval. Pastor Raimundo, muito obrigado pela sua participação.
1: Só respondendo as pessoas aqui. Estão pedindo pra eu mandar as fotos, vai. Da minha aventura. Olha,
0: homens e mulheres de pouca fé. Que coisa, hein, pastor?
1: Eu tenho uma notícia que, infelizmente, né? Eu, sabe que eu tinha minha câmera?
0: Uhum.
1: Eu fui levar logo aquela câmera. Eu tinha uma câmera antiga, bonita da Canon. Eu não desfaço dela de nenhum, tem um sentimental, era do meu avô.
0: Uhum.
1: Então, gente, desculpa, as fotos eu fui, acabei de mandar revelar na Kodak e queimou ó, o filme.
0: Ah, gente! A gente, mas não
1: 24 poses, queimou as 24, hein?
0: Não fique triste. Vamos abrir uma sessão de ofertas aqui, dízimos e doações, pro pastor ir de novo no Pão de Açúcar, tentar replicar essa aventura aí, tirar
1: eu vou,
0: foto
1: eu
0: dessa
1: vou, vez. E aí eu vou com uma câmera digital. Eu vou registrar, viu?
0: Com, vai subir em nuvem isso aí. Vai ver só.
1: Bora!
0: Obrigado. Pastor Raimundo, obrigado, viu?
1: Na bateria, Whindersson. Baixo. Cotoco. Guitarra! Axel! Roses! Tchau!

0: Sensacional. Foi. São 5h37 agora, gente. Direto emendando!
1: Puxa a vida, velho!
0: O cara quer matar o humorista, né?
1: A cara do Pidonço. Espera um pouquinho, velho.
2: Espera aí, velho.
1: Não tem espaço, agora você espera.
0: O programa tá recheado hoje.
1: Público, senhoras e senhores. Vamos começar o nosso ciclo rapidamente com eles. Abertura do...

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1: Eu perguntei, amiguinho, tá feliz?
2: Eu tô!
1: Então aperte o meu nariz. Bom dia, amiguinho!
2: Muito bom dia, palhaço! Bri, bri, bri, bró, bró, bró, pra animar a criançada!
1: Cheguei pra animar a criançada!
2: Aê! Atenção, você ouvinte Band FM, 11999919197. Diga, bri, bri, bri, eu tô feliz!
1: Boa!
2: Fala assim, bri, bri, bri, eu tô feliz! Fala o teu nome também, né?
1: Fala o nome, é verdade!
2: Fala, eu sou Tadeu! Bri, bri, bri, eu tô feliz!
1: Eu quero que os ouvintes participem, né?
2: Né, palhaço, pra estar junto com a gente, né? Porque você faz parte da alegria do circo, né?
1: É verdade.
2: Palhaço é sinônimo de festa, né?
1: Inclusive, eu quero ser solidário, mandar um beijo pra ele, que já deu tudo certo, né? Acontece, foi um acidente. Um abraço pro Tirulipa, o circo dele pegou fogo.
2: Ô, gente, fiquei sabendo. É verdade. Meu Deus. Mas Deus vai dar,
1: sim,
2: ó,
1: é um
2: vai dar
1: tudo
2: de volta,
1: bom,
2: né?
1: É o Tirulipa, é um menino bom.
2: Ele é um menino bom.
1: E eu
2: ele
1: gosto
2: é um
1: dele
2: bom.
1: Porque ele tem o circo. E eu adoro, eu sou do circo, né? Então, a todos os profissionais do circo do Tiru, vai dar tudo certo, viu? Vocês vão reerguer.
2: Papai vai, do céu, vai dar tudo de volta em dobro,
1: vai,
2: viu?
1: Vai voltar com tudo, viu, Tiru?
2: Boa
1: Tiru.
2: Sorte pra você, Tiru. Deus abençoe. Vamos lá.
1: Verdade.
2: Tô feliz.
1: Só pra avisar.
2: Oi.
1: Desculpa, o Tiru, o Tirulipa é um dos artistas que não ouve a gente, viu?
2: Ah, é, um abraço. Mais um grande artista que não ouve a gente. Grande Tirulipa, obrigado por não estar ouvindo aqui o Band.
1: Obrigado.
2: Bom dia. Um abraço.
3: Ô, Bri, Bri, Bri, eu tô feliz. Aqui é o Léo Brutos. Um abraço.
1: Ah, então aperta o meu nariz.
4: Bom dia, Bri, Bri, Bri. Eu estou feliz, Fernando de São Roque. Então aperta o meu nariz.
5: Bibribi, eu tô feliz, Idalina de Campinas.
2: Idalina.
1: Oi, Idalina, aperta o meu nariz.
6: Olá, meninos, eu sou a Raquel, Bibribi, eu tô muito feliz.
1: Ai, que legal, então aperta o meu nariz.
7: Bibribi, bro, bro, bro. Eu tô feliz. Eu sou a Cirlei de Sinop, Mato Grosso. Bom dia, bom dia.
1: Ô, oh, pessoal de Sinop, aperta o meu nariz. Legal. Ei. Manda um abraço pro Johnny Hoffman.
2: Johnny Hoffman?
1: Que é verdade, o pescador.
2: Ah, um abraço pro Johnny Hoffman, então.
1: É lá, Sinop, lá. É verdade.
2: Tamo junto, Sinop.
1: Obrigado.
8: Bri, bri, bri, eu tô feliz. Aperta o meu pipi.
1: Ó, oh, amiguinho.
2: Não, sem dó.
1: Amiguinho.
2: Ele tá de boa aqui, o palhaço,
1: amiguinho,
2: hein?
1: Amiguinho, você não começa não,
2: não
1: hein?
2: Não começa não, tá? Bom, ah, me poupe.
9: Bri, bri, bri, eu não tô feliz porque eu tô com frio.
2: Ai, tadinha.
1: Ai, tô perto do meu pipio.
2: Palhaço, o que você me conta de bom?
1: Amiguinho, é verdade, viu? O frio tá demais, né?
2: É, né,
1: ih, eu já passei cada uma no circo por causa de frio, viu, amiguinho?
2: Eu imagino, bom, né?
1: O senhor tinha que fazer, né? O espetáculo não pode parar.
2: Não pode parar.
1: Ah, a pessoa compra ingresso e tá lá, meu. Frio, sol, chuva, ah, não tem problema, né?
2: Exatamente.
1: A gente ganha e a gente também tem que fazer, né, amiguinho?
2: Você é profissional da alegria. Então
1: verdade.
2: Pode estar fazendo frio, chuva, calor. Você tá lá animando, alegrando a galera, né, o palhaço?
1: Animando. Ah, mas porra, aconteceu um acidente esse dia, né?
2: Ah, não,
1: é
2: palhaço.
1: Verdade, é.
2: Oh, meu Deus.
1: Ah, porque o que que acontece, né, amiguinho? A gente faz o show.
2: Tá.
1: E a gente não sabe o que vai acontecer, né? É. Né, amiguinho?
2: Palhaço.
1: Aquele frio tava, né? E aí eu tinha que fazer uma esquete com o meu amiguinho, né? Eu ia fazer com o meu anão Pipoca.
2: O Pipoquinha, ele tá bem?
1: A Pipoquinha!
2: Ele tá bem?
1: Tá com pneumonia.
2: Ô, oh, meu Deus, mas gente, só notícia ruim. Ô, oh, Pipoquinha, melhoras pra você, viu?
1: É verdade, tá internado.
2: Ô, oh, meu
1: tá
2: Deus. Internado. Saiu um, entrou outro, né? Saiu o Bilola... Tava internado também, parece em Bilola, negócio do pulmão, negócio de cigarro, né?
1: Verdade.
2: E agora entrou o Pipoquinha. Oh, meu Deus do céu. Mas
1: vai,
2: enfim.
1: Vai que sai o Pipoca e entra o Bilola.
2: Também.
1: Mas é verdade, mas tá bem, ele tá bem, já tá recuperando, tá tomando antibiótico. Verdade, tá tomando antibiótico. Verdade. Vai ficar bom.
2: Tá, e tava você e o Pipoquinha, então, no frio?
1: No frio, pra dizer, e ele? Você sabe que o que que acontece? Quanto mais alto, mais frio, né? Porque eu sou alto. Pipoca é baixinho, anão, né?
2: Sim.
1: Pipoca. E aí, o que que acontece? Nós vamos fazer apresentação de trapézio. Porra, aí quanto mais nós sabia, mais frio tava.
2: Sim, sim.
1: Rapaz, e o que que acontece? Nossa, o circo é pobre, né? Naquela época, tinha um rombo na lona.
2: Oh, meu Deus.
1: Rapaz do céu, a gente subiu e aquele rombo na lona, aquele frio que entrava encanado, pegou bem no meio da gente, assim, ó. Eu acho que foi aí que o Pipoca ficou doente.
2: Então, imagino também, né? Que esse vento aí é perigoso.
1: É verdade. Aí a gente começou a balançar no trapézio, só que, meu, aquele frio. Imagina, frio, trapézio, vento, aquilo foi deixando a gente duro. A minha mão congelou, amiguinho.
2: Não é possível, a minha mão,
1: qual era o nosso show? O Pipoquinha balançava e eu também. E ele ia dar um sarto, ele ia dar aquele quadrúpede.
2: Sim.
1: Quadrúpede no ar. E aí eu tinha que pegar ele. Mas minha mão congelou.
2: Meu amigo. Um momento crucial do número.
1: E eu tava pendurado pela perna. A gente põe o trapézio aqui assim, ó. Ó, amiguinho! Ó, o trapézio vem aqui, ó. Tá. Aí a gente fecha aqui. E aí quando eu faço assim, eu me penduro.
2: Sim.
1: Aí eu me pendurei. Começou a balançar, balança pra lá, balança pra cá. E o Pipoquinha do outro lado, ele... Op! A gente tem os gritos, né? Op! Op! A gente sabe o que é.
2: Como se fosse um cachorro latindo.
1: É, op! Quando ele fez o op, eu sabia que ele já ia balançar.
2: Aham.
1: E eu tô lá e pra cá. Lá vem um Pipoquinha. E a gente é tudo...
2: Cronometrado, tudo ensaiadinho, né?
1: Alright! Aí ele veio, aí a gente cruzava no ar assim, ó, veja bem, pra lá, pra cá. Só que o Pipoca é mais leve do que eu. Que ó, é uma... tá vendendo tênis, lindo?
2: Tones a um anãozinho, né?
1: Ó, o cara tá vendendo tênis. Pois passa aqui. Aí deixa eu te falar, amiguinho. A gente tinha que cruzar juntos aqui, ó. Pra quê? Pra na hora que ele sortasse, eu segurasse ele. Só que o vento era forte, o Pipoquinha mais leve, o vento balançou ele. Desincronizou.
2: Ô, meu amigo.
1: Aí ele ia pra lá e eu pra cá. Aí ficou errado. Aí a gente ia junto assim, ó. Rapaz, na hora que ele sortou do trapézio, aí minha mão congelada.
2: Ai.
1: Ele segurou na minha mão congelada, não conseguiu segurar.
2: Puxa, que azar.
1: Foi direto no chão.
2: Ah, não.
1: Caiu no chão.
2: Deus do céu.
1: A sorte!
2: Machucou muito, Pipoquinha?
1: A sorte, amiguinho!
2: Ah.
1: E naquela época ainda tinha animar, tinha elefante naquela época.
2: Sim.
1: Meu, ele caiu em cima da bosta do elefante.
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1: E ele pequenininho, eu sou o Bri-Bri-Bri, bro. Eu perguntei, amiguinho, tá feliz?
2: Eu tô!
1: Então aperte o meu nariz. O duro não foi o tombo que ele levou, o duro foi pra tirar ele da merda.

0: agora bom dia.
1: Muito bom dia, Pidoncio.
0: Deixa eu entrar nessa brecha aqui, senão eu não consigo falar.
1: Por favor.
0: Bom
1: por
0: dia.
1: Favor. Bom dia, Pidoncio. É que o programa ele tem muitas atrações.
2: É dinâmico, cara.
1: É dinâmico. Tá? Tem que ter muitos personagens pra entrar, cada um tem sua horinha.
0: Não, né? Mas é legal, eu tava ouvindo a história do pastor Raimundo, hein? Naquela daquele caiu na asa dela. Olha que loucura.
1: Tem gente que acha que é mentira, você acredita?
0: Não é possível que vai chegar mais pé. Hoje é Deus.
1: É ter muita fé, é pouca fé, né?
0: Pouca fé.
1: É pouca fé, né? É, vou te falar.
0: Aonde?
1: O quê?
0: Pouca fé aonde? Tem garrafa?
1: Não, é. Não ter fé. Você tá bem, Pidoncio?
0: Hoje é Deus. Qual é a pessoa? Eu tô bem, graças a Deus.
1: Tá.
0: Mas eu tô vindo pra cá, aí eu olho pro chão, eu acho um negócio. Quem é? Eu vou perguntar pro ouvinte agora, eu quero que o ouvinte responda, você, meu querido ouvinte do Band Bom Dia. Qual é o número, Jadeu?
1: É 11999919197.
0: Mas tem que falar a verdade, principalmente as mulheres, talvez a mulher ainda vou entender. Agora, quem é um homem, igual esse homem vinheta, que carrega isso aqui na bolsa?
1: É um chaveirinho em forma de bilola, né?
2: Dá aqui, isso aqui é meu.
1: É isso, mas...
0: Olha isso aqui, Jairinho.
1: Mas você acha que tem ouvinte que carrega isso na bolsa?
0: Não sei se é um chaveirinho, né?
1: É.
0: Pode carregar outras coisas, né?
1: Exatamente.
2: Mas é, eu fiz isso aqui. Eu tenho uma forminha de gelo em casa, que é o gelo fica em formato de bilola.
1: Você ainda tem essa forminha?
0: Aí piorou. Você é manja bilola? O que, que é?
2: Não, isso aqui é pra sacanear as pessoas. Por exemplo, o amigo vai lá tomar um uísque. Ah, põe duas pedrinhas de gelo, soco duas bilolas nele.
1: Mas vamos falar, é um excelente quebra-gelo.
2: Aí, ó, não é um quebra-gelo?
1: É um excelente quebra-gelo.
2: Aí o cara, você é demais, hein, meu? Mas você também
1: tá
2: pronta.
1: Mas a tímida ali, na festa, né?
0: Nesse caso, sim,
1: vai
0: verdade.
1: Servir a bebida, o gelo tá em formato de bilola.
2: Mas Pidão, você perguntou uma coisa que eu vou te falar, hein? Hoje em dia, tem muita gente que carrega na bolsa, mas não nesse formato aqui. Hoje é diferente.
1: Carrega
2: hoje o... tem, nós já falamos isso aqui. Inclusive a dona Lourdes comentou da tal da rosa.
1: Ah, rosinha!
2: Da flor, lembra?
1: Mas será que tem mulher que carrega?
2: Ah, deve carregar, aquilo é maravilhoso. Ah, se bem que vai carregar pra onde, né?
1: Ah, não sei, às vezes não...
2: Ah, você sabe
1: depois do almoço,
2: e
1: né?
2: E da borboletinha, você já ouviu falar da borboletinha?
1: A borboleta também já ouviu falar.
2: Então, caramba. Com controle remoto. Põe lá, fica com controle remoto, a pessoa pode estar trabalhando aqui, ó, no escritório, ó.
1: Sim, sim.
2: Controlinho na mão, no computador e aqui, ó.
1: Mas o difícil é controlar, né? Você então. Tá aqui, ó.
2: É.
1: Trabalhando de boa,
2: de repente.
1: Ah!
2: Isso.
1: Oi, tudo bem? A planilha que a gente separou aqui.
2: Isso. Eu apertei o controle, vai, apertei.
1: O orçamento. Ah! O orçamento que a gente preparou.
2: Apertei.
1: Cacete! O orçamento preparado.
2: É verdade, pode acontecer isso, cara.
1: Cara, não é.
2: A pessoa
1: é
2: pode começar a se contorcer, né?
1: Exatamente. Mas assim.
2: Ela pode falar que tá com cãibra, né?
1: Pra você. Pra você, mulher, carrega aí na sua bolsa, né? O seu...
2: Mas você sabe que deve ser interessante, Tadeu? Desculpa te interromper.
1: Não, pode falar.
2: É que a cabeça fica... Deve ser interessante, porque diz que você pode fazer uma surpresa, por exemplo, casal. A mulher tá lá com a borboletinha, aí vai no restaurante, por exemplo. Ele fica com controle.
1: Já vi isso pessoalmente.
2: Então, não é?
1: Eu sabia que era isso que tava acontecendo.
2: Sério?
1: Eu sabia exatamente que era isso.
2: Então, aí o cara fica com controle aqui, ó.
1: Sim.
2: E não pode ter aquelas reações, né, escândalo. Então a pessoa tem que começar a aguentar.
1: Exato. Mordeu o beiço, aquela coisa toda.
2: Deve ser interessante, hein, cara?
1: Exatamente.
2: Eu acho que essas coisas que dão como é que eu posso dizer? Uma apimentada, né, no relacionamento.
1: Exatamente.
0: Quem é que vai pôr pimenta no negócio?
1: Olha, eu tenho na gaveta aqui, ó. Escreveu o nosso amigo Reinaldo. Obrigado, Reinaldo. Vamos lá, gente.
3: Bom, me tem. Quero um café!
2: Melhor cortar que esse papo vai longe.
3: Café!

0: porcaria!
1: Que não...
0: Merda nenhuma!
2: Desculpa! Muito bem, hora do nosso cafezinho de todas as manhãs aqui no Band Bom Dia. Hoje tem chocolate quente, viu? Tem chocolate
3: quente. Que delícia!
2: Quente. A gente separou pra você o 20 Band FM.
3: Leitinho com chocolate.
2: Quem quiser pode pedir, viu? 11 99991-9197.
4: Oi. Bom dia, Tadeu, me vinheta, pidoce vagabundo. Ô, senhorinha, manda um abraço aí pra mim, do Guarulhos, pode café.
5: Fala, tranqueira.
2: Um abraço pra você, meu querido, cafezinho.
6: Bom dia, Tadeu, bom dia, vinheta, bom dia, pidoncio. Hoje nós estamos com uma companhia, dona Noemi, aqui é o Gilson e a Giovana.
3: Ah, que legal.
6: Quero café.
2: Dona Noemi, um abraço pra senhora.
3: Um abraço,
2: cafezinho aí pra essa família bonita
5: ouvindo. Que legal,
2: ouvindo,
5: né, Jadiel? A família ouvindo, né?
2: Legal, né, Pidoncio?
5: Família unida, sofre unida.
2: Mas isso me remete aos tempos áureos do rádio, né? É onde verdade. A família se reunia na sala pra ouvir, cara, o rádio.
3: Lá ao lado do rádio.
2: Um abraço pra vocês, viu? Oi!
7: E galera da Hora do Rock, bom dia.
5: Dia!
7: Galera, manda um alô lá pros meus gêmeos que estão fazendo 9 aninhos hoje. Enzo e Isabelle. Minhas bênçãos.
2: Olha!
7: É o Raí de Diadema.
2: Os gêmeos, Pidoncio, eles nasceram no mesmo dia, né?
5: É nada!
2: Caramba, desculpa.
3: Desculpa aí.
2: Só um comentário.
4: Bom dia, Tadeu, homem vinheta. Fala, Pidoncio, filho da mãe. Quero café.
5: Não.
4: Mano, esse Tadeu queima, viu? Esse Tadeu queima.
2: O quê, cara?
3: Como assim?
2: Eu tava sendo ator. Na hora do que eu tava fingindo lá do vibrador.
3: Imagina, gente.
2: Eu sou um ator, cara.
3: Um grande ator.
2: Como diria o Pidoncio, eu fiz Macunaíma, meu. Oh.
5: Fez mesmo, Macumamima.
8: Bom dia, meninos. Oi. Aqui é Angelina de Arujá. Manda um chocolate quente pra mim, por favor. Tá muito frio. E um pouquinho de chantilly, né, gente? Pra fazer uma gracinha assim.
2: Sim, legal.
3: Gente, vamos falar a verdade. Um cafezinho com aquela... Sabe o chantilly? Só não precisa ser muito. Né? Daquela espirrada de chantilly.
2: Só uma espirradinha só.
3: Só uma espirrada.
8: Bom dia. Quero café pro meu marido, que hoje é aniversário dele. Tá aqui do meu lado ouvindo. Manda um cafezinho, parabéns. Um happy birthday pro Rodrigo.
2: Rodrigo, happy birthday pra você, meu
3: parabéns,
2: querido.
3: Parabéns, vai ganhar parabéns. Presentinho hoje. Lindo.
2: Hoje tem.
5: Ai!
9: Mais uma.
2: Ponto final em mais uma edição aqui do nosso...
9: Obrigado, senhor!
2: Band, bom dia! Obrigado, ouvinte da Band FM, pela audiência, tá? Segue a gente nas redes sociais. Sou Tadeu no Instagram.
3: E arroba @EmersonFrancaOficial.
2: Muito bem, programinha disponível nas plataformas digitais em formato podcast pra você
5: podcast.
2: Ouvir. A hora que você quiser maratonar essas loucuras que a gente faz aqui.
5: É verdade, adeus.
2: Band, bom dia! Procura lá na seção de podcast.
5: É só procurar lá que acha, não acha?
2: Acha mesmo, Pidoncio. Com imagens no YouTube. Dá um like aí no nosso vídeo também, comenta, engaja.
5: Aí é só entrar lá, procura, é Band?
2: É Band FM, digita Band FM no YouTube.
5: Vai achar a gente.
2: Legal, já deu. Tá bom? Não esquece de se inscrever também no canal da Band FM.
3: Gente.
2: É de graça, tá? Vem aí mais uma edição da Hora do Ronco. Pra alegrar a nossa manhã de quarta-feira aqui na melhor emissora do Brasil, é Band FM.
5: Parece que eu não fiz nada.
2: Cara, mas não foi por culpa sua.
3: O
2: programa foi dinâmico. Você tentou, você ficou toda hora assim, ó. Acabou o pulo do gado, você ficou assim tentando entrar. Aí já emendou com...
5: Vocês não abriram uma brecha pra mim.
3: Lá ele.
10: Não saia daí. Já tem muito mais músicas aqui na Band FM.
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2: Bom dia, são 6:01, gente. 6:01, hora de Brasília. Maravilhosa manhã de quarta-feira pra você. Que bom você tá passando sua manhã junto com a gente. Você tá na Band FM, tá na hora do ronco. Fala as besteiras, dá as risadas aqui, começar o dia mais leve.
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0: 6 e 1. Muito bom dia, homem
1: bom
0: vinheta.
1: Bom dia!
0: Bom dia, Pidoncio!
2: Excepcional dia!
0: Muito bom dia, senhor Pedro Luiz Ronco!
3: Muito bom dia, Tadeu! 6:01 dessa quarta-feira, 13 de maio de 2026.
0: Hoje queremos saber do ouvinte Band FM qual é o seu ponto fraco. Uma coisa que não pode acontecer.
1: Não pode.
0: Que você fala, me desmancho inteiro.
1: Aí eu me derreto. Aí...
0: Seja qual for, até no momento da mais íntimo, né?
1: Isso.
0: Na hora da festinha também pode.
1: Isso,
0: ou no dia a dia também.
2: Também pode, né?
0: Isso aqui é meu ponto fraco. Lasanha é meu ponto fraco.
1: Um aumento de salário.
0: Um beijo no meu pescoço é meu ponto fraco. Você vai contar pra gente qual é o seu ponto fraco aqui na hora do ronco. Qual é o seu ponto fraco, seu Pedro?
3: Defesa, meio de campo e ataque.
1: Tudo?
0: É, o time do Corinthians.
1: Ah, tá.
3: Não, vem com essa não, que nós ganhamos de vocês, tá? Mas a pergunta é legal. Todos nós temos um ponto fraco.
0: É,
3: queremos
0: isso.
3: Saber qual é o seu aqui na Band FM, porque começou...
0: Yeah!

0: Band FM Marília Mendonça, segundo amor da sua vida, aqui na Hora do Ronco. São 6h05 agora. Hoje a gente quer saber qual é o seu ponto fraco. Conta pra gente aqui em qualquer área da sua vida.
1: Qualquer
0: tá?
1: área, é.
0: Desde o dia a dia até aquele momento mais gostoso.
2: Desde o joelho até a testa.
0: Exatamente. Ponto fraco, 11999919197. Palavra-chave qual que é, Pidonço?
3: Fraco.
0: Fraco. Escreva fraco, que a Band FM te liga e você vai falar ao vivo com a gente aqui. Na Hora do Ronco, fraco. Manda aí e conta o seu ponto fraco.
1: Adulto.
0: Eu sei que o seu ponto fraco, Pidonço, é a roleta de piadas.
3: Poxa vida, ó. Que danadinho você é, hein? Você é sabidão, hein? Sabidão, hein?
4: Pastor. Português.
5: Religião. Profissão.
0: Marido.
3: Marido.
0: Nossa, caiu marido.
3: Marido, você acredita?
0: Quando faz, você tá pensando, ó.
3: É engraçado, assim você pensa? Né?
0: Tem uns pensamentos esquisitos, né, Jair? Marido. Ah, marido foi assaltado, Jair.
3: Ah, não.
0: Hoje em dia tá um negócio de assalto violento. Tem que tomar um cuidado, viu, gente?
3: Uhum.
0: Evita ficar com o celular bobeando na rua aí. Evita sair com anel, correntinha. Você não pode ter nada.
3: Evita sair de casa.
0: Pronto, falou tudo, Jair. Evita sair, que é o melhor. Mas o cara saiu. Tinha que trabalhar? Marido saiu, levaram tudo. Relógio, aliança dele, roupa, voltou pelado pra casa. Ele chegou desesperado, né, Jadeu? Uhum. Quando ele entra, Jadeu, ele vê a mulher dele vindo na direção dele, pelada, e atrás dela vindo também o vizinho pelado também, Jadeu.
3: Ah, não.
0: Ele falou, não acredito, vocês também foram assaltados?
3: A hora do ronco!
0: Lá, acabou.
3: Além de corno, é lerdo. Burro.

0: Cidade FM, Zezé de Camargo e Luciano, Indiferença, aqui na Hora do Ronco. Não fique indiferente, participe desse programa aqui. Vem contar pra gente o seu ponto fraco na Hora do Ronco. 6h11, seu Pedro, tem ouvinte na linha.
1: Alô?
2: Alô?
1: Bom dia!
2: Bom dia, seu Ronco!
1: Qual é seu nome?
2: Meu nome é Rinaldo.
1: Rinaldo, muito bem. Ô, Rinaldo, conte pra gente seu ponto fraco.
2: Meu ponto fraco, Ronco, é mulher, cara. Eu não consigo ficar só com uma.
1: Eita, puxa vida.
3: Do céu.
1: Você é casado, Rinaldo?
2: Viúvo.
1: Viúvo. E depois... Quanto tempo você é viúvo?
2: 10 anos.
1: 10 anos. Nesses 10 anos, quantas mulheres diferentes você já teve?
2: 32.
0: Meu Deus, o cara vai contando, hein?
3: Caramba, perdeu de mim.
1: 32 mulheres?
2: 32, Ronco.
1: Mas você não consegue ficar com uma só, se apaixonar?
2: Não, eu tenho uma que faz 7 anos que eu tô com ela.
1: Sim.
2: Mas esse dia ela tava fazendo frango caipira aqui na minha casa e chegou a outra, cara, mesmo me levei tanta porrada.
0: Não entendi porque citar o frango caipira, né?
4: Aí chegou a galinha.
1: Não, aí comeu o frango.
4: Comeu frango?
1: Não. A galinha ele não comeu.
0: É, meu, administra esse negócio direito, hein?
5: Tinho,

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1: Legal. Se me deixar entrar, eu vou assistir.
0: Vamos deixar, seu Pedro.
2: Se couber.
0: Esse vai ser disputado, hein?
2: Tem de gente perturbando.
0: Esse aí vai ser disputado.
1: É verdade.
0: Seu Pedro, hoje nossa pergunta qual que é?
1: É sobre ponto fraco dos nossos queridos ouvintes. Qual seria e por quê? Aqui na Band FM na hora do
0: rolo. Oh, palavrinha-chave qual que é, Pidoncio?
3: Ô, meu querido, o que você quer de mim?
0: A palavra-chave.
3: A palavra-chave, sei lá qual que é.
0: É fraco.
2: Você tá desligado no programa. Desde a hora do Band Bom Dia.
0: Puxa a orelha dele. Puxa a orelha.
2: Porque na hora de puxar a nossa orelha, ele puxa.
0: Exatamente.
3: Eu só consigo puxar do Jadeu.
0: Ah, vai cagar.
1: Quem é que tá fraco? Galinha de Angola. Tô fraco.
0: Daqui a pouco na Band FM.
4: Oh, meu Deus. Você vai ouvir Eduardo.

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10: Ah, viram, viram. Quem quiser ver imagens aqui do estúdio Band FM, viu? É bandfm.com.br.
11: Não faz isso, não.
10: Temos câmeras, vários ângulos aqui. É. O Ronco tá olha lá, se virando. O Ronco tá bonito hoje, hein, gente? Então é legal ver. Bandfm.com.br.
9: Você entendeu? Tá bonito hoje?
11: Hoje.
10: Tem ouvinte na linha, Ronco.
11: Não gostei, tá? Alô?
12: Alô?
11: Bom dia.
12: Bom dia.
11: Qual é seu nome, querida?
12: Eu sou a Angelina, aqui de Arujá.
11: Angelina de Arujá. E qual seria o ponto fraco de Angelina?
12: O ponto fraco é a palavrinha promoção na lojinha nova.
11: Não entendi.
12: Quando há uma promoção numa loja recém-inaugurada, e aí a amiga fala assim, vamos lá dar só uma olhadinha, seu Ronco, eu volto dividindo 12 parcelas.
11: Legal.
10: Gostoso.
13: Ela é consumista.
11: Mas você fica mais satisfeita quando tem promoção de que produto?
12: De roupa, né, seu Ronco?
11: Roupa.
12: Ah, a gente vive reclamando que não tem roupa e tá sempre devendo roupa no cartão.
10: Não cabe no guarda-roupa, não, mas cabe, tá lá.
12: Exatamente, é isso. É porque assim, a conta às vezes não é cara. Nossa, Angelina, você gastou R$2.000 de roupa. Não, eu gastei 10 de 200, é diferente.
11: 10 de 200,
10: é isso aí.
12: Eu consigo pagar.
10: Perfeito, perfeita conta.
11: Blusa, cachecol, saia. Isso,
12: agora casacos para o inverno.
11: Casaco também.
12: Exatamente.
11: Um preço bacana de um casaco.
12: Um casaco, dependendo da marca, seu Ronco, uns R$300-400.
10: É caro.
12: Ah, mas aí é quentinho, né? Estiloso. Sim, pra combinar isso com a bota.
11: Quanto dura um casaco pra você?
12: Então, se eu enjoar dele, eu fico um ano, dois no máximo.
11: Gostei de você.
10: Vamos fazer compra, né?
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11: Segura tudo isso.

0: Band FM Ferrugem é tanta aqui na hora do ronco, 6h27 agora. Hoje a gente tá perguntando pro ouvinte Band FM qual é o seu ponto fraco. Pode gravar sua resposta, né? O número do WhatsApp, Dôncio?
1: Oi?
0: Número do WhatsApp, qual
1: é? É esse aí que tá na tua frente, é só ler.
0: É nada. 11999919197. Conta aí pra gente o seu ponto fraco.
2: Fala, Ronco, bom dia. Bom dia. Tadeu, Homem Vinheta, Pidoncio, como é que tá? Aqui é André de São José do Rio Preto.
3: E aí?
2: Tá bom? Como é que vocês estão por aí?
0: Bem, graças
2: a Deus. Ponto fraco meu é cartão de crédito, cara.
0: Aí, ó.
2: É, eu não posso ter um cartão de crédito que eu estouro ele.
0: Não,
2: todo cartão de crédito, toda vez eu estouro o cartão. Rapaz do céu.
0: Oh, meu Deus.
2: Vivo no vermelho. Brincadeira. Mas tá bom. Eu quero um cartão de crédito. Tem um...
0: É, rapaz, realmente é difícil.
3: Tá estourando tudo, hein, filho?
4: O técnico do Palmeiras também. O cartão vermelho é o ponto fraco.
0: É verdade.
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0: Controla esse negócio aí, velho.

0: não sabia.
1: Band FM, Eduardo Band. Costa, ainda tô aí na hora do ronco. 6h32, a informação pede passagem.
2: Agora, Jornal do Ronco.
1: Bom dia. Muito bom dia.
3: E o pessoal da redação grampear direito. Os caras grampeiam no meio da folha.
1: Grampear a folha, gente.
3: Ó, eu vou parar de fazer isso aqui, hein.
1: Meu, cara de cavalo, Robson Ramos. Parar com isso aí, hein, meu.
4: Cara de cavalo?
1: Vamos lá. Vamos lá.
3: Ele vai chamar a gente de cara de burro.
2: Uma competição inusitada chamou atenção durante um evento em Boracéia, no interior de São Paulo.
1: A 35ª edição do Boracéia Rodeo Show organizou o prêmio Bezerrão, uma competição cujo objetivo dos participantes é beber um litro de leite no menor tempo. Os competidores precisavam beber a garrafa inteira sem desperdício. Quem derramava uma quantidade considerável de leite era desclassificado.
2: O campeão e eleito Bezerrão 2026 foi... Desculpa, gente. Foi o participante Paraná, que bebeu o litro de leite em 10,15 segundos. Olha só. Em segundo lugar, vem Caroço, com o tempo de 10,78 segundos. E fechando o pódio, vem o Wilson, que terminou a prova em 12,35 segundos.
1: Além do título de Laele Bezerrão 2026, o Paraná recebeu R$300 e produtos de uma marca de leite patrocinadora do evento.
3: É isso aí, eu conheço gente que não deixa uma gota. Os comentários é de Pedro Luiz Ronco.
4: Ô, tiro leite!
1: Ai, a hora do gente! Esse aí mama rápido,
3: hein? É, esse tem gente que lambe até os lábios.

0: Band FM, Jorge Mateus. Sol nos olhos na hora do ronco, 6h36, seu Pedro. Hoje, nossa perguntinha qual que é, hein?
1: É uma pergunta interessante. Queremos saber o ponto fraco dos nossos ouvintes. Conte o seu aqui na Band FM na hora do ronco.
0: Ah, palavrinha chave, Pidoncio.
2: A palavrinha chave é fraco.
0: Manda fraco aí, 11 999919197. Fraco, vem falar ao vivo na hora do ronco.
2: Vem!
0: Ronco mostrando os seus músculos nesse momento. Que homem.
3: Representa o símbolo, né?
0: Forte, é o símbolo do né?
3: Do fraco.
0: Não. É.
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0: 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Esta é a Hora do Ronco, 6h43 agora, senhor Pedro Luiz Ronco.
1: Sim.
0: Hoje a gente tá falando de ponto fraco, né?
1: Todos temos.
0: Uhum.
1: Alô?
29: Alô, bom dia.
1: Bom dia, quem é você?
29: Eu sou a Lilian.
1: A Lilian, muito bem. E a Lilian tem algum ponto fraco?
29: Tenho, infelizmente. Eu tenho ponto fraco por doce. Sabe aquele bolo de leite ninho com Nutella? Então, eu não consigo resistir.
0: Ai. Um cafezinho. Ai.
29: E depois aquele copo de Coca-Cola geladinha.
0: Isso também, também.
1: Mas tem outros tipos de doces que você aprecia?
29: Ah, gosto de pudim de leite, moça.
0: Quero.
1: Chocolate.
29: Sorvete. Chocolate eu gosto também.
1: Gosta.
29: Tudo
1: também.
29: Na base do chocolate é bom, né?
1: Ah, é bom.
0: Tudo.
1: E você gasta muito dinheiro com doces assim?
29: Olha. Não vou dizer que eu gasto muito dinheiro, mas que não pode faltar em casa.
0: Ah, não pode.
29: Isso aí é certeza.
1: Você pesa quantos quilos?
0: Que é isso? Que tipo de pergunta é essa? Que
30: é isso, sensível, sensibilidade.
29: Tão indiscreto esse homem.
0: É...
29: Eu peso 70.
1: 70?
0: Tá bom.
1: Quanto você mede?
29: 1,60.
1: Corta os doces.
0: Não! Pronto!
31: A hora do...
0: 30 quilos mais leve que eu.
30: Caramba, Tadeu, corta o doce.

0: FM, Maiara e Maraísa, felizes para sempre, aqui na Band FM. Ô, Vinhetão,
1: oi, querido. Agora é primeira aula de inglês para vocês.
0: Com o professor Pidoncio Pidunga da Silva.
2: Você fica rindo, perde a credibilidade. Você faz a vinheta de abertura rindo, parece que a escola aqui é uma palhaçada, parece que a escola é uma brincadeira, parece que a escola... Que meu curso não é sério.
1: Desculpa.
0: Então, vamos manter a calma e a seriedade.
2: Bom dia, crianças.
0: Aqui.
2: Não é, já deu. Porque a gente, você sabe... São anos e anos aí de escola, de curso, de estudo, pra de repente ser jogado fora pra uma brincadeira. Tá, Vinhetão?
1: Desculpa. Caramba, primeira aula do inglês pra vocês.
0: Que comida, hein? Que
2: pronto,
0: é isso?
2: Pronto, mostra a verdade.
0: É isso. Pois, hein?
2: Te jantei, hein, Vinhetão?
0: É brincadeira,
2: Vinhetão. Você pode fazer o dia que você quiser. O importante é o que eu faço aqui.
0: Exatamente.
2: Você pode brincar, você pode... O importante é a minha credibilidade.
0: Credibilidade.
2: Que eu já tenho.
0: É, exatamente. É isso aí. Muito bem, Pidoncio, grande professor.
2: Obrigado,
0: mestre, pra mim é uma honra, viu?
2: Poxa,
0: dividir
2: vida.
0: Os microfones da Band FM com alguém tão sábio quanto o senhor.
2: Poxa vida. Mas sabe que é assim, já deu uma vida, a gente aprende. Você aprende comigo, eu aprendo com você. Então eu não posso aqui me colocar pelo meu nível de sabedoria acima de você.
0: Exatamente.
2: Tá, então vamos manter um nível, tá? E a gente vai aprender um com o outro, beleza?
0: Vamos aprender então?
2: Chapeuzinho vermelho! Vamos aprender, hein?
0: Renata é aluna.
2: Rinite.
0: A rinite. Tá chegando a época, né?
1: Nossa, é verdade, né, cara?
0: O pessoal tem rinite sofrer.
1: Meu Deus.
0: Rinite quer saber qual é o significado da palavra increase.
2: Ô, Jadeu, nós estamos, né, 2026. Vem a Copa, hein? Menos de um mês, acho que é pra Copa, hein?
0: É, menos de um mês, exatamente.
2: Não é?
0: É, começa dia 11, né? Dia 11 de...
2: De
0: junho.
2: E esse ano movimentado. Esse ano tá muito movimentado. Tem Copa, tem eleições, né?
0: Tem eleições também.
2: E é onde a gente pode aqui, ó. Que vê só. É que hoje não é mais de papel, né? Mas a gente podia aqui com uma caneta. Aqui, ó. Voto. Voto. Votar. A gente pode na urna mudar o que a gente tá passando, por exemplo. Nesse Brasil incrível aqui. Em crise que tá. Bom dia, Nelson.
0: Muito bom dia, Nelson.
2: Então, o país tá em crise?
0: Oh,
2: tá.
0: Meu querido.
2: Vamos mudar na urna?
0: Em crise não tem nada a ver com crise. Em crise é aumentar em inglês. Você entendeu? Aumentar.
2: Você vinha, tá querendo me derrubar?
0: Não.
2: Não. Não é isso.
0: Ninguém quer derrubar ninguém
2: pode
0: aqui.
2: Pode deixar que você cai sozinho. Cala a boca! Cala a boca!

0: Band FM Daniel, declaração de amor aqui na Hora do Ronco. 6 para 7 agora, gente.
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0: Vamos lá, que hoje o tema é ponto fraco. Qual é o seu ponto fraco?
3: Qual é?
0: Grava sua resposta aí.
3: Fala pra nós.
0: 11 999919197. Quero ouvir a sua voz.
4: Bom dia, meninos. Bom dia, Tadeu. Bom dia, Pidonce, Homem Vinheta.
3: Bom dia, meu amor.
4: E bom dia, Ronquinho, meu
3: bom
4: querido.
3: Dia.
4: Então, meu ponto fraco são as minhas filhas. Não tem jeito. Tudo que elas me pedem, às vezes eu não quero fazer, não quero dar, não consigo, não posso, eu faço qualquer coisa, mas no fim eu acabo por fazer aquilo que elas me pedem. É difícil, é complicado. É. Beijinho, meninos.
0: Beijinho.
5: Quer ser minha mamãe?
0: É, quem não chora não mama, né, meu?

0: Band FM, Felipe Rodrigo ignora aqui na Hora do Ronco. 3 para 7 agora, seu Pedro. E hoje nossa perguntinha qual que é?
1: É sobre ponto fraco dos ouvintes. Conte o seu aqui na Band FM, na Hora do Ronco.
0: A palavra-chave qual que é, Pidoncio?
2: Fraco.
0: Manda fraco aí, 11 99991 9197.
1: Você não vai ficar mais fraco.
0: Um biotônico raiz agora pra dar aquela aquecida no peito.
3: Eita,
0: né?
3: Que tá com ovo de pata.
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10: Só no momento que dos outros querem mandar um abraço para nosso outro ouvinte que custou muito do meu espanhol. Nós outros é Chocatore Tentinho.
9: O Dentinho!
10: Oh, o Dentinho, tá ouvindo?
9: Dentinho, acho que nunca jogou na Europa. Na Europa não, na Espanha, né?
11: Não, na Espanha não.
9: Na Espanha não, né? Mas deve conhecer espanhol.
10: Nós outros não sabemos, porque se te sobrou o caralho nos morregues.
9: Dentinho, um abraço.
11: Porque ele já jogou no Corinthians, não precisa jogar em lugar nenhum mais, tá?
9: Que maravilha.
11: É um ídolo.
9: Maravilha.
12: Só acho que se ele voltar, ainda vai jogar muito, cara.
9: Um abraço,
11: eu gostaria.
9: Dentinho. Você aceitaria o Dentinho hoje no seu elenco?
11: Com toda certeza.
9: É, tem muito bagre lá, né? É, 7-5 agora, tem ouvinte na linha,
11: não,
9: seu
11: Pedro. Não gostei também. Alô?
13: Alô, bom dia, menino.
11: Bom dia. Quem é?
13: É a Karine de Pirituba.
11: Karine de Pirituba. Tá sabendo que hoje a nossa pergunta é ponto fraco, né? Nós gostaríamos de saber o seu ponto fraco.
13: Meu ponto fraco é homem feio. Não posso ver um homem feio bobeando que eu já quero pegar.
9: Aí já deu.
14: Presente. Opa, tô aqui. Tô aqui.
13: Tem presente? Opa, tô passando aí.
14: O homem feio se apresentando aqui.
11: Querida, por que essa tara por homem feio?
14: Ai, meu Deus.
13: Não sei, é uma coisa maior, parece que chama assim. E aí no fim, o fim é triste, né? Você já sabe.
9: É maior?
13: Vai dar moral pra feio, porque aí se acha, né?
14: Não, eu sou humilde.
13: Ah, então vou passar aí.
11: Você
13: tô procurando um homem feio.
11: Você é solteira?
13: Solteira.
11: Solteira. Nunca se casou?
13: Sou divorciada, na verdade.
11: E o cara era feio ou bonito?
13: Era feio. É. E aí você já viu o fim, né?
11: Vou te fazer só mais uma pergunta. Nesse momento divino, você, querida ouvinte, aceita o Tadeu?
13: Aceito.
11: Vai que é teu.
15: A hora do ronco.
14: Eu sou feio humilde, hein?
15: Do ronco.
14: Eu sou feio humilde.
12: Como é que é, Tadeu? Você tá todo assanhadinho, né?
14: É,
12: engraçado
14: digo,
12: isso.
14: Vamos pra música, gente.
12: A gente conversa em casa.
14: Zeneta,
12: tá,
14: Cristiano.
12: Você vai ter lasanha.
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1: Agora, quem tem jeito de quem cozinha muito bem é o Cris.
2: Ah, eu gosto de... Eu tenho que estar emocionado. Hoje eu vou cozinhar, entendeu? Eu tenho que estar inspirado ali pra cozinhar, senão... Sim.
1: Mas a minha irmã é assim, eu já amo cozinhar.
2: Eu invento cada coisa, só que eu não sigo regras. Eu olho uma receita ali, eu já quero pular lá na frente. Isso aqui não vai, isso aqui não vai, vou botar outra coisa.
1: Bacon, bem delicioso. É, só uma latinha. Não, mas tô com vontade de botar duas.
2: É isso aí. Ninguém manda em mim.
0: Olha só. Tinha aqui no meu coração.
2: Gente, hoje a gente tem a nossa chaleira elétrica aí, que a gente já falou. Então você já manda um alô lá no nosso WhatsApp, que a Juju tá por aqui. Manda um alô em áudio, que ela gosta de áudio.
0: Isso aí.
2: Você já vai estar concorrendo aí pra você fazer o seu chazinho nesse frio, pra fazer aquele café, pro mate, até pra esquentar água pro arroz. Já manda lá, é uma linda chaleira elétrica, tá? E temos aniversariante hoje, meninas. Otaviano Costa tá completando 53 aninhos.
0: Parabéns,
1: Otaviano.
2: Jovem ainda.
1: É, a gente é da mesma geração, sempre jovens. Quinta série Never Ends.
2: Never Ends.
1: Simone, eu e você somos uma eterna menina, que nem
2: menininhas,
1: a Juju.
2: Menininhas.
1: E o Cris também.
2: Eu já tô velho. Já.
3: Eu não consigo. Eu realmente, assim, eu tô...
1: Adoro.
0: Ah, meu Deus, a minha criança.
1: Gente, eu vou fazer tu ser uma menina, eu vou, não me chamo. Jane,
2: nossa.
1: Adoro.
2: Gente, se você também está de aniversário hoje, feliz aniversário, sinta-se abraçado por todos nós aqui da Mante. E, né, manda um alô, um recado pra nós aqui no nosso WhatsApp. Vamos dar o nosso primeiro bom dia?
3: Ó, o Wanderson mandou aqui pra gente que a gente falava de sopa, a sopinha.
4: Bom dia, Simone, bom dia, Cris, bom dia, Juju.
2: Bom dia.
4: Um lindo dia hoje, né?
2: Maravilhoso.
4: Ô, Cris, só pra informar aí, eu tô contigo e não abre.
2: É isso aí.
4: O negócio é sopa com massa.
2: Sim. Tem que ter a massa.
1: É sopa com massa, é sopa de criança.
2: E a massa espaguete ainda. Não é qualquer massa. Não.
1: De sopa com massa.
2: Me recuso.
1: Criança.
2: Tem que ser. A gente tava falando antes aqui.
1: É sopa de criança.
2: É massa. A massa pra mim é massa espaguete, batata e milho. Acabou. É isso aí.
1: Olha isso.
2: Nada mais.
1: Essa é a sopa dele, gente.
2: Não, às vezes. Não gosto, mas não gosto, sabe? Se eu tiver, eu fico feliz.
0: É? Feliz da vida. Eu faço um sopão de legumes com carne.
1: Ah, eu também.
2: Eu boto legumes.
1: Sopa de legumes, eu não gosto de carne vermelha, eu boto uma proteína e um franguinho.
0: Ai, que delícia.
2: É, um franguinho até
1: e às vezes vai sem nada. Daí eu faço um creme só de legumes, coisas bem delícias, muitos temperos.
0: O meu creme de moranga é delicioso.
1: Ah, eu adoro. Oi, Sandra, bom dia.
5: Bom dia, seus maravilhosos.
2: Bom dia.
5: E a família querida, tudo de bom, tudo de band, estamos por aqui. É a Sandra, aqui no Grilo, esse clima maravilhoso, que dá vida, assim, tá vida correndo nas veias. Adoro.
0: Beijo, Sandrinha.
5: E pra registrar, minha audiência, estou aqui, bom dia, tudo de bom pra nós.
2: Bom dia, Sandra, bom trabalho.
0: Beijo.

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0: Band FM 93.3, Vitor e Léo Fada. Aqui na sua Band, Manhã Show está no ar. Eu tô aqui, eu, Simone Cabral, Cris Leal, Juju, a Jane Duarte, sensitiva astróloga, taróloga, vai falar com você hoje, porque temos o quê? Consulta Express com ela,
1: Consulta Express. Ó, só mandar lá no nosso WhatsApp o nome e a data de nascimento. Já tá concorrendo essa super consulta express. Sim. Meninas, é mês de maio, né? Estamos no mês de maio.
0: Mês das noivas, né?
1: Cê não sabem, é mês das noivas. Vocês sabem que dia é dia 28 de maio? Não sabem? Dia 28 de maio, não sabem?
2: Não.
1: Deixa eu contar pra vocês.
0: Para aí dar um Google aqui.
1: Ó, é o Dia Mundial do Hambúrguer.
0: Ai, que delícia! 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
0: 99509-0933. Pensa que é só isso? Não. Hoje, todo mundo que participa aqui com a gente, que manda mensagem, tá concorrendo uma chaleira elétrica linda. Um presentão aí da Band da Manhã Show pra você. Gislaine Coutinho já mandou a mensagem dela, gente.
2: Oi,
0: bom dia. Dia Internacional do Sofá, mais...
1: Mais?
0: Um novo amor, mais frio. Eita, lerê!
1: Ó, oh, viu que hoje... não é só eu? Viu que não é só eu?
0: Aí ela mandou aqui, ó. Hoje tem!
2: Splash! Ai, gente, são 8h20 da manhã,
0: Gislaine. Mas o amor novo,
1: ela já tá se programando cedinho, já.
0: Meu amor,
1: ela já sabe o que vai acontecer no final do dia.
0: Novo amor, tu dorme, acorda com... entendeu? Feliz. 100% e 10%, 110%.
3: Não, isso aí é comprovado cientificamente, tá? Que um novo amor traz vida pra pessoa, traz equilíbrio. E outra coisa, a pessoa fica linda do nada. Já notaram isso? A pessoa se arruma mais, a pessoa se cuida mais.
1: Sim.
3: Né? Um novo amor é tudo de bom.
0: É. Gente, beijos pra Renan Ramos, Alex Bonafim, o Ronaldo Machado, Michele Rodrigues. Ronaldo, Grace, falando em sopa também aqui, ó.
4: Sopinha. Bom dia, bom dia. Ah. Aqui é a Grace de Canoas.
2: Oi, Grace.
4: Faz 2 dias que eu falo lá em casa que eu vou levar o kit sopa. E hoje vai ter que ter a sopa. Vocês estão dando ideias.
0: É.
4: Mas vai ter que ter bastante legume, a massinha e espaguete, aquele ovo quebrado que fica inteirinho.
0: Que
4: e como
0: delícia.
4: Uma boa alemoa, vai ter que ter Kles. Vocês conhecem Kles?
3: Que é Kles? Eu conheço.
4: Ah, é uma massinha que meu avô, minha avó fazia assim, que é uma maravilha.
3: E
4: às vezes eu boto massa de letrinha, sabe? Pra gente ativar nossa criança interior e fazer barulhinho quando tá comendo a sopa. Beijo, pessoal. Um bom dia.
1: Beijo, bom dia.
0: Ai, amei essa mensagem.
2: Grace, convida nós.
1: São ideias, né?
0: Cheio de gatilhos bons aqui, né?
1: Nossos chefes de cozinhas de sopa.
3: Ah. E o Kles, ele substitui a massa.
0: Ela é de batata ou
3: não,
0: ela é massinha mesmo?
3: Massa.
0: É um torcido. Parece um miudinho,
1: torcidinho.
3: Você vai fazer bolinho, tá? Mas é uma coisa que é com água e farinha. Eu não sei bem a receita.
1: Uma massa de letrinhas, sempre assim, uma massa de letrinhas, né?
0: Não. Massa de letrinha. Ela é um...
3: Tu vai fazer
0: é um totozinho.
3: Uma massa pra bolinho. Sabe bolinho de
0: chuva? É um totozinhozinho. Uhum.
3: Sabe bolinho de chuva?
2: Ah.
3: Você vai preparar
2: água.
3: Uma massa de bolinho de chuva, porém não com açúcar, com um pouquinho de sal.
1: Sim.
3: E vai botar na água. Em vez de botar no azeite, vai botando na água como se fosse fritar.
2: Isso.
1: Mas onde é que
0: ótimo.
1: Eu tava esse tempo
0: eu
1: todo?
0: Sei. Eu achei até que fosse de batata aquilo.
3: Não,
0: eu sei
3: é
0: que
3: maravilhoso.
0: É.
1: Gente, eu nunca vi.
3: E vem da cultura alemã.
0: Exatamente.
2: Minha avó é viciada alemã. Nisso.
0: Eu comi
2: e ela
0: Nova
2: faz
0: Petrópolis.
2: Muito bom.
1: Agora
0: uma
1: ferrou.
0: Vez,
1: agora ferrou.
3: Eu comi em Gramado
1: ferrou.
3: Uma
1: ferrou.
3: Vez.
1: Vou ter que ir atrás pra ver.
3: Vai, Cris, vai. E eu comi em Gramado uma vez, assim, ó, com um molho, meu Deus.
1: Tá, mas qual é o nome dessa sopa? Tem um nome? Chega
0: não,
1: e fala aquela
0: sopa. Sopa. Não, sopa. Sopa. Não é sopa, é a massa.
1: Eu quero massinha. Massa...
3: É o Clês. Clês.
1: Massa de Clês.
0: Dá um Google aí que você vai ver. Massa. Oi, Ana Paula!
5: Bom dia, bom dia. Uma manhã frozen. Mas estamos ouvindo a nossa Rádio Band. Nota mil. Quero mandar um grande beijo para meu esposo Francisco. Dizer que te amo muito, meu amor. Sempre estarei contigo. E um grande abraço.
2: Oxa, agora tá meio.
0: Nosso amor é lindo. Tão lindo. Hoje tem. Vamos lá, vamos pro horóscopo. Ela já está aqui. Ela está enlouquecida hoje, fazendo previsões para todo mundo. Quero ver fazer previsão aqui para o pessoal da bancada.
1: Para nós.
3: Bora lá.
0: Vamos lá. Previsão dos astros para você de Áries, Touro, Gêmeos e Câncer.
6: Áries.
3: Pegue leve consigo mesmo e respeite seus limites. Paciência será essencial para acompanhar o ritmo do dia.
6: Touro.
3: Momento ideal para conversas importantes e decisões estratégicas. Sua firmeza trará bons resultados.
6: Gêmeos.
3: Hora de esclarecer situações e buscar mais tranquilidade. Evite ambientes e discussões desgastantes.
6: Câncer.
3: Bom humor e carisma fortalecem suas relações. O trabalho em equipe será favorecido no dia de hoje. Oba, coisa boa, viu?
0: Jane.
3: Coisa boa quando tudo conspira a favor.
0: Ai,
3: né?
0: É bom demais. A vida flui, né? A gente, todo mundo fica feliz, com uma energia boa. Jane, traz pra gente a tua dica hoje.
3: Pra quem quer aí fazer um vestibular, concurso, tá com vontade de ir em busca de um novo curso, né? Enfim, vamos pegar uma folha de ofício, folha de ofício, escrever tudo nessa folha de ofício que você quer. Quero passar no vestibular, eu, fulana de tal, Jane, Luciana de tal.
0: Uhum.
3: Quero passar no vestibular para psicologia, para medicina, para odonto, para isso, para aquilo, enfim.
0: Tá.
3: Quero fazer o concurso de tal banco, de tal hospital, no dia tal, data tal, né? Que o universo conspire a meu favor, pois eu vou trabalhar isso, eu vou estudar, eu vou me esmerar, eu vou me esforçar, porque tu vai colocar ali naquela carta, tá? Tudo aquilo que tu vai fazer, tu vai pedir, mas acima de tudo tu vai colocar o que tu vai fazer, tá? Porque tudo é com esforço, o universo vai te ajudar e vai reconhecer, ó, ela tá batalhando, ele tá ali se esforçando, tá?
0: E quando a gente faz a escrita, né? Porque ela é terapêutica, né?
3: Sim.
0: A escrita terapêutica.
3: Sim.
0: A tua mente, tu já condiciona a tua mente para aquilo, né?
3: Perfeito, perfeito. Tu colocaste muito bem, Si. A tua mente é o segredo de tudo. Além de condicionar tudo isso, ela vai em busca, o teu subconsciente vai em busca daquilo que quer. Aí, automaticamente, o universo te traz aquilo. Vai escrever tudo aquilo e vai colocar na fronha do travesseiro. Por quê? Porque no dormir, o universo trabalha muito a mente da pessoa. Então, tudo aquilo que está escrito ali, ela vai em busca e vai conseguir. Ela ou ele vai em busca e vai conseguir. E vai deixar ali, quando trocar a fronha para lavar, deixa ali, coloca na nova fronha, tá? Até realizar o seu desejo. Essa é a dica de hoje. E a Simone, gente, falou muito bem. Você que quer uma dica, manda para nós aqui no
0: 99-509-0933.
3: Né? Qual a dica que você quer que a gente dê aqui no ar para você?
0: Boa, manda aí para gente.
3: E para quem quer me seguir lá no Insta, @tarologa Jane Duarte, pode me chamar lá no direct, que eu explico como funciona o meu trabalho.
0: Muito bem, a gente já volta, agora tem mais música. Já já a gente volta com um horóscopo do dia para você de Leão, Virgem, Libra e Escorpião. Fica aí.

0: Band FM 93.3. A gente ouviu Jorge Mateus, Calma. Um beijo aí pra Daniela Meirelles, Luciano Santos, Janaína, Donizete, Fernando Dapper e a Vitória dos Santos. Todo mundo ligado aqui no som da Band, curtindo Manhã Show. Gente, o Davis falando que ama cozinhar, porque a gente desafiou os homens aqui também, né?
1: Botou na mesa.
2: Risada, aqui é o Davis Viamão. Aí vocês mexeram comigo. Duas coisas que eu amo de fazer. É dirigir e cozinhar. O que, que eu fiz ontem? Peguei uma costela de porco, mais ou menos uns 2,5 kg, furei todinha ela, enchi de dentinho de alho, fiz um molho de mostarda, alecrim e mel, untei ela todinha e botei no papel laminado pra fazer hoje no fogãozinho a lenha, né? Tomando vinhozinho bem na manha e um arrozinho com bacon e batata doce. O que, que vocês já acham? Tá bom pra vocês? Eu sou meio chefe. É as duas coisas que eu amo de fazer. É dirigir e cozinhar. E quando eu não estou dirigindo, eu estou cozinhando. Então eu já deixei tudo pronto.
3: Gente,
1: isso aí,
2: pra hoje à noite fazer essa costela.
3: Vocês têm.
2: Tipo um agridoce, assim, não sei se vocês curtem.
3: É uma delícia. Vocês têm noção que ele está fazendo essa janta ou esse almoço? Não sei, não falou ali.
0: Começou ontem.
3: De hoje, ele está. Ele começou, faz 2 dias já que
1: ele
3: está envolvido.
1: Ele não confiou o porco marinando.
3: Não, ele é um super. Ele, parabéns pra ti.
0: E ousado.
3: Parabéns, chefe de cozinha.
0: Eu adoro um agridoce também. É, vó. Kellen, bom dia!
4: Bom dia, Deus abençoe nosso dia!
1: Kellen!
4: Quer ganhar essa chaleira, hein? Beijos! Ai, Kellen de Viamão!
3: Deixa eu contar uma coisa pra vocês.
0: Conta.
3: Quando vocês forem fazer uma costelinha de porco agridoce, não coloquem aquela barbecue que vai mel e tal.
0: Sim.
3: Não coloquem muito mel, tá? Não, não.
0: Não colocam?
3: Não, não coloquem muito mel.
1: Fica ruim?
3: Fica horrível.
1: É?
3: Já comeu compota de porco?
0: Mas mistura então, barbecue com mel?
3: Ah, claro, é o que dá cor no... sim.
0: É?
3: Uhum. Ai, fica uma delícia.
0: Eu não sei.
3: Fica uma delícia pra quem... Ó, fica uma delícia, Simone. Só tem que saber fazer. Entendeu?
5: Eu não coloco na minha carne de porco barbecue e nem... E fica bem douradinha.
3: Sim.
5: Uhum. E a Simone, eu acho que não come carne de porco também,
0: não,
5: né,
0: não
5: Simone?
0: Como carne vermelha, né?
5: Isso. Mas olha só, gente, tem um restaurante muito famoso.
3: Sim.
5: Né, que tem uma costelinha de porco.
3: Eu fui tentar fazer igual. Mas não deu certo, então, vida que segue, entendeu? É só uma dica.
5: Se a Simone se ligar, costela tem as cebolas. Uhum. Meu Deus.
0: Uma delícia.
3: Gente, não,
0: é
3: só
0: cebola,
3: uma dica.
0: Você fica com a costela.
3: Uma dica, só uma dica.
1: Eu fico com a carne.
3: Não, eu tava falando que é só uma dica, não coloque um...
0: A gente olhou agora pra dica.
3: Não, a dica já foi.
1: Só uma dica,
0: bom, quando a gente quer imitar, hoje tem tudo na internet, né? Sim. Vídeos na internet, o bom é catar.
3: Foi o que eu fiz, Simone, mas não deu muito certo.
0: Ah, meu Deus.
3: Eu acho que eu botei muita quantidade.
5: E Juju, eu quero mandar um beijo super especial pro meu irmão, que é Carlos. Eu olho pro Cris e eu me lembro dele.
3: Do Carlos.
5: É, mas chama ele de Geleia.
3: Geleia. Ih, quando tem esses apelidinhos aí é porque tem história, né? Geleia. Abraço, Geleia.
0: Ó, a gente tem um feedback da Consulta Express de ontem, tá? Da Jéssica, nossa ouvinte, participou, ganhou ontem. A Consulta Express acontece aqui todos os dias no Manhã Show com a Jane Duarte, nossa astróloga, taróloga e sensitiva. Vamos ver o que, que a Jéssica mandou aqui pra gente.
6: Oi, boa tarde. Eu fiquei muito feliz com a consulta da Jane. Eu sempre falo que eu tive muitos anjos na minha vida e eu também sempre tento retribuir sendo anjo na vida das outras pessoas. Que bom que tem essa previsão de melhoria aí logo para junho. Porque realmente tem algumas questões bem difíceis e que bom que na parte espiritual tem alguém olhando por mim. Então, muita gratidão pela Jane, muita gratidão por vocês também. Tá bem? Muito, muito obrigada. Um beijo a todos.
0: Um beijo, Jéssica. É assim, é sempre muito emocionante, né? Quando os ouvintes ganham aqui. Você pode concorrer também, 99509-0933, nome completo. Manda pra Jane nome completo e data de nascimento.
5: Sim.
0: Né? Pra participar. É daqui a pouquinho, né?
1: É daqui a pouquinho.
0: Vamos lá pro horóscopo? Agora é Leão, Virgem, Libra, Escorpião. A gente já fez, é isso, né?
5: Isso.
0: Então tá bom. Então vamos lá.
7: Leão.
5: Vontade de inovar em alta. Use sua energia com equilíbrio e confiança neste dia.
7: Virgem.
5: Amizades e conexões ganham destaque. Direcione sua energia para objetivos realmente importantes neste dia.
7: Libra.
5: Evite desgastes e preserve sua paz mental. Harmonia e bem-estar marcam o dia.
7: Escorpião.
5: Questões burocráticas e conversas importantes fluem melhor. Sua diplomacia será um diferencial. E para quem quer me seguir lá no Insta, @taróloga Jane Duarte, pode me chamar no direct, eu explico como funciona. E eu quero assim, ó, agradecer cada ouvinte, né, por confiar no meu trabalho, por acreditar no meu trabalho. Gratidão à Band, principalmente, que investiu no meu trabalho, acreditando em mim, confiando no meu trabalho, confiando na minha pessoa. Meu muito obrigada.

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0: Band FM 93.3, Matheus e Cauã, a Rosa e o Beija-Flor.
1: Beija-Flor.
0: Ah, Matheus, seu safadinho.
2: Não gosto mais dele.
0: Como é que tá? Eu também não gosto.
2: Como já, é que tá? Já, que ele assumiu, né?
0: Assumiu.
2: E é isso.
0: Do que estamos falando, as duas loucas agora, a pessoa lá perdida do outro lado do rádio. Estamos falando da dupla Matheus e Cauã, que a gente acabou de tocar. Matheus está envolvido em traições contra sua esposa, agora ex, né?
1: Matheus, digamos que é um sem vergonha safado.
0: É um safado. E aí, primeiro ele negou, depois
2: assumiu,
0: ele disse que sim. E
2: quer
0: assim,
2: voltar com ela.
0: É, disse que, e tava assim, ó, traindo mesmo, na cara dura, em camarim, em show, em festa, na frente de todo mundo.
2: É, com tudo.
0: Coisa feia.
1: Pagou a cara.
0: Não gostamos de você mais.
2: É.
0: Mais do que se
2: quer.
0: Quem ouviu,
2: assim.
0: Ouviu. Quem não ouviu, não ouve mais. 9959-0933. Nós vamos falar agora com a nossa ouvinte, ou o nosso ouvinte, que ganhou uma consulta. Não.
1: Nós temos
0: o último bloco primeiro.
2: Calma,
0: antes
2: respira.
0: De dizer quem levou aquela consulta express com a Jane Duarte, já. Aqui na Band. Antes, nós vamos falar com Sagitário, Capricórnio, Aquário e Peixes para saber como vai ser a sua quarta-feira. Agora nós organizamos bem. É isso?
1: É isso aí.
0: Então bora. Vamos lá. Olá, Sagitário.
3: Sagitário.
4: Determinação e entusiasmo ajudam você a avançar. Priorize também momentos de descanso no dia de hoje.
3: Capricórnio.
4: Energia e coragem favorece conquistas. Aproveite o momento para agir ou destacar-se no trabalho.
3: Aquário.
4: Enfrenta seus medos e confie mais em si. O dia favorece iniciativas profissionais.
3: Peixes.
4: Momentos especiais com pessoas queridas aquecem o coração. Só cuide para não se sobrecarregar no trabalho. É, sempre é bom se cuidar, né? Gente, quem quer me seguir lá no Insta, @taróloga Jane Duarte. Vamos lá, agora já a produção já fez aí.
0: Já estamos com a pessoa que ganhou a consulta express. Agora vamos saber quem é, né?
4: Sim.
1: Atenção para a sortuda de hoje, ó. Para tudo que você está fazendo agora, se está no trânsito, se está em casa, se está no trabalho, tira aquele tempinho, aumenta o som e presta muita atenção no que a Jane vai falar para ti agora. Karina Flores Enes, final do telefone 9633. Karina Flores Enes.
4: Karina, tu é uma mulher que não gosta de nada mal resolvido. Tu é uma pessoa muito clara, muito transparente. Às vezes fala coisas que até assim, ó, depois tu tenta pensar, por que eu falei isso? Mas é o teu jeito, é a tua personalidade. Como uma boa ariana não tem trava na língua. Os arianos têm isso de falar sem filtrar, depois que eles vão filtrar, né? Pela personalidade forte que tu tem, pela sinceridade que tu tem. Tu é uma mulher muito íntegra, muito correta, muito honesta, uma mulher com uma vibe incrível. Estende a tua mão sem olhar a quem. Tu é uma mulher que vai em busca do que tu quer, batalhadora, não tem medo do trabalho. Hoje tu tá passando por uma fase bem difícil, complicada na tua vida pessoal e financeira, mas eu vejo vindo aí uma grande reversão, uma reversão positiva, aonde as coisas começarão a tomar um rumo, aonde tu vai ter mudanças positivas no teu trabalho, na tua vida pessoal, coisas começarão a se concretizar. Hoje tu tá no momento que as coisas vêm numa mão, saem por outra, tu começa uma coisa e não termina, mas isso só é uma fase. Tá vindo um novo ciclo aonde tu vai ter realização, sucesso, progresso e paz de espírito. Tu tá passando por alguns detalhes que tá tirando a tua paz de espírito. Mas calma, amiga. Nada que um dia após o outro, depois de um temporal, sempre vem dias de sol. E tem um senhor que veio a falecer há uns anos atrás que manda um recado muito especial para ti. Que as coisas começarão a se realizar, principalmente algo relacionado a papéis. Que tu vai ter uma vitória, um presente de Deus tu vai ter na tua vida. Onde as coisas começarão a realmente a se conectar contigo, com a tua paz de espírito e tudo vai dar certo. Esse senhor, ele veio a falecer com problemas de câncer, tá? Na época foi muito sofrido, hoje ele tá muito bem. E ele até hoje te acompanha como um espírito de luz. Ele é um protetor que tu tem, tá bom, minha amiga? E Karina, assim, ó, acredita em ti. A dica hoje pra ti, tenha força de vontade, que eu sei que tu tem, mas acredita em ti, minha irmã. Às vezes tu desanima, não desacredita dessa grande mulher que tu é, dessa guerreira que tu é. Tu é uma bruta de uma mulher, tu é uma mulher incrível. Vai ser feliz, vai. Ah, e outra coisa, tudo aquilo, tá, que tu tá esperando da pessoa vai acontecer. Eu vejo a pessoa que tá sendo muito honesta contigo, muito sincera, tudo vai dar certo e vai fluir. Até porque tu merece ser muito feliz, amiga. Um beijo e tudo de bom. É, e...
0: É, Karina! Tá,
4: espero que a Karina mande o feedback dela pra gente. Né? E o meu muito obrigada. Uma boa quarta-feira, repleta de bênçãos pra todos nós. Até amanhã. E quem quer me seguir lá no Insta, @tarologajaneduarte, marcar um horário aí, só me chamar no direct lá que eu respondo, tá bom?
1: Tá bom.
4: Um beijo, meus amores. Beijo, até amanhã.
2: Até amanhã.
0: Até amanhã. Jane tá de volta às 8 da manhã aqui na Band.
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1: Olha, atenção para a redução de velocidade para o motorista na BR-290 na altura do viaduto de Eldorado, ali em direção a Porto Alegre, tá? Ainda há confirmação de ocorrência por parte da Polícia Rodoviária Federal. Atenção para congestionamento na entrada do centro pela Freeway e Castelo Branco devido ao horário de pico. A Bento Gonçalves tem lentidão na descida da Lomba do Sabão até a João Pereira e João de Oliveira Renião. Mas menos do que dias anteriores, tá bom? Olha, falando sobre o tempo, a previsão do tempo para Porto Alegre está em 11 graus agora. Deve chegar à máxima de 20. O tempo da quarta-feira será seco e ensolarado em todo o estado. As temperaturas seguem em baixa durante toda a semana e a instabilidade deve parecer e aparecer somente no domingo. Para mais informações, fique ligado nas próximas edições do nosso Band Notícias.
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10: A gente tá de volta, 9:04 agora. Bom dia! Amanhã o show está no ar, até às 11 da manhã. A gente tá aqui junto com você. Vem com a gente, né? Não desliga o rádio, não. 93.3, vem!
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10: Muito bem. Ó, beijo aí pra Andréia Starasburgers de Sapiranga. Tá ouvindo a gente. Adoro Sapiranga, gente.
13: Eu
10: se
13: também.
10: Come bem. Tem restaurante bom em Sapiranga.
13: É bonito.
10: Ai,
13: também.
10: Ai, é lindo. Me convida, Andréia. Eu vou pra Sapiranga. Rogério Edgardo Gonzalez, Marcos Rode, Fernando Carvalho, Franciele Ramos. Todo mundo aqui esperando pra ouvir a fofoca dos famosos. Vamos falar de quem?
13: Posso falar?
10: Pode.
13: Virginie Vini Júnior. Será que vão casar?
12: Ué,
13: será?
12: Eu acho que não.
13: Eu acho que Virginie está arrumando um casamento.
12: Ah,
13: organizando. Ela deu dica.
12: Ah, meu Deus
13: casamento.
12: Do céu.
13: Eu e Vini Júnior.
10: Ah, eu acho que ela quer audiência.
12: É.
10: Eu
12: aposto que não. Quer chamar atenção pra ela. É. Eu acho que não, né? Também.
13: Marketing. É. Mas vamos ver aí os próximos capítulos.
12: Ô, gente, rolou a alfinetada aí da mãe de Graciane, viu? Que ironizou a entrevista ali da Viviane Araújo com o Léo Dias.
10: Jura?
12: Não fala nada, Graciane. Vai lá, sogra, Graciane. E sogra, né? Ah. Moram juntas, né? Não, acho que não estão morando mais juntas, ou estão?
13: A mãe da...
10: A Graciane e a mãe do Belo.
12: Ainda estão morando juntos? Acho que estão, né? Tão. Eu acho que... Ah, olha lá, tu viu, não sei o quê. Eu não posso falar nada. Mas fala tu pode, fala tu. Eu acho, gente, que foi algo assim.
10: Aí sempre tem... Não, sogra. Não, sogra. Fica na tua aí. É. Tá?
13: Sogra já não
10: fecha a porta ali por fora.
12: Falar. Essa situação, ainda, essa situação do Belo é muito complicada, né? Eu acho, pelo menos, né?
13: Mas gente, ele se mete nessas coisas.
12: Pois é. Daqui a pouco ele gosta,
13: ele,
12: né?
13: Quer. Ele quer.
10: Aí eu quero saber desse rolê aí, não entendi nada até agora.
13: Calma.
10: Viviane Araújo, não, eu não lembro dela ter falado nada das
12: coisas. Calma, que a gente
13: não falou.
12: Nossa.
13: O que é que

0: Band FM 93.3, Turma do Pagode, pedindo a conta com o Zeca Pagodinho aqui na Manhã Show. Você participa 99509-0933 e tá concorrendo uma chaleira elétrica pra te acompanhar aí, esquentar sua aguinha pro chá, pro café, em todos os momentos do seu dia ali, ó, bem rapidinho. Ela é bem linda e tá postada no nosso grupo VIP, tá postada também no nosso Instagram, @bandfmpo, lá nos stories, minha gente. Vamos de bom dia?
1: Vamos.
2: Vamos que vai.
3: Bom dia, meus amigos da Band.
2: Oi.
3: Tô aqui bem ligadinha, hein? Quero ganhar essa chaleira elétrica pra fazer o cafezinho pra vocês quando vim aqui em casa. Beijos, é a Rosa Maria aqui do Belém Velho Rincão.
2: Oi, oi, Rosa Maria.
3: Coloca pra nós a música do Luan Santana e eu já tô aqui na minha cozinha preparando aquelas marmitinhas.
2: Ai, que delícia! Ai,
4: no dia do cozinheiro, Rosa Maria, manda pra cá.
0: Parabéns, hoje é dia do chefe. Oi, Yara, bom dia.
5: Bom dia, tudo bem com vocês? Estou tudo na escuta, na Band FM, que é sua alegria. E já estou no pé na estrada. Yara de Viamão.
0: Yara, beijo, boa viagem.
6: Bom dia, Manhã Show. Vamos lá, eu quero ganhar essa chaleira aí, hein? Vou começar assim, ó, vamos tentar, hein?
0: Tá.
6: A chaleira é um símbolo de aconchego, rotina e calor doméstico. Muitas vezes retratada na leitura como um ser que conversa e traz conforto. E esquenta nossa alma e o coração. Um bom dia a todos,
2: gente.
6: E boa quarta-feira. Vamos embora.
0: Ai, gente, parabéns para o Fernando! Parabéns, o auditório gostou, Fernando.
4: É esse nível de áudio que a gente quer.
0: Ele, pra concorrer à chaleira,
4: fez um poema.
1: Ele meteu um
0: poema.
1: E não é pra qualquer um, né?
0: Não, olha,
4: são demais.
0: Olha, gente, ele é um forte concorrente aqui pra levar essa chaleira, tá? Só isso que eu vou avisar pros ouvintes.
4: Bater.
1: Se eu sou os ouvintes agora nesse momento, faço assim, ó. Não vai ficar assim?
0: Não vai ficar assim.
1: Não vai, eu vou mandar uma minha também.
0: É isso. Gente, vamos começar a fofocar? Vamos.
1: Vamos. Bora lá, vamos falar agora de quem? Vamos falar da mãe de Graciane?
4: Vamos
1: falar da menina.
0: Gente, eu tô curiosa pra saber o que eu...
1: Olha só, as declarações de Viviane Araújo ao titular deste portal, Léo Dias, ontem a gente falou aqui sobre que ele tinha trazido ali sobre a novela Três Graças e tal, né? Não param de dar o que falar, tá? Desta vez, quem opinou sobre o assunto foi Ledir Jacobina. Vocês conhecem? Conhecem a Ledir?
0: Só um pouquinho. A Viviane Araújo deu uma entrevista muito de boas.
1: Perfeita,
0: assim,
1: na verdade, né?
0: Para o portal Léo Dias. Não teve nada.
4: De alfinetada.
1: Tipo Zuzu,
0: nada de nada.
1: Ainda ela falou, né? Ah, eu pedi pra ele retirar o negócio que ele tinha botado no show. Ele tirou, legal. Tudo certo, tudo maravilhoso.
0: Ela falou de boas, ela não falou mal de ninguém, ela não trouxe polêmica, nada, gente. Ela respondeu algumas perguntas e muito tranquilamente. E só que pegaram essa entrevista, como as pessoas são, né?
1: A dona Ledir.
0: Transformaram isso em treta. E agora que a gente vai saber.
1: A dona Ledir, gente,
0: quem é ela?
1: É a mãe da Graciane.
0: Tá.
1: Né?
0: Que Barbosa. Ninguém chamou, né?
1: Quem e sogra, essa ex-sogra do pagodeiro, tá? Eu já tava misturando as coisas achando que era a sogra que, na qual ela mora com a. Morava, ela mora com a sogra do Belo, né? Com a mãe do Belo, na verdade. Mora. Sogra dela.
4: Mas não.
1: É a mãe dela mesmo que apareceu do nada, eu nem sabia que, né? Enfim, nem sabia que tinha mãe. Ó, nos comentários da publicação da entrevista do portal do Instagram do Léo Dias, tá? Ledir fez o quê? Criticou o posicionamento de Viviane e disparou. Se aceitou o papel, já sabia. Então deixa de palhaçada.
4: Meu Deus.
1: Até o comentário completar 19 horas de publicação, apenas 5 pessoas curtiram depois de que repercutiu, tá?
4: Sim.
1: A resposta rapidamente viralizou entre os fãs. Fãs deles, dos dois ali, pelo que eu entendi.
4: Sim.
1: A declaração de Ledir surgiu após a Viviane, né? Que foi lá, revelou que se sentiu desconfortável ao precisar beijar o Belo durante a gravação da trama da Globo. Aquilo que a gente falou ontem aqui, tá? Mas segundo a atriz, apesar de não considerar a situação exatamente desagradável, houve um incômodo por conta do histórico ali entre os dois, né?
0: Gente, ela foi sincera, ela falou de um sentimento dela.
1: Sim,
0: ai, gente, foi meio... Sabe aquela coisa? Ai, fiquei meio constrangida, assim, e tudo mais.
1: É dela, mas ela foi muito profissional, foi lá e fez o papel, né, que foi contratada.
0: Total, e sem polêmica. sem alimentar nada, polêmica, dele, nada.
1: É, ela contou,
0: com muito respeito,
1: ela,
0: os dois
1: trabalharam. Ela contou ontem, né, também, que os dois não mantinham contato desde o fim do relacionamento, mas decidiram focar apenas no trabalho durante a produção, claro, da novela. Super, super profissional, tá? Mesmo após o fim do casamento entre a Graciane e Belo em 2024, Ledir nunca escondeu o carinho que mantém pelo artista, tá? Em entrevista anterior ali, ela chegou a afirmar que considera o cantor e ator como um filho, que continua enviando mensagens de apoio e orações a ele. Legal, uhum, da parte dela, né? Mas enfim, Viviane e Graciane marcaram diferentes fases na vida amorosa ali do Belo. Viviane teve um relacionamento com o artista nos anos 90, tá? Início ali de 2000 e terminaram em 2007. Então, foram 8 anos, né? Isso? Uhum. 8 anos. É isso, né?
4: É.
1: Ou mais? Não mais.
4: 9?
1: 1990 a 2007. Nossa senhora, depois a gente faz essa soma.
0: É bastante tempo.
1: Ó, já a Graciane começou a namorar o pagodeiro, tá? Pouco tempo depois, oficializando a união em 2012. Os dois permaneceram juntos por mais de uma década. Separação foi em 2024 agora. Todos nós acompanhamos até aqui, né? Junto, a gente trouxe essa notícia. Mas enfim, dona Ledir se meteu, foi fazer coisinha.
0: Ninguém vai tomar
4: se doeu.
1: Ledir, continua fazendo teu crochê e para. Para de se meter.

No amor não adianta você achar que as coisas vão sempre a favor da maré. 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

0: você.
1: Band FM 93.3. A gente ouviu aí o Gustavo Mioto contra a mão. 99509-0933. A gente quer receber a sua mensagem aqui na Band. Bom dia, Dorival.
2: Bom dia. Dorival de Guaíba. Pô, quero ganhar essa já, hein? Se puder tocar um pacotinho pra nós. Uma boa semana a todos.
3: Boa semana.
2: E a galinha tá bem vindo.
1: Aí, Dorival, boa semana pra ti também, tudo de bom, ó, beijo pra Tânia Regina de Canoas, Cristian da Silva, André Silva, a Samanta de Viamão também, ô, Viamão, um beijo pra todo mundo, né?
3: Beijo.
1: Ô, Viamão nos ouve, Josi.
4: Bom dia, galera da manhã, show, as manhãs sem você não tem a mesma graça,
1: eu também acho,
4: né? Aqui é Josi de Porto Alegre. Bora enfrentar esse frio.
5: Bora.
4: Com um chazinho, um cafezinho quentinho. Bom dia pra vocês. Estamos aqui ouvindo amanhã show com vocês.
3: Beijo.
1: Adoro. E o Alexandre Eusébio mandou aqui, ó. Depois que eu conheci amanhã show, gente, eu não consigo viver sem.
5: Legal.
1: Ai. Olha aí. Estamos viciantes,
5: nós
1: meu
5: também.
1: Povo.
5: Deixa eu te contar uma coisa pra ti também. Nós aqui também não. Nós aqui
3: não
5: também
3: não. A gente não vive
5: também. Não.
1: Estamos viciantes. Se cuida com a gente.
3: Perigosa.
1: É, viramos vício na sua vida. É só chegar junto com a gente todos os dias a partir das 8 da manhã. Estamos por aqui, essa turma toda, agitando essa manhã. Gente, a Virgínia vai casar?
5: E conta pra nós, a gente tá angustiado querendo saber.
1: Ó, calma que eu vou explicar pra todo mundo essas coisas que estão acontecendo, tudo que a gente tá lendo por aí. A gente sabe que alguns dias existiam boatos de separação, tá? Boatos não, a gente tava vendo o movimento deles. Isso. E a coisa tava feia mesmo, tava passando por crise mesmo.
5: Sim.
1: Que nem todo mundo.
3: Alguma coisa rolou ali.
5: Eles desde o início, né? Na verdade, desde o início.
3: Ai, Cris, deixa eles vão casar.
1: A gente apurou, a gente viu que não passavam de mentira. Pelo menos ainda não. O clima tava assim, bem estranho, mas nada que rompeu o relacionamento, tá?
3: Ainda.
1: Teve coisa esquisita, tira foto, apaga foto e tal,
5: não
1: do Instagram.
5: Não repostou minha foto?
1: É, tinha uma briguinha interna ali.
3: Sim.
1: Agora a Virgínia tá em Madrid, convivendo lá com o seu amado.
3: Fazendo dinheiro, né?
1: Também, né?
5: Din, din.
1: É, ela tem muitos planos numa carreira internacional. Inclusive, mandou uma indireta sobre casamento pra acabar com os rumores de fato. Eu acho que esse rumor ela lançou só pra...
5: chamar atenção.
3: Também, acho.
1: E pra fechar essa história ali que tava esquisita, ela não quis admitir, mas tava mesmo, né?
3: É.
1: O momento aconteceu quando a influenciadora gravou um sapato de homem branco com véu e tudo mais. Na hora, ela brincou, o Vini já tem a bota pra quando a gente for casar. Com véu e tudo mais. Arrasou,
3: Vini, assim,
1: hein? Tá super empolgado.
3: Calma, mana, pera lá. É. Isso não tava combinado.
5: Chegou ontem aqui.
3: O nosso combinado não era esse.
5: Tu já tá na minha casa.
1: É, daí teve legenda. É, teve legenda. Dela escreveu, claro, que brincando, né? Que ele tava super empolgado, porque claramente ele não tava, né? Ele tava ali com aquela cara, ai meu Deus, o que, que é isso?
3: Socorro, mulher.
1: É. Ela ainda colocou lá nessa legenda que contém ironia, brincadeira, viu, grupo? E aí na internet as pessoas começaram a dizer que era brincadeira, toda brincadeira tem um fundo de verdade, que esse é o sonho dela. Eu acho que não, tá?
3: Eu também acho que não. Eu acho que ela quer o que ele
1: é o trampolim,
3: dá pra
1: né, meu
3: ela.
1: Povo?
3: Isso.
5: Tá pegando um impulsinho, né?
1: É, eu acho que é só isso. E não tem nada, essa clima
3: não
1: de casamento.
3: Não vão casar, gente, calma.
1: Não tem esse clima,
5: não,
1: né?
5: Não.
3: Acho que Júlia não casa, não.
1: É, eu acho que também não é a batida dele.
5: Como diria um amigo meu, uma coisa, outra coisa, outra coisa.
6: Uma coisa não vai rolar.

0: 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A gente ouviu Falta Você com Tiaguinho. Falta você mandar sua mensagem aqui pra Band. Manda agora no 99509933. 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
0: vai te acompanhar no chá, no cafezinho, em todos os momentos do seu dia.
1: Como vai a sua vida?
0: No mate. No mate, né, tia?
2: Mate.
0: Mas agora me deu vontade de tomar um mate.
2: Aí tu te puxou.
0: Oi, William. Bom dia.
3: Bom dia, bom dia, bom
4: Opa!
3: Dia!
4: Oi!
3: E aí, hein? Quartou?
4: É. Quartou!
3: O que, faltou? Pô? Mate!
4: Quartou!
3: Não tá tão frio, mas hoje tá bonzinho, né?
0: É.
3: Mas vambora, pra cima! Pregar os pãozinhos de queijo!
0: Ai, que delícia!
3: Na melhor companhia! Alegria sempre! Band!
2: Valeu, William! Beijo. Bom trabalho!
4: Faltou a...
0: Faltou chaleira, faltou a chaleira. Mas, gente, ele falou, ai, hoje tá friozinho. Não, eu tomo 40 graus. Eu tomo meu mate, gente.
4: Eu também.
0: Porque gaúcho não. Que é gaúcho, eu tomo mate. Não interessa se tá 40 graus ou 3.
2: Na volta do churrasco, pegando fogo. Não tem ruim.
4: Suando, ai, mas o mate
0: Deus.
4: Na mão.
0: Aham. Na beira da praia, meu Deus, aquele calor do
2: chimarrão.
0: Do cão mate. Aí abre a bolsinha do lado.
2: O quê? O quê? O quê?
0: Bebidinha gelada colorida.
2: Bebidinhas misteriosas.
0: Bebidinhas coloridas, me deixa.
4: Ela pode.
0: Ai, um beijo pra Cássio de Esteio, Everton Maciel, a Maria Menezes, Marlene Dornelles, Karen Fagundes, Luciana Raquel. Todo mundo ligado aqui na Sonda Band esperando a gente fofocar de novo.
2: E olha, falando em fofoca, gente, a gente conversou aqui, falou sobre que Maiara está namorando, né?
4: Sim, está apaixonada.
2: Isso desde os primeiros passos dela ali. Fazem 3 meses que ela está ali com o Felipe Cavalieri, tá? Estão juntos.
4: Tá.
2: E ela deu detalhes, gente, inéditos sobre o namoro aí. Aliás, ele deu esses detalhes, né?
4: Uhum.
2: De namoro com a Maiara em entrevista concedida ao Cecília Comel, apresentadora aí do quadro A Hora da Venenosa na RIC TV, uhum. Afiliada da Record no Paraná. No bate-papo de ontem, o cantor falou o quê? Falou sobre o começo do relacionamento, revelou como foi ali o primeiro beijo, contou também preferências pessoais da artista. Enfim, contou muita coisinha. Segundo ele, o relacionamento está muito bem. Lembrou que se
4: também,
2: assumiram, né?
4: Tá no começo.
2: Eles se assumiram há mais ou menos 2 meses ali. Já conhecemos a família um do outro, tá? Então, tá sério o negócio.
0: Aí o povo adulto, né, gente?
4: Sim,
2: a Maiara já veio pra cá, pra Colombo. Eu também estou sempre onde ela está. E é difícil por causa da correria ali das viagens, mas tá tudo caminhando muito bem, tá?
4: Tá.
2: Ele contou como tudo começou, né? Ele foi lá pra São Paulo morar por um tempo, pra gravar o projeto ali com o Pepato, que acabou ficando lá por 2 anos, né?
4: Uhum.
2: Nesse período aí de São Paulo, aquela coisa toda, como eles também gravavam com ele, né? Elas ali gravavam com ele. Ele sempre fazia o quê? Encontrava lá pelo estúdio quem? Maiara. Encontrava lá pelo estúdio, rolava aquela troca de olhares, mas sempre com muito respeito. Enfim, até que um dia curtiu um stories dela.
4: Oi, Maiara.
0: Oi, sumida.
2: Curtiu. Começamos a conversar e aí aconteceu, completou o Felipe. Foi bem simples assim.
4: Tá? Fácil, porque ela provavelmente já queria e ficava tipo, tá, Felipe, e
2: tá,
4: aí?
2: Mas e pra galera que tá curiosa, tá, e o beijo foi aonde? Onde foi o beijo? O beijo foi na casa dela.
4: Ah, tá bom.
2: Segundo ele, né, até sobre comida, ele foi questionado e ele afirmou que cozinha para a Maiara e que ela gostava de várias coisas. Segundo ele, apesar dela quase não comer, quando come, come bem, é ele que faz.
4: Olha!
0: Legal, parceiro!
4: Né?
0: Gostei! Ai, vida longa o casal, né?
4: Sim. Muito dure, amor. Né? Já que pra elas nunca dura.
0: Ai, credo,
4: que bom,
0: gente.
4: Que esse vai durar.
0: É verdade, botaram o nome delas na boca do sapo.
2: Três meses já, tá? 3 meses já.
4: Tá no lucro.

0: Band FM 93.3, Simone Mendes, Saudade Proibida. Gente, manhã show tá no ar, aqui na Band, até às 11 da manhã. Muita coisa vai acontecer ainda, por quê? Porque temos manhã show rodando pra você, as mais pedidas, daqui a pouco, depois do intervalo comercial. Tem prêmios pra você, Super 6 tá chegando aí.
1: Nossa, Super 6 tá chegando na área com um super presentão. Rápido intervalo e a gente volta
0: já. E a gente já volta. 99509-0933, enquanto isso, você manda essa mensagem pra cá, porque a gente tem chaleira elétrica pra todo mundo que participa. Participa aí, boa sorte.
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3: Estamos de volta! Amanhã Show tá no ar, até as 11 da manhã a gente quer você com a gente aqui, hein? 99509-0933. Participa que tem presentes!
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3: Tem uma chaleira elétrica de presente pra você!
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3: A sua rádio do seu jeito, todo mundo que participa com a gente aqui mandando mensagem no WhatsApp de promoções vai concorrer.
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3: E agora tá na hora da gente curtir a Super 6, as seis melhores da programação. Você vai escolher a sua Super 6 e pra isso a gente tem prêmios. Tem esse combo aqui, ó. Deixa eu te falar, par de ingressos pro Aqualoucos pra você e um acompanhante curtirem um super dia nesse baita parque. Ai, mas isso é frio, gente.
6: Sem problema, não.
3: Sem problema, né? Não. Tem piscinas aquecidas, cobertas, tem a área de inverno do Aqualoucos pra você aproveitar muito. Lá fora, friozinho. Lá dentro, verão.
6: Calor.
7: Diversão.
3: Verão e diversão. E você também vai ganhar 3 sessões de depilação a laser na Veste Laser. E é fácil levar essa,
6: é,
3: né?
6: É muito simples. Você vai lá e vota na sua preferida, aquela que você mais gosta, pelo 99509-0933 e também no nosso @BandFMPoa no Instagram. Música de número 1, Gustavo Lima, Vagabundo. Música de número 2, Vitor e Léo, Sinto Falta de Você. Matheus e Cauã chega na terceira colocada com Admita. Música de número 4, Felipe Araújo, Estranho de Novo. Música de número 5, Jorge Matheus, Aí Já Era. E a música de número 6, Ferrugem, Arrependidaço. Vai lá, vota e escolhe a tua preferida.
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0: Band FM 93.3, Matheus e Cauã, Admita, com Lauana Prado, as mais pedidas da programação. Essa é a Super 6. Você vai escolher a sua música favorita pra gente tocar de novo aqui na Super 6, tá? E pra isso a gente tem prêmios, um par de ingressos pro Aqualocos, pra você e um acompanhante curtirem um super dia nesse baita parque. E ainda 3 sessões de depilação a laser da Best Laser. Bem fácil levar essa. 99509-0933, WhatsApp de promoções, manda pra gente a sua música, manda aí também o seu nome completo e a sua cidade pra participar. E lá no Insta, participa também.
1: Arroba Band FM Poa. Ó, bora lá conferir. Música de número 1, Gustavo Lima, Vagabundo. Música de número 2, Vitor e Léo, Sinto Falta de Você. E a gente curtiu Matheus e Cauã aí na terceira colocada com Admita, tá? Agora tem a música de número 4, Felipe Araújo, Estranho de Novo. Música de número 5, Jorge e Matheus, Aí Já Era. E a música de número 6, Ferrugem, Arrependidaço. Bora lá curtir?
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0: As mais pedidas da programação com Ferrugem, Arrependidaço. A gente quer saber qual é a sua Super 6. Você já escolheu? Então manda pra gente, 99509933. Seu nome completo, sua cidade e sua música favorita. Lá pelo Instagram também vale.
1: Arroba Band FM Pó. Se você não votar, você não escolher a sua, você vai ficar arrependidaço, né?
0: É verdade. Por quê? Porque pode levar um par de ingressos pro Aqualocos e ainda... também três sessões de depilação a laser da Best Laser. É um combo, um presentão.
1: Não é um combo, é um super combo pra você curtir.
0: É verdade.
1: Então bora lá votar. 99509933 e também no arroba Band FM Poa. A gente vai pra um rápido intervalo comercial agora e volta já com o sortudo ou a sortuda de hoje. Antes tem o nosso Band Notícias.
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1: Olha, o governo federal anunciou o fim da chamada taxa das blusinhas, nome dado aos impostos de importação de 20% cobrado sobre compras internacionais e até 50 dólares, tá? Na prática, a medida afeta diretamente compras internacionais feitas pela plataforma, como Shein, Shopee e AliExpress. A medida já entrou em vigor, tá? E o consumidor deve perceber a diminuição nos preços imediatamente, segundo o governo. Emprego, falando ainda sobre oportunidades, as inscrições para o processo seletivo simplificado, tá? Da Prefeitura de Porto Alegre, com atuação direta na Defesa Civil, estão abertas. Serão 50 vagas de agentes de serviços técnicos e operacionais, além de cadastro reserva. As inscrições vão até o dia 22 de maio e podem ser feitas pela página oficial de processos seletivos da Secretaria Municipal e de Administração e Patrimônio da Capital. Para mais informações, fique ligado nas próximas edições do nosso Band Notícias.
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18: Estamos
0: de volta, 10h27 agora. Bom dia pra você que tá ligado aqui na Manhã Show. A gente vai juntos até as 11 horas. 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
0: Bora curtir a Super 6. Agora a música mais votada. Eu tô curiosa. Vou receber agora na minha mão aqui das gurias. Que música a gente vai tocar?
19: É surpresa.
0: Agora, já quero saber quem é que vai levar esse combo aqui. Com ingressos pro Aqualoco, um par de ingressos pra você e um acompanhante curtirem um super dia nesse baita parque. Ai, mas tá frio, gente!
19: Não importa!
0: Tem a área de inverno do Aqualocos com piscinas aquecidas, cobertas. Então tem a área de inverno, você fica olhando pra aquele friozinho lá fora de 3 graus e pensando, meu Deus, aqui tá 30!
1: Tem as atrações também, que são muitas atrações lá em áreas cobertas também.
19: Montanha-russa, cavalo, o que tu quiser lá.
1: É. Muito bom. Aí tem restaurante lá também, adoro.
19: As comidinhas.
1: Muito bom.
0: É verdade. Gente, Vamos saber quem é que levou.
1: Quem faturou hoje foi Cláudio de Cachoeirinha, final do telefone 0916. Cláudio!
0: Cláudio!
1: Ó, a gente tá ali olhando pro nosso WhatsApp, nossa produção tá em peso, esperando o quê? Um oi seu pra gente terminar o seu cadastro e falar como é que faz pra pegar esse presentão.
0: É, né? E se não der oi aqui, não tem gente, essa daí,
1: vamos
0: não,
1: nós,
0: né? Vai perder.
1: Vamos nós daí pra lá, né?
19: É. Já mandou, gente.
1: Já mandou.
0: Viu só? Aqui você ganha de verdade. Agora vamos lá, Cris.
1: Bora, curtir a vencedora?
0: Aí.
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0: Maias, medo, pecado.
1: Eita!
2: Maias!
1: Ao vivo!
2: O auditório gostou da nossa cantoria ou não gostou?
0: Ai, se ele não gostasse! Ai, se ele não gostasse, eu tirava todo mundo aqui.
2: Queridos ouvintes. Hoje, Simone Cabral, Cris Leal, Juju, Ielô, todos cantando pra você.
1: Ah, desculpa aí, gente. Desculpa, desculpa.
0: Desculpa por esse...
3: Eu fui mutada, eu fui...
2: Ai!
0: Agora vai cantar
2: quem,
0: só ela.
2: A quem te interessa calar?
0: Exata. Me calaram.
1: Te calaram, não deixaram o Ielô falar.
0: Não deixaram.
1: Não deixaram
0: agora
1: cantar.
0: Vai cantar sozinha.
2: Não, não, vai sim.
1: Mas vamos
2: vai
1: te
2: agora,
1: dar...
2: Vai
1: ó, então só um pouquinho, nós vamos te dar essa oportunidade. Vai,
0: Ielô.
4: Com um sorriso gay.
0: Convite quem?
4: Você é uma comprometida que me liga e eu sou solteiro que até.
0: Meu
4: 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É fácil me chamar de coração.
2: E o quê?
4: Como se eu fosse o culpado do que você faz com seu namorado. Como se eu tivesse alguém.
1: Deu. Chega.
2: Que demais. Ai, gente.
1: O pessoal,
2: que isso?
1: O pessoal fazendo assim, ó, graças a Deus que
0: ai,
1: eles pararam.
0: Gente, tá.
1: Aí, vamos de novo, agora só.
2: Ai, bom dia. Mandaram aqui pra gente no 99509-0933. Todo mundo que fala com a gente aqui pelo WhatsApp de promoções da Band, tá concorrendo uma chaleira elétrica bem lindona.
1: Já.
2: Ó, diferente. Quem mandou agora? O Diego Michalski Lopes.
0: Oi,
2: de Cachoeirinho. Bom dia, eu tô adorando a programação. Eu tô indicando pra todos os meus amigos e todos estão gostando, sabe, né, cara?
0: Ah.
2: Só indicamos o que é bom. Eu quero participar do sorteio também da televisão.
0: Tá!
2: Porque o quê? A Band te dá TV gigante pra você
1: grandona.
2: Assistir a Copa do Mundo!
0: Me diz que rádio que faz isso.
2: É, meu amor, mas depois pessoal, a gente fala sobre isso.
1: Calma,
2: são
1: gente.
2: Muitas TVs gigantes para você na programação da Band, então fique ligado.
1: Auditório, calma que a Simone já vai deixar vocês descansar. Espera aí, só um pouquinho.
2: Ai, ai, Neuza, bom dia.
5: Bom dia.
2: Ai.
5: Atrasadinha, mas tô conseguindo ouvir vocês. Dormi demais hoje.
0: Ai, que inveja, Neuza.
5: Aqui é a Neuza de Viamão. Eu gostaria de ouvir uma música, se for possível.
1: Alô,
5: Virgínia.
0: Alô, Virgínia. Quer que a gente cante pra ti,
5: Neuza? Chocolate.
1: Não.
5: Beijos, amadas e amados.
0: Ai,
5: aí.
0: Beijo, querida.
5: Que o dia seja top, maravilhoso. Forte
0: bom,
5: abraço.
0: Neuza.
1: Beijo, lindona.
0: Acho que a Neuza quer que a gente cante ao vivo.
1: A Neuza nesse momento, não, por favor, não.
0: Eu quero a original.
2: E a Neuza sempre mini
0: ela
2: beijinhos.
0: É
2: muito mini, muitos mini beijinhos. Lauriano, bom dia.
1: E aí, Lauriano?
2: Quero pedir uma música do Bruno Marrone pra ir aquecendo pro show do dia 12.
0: Dia dos namorados, Lauriano.
2: Que, aliás, temos promoção, né?
1: Desmamolados.
2: Ai, desculpa, gente. Tudo que é coisa, nós temos promoção pra você.
0: Pro amor.
2: É, dia 12 de junho, dia dos namorados, tem Bruno Marrone e a gente vai te levar pra esse show.
0: Com a sua amada, Lauriano.
2: É. Tá no Instagram,
0: tá? Tá no Insta, no @bandfmpoa.
2: Tá. Corre lá.
0: Lê lá
2: @bandfmpoa.
0: Lê lá, porque senão se erra, não vai ir, né, gente?
2: É, não vai. Bianca Ferreira, Diana Janke, Catiane Rodrigues e Maiara Dornelles. Um beijo pra vocês. Vamos
1: gente, olha só, vocês conhecem aquela música pela última vez?
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1: Então, gente, atualmente, né, o cantor, né, Natan, da dupla ali, né, da galerinha que canta
6: o que canta
1: essa.
6: Assim.
1: É.
2: Eu tenho medo do Natan, gente. É só porque ele
0: aparece debaixo
2: toda.
0: Da tua cama, né?
1: Gente, olha só, ele é companheiro.
2: Desculpa, Rafa.
1: Ele é companheiro da Rafa Kalimann, tá?
2: Isso.
1: Com
2: aí.
1: Quem os dois têm a filha Zuza, Rafa Kalimann desabafou sobre a gravidez e a relação com o companheiro, o cantor Natan. Natan. Ela desabafou o quê? Sobre a distância do artista durante a gestação e relatou uma situação em que ele saiu para uma festa com amigos e deixou ela sozinha. Né? Aquele momento que fica todo mundo me olhando.
0: Chato isso, né?
1: É, ele começou a fugir de tudo que pudesse trazê-lo pra cá e para essa realidade que não estava legal. Ele não estava sendo legal, realmente eram muitas mudanças, medo, ansiedade. E eu só precisava do quê? Só precisava dele. desabafou ela em depoimento gravado para o documentário que ela vai colocar aí, né?
2: Homem fazendo almice, né, gente?
1: Natan, por sua vez, disse o quê, tá? Que se sentiu longe da amada mesmo, estando fisicamente perto. A Rafaela, né, me falava que precisava de mim, às vezes eu estava aqui em casa, mas ela estava cozinhando e eu deitado no sofá. Foi o momento em que mais me vi longe da Rafa, mesmo estando perto. Esse foi o que o Natan falou, tá? Uhum. O documentário ainda mostra uma discussão entre nós, após Natan sair com os amigos, quando a cantora estava no nono mês de gestação, quando não sou uma escolha pra você, quando a família não é uma escolha pra você também. Machuca muito, desabafou ela. O corte desse documentário, gente, rapidamente viralizou nas redes sociais e gerou polêmica, tá? A verdade é que a expressão "o filho é da mãe" faz todo sentido e você só entende quando engravida, disse uma seguidora. Outro seguidor comentou o quê? O sonho dele é só ser pai. Ser marido está fora de cogitação. Natan fez o quê? Natan foi lá, se pronunciou, disse que o público precisava consumir primeiro o material antes de estar falando aí sobre essa série, antes de tirar as próprias conclusões definitivas sobre a dinâmica, né? De repente o pessoal resume, pega só uma partezinha, problemas todo mundo tem, e acaba virando o quê? Uma fofocaiada, um fake news em toda a rede social.
2: Lá na UGM também. O que que acontece? Eu acho que é bem real, mostrou a realidade de muita gente, que é uma fase também.
1: Fase turbulenta, né?
2: Pra
1: todos, imagina.
2: É, não deveria ser assim, porque eles estão... quanto tempo eles estão juntos, gente?
0: Um ano, dois anos,
2: quatro anos, cinco anos, né? Depois do sétimo, vai dando problema. É. Quem é casado, sabe?
1: Mas
2: gente, ainda mais ali o primeiro filho. Só que, esses dias eu li uma notícia sobre eles, em que ele super... assim, mudou.
0: Ele mudou muito, e ele é um super pai também.
1: E tu muda quando tem o primeiro filho. Antes de tu ter o primeiro filho é uma coisa. Depois que tu tem o primeiro filho, tudo muda. A tua cabeça muda totalmente. Mas a maioria, né? Quem tem cabeça, acho que é o caso dele, não sei, não conheço ele.
2: Não posso falar nem que é a maioria, assim, mas é complicado.
1: Não conheço ele como pessoa, mas pelo contexto dele ali, parece ser uma pessoa que tem o antes do pai e o depois de ser pai. Quando o primeiro vem aquele susto, aquela turbulência. Meu Deus, vou ter um filho. Mesmo que tu queira ter o filho, quando a notícia vem pra ti, tu vai ser pai.
0: É um baque?
1: Não, é aquela coisa. Tu quer, muito.
2: Deixa de ser cagão.
1: Não, tu quer muito, entendeu? Mas é um susto.
0: Sem querer, não foi.
1: Tanto pro pai quanto pra mãe, entendeu?
2: Beleza.
1: Então.
2: Mas o que acontece com eles ali? Eu vi que ele tá bem companheiro dela, né? Parece que isso aí.
1: Mudou, né?
2: Eles estão super assim.
0: Ele é um pai.
2: Eles não estão bebendo mais.
1: Sim.
2: Então, pra ter uma convivência diferente, eles estão fazendo uma vida muito diferente da vida que eles tinham, do que os dois tinham.
1: Sim. E foram pra um documentário contar o que aconteceu,
0: Por
1: né?
0: Por isso que ele falou, né? Tipo, esperem, olhem
2: antes
0: todo documentário, não só nessa
1: isso,
0: parte aí.
2: Eles também, eu acho que eles estão com mais fé também, né?
0: Sim.
2: Ou eu tô enganada? Não, eles estão, né? Sim. Bem envolvidos também, assim, botaram... Deus
0: a
2: no centro
0: no
2: da
0: lugar,
2: vida, né? E resolveram fazer o que é certo.
0: Sim.
2: Se a gente quer montar essa família e que ela floresça.
0: Isso.
2: Vamos
0: Sim.
2: fazer certo?
1: Isso aí.
2: Ah, o certo
1: Resolveu.
2: É isso, isso, isso e isso. Parece, pelo menos pelo que eu vi, que os dois estão bem bonitinhos. Trilhando um caminho bacana na vida.
3: É o que acontece muito nas redes sociais, né? Pega um trechinho e tira pra verdade do mundo.
2: Mas eu acho que eles já fazem isso também pra fazer a divulgação. Sim. Isso também já é um pouco de marketing, né?
1: Exatamente.
3: Pode ser.
1: Eu já passaram por essa história, já foi.
3: Eu não sabia desse documentário antes desse trecho.
2: Eu também não. Também não.
0: Beijo, Rafa.
2: Beijo,
0: Natan. Beijo, Zusa, também, que é muito bonitinha. Ela é
2: tudo
0: muito
2: de bom pra essa família.
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0: Pela última vez.
1: Ah, misturei. Deixa eu cantar essa, tá?
0: Tá bom.
1: Não te envolve.

0: elétrica para te acompanhar no chá, no café, no seu chimarrão, esquentando a água pro arroz aí, daqui a pouquinho tá saindo aquele almoço, né?
1: Ai.
0: Um minutinho, não vai gastar seu gás e é, ainda ela é linda. E ela é de quem?
2: Ela é dos nossos ouvintes da Band. Ela é dos nossos ouvintes que participam.
0: É, de
2: e
0: quem
2: ela hoje,
0: hoje
2: é da Bianca Ferreira, que levou essa super chaleira.
0: Bianca!
2: Final do telefone 0905. Se você não ganhou agora, não fica triste, porque tem muito mais durante a semana, de segunda a sexta, esses super prêmios. Mas
0: Bianca,
2: lembrando,
0: tem que dar oi, né?
2: Isso, aqui. Já manda o oi pra terminar o teu cadastro e a gente falar como é que faz pra você pegar esse super presentão da Band, tá bom?
0: Gente, estamos ficando por aqui. Amanhã de manhã, 8 da manhã, você tem encontro marcado com essas fofuras aqui que fazem a sua manhã mais divertida. No caso, nós, né?
2: É isso aí.
0: Então amanhã, 8 da manhã, a gente se encontra aqui na Manhã Show, um oferecimento a legal, diversão e prêmios pra sua vida, muito mais trilegal.
2: Vem aí agora o programa Quem Ama Não Esquece. A história de hoje é sobre uma mãe que permaneceu nos dias difíceis. Fica aí pra ouvir com a gente.
1: Beijo, galera.

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0: Tudo bem com você? Começa a partir de agora o nosso Quem Ama Não Esquece. Muito prazer, eu sou a Milena, tô chegando por aqui, continuo com você. Com esse programa que é incrível e que a gente tanto espera. Com histórias que vêm para ensinar tanto. E eu quero te fazer um convite muito especial. O convite de receber a sua mensagem aqui com a sua história. Se você não sabe muito bem por onde começar, de repente eu quero contar minha história, mas não sei nem por onde eu começo, como eu faço isso. Bom, vamos começar um bate-papo aqui pelo nosso WhatsApp? É o 11 999919197. Essa história pode ser uma história de amor, uma história de superação, uma história de um romance que deu muito certo ou aquele que não deu e veio para ensinar e te deixou uma lição que você pode, e eu vou te falar que você deve, compartilhar aqui com a gente. Eu tô esperando a sua mensagem, vai ser muito bom a gente começar esse bate-papo. E quem sabe, a sua história não pode ser a próxima a ser a estrela aqui do nosso Quem Ama Não Esquece. Vai ser muito legal você ouvir a sua história aqui pelo rádio, viu? É uma emoção, assim, diferenciada, isso eu posso dizer. Pode ser uma história, inclusive, de maternidade. Não importa qual foi o seu estilo de maternidade, como a história de hoje, que é a história da Fernanda. Muitas vezes a vida muda completamente os nossos planos, mas entrega algo muito maior do que aquilo que a gente estava esperando. É como aconteceu com ela. Ô Fernanda, seja muito bem-vinda ao Quem Ama Não Esquece de hoje.
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2: Eu contei a minha história no Quem Ama Não Esquece há mais de 3 anos. Na época, muita gente se emocionou. Mas hoje eu volto aqui para contar mais um capítulo dessa trajetória. O amor de verdade não é leve o tempo todo. E demorou para eu entender isso. A gente cresce acreditando que amar é sentir, né? Que é fácil, que é bonito, que é natural. Mas não é, não. Amar também é decisão. É escolher ficar quando dói, quando cansa, quando tudo dentro de você questiona. É sustentar. É ter paciência. É ceder. É continuar ali, mesmo quando não é recíproco do jeito que você imaginou. Amor de verdade não é só sobre sentir, não. É sobre escolher todos os dias. E eu escolhi amar com tudo que tinha. Desde muito nova, eu carregava em mim o sonho de ser mãe. Eu lembro até hoje. Eu tinha 13 anos quando eu conheci uma menina que não tinha família. E aquilo, de alguma forma, mexeu comigo de um jeito que eu nunca mais consegui esquecer. Foi ali, conhecendo um pedacinho da história dela, que nasceu em mim o desejo de adotar. O tempo foi passando, eu cresci, e aí aos 18 anos me casei com o Maurício. Desde o começo ele já sabia. Eu sempre falei do meu sonho de ser mãe e que a adoção fazia parte desse plano. Naquela época a gente imaginava um caminho mais tradicional, sabe? Ter um filho biológico primeiro, depois sim adotar. Então, assim que nós casamos, a gente já começou a tentar. Como muitas mulheres, eu também sonhava com isso. Em como seria o nosso filho, a mistura da gente, o rostinho, os detalhes, né? Tudo. A gente cria essa imagem na cabeça, não tem jeito. A gente alimenta, a gente acredita. Mas aí o tempo foi passando e nada acontecia. Foram 11 anos tentando engravidar. 11. Eu passei por médicos, por exames, por consultas. Eu fiz tratamento com hormônios e tudo que estava ao meu alcance eu fiz. Mas o mais difícil não era nem a tentativa que não dava certo. Era não ter resposta. Nenhum diagnóstico. Nada que dissesse o porquê daquilo. Isso foi me machucando tanto. Porque não era só sobre não engravidar, era sobre carregar um sonho imenso e não entender por que ele nunca se realizava. Eu sofri muito, eu cheguei a entrar em depressão 3 vezes porque, mesmo abalada, eu não conseguia desistir disso. Era como se uma parte de mim insistisse em continuar, enquanto a outra já estava exausta de tanto se frustrar. No meio disso tudo veio um sentimento de insuficiência. Como se tivesse algo errado comigo. Como se eu fosse o problema. Até que em algum momento eu entendi que precisava parar de olhar para fora e começar a olhar para dentro. Eu precisei viver o meu luto. O luto de não poder gerar uma criança. E deixar de lado a pressão, né? Deixar de lado as expectativas, os comentários e encarar o que realmente sentia. E não foi fácil, mas foi necessário. E foi nesse processo que alguma coisa dentro de mim começou a mudar. Eu entendi que não engravidar não me impedia de ser mãe. Porque no fundo esse sonho nunca foi só sobre gerar, foi sobre amar de verdade. No fundo eu sempre soube. Eu sabia que seria capaz de amar um filho independente de como ele chegasse até mim. Esse amor já existia, só estava esperando o caminho certo. Um dia, eu e o Maurício fomos fazer um trabalho voluntário num abrigo e foi ali, naquele lugar, que tudo se encaixou. Naquele dia eu senti, com uma certeza que não dá nem para explicar aqui, que tinha chegado a hora. A hora de viver o que a gente vinha adiando há anos. A adoção. Eu e o Maurício combinamos de começar a pesquisar tudo o que a gente precisaria para fazer a adoção. Naquele momento, a nossa ideia já era adotar duas crianças. De preferência, dois irmãos. A gente sempre tinha falado, né, de ter dois filhos e sabia que irmãos tinham mais dificuldade de serem adotados juntos. Então esse era o nosso plano. Nessas pesquisas, de uma forma totalmente acidental, eu acabei sendo direcionada para um site chamado Adote um Boa Noite. Esse site incentiva a adoção de crianças acima de 7 anos, porque geralmente as famílias querem os bebezinhos pequenininhos e os mais velhos não conseguem encontrar um lar. Eu achei o site super interessante e eu comecei a ver todas as fotos das crianças, uma por uma. Até que na penúltima foto, o meu coração bateu mais forte. Eu soube na hora. Soube que eu tinha encontrado os meus filhos. Eu senti uma coisa tão forte, mas tão forte, tão inexplicável, que naquele momento eu soube que eles seriam os meus filhos. O problema é que não eram duas crianças. Eram quatro. Quatro irmãos.
3: Nossa, Fê, quatro crianças, eu não sei se é uma boa ideia, quer dizer, é que são duas crianças a mais do que a gente tinha planejado, né?
2: É.
3: Quatro, é? Eu acho muita coisa.
2: Eu sei, Maurício, eu sei que são quatro crianças, mas olha a foto deles e me diz se você não sente o que eu também tô sentindo. Pode vir, vem cá, vem aqui. Quando você olha pra eles, olha, você não sente? Você não acha que eles são perfeitos pra gente?
3: Meu amor, o meu problema não tá em sentir se as crianças podem ser ou não perfeitas pra nós. É que eu fico preocupado em como é que a gente vai sustentar, sabe? Todo mundo, quatro?
2: Não, de verdade mesmo. Se eles são os nossos filhos, Deus vai cuidar de tudo. Eu não tenho dúvida.
3: Não, tá. Você tá certa. Vamos ligar, então?
2: Naquele momento eu soube. Foi algo tão forte, foi tão inexplicável, que não deixou espaço para nenhuma dúvida. Eram eles, os nossos filhos. Quatro irmãos. Eram os nossos filhos. Claro que o Maurício ficou preocupadíssimo, né? E eu também, não vou negar, eu fiquei. Não era uma decisão simples, claro que não. Mas ao mesmo tempo tinha uma paz tão grande dentro de mim, uma paz difícil, eu não consigo nem explicar aqui o que eu estava sentindo. Explicável, que não deixou espaço para nenhuma dúvida. Eram eles, os nossos filhos. Quatro irmãos eram os nossos filhos. Claro que o Maurício ficou preocupadíssimo, né? E eu também, não vou negar, eu fiquei. Não era uma decisão simples, claro que não. Mas ao mesmo tempo tinha uma paz tão

colocou tudo na mesa, os medos, as dúvidas, a realidade. E mesmo assim, a gente decidiu seguir. Para quem tá olhando de fora, pode até parecer uma loucura. Mas pra gente fazia todo o sentido do mundo. Já no dia seguinte, eu e meu marido fomos atrás de tudo que a gente precisava e começamos o processo pela nossa habilitação. Tinha curso, papelada, documentos e só depois é que a gente podia pedir autorização para fazer uma simples visita para as crianças. Não é nada simples. Tinha curso, tinha papelada, exigência, uma espera que parecia não passar de jeito nenhum. Eu ligava quase todos os dias para a vara da infância. Eu implorava para não separarem os meninos. Eu explicava, eu insistia, eu dizia que a gente já estava no processo, que a gente queria os quatro juntos, que eram irmãos, que eles tinham que continuar juntos. E foram meses assim. Meses até conseguir finalmente uma simples autorização para visitá-los no abrigo. No dia, a gente estava muito nervoso. O abrigo em que eles estavam gravou o nosso encontro e o vídeo até acabou viralizando nas redes sociais depois. Foi muito rápido, mas foi muito intenso. Com 50 minutos, um deles, o Fabrício, me chamou de mãe. É. Ele olhou para mim e falou: "Você vai ser minha mãe?" E eu disse: "É, eu acho que sim. Você quer?" E foi aí que ele respondeu: "Relaxa, você já é minha mãe." Imagina como é que meu coração ficou. Foi uma emoção enorme, uma emoção única. 2 dias depois de estar com os nossos 4 filhos pela primeira vez, eu recebi uma ligação da psicóloga perguntando como tinha sido o encontro, se a gente tinha interesse em continuar com a aproximação. E a gente tinha, claro que a gente tinha muito interesse. A gente já estava até procurando um carro maior para comprar. Um carro com 7 lugares que fosse confortável para a família inteira. Eram tantos planos. Mas naquele mesmo dia a gente levou um balde de água fria na cabeça. O Maurício precisou ir trabalhar e eu fiquei ali mergulhada, né, nas pesquisas, tentando entender tudo o que estava vindo pela frente. Nossa, era muita coisa para pensar, para resolver, para organizar, e a gente nem sabia quanto tempo todo aquele processo de aproximação ia durar. Mesmo assim, dentro de mim existia uma certeza que eu não sei explicar. Eu sabia, eu tinha certeza absoluta que ia dar certo. Eu só queria deixar tudo pronto, porque de alguma forma eu sentia que eles já eram nossos. Mas 40 minutos depois que meu marido saiu para trabalhar, ele me ligou com uma voz horrível. E aí ele me deu a notícia que me fez cair para trás. Ele pediu para eu ir buscá-lo, porque ele tinha sido mandado embora. Eu fiquei paralisada e o meu mundo desabou. Eu só conseguia chorar e me perguntar como seria agora. Como seria agora com os nossos filhos? Como? Como é que a gente ia continuar um processo para adotar 4 crianças com meu marido sem emprego? De repente, parecia quase impossível de continuar. E a gente chorou tanto, mas a gente chorou tanto. A gente se colocou diante de Deus e nós pedimos: "Deus, cuida da gente." Porque desistir não era opção, né? E ele começou a fazer alguns bicos, a gente se virou como pôde. E não baixou a cabeça, não, porque no fundo a gente sabia que aquelas crianças estavam destinadas a serem nossos filhos. Na época o Flávio tinha 11 anos, a Flávia tinha 9 e o Fabrício estava com 6. E tinha o Arthur, né, com 3 anos, o menor. Durante o período de aproximação, eles passaram 2 finais de semana com a gente em casa. Foi tudo perfeito. Foi um sonho. As crianças eram maravilhosas. E eu era uma mãe perfeita. Tudo era lindo. Mas quando eles vieram para casa de vez, quando a gente finalmente conseguiu a guarda definitiva dos nossos filhos, a história foi um pouco diferente.

0: a gente começou a perceber um comportamento bem difícil. Quando a guarda definitiva saiu e a nossa rotina começou mesmo, a realidade mostrou o outro lado, né? Vieram comportamentos difíceis, desafiadores, e que a gente não estava preparado para lidar. Depois eu fui entender que isso é muito comum na adoção. É a regressão. É como se eles precisassem testar o tempo todo se aquele vínculo era seguro mesmo. Um deles até voltou a fazer xixi na cama. O outro pedia atenção o tempo inteiro, dizendo que sentia dor em várias partes do corpo. Mas a Flávia foi o caso mais delicado para mim. Minha filha pedia todos os dias para voltar para o abrigo. Ela dizia na minha cara que não me queria como mãe, além de me enfrentar de todas as outras formas. Foi difícil. Foi muito difícil. Do meu lado, inclusive, eu também tive minhas dificuldades. Isso que eu cheguei a me questionar se um dia eu os amaria como mãe de verdade, como uma mãe deve amar seus filhos. Fora o fato de que eu tinha que aprender a lidar com eles e comigo mesma, né? Eu também passei a me cobrar demais porque eu queria ser a melhor mãe desse mundo. Não podia ser errado. Nada podia dar errado pra mim. Comida saudável, casa sempre arrumada, casa limpa, atenção pra todo mundo, sempre tentando ser incansável.
1: Amor, olha aqui. Olha aqui, olha pra mim.
0: Eu quero ser a mãe perfeita que eles precisam.
1: Ei, olha aqui, olha aqui. Eu entendo, mas olha pra mim. Respira. Respira. Você precisa respirar. Vai dar tudo certo. Confia. Você é perfeita. Vai dar tudo certo.
0: O Maurício via tudo. Ele viu quanto eu tava me doando, quanto eu tava tentando, porque eu abri mão de tudo. Eu tava 100% entregue pra eles e 0% pra mim. E nesse meio tempo, ele foi quem começou a cuidar de mim. Chegava do trabalho muitas vezes cansado e falava pra eu sair um pouco, respirar. Às vezes falava pra eu ir dar uma volta só pra me tirar de casa. Em outros dias, ele só me deixava em silêncio, quietinha, tendo meu tempo. Isso, por menor que parecesse, fazia uma diferença enorme. Foram anos difíceis. Dificuldade financeira, desgaste emocional, dias em que eu sentia que não estava conseguindo mais me conectar com eles. Mas a gente nunca desistiu. Nunca. A gente seguiu acreditando, mesmo quando não fazia sentido mais nenhum. É? Eu sabia que o amor ia nascer. E ele nasceu. Só que não foi de uma vez, foi devagar. Foi no meio das tentativas, das quedas, dos recomeços. Foi aí que eu entendi, vivendo, que amor é construção. E o nosso foi construído assim, no meio de muita dor. A Flávia, por exemplo, demorou mais de um ano para criar um vínculo comigo. 2 dias antes de eu assinar a adoção definitiva, ela ainda pediu para voltar para o abrigo e disse que não queria ir para casa. Mas 3 dias depois da assinatura, 3 dias depois, ela me chamou de mãe. E dessa vez foi diferente. Dessa vez foi de verdade. Ali eu senti que o vínculo tinha finalmente nascido. A história acabava aqui. Mas 3 anos depois de contar tudo isso na Band FM, as coisas continuaram a acontecer na nossa vida. Por conta de tudo que eu tinha vivido, eu comecei a estudar mais sobre o assunto, comecei a me envolver, ajudar instituições, e foi num desses projetos que a Nath apareceu na nossa vida, num momento muito delicado dela. A gente se conheceu durante uma atividade. E ali, conversando, ela foi se abrindo, falando dos medos, das incertezas sobre o futuro, sobre o que acontecia quando ela precisava sair do abrigo, porque já estava com 17 anos, e aí nós decidimos apadrinhá-la. Aos poucos, sem pressa, a gente foi construindo confiança. Ela começou a frequentar a nossa casa, começou a viver a nossa rotina, e a gente foi criando um vínculo forte com ela.
1: Você sabe o que é? Eu tava pensando e... E aí... Pensa... E se a gente... Se a gente adotar a Nath?
0: Ai, eu acho que seria incrível.
1: Será que a gente ainda dá conta? Digo, emocionalmente, financeiramente.
0: Ai, eu quero, amor, eu quero. Eu não sei como é que vai ser. E a gente vai ter que correr, porque ela já tem 17 anos, mas...
1: Olha que a gente vai conseguir. Não importa como, mas a gente vai conseguir.
0: A Nath nasceu pra gente com 17 anos e 5 meses. Já perto de sair do abrigo. E em pouco tempo ela se tornou oficialmente a nossa filha. Diferente dos outros, ela não veio na defensiva, ela veio de coração aberto. No começo parecia tudo perfeito. Ela na família perfeita. A gente tentando dar todo o suporte, ajudando nas escolhas, nos caminhos. Ela até escolheu um curso da faculdade, foi se organizando. Claro que vieram as dificuldades, é lógico, mas nós sempre estivemos ali por ela. Depois de um ano, a gente viu uma foto num site. Era um menino chamado Manuel, com um texto dizendo que sonhava em morar numa chácara e que gostava de ir à igreja. Aquilo me chamou tanto a atenção. É, e mais uma vez, veio aquele sentimento forte outra vez. Eu e o Maurício conversamos, mas com calma, olhando para a nossa realidade mesmo, para a nossa história. E mesmo com receio, nós decidimos viver aquilo de novo e entramos com o pedido de adoção. Porque sabe como é que é, né? Coração de mãe, exatamente, sempre cabe mais um. O Emanuel era de Pernambuco e vinha de uma realidade completamente diferente da nossa. Não era só distância, né? Era cultura, era vivência, era história. Por isso, quando nós conseguimos adotar, o começo foi muito difícil para ele. A adaptação foi muito dolorosa. Ele demorou mais de um mês para conseguir falar com a gente. Era o jeito dele de lidar com tudo aquilo que estava sentindo. Mas aí, aos poucos, a gente foi conhecendo nosso filho. Sem forçar, sem pressionar e respeitando o tempo dele. Hoje... Faz um ano e meio que a nossa família está completa. São 6 filhos, 2 pais e muito amor. Mas não é porque é perfeito, não. Não é sobre perfeição. A adoção, ela é uma entrega. É um amor sem pretensão, sem garantia, sem troca imediata. No começo, muitas vezes, não é nem sentimento, é decisão. É escolher ficar... Escolher cuidar, escolher amar, mesmo quando não vem de volta na mesma medida. E isso também precisa ser dito. É difícil para a criança. É muito difícil. As pessoas ficam romantizando demais, como se fosse só gratidão, só final feliz, mas não é assim que funciona. Tem dor, sim. Tem a adaptação. Tem um processo. E muitas vezes a gente espera que eles se adaptem rápido, quando na verdade eles estão só tentando entender o que é o amor de verdade. Hoje, olhando para trás, olhando para os meus 3 processos, eu consigo hoje entender. No primeiro, eu era muito imatura. Eu sofria demais, porque eu queria ser amada por eles, eu queria ser reconhecida como mãe logo, e não entendia que esse lugar não vinha no meu tempo, vinha no tempo deles. Eu queria que fosse imediato, natural, bonito, desde o começo, e aí eu me frustrava por não ser assim. Quando a Nath chegou, eu já era outra pessoa. Estava mais madura, mais consciente, e aí eu soube lidar melhor com as inseguranças dela. E com o Emanuel... Foi outro processo. Quando ele demorou para falar com a gente, não me afetou como teria afetado antes, porque eu já tinha entendido. Entendido que o silêncio dele também era uma forma de sentir, de se proteger, de tentar confiar. E que mais uma vez o amor ia chegar no tempo dele. Hoje, somos uma grande equipe. A Nath está com 20 anos, o Emanuel com 18. O Flávio também está com 18, a Flávia com 16 e o Fabrício com 12. O Arthur está com 9 e a gente se ajuda em tudo. É família de verdade. Como eu sempre soube lá no fundo, o amor nasceu. ele nasceu. E quando eu olho para trás, eu vejo que todo o sofrimento do processo não chega nem perto da alegria que é viver o que a gente vive hoje. A nossa família unida, cheia de amor, é muito mais do que eu sonhei um dia. Eu nunca imaginei que seria capaz de amar assim, nessa intensidade, desse jeito tão intenso, tão grande. Nunca foi fácil. Mas em cada detalhe, Deus cuidou da gente. E é por isso que a gente segue firme na nossa decisão de amar. De se amar todos os dias. Obrigada por tudo que a gente construiu até aqui. Eu te amo, Maurício. Eu amo cada um de vocês.

0: Band FM. Elson e Marina, com Família Blindada. Aqui no nosso Quem Ama Não Esquece de hoje. E que família blindada! E que família de amor! E que gostoso ver toda a evolução dessa família, acompanhar essa história desde o início. E poder se inspirar tanto, né, com a história da Fernanda, que vem para trazer uma lição para a gente desse amor tão puro, dessa entrega, dessa renúncia. E, acima de tudo, o que ela falou na história, né, dessa paciência para entender os processos. É um processo muito diferente, né? Um processo que valeu a pena, porque é isso. Hoje eles podem dizer que eles são uma equipe, uma família blindada. E é tão bom ouvir histórias como essas. A gente se sente tão bem, né? O coração quentinho demais. Não é isso, Fernanda?
1: Passando aqui para agradecer por terem compartilhado nossa história, por ter dado espaço para falar de adoção. Muito obrigada mesmo. Um abraço.
0: Um beijo, Fê. Você sabe que eu conheço a Fernanda? Eu já fiz uma entrevista com ela. E aprendi muito nessa entrevista, viu? Nossa, aprendi muito sobre adoção. E é exatamente isso, sabe? É uma entrega de amor que você tem, uma maternidade como todas as outras, que também tem muitas dificuldades, mas que vem mais para agregar e para ensinar quem está adotando, por incrível que pareça. 11 999919197. O que você acha dessa história? Vem comentar com a gente. Aproveita também para conhecer essa família linda. E as imagens dessa família estão lá no nosso Instagram, @BandFM. Vai valer a pena. Acessa lá para você conferir.
2: Para todas as mulheres seguras.

0: segura.
1: Band FM. Luan Santana, Mulher Segura, no nosso Quem Ama Não Esquece de hoje, com a história da Fernanda e seus 6 filhos. Vem contar aqui pra gente o que, que você achou dessa história. 11 999 91 9197. 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

0: Do seu jeito, pelo 11999919197, você comenta a história do Quem Ama Não Esquece de hoje.
1: Bom dia, Milena. Bom dia, Murilo.
0: Bom dia.
1: Meu nome é Rosângela, moro em Vitória da Conquista.
0: Ô, Rosângela.
1: Ai, me emocionei com essa mensagem.
0: Não é?
1: Vocês são uma grande família abençoada. Não precisa gerar, né? Precisa amar. Se no mundo tivesse 10 casais igual vocês, como vocês, não teria tanta criança na fila de adoção, nem tanta criança na rua.
0: Ai, você tem razão, viu? É exatamente isso. E essa história é muito bacana porque ela vem mostrar esse lado, né? Esse outro lado da mãe, que vai além da gestação. É presença, cuidado, escolha, amor que é construído diariamente. Isso sim é ser mãe.
2: Bom dia, Band. Aqui é Carla de Águas Claras. Linda história. Às vezes, né, a gente sonha em ser mãe e não consegue naturalmente, porque não é para ser, né? Mas quando a gente tem os filhos que a gente adota e bate, né, aquele amor imenso, é porque já eram nossos.
0: Uhum.
2: Talvez até de outras vidas. Um casal maravilhoso, com muito esforço, né, com muita dedicação, conquistar os filhos, enfim, formar uma família muito bonita e feliz. Parabéns a eles.
0: Nem me fala, que família linda. Tá lá no nosso Instagram, @bandfm, para você também comentar. E a nossa vida é isso, né? Você vê só a Fernanda? Ela foi muito poderosa. Depois de tantos anos, dor, frustração, tanta coisa que essa mulher passou, ela ainda conseguiu pegar esse sofrimento, transformar em acolhimento para 6 crianças que precisavam de uma família. O que que você acha dessa história? Tô esperando você aqui também. 11 99991 9197.

0: Band FM, Henrique e Juliano, como é que a gente fica no nosso Quem Ama Não Esquece de hoje? A história da Fernanda, que queria muito engravidar, tinha o sonho de ser mãe. E ela arrumou um jeito de ser mãe. Pegou da dor dela de não conseguir engravidar e partiu pro caminho da adoção. Que sim, foi muito difícil, não foi fácil, mas ela foi persistente. E com muito amor e muita determinação, ela conseguiu alcançar o objetivo dela. As fotos dessa família, Fernanda, que agora tem 6 filhos adotivos, está lá no nosso Instagram, @BandFM.
1: A minha esposa, ela é adotiva. O meu sogro com a minha sogra pegou ela quando ela tinha 3 dias de idade, de nascido, né? Só que, porém, até hoje ela procura a mãe biológica dela, né? Do tempo pra cá, ela procura porque, querendo ou não, a mãe de criação dela já faleceu, né? Então, do tempo pra cá, ela procura a mãe biológica na região de Rafar, Capivari.
0: Sim.
1: Mas, infelizmente, ainda não temos sucesso, tá bom?
0: Tá
1: mas
0: bom,
1: um abraço,
0: amigo.
1: Fiquem com Deus e que Deus abençoe a todos vocês aí e essa criançada toda.
0: Um beijo pra você. Eu já vi vários casos assim, né? Da família, da pessoa ser adotada e depois querer procurar a mãe, né? Eu acho que cada um tem que ir em busca daquilo que vai deixar a pessoa completa, né? Acho que fica realmente essa curiosidade de saber da onde eu vim, né? Qual é a minha família? Muitas pessoas já viram o contrário também, de falar, não quero nem saber, tal. Tomara então, já que a sua esposa tem esse desejo, que ela consiga encontrar a mãe dela biológica, viu? Um beijo pra você.
2: Então, quem tá falando aqui é Marina de São Miguel. Eu sempre mando mensagem pra vocês.
0: Ah, obrigada.
2: Mas, assim, eu tenho duas sobrinhas, as duas muito bem de vida, muito bem de vida.
0: Sei.
2: Tentaram adotar crianças aqui em São Paulo, não conseguiram, não conseguiram. Se queria menina, por que você quer menina? Se queria menino, por que você quer menino? Sabe, muita burocracia. Aí elas partiram para outros meios, foram em outras cidades, que eu não sei qual, e conseguiram adotar. Uma sobrinha minha adotou um menino, que hoje está na Espanha, estudando e trabalhando.
0: Ai, que
2: e
0: tudo.
2: A outra adotou um casal, que também estão trabalhando fora, estão
0: que
2: super
0: legal.
2: Bem de vida, todos os dois.
0: Muito
2: entendeu?
0: Bom.
2: Então, é muita burocracia, por isso que tem tanta criança abandonada, que tem gente que desiste. Fiquem com Deus, um grande beijo para todos e parabéns. Muita felicidade para esse casal.
0: Um beijo para você. Eu já ouvi falar que é muito burocrático mesmo, mas acho que muito dessa preparação, né? Existe para proteger, né? As crianças já passaram por traumas, perdas, rupturas muito grandes. Então, o negócio da adoção, realmente, eu sei que é burocrático mesmo. Já ouvi falar mesmo que é realmente muito difícil. Mas, no final, né? Tudo vale a pena, não é? 11 999 919197. Você já passou por essa experiência de alguma forma? O que você acha dessa história da Fernanda, hein? Estou esperando seu comentário aqui com a gente. Comenta também através das nossas redes sociais, @BandFM.

0: fica combinado assim. Então fica combinado assim.
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0: FM, a Simone Mendes, dois fugitivos, aqui no nosso Quem Ama Não Esquece de hoje. Tudo bem, Murilo?
1: Tudo bem, Milena, e você?
0: Tudo jóia.
1: Corajosa, nossa ouvinte, né?
0: E ela, podemos dizer que isso. É corajosa, igual todo mundo me fala, você é corajosa. Eu falo, não, gente, foi falta de planejamento mesmo.
1: Milena tem quatro, né? Milena tem quatro.
0: Não precisa ter coragem pra ter filha, só não se planejar.
1: É verdade.
0: Acaba também acontecendo.
1: Também tem isso, mas o legal e fica de exemplo, né? É muito difícil criar filho, a gente sabe. A gente que tem sabe, né? E é cada dia mais difícil, cada dia mais desafiador no mundo que a gente vive. Antigamente a gente ficava na rua, minha mãe não sabia nem onde eu tava. Hoje a gente fica tão preocupado, né? Nossos filhos acabam vivendo e sendo criados numa bolha. Mas que legal que ela teve, né? Que ela teve essa iniciativa e conseguiu também realizar esse sonho de ter filhos, e no caso dela, seis. Deixa eu fazer aqui um comentário antes. A gente vai postar uma foto na internet já já. A gente recebeu a visita hoje aqui da imagem de Nossa Senhora de Fátima, porque hoje é dia de Nossa Senhora de Fátima. Independente do teu, da tua crença e da tua religião, a gente ficou muito feliz com isso. Abençoaram aqui o nosso estúdio.
0: Sim.
1: Então, que seja abençoado sempre, né? Daqui a pouco a gente vai postar essa foto que ficou muito bonita aqui no estúdio com a imagem de Nossa Senhora de Fátima.
0: Amém. Eu adorei essa visita inesperada, mas muito, muito boa, muito abençoada aqui pro nosso Quem Ama. Foi bem na hora da história, foi tudo muito lindo. Meio-dia e sete agora.
1: Vamos lá, gente. 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Explica pra gente, o Alê sempre nos dá boas dicas em que situações o trabalhador pode sacar esse fundo de garantia. Boa tarde, Alê.
2: Boa tarde, Murilo, Milena, para todo mundo ligado aqui na Band FM. Pois é, Murilo, tem algumas situações que o trabalhador CLT, para sacar o FGTS, usa para comprar ou construir um imóvel residencial, né? Seja como entrada de um financiamento ou parte do pagamento. Dá para sacar ainda em caso de demissão sem justa causa e quando a pessoa se aposenta. Uma outra forma muito usada de sacar é o saque aniversário. No mês de aniversário, o trabalhador tem o direito de sacar parte do seu saldo no fundo de garantia. Para fazer isso, tem que acessar o aplicativo do FGTS com a sua conta, aquela conta gov.br. Aí lá você seleciona sistemática de saque e opta pelo saque aniversário, isso lá no gov.br, né, Murilo?
1: Boa, essa opção é boa. O saque aniversário ajuda bastante, mas e se o aniversário ainda estiver longe, a pessoa precisar logo do dinheiro? Ou então, se o valor do saque previsto para aquele ano, né, não for suficiente, a pessoa precisa de mais dinheiro. Tem alguma forma de ajudar o trabalhador CLT nesses casos?
2: É, o meu aniversário, por exemplo, tá longe, só lá para novembro.
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1: 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Feito, Alê. Obrigado. Te espero amanhã aqui.
2: É isso aí.
1: Para a gente esclarecer com mais dicas financeiras. Não é da sua conta essa iniciativa da Band FM e do PicPay Bank. Até amanhã, Alê. Obrigado. Um abraço.
2: Até amanhã, Murilo. Até amanhã, Milena. Tchau, tchau.
0: Beijo. Isso. E o nosso Quem Ama Não Esquece de hoje vai ficando por aqui. Se você perdeu essa história linda, você tem vontade, de repente, de adotar voltar também, né? Quer se inspirar com essa história, tem no Band Love Reprise.
1: 10h30 da noite, hein, gente? Com o Marcelo Dias no Band Love. Aliás, é o Fefo que tá apresentando esses dias. O Fefo já, acho que é o Fefo ainda, o Marcelo, não, o Dias não voltou de férias. Mas acompanha lá 10h30 da noite no Band Love ou nas nossas redes sociais, no YouTube da Band FM, a hora que você quiser ouvir. Tá lá à sua disposição as nossas histórias do Quem Ama Não Esquece. Milena, beijo, viu? Até amanhã.
0: Muito bom. Beijo, Murilo. Até amanhã.
1: Tchau, gente. Até amanhã. Beijo.
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1: É o Fefo que tá apresentando esses dias. O Fefo já, acho que é o Fefo ainda. O Marcelo, não, o Dias não voltou de férias. Mas acompanha lá 10h30 da noite no Band Love ou nas nossas redes sociais, no YouTube da Band FM, a hora que você quiser ouvir. Tá lá à sua disposição as nossas histórias do Quem Ama Não Esquece. Milena, beijo, viu? Até amanhã.
0: Muito bom. Beijo, Murilo. Até amanhã.
1: Tchau, gente. Até amanhã. Beijo.

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0: Aí começa agora o nosso Minha Música, Minha Vida. É o momento, hein? Essa é a hora, hein? Você vai pedir sua música aqui pelo 11 999919197. Manda aquela mensagem no capricho. Vai sem tempo, não precisa ter pressa mesmo, porque eu quero saber qual história você tem com essa música. Ah, eu penso nessa música... Toda vez que eu toco essa música, eu lembro do meu amor. Ai, não, eu lembro daquele primeiro beijo que a gente deu ali, escondidinho. Ai, que coisa boa, hein? Me conta aí a curiosidade que você tem com essa música de um momento que é só seu. Você compartilha com a gente e eu toco sua música. Não é uma troca muito bacana, hein?
2: Bom dia, Milena.
0: Oi,
2: a música que marcou minha vida foi A Viagem de Roupa Nova. Uma música que minha mãe amava muito e há 22 anos ela... partiu nos deixando só saudade e lembranças. Mas lembranças boas. Toca ela pra nós aí, gata.
0: Que maravilhoso, sua gata. Tona, um beijo pra você. Eu vou tocar sua música agora. Vamos relembrar esses momentos incríveis que vocês passaram juntos.

0: Band FM, nosso príncipe Daniel, seus beijos no Minha Música, Minha Vida. E aí, tá a fim de pedir sua música? Manda aqui sua mensagem. 11 999 919197. E conta a história que você tem com a sua música, que eu tô esperando você.
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2: Ótima tarde para você, meio-dia 37. Tá no ar o Minha Música, Minha Vida. Hora de você pedir sua música com a gente. Band FM. A sua rádio do seu jeito, eu sei, viu?
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2: Mi, o que você sabe? Eu sei que você quer ouvir a sua música agora, não é? Não tem hora que a gente, ai, precisava tanto ouvir aquela música pra sentir de novo aquela sensação. Eu sou tão maluca, gente, que às vezes eu quero ouvir uma música só pra chorar, sabe? Tem dia que eu tô querendo chorar, eu falo, ai, eu vou ouvir essa música pra eu chorar. Vocês são assim também, meio emocionados? A música traz emoções pra você? Tem música que faz eu dar risada, tem música que me faz ficar arrepiada. Não é? A música tem esse poder na nossa vida, né? Eu quero saber qual música te traz a sensação, qual sensação ela te traz e por quê. Me conta aqui, vai.
4: Bom dia, Band. Pode tocar pra mim a música do Alexandre Pires, Quem é Você? Essa música lembra minha esposa, quando a gente se conheceu. Isso em 1999, 23 de dezembro de 1999.
2: Ah, que romântico você, hein? Eu gostei muito. É claro que eu vou tocar sua música e vai ser agora.

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0: Band FM, Danilo Davi, não mexe nas minhas gavetas. Minha última música aqui do Minha Música, Minha Vida, onde você pede sua música e conta a história que você tem com essa música. E o Minha Música, Minha Vida tá de volta amanhã. Agradecer a você que me fez companhia, que durante todo esse período foi muito bom estar com você na manhã, no comecinho da tarde. Obrigado pelo seu carinho. Você que ainda não me conhece, vai ser um prazer te conhecer, viu? Meu Instagram é @milenabarros2S no final. Bota um S a mais lá que você vai me ver lá. Tem as reflexões que eu posto aqui, que eu faço com vocês todos os dias, que eu faço com você aqui, né, na Band FM. E eu te espero por lá, tá bom? Vai ser um prazer te conhecer. Vai ser um prazer também, agora, te dar 2 celulares!
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0: 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Um presentão da Band FM com a dupla Júlia e Rafaela, que te dão um, não, mais 2 celulares novinhos. Quem tá levando é você, Rosana de Lourdes da Silva! Aê, Rosana de Lourdes da Silva! Sabe o que ela disse pra ganhar o celular? Porque você tem que fazer uma frase, né? Explicando pra gente por que você merece ganhar esse celular e a outra pessoa também. Ela disse o seguinte: quem merece um celular igual ao meu é minha colega de trabalho, a Samara. Além de uma ótima colega, o celular dela tá muito ruim, quase parando. Desse jeito, a gente não consegue colocar a fofoca em dia. Eu amei, isso é das minhas, viu? Que eu também adoro uma fofoca. E diga aí muito bem a Cacá Novelas, que sempre fofoca aqui comigo, viu? Ótima ideia pra gente ganhar um celular novo também, hein, Cacá? Ó, Rosana de Lourdes da Silva tá levando um celular pra ela e o outro pra amiga dela, fofoqueira. Parabéns, eu amei. E eu vou ficando por aqui, tô de volta amanhã. Beijo, divo! Beijo, diva!
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0: começou chegando pra mais um dia. Hoje é quarta-feira, metade da semana já chegou. Então bora se divertir comigo. Eu sou o Luan Santos e vou contigo até as 5 na
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0: E chegou a hora da Super 6. As 6 melhores músicas da Band FM. Claro, uma delas vai voltar a tocar de novo aqui na nossa programação, tá certo? 99509-0933 pra tu ganhar 4 ingressos. 4 ingressos de cinema para o filme Mortal Kombat 2. 4 ingressos de cinema para este filmaço. Música número 1, Gustavo Mioto e Ana Castela, Princesa. Música número 2, Henrique e Juliano, Logo Logo. Música número 3, João Gomes, Dengo. Música número 4, Traia Véia, Lembrança Boa. Música número 5, Zenete e Cristiano, Oi Balde. E a número 6, Tiaguinho, Me Balançou. Tem que mandar o número de 1 a 6 aqui pro nosso WhatsApp ou o nome da música que tu quer ouvir mais uma vez aqui na nossa programação, tá? Pode ser o número de 1 a 6, o nome da música, e em @bandfmpo no nosso Instagram, lá nos stories, já tá a lista completa das músicas pra tu conferir direitinho qual das músicas tu prefere ouvir, tá certo? Bora lá então, porque começou!
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Band FM 93.3, João Gomes Dengo foi a música número 3, a música número 2, Henrique e Juliano, logo, logo. E a música número 1, Gustavo Mioti, Ana Castela, Princesa. Hoje eu quero tirar 4 ingressos de cinema, tá? 4 ingressos pro filme Mortal Kombat 2. É um filmaço que as cria e os adultos vão adorar, com certeza. E eu tenho 4 ingressos pra te dar por aqui, mas tu tem que votar no 99509933 ou arroba Band FM Poa. Música número 4, Trai a Véia, Lembrança Boa. Música número 5, Zeneto e Cristiano, Oi Balde. E música número 6, Tiaguinho Me Balançou. Essa é a nossa super sequência da Super 6, que vai te dar 4 ingressos de cinema. Então continua votando aí.

0: Band FM 93.3. Thiaguinho Me Balançou foi a música número 6 da nossa Super 6. A música número 5 foi Zé Neto e Cristiano, Oi Balde. A número 4, Traia Véia, Lembrança Boa. A número 3, João Gomes com Dengo. Música número 2, Henrique e Juliano, Logo Logo. E a número 1 foi Gustavo Mioto e Ana Castela com Princesa. Não votou ainda? Então dá tempo. Manda o teu voto pro 99509933 ou @BandFMPoa, porque eu tenho 4 ingressos de cinema pra te dar. 4 ingressos pro filme Mortal Kombat 2, tá certo? É hora do Band Notícias e daqui a pouco eu tô de volta com o resultado.
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0: Vamos agora ao destaque nacional, porque mulheres com câncer de mama atendidas pelo SUS passarão a ter acesso a um teste genético que identifica mutações hereditárias ligadas à doença. O exame detecta alterações nos genes BRCA1 e BRCA2 e ajuda a definir o tratamento, além de orientar a prevenção em familiares. Segundo o Ministério da Saúde, o SUS terá até 180 dias para disponibilizar o teste na rede pública. E tem notícia internacional. A União Europeia vetou a importação de carne e outros produtos de origem animal do Brasil a partir de setembro deste ano. A medida foi tomada após o bloco europeu afirmar que o país não atende às regras sobre o uso de antimicrobianos e da pecuária. O governo brasileiro reagiu com surpresa e informou que vai tentar reverter a decisão em reuniões com autoridades europeias. As exportações seguem normalmente até a entrada em vigor da medida. Para mais informações, fique ligado nas próximas edições do Band Notícias.

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3: Tô de volta aqui na Band FM pra trazer o resultado da Super 6. Então vem comigo, vem comigo, vem comigo. Band FM. Ah, sua rádio do seu jeito.
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3: Chegou a hora das 6 melhores. A hora da gente descobrir qual das 6 vai voltar a tocar de novo aqui. Mas antes eu tenho que falar com uma pessoa aqui, tá? Com a Juliana Maiara. Juliana Maiara, arroba Juliana Maiara, underline S. Tu foi a grande vencedora, tu ganhou pelo Instagram. Mas manda um oi aqui pro nosso WhatsApp que a gente fala direitinho como tu faz pra retirar teu prêmio e confirmar teu cadastro. Juliana Maiara, arroba Juliana Maiara, underline S. Parabéns, querida! Agora sim, hein? Quem será que levou o prêmio de Super 6, hein?
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2: Band FM 93.3, Grupo Chocolate, Turma do Pagode, com Alô Virgínia. E vamos fazer o seguinte, vai começar o Da Play. Falta 25 minutinhos pra começar o Da Play aqui na Band FM, então pede tua música, pede o teu som, porque daqui a 25 minutos começa mais uma edição do nosso glorioso e querido Da Play. Então, manda o teu nome, manda o teu bairro e também a música que tu quer ouvir, porque daqui a pouquinho começa o Da Play. Eu tô abrindo agora a lista de pedidos, então vem-te embora comigo, porque daqui a pouquinho tem Da Play por aqui. Bora de Luan Santana e já já eu volto pra reforçar esse convite aqui, tá bom?
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0: Band FM, 15 para as duas.
1: Fala aí como é que funciona.
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1: Vamos de fato, é mesmo, né?

0: Piafone.
1: Band FM 93.3, Hugo e Castelar e os Agroboy, Caipira Forever. E é o seguinte, tá? Falta 13 minutos para começar o Da Play. Se tu ainda não pediu tua música, pede logo, porque daqui a pouquinho eu vou começar o Da Play. Já tem gente na fila aqui. Então, se tu quer que tua música toque, é bom já agilizando o teu pedido. Já fala o teu nome, fala o teu bairro e manda aquele pedido esperto de música aqui pra mim. Porque, ó, é às 2 horas que começa o Da Play, hein? Não vai ficar de fora. Manda logo o teu pedido. Bora de Murilo Huff, depois Pixote. E aí sim, a gente...

Band FM 93.3, Pixote, primeira noite. E ó, vamos fazer um intervalinho comercial e na volta começa mais uma edição do Da Play aqui na Band FM, tá? Aqui no Da Play tu vai pedir o teu som, vai pedir a tua música e a gente vai tocar na hora pra ti. Então capricha no pedido, porque daqui a pouco...

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3: Bora, bora, bora! Vai começar o Da Play aqui na Band FM. Eu adoro, tu adora, nós adoramos, vós adorais, eles adoram.

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0: Bora começar mais uma edição do Da Play aqui na Band FM. Aqui no Da Play tu pede tua música, aqui no Da Play tu pede o teu som. E a gente roda ali na hora pra ti, viu? Pelo 99509-0933. Esse é o WhatsApp da Band FM pra tu caprichar naquele áudio, hein? Pra tu falar teu nome, teu bairro e também a música que tu quer ouvir. Até as 3 horas da tarde, o DJ, a DJ aqui é tu, tá certo? Então, Dani, tu vai ser a primeira, viu? Capricha no pedido. Vê bem o que tu vai pedir aí, Dani. Vai lá, querida.
3: Oi, Band. Oi. É Safadão MC Kevinho. Olha é explosão. Aí. Bate na bunda no chão. Mas olha, Dani, essa música que eu quero. Beijo, Dani. Durei novo.
0: Então vamos fazer o seguinte, Dani. Vamos começar o baile por aqui.
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0: Band FM 93.3, Michel Teló, Casal Modão. E a gente segue no da play. Aqui tu pede tua música, aqui tu pede teu som e a gente roda ali na hora pra ti, tá? Como é que pede? É pelo WhatsApp aqui no 99509933. Grava aquele áudio, fala teu nome, fala teu bairro e também a música que tu quer ouvir, certo? Vamos agora com a Aline. Aline, alô, Aline, pede tua música aí.
1: Boa tarde, pessoal da Band. Meu nome é Aline, aqui de Glorinha. Queria pedir uma música especial do Leonardo. Eu juro, dedicar o amor da minha vida, Lucas, que tá aí, ligadinho na Rádio Amor. Tá muito frio, quartou, tô morrendo de saudade de você. Te amo, te amo, te amo. Beijos, beijos. Obrigada, pessoal da rádio.

0: Band FM 93.3, Felipe Araújo, estranho de novo. Não, estranho de novo ia começar, na verdade foi Felipe Rodrigo ignora. Por que que eu parei aqui? Porque eu quero rodar mais um pedido aqui. Quero rodar mais um pedido. E ó, eu tô sentindo a falta do teu pedido aqui no 99-509-0933, tá? 509-0933 é o finalzinho aqui do nosso WhatsApp. Bom, o Eduardo pediu uma música aqui. E essa música aí, sei lá, faz parte da minha infância, barra adolescência. Aí é uma das primeiras músicas que eu comecei a arranhar uma aula de violão. Era muito fã dessa banda. E aí o Eduardo pediu essa música aqui e a gente vai rodar aqui. Um pedido especialíssimo do meu parceiro Eduardo, né, meu? Então, fala tu, meu parceiro. Quem quer ouvir?
1: Boa tarde, Lua. Tudo bem?
0: Tudo bem.
1: Boa tarde, Band. Queria que tocasse uma música pra nós aí do Mamonas.
0: Baita!
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0: Uma linda mulher, baita!
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0: Valeu, meu querido!
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0: FM 93.3, Eduardo Costa, me ajude a te esquecer. É o seguinte, viu? É o seguinte. No 99509933, tu pede tua música, pede o teu som e a gente roda ele na hora pra ti. Então tem mais aí, pouco mais de 20 minutos de programa, então te puxa. Te puxa e pede logo tua música aí pra mim aqui por áudio, tá certo? Vamos com mais um pedido, dessa vez da Neuza. Alô, Neuza, o que, que tu quer ouvir, querida? Conta pra mim.
1: Aqui é a Neuza, Terezinha, de Viamão. Gostaria de curtir a música Poderosa com Tiaguinho.
0: Valeu, querida! Com você.

0: 3, Gustavo Lima, Luiz Fonsi, Vagabundo. E ó, estamos quase encerrando da Play, mas dá tempo daquele pedido, né? Dá tempo daquela saideira, aquele último pedido. Vamos ver se é saideira mesmo. Daqui a pouco dá tempo da gente tocar mais um por aqui, né? De repente dá. Vamos ver. Mas ó, vamos para mais um pedido aqui no 99509933, porque parece que, Junior, essa semana aí o pessoal tá empolgado, o Roberto Carlos, hein? Tem mais pedido é Roberto Carlos por aqui. Pessoal acordou com o rei na cabeça, né? O Roberto Carlos está sendo pedido mais uma vez aqui, vamos com ele. Fala aí, seu Ademir. O que, que o senhor quer ouvir, Roberto Carlos? Conta pra nós aí, tia.
1: Oi, Luan, da Band. Aqui é o Ademir, que mora no Partenão. Se tiver, gostaria de fazer um pedido do Roberto Carlos, a gordinha ou fofinha.
0: Coisa bonita.
1: Se não tiver, pode ser a mulher a

0: 93.3, João Neto e Frederico e Simone Simaria. Rapariga não, hein? Aqui não, rapaz. Ó, muito obrigado, viu, a todo mundo que pediu sua música, todo mundo que pediu o seu som aqui pelo 99509933. O Da Play fica por aqui, mas o Curte Aí vai começar logo, logo depois do nosso intervalo comercial. E eu tô chegando com o Curte Aí com um par de ingressos para o filme do Michael Jackson. Quer assistir esse filmaço que conta a história do nosso rei do pop? Então, manda a resposta para a seguinte pergunta. Qual aquela comida que tu não acerta nunca? Sabe aquela receita que tu tenta fazer e não consegue? Conta pra gente no 99509933 qual é essa receita. Porque tu pode ganhar um par de ingressos para o filme do Michael Jackson logo, logo depois do intervalo.
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0: Tô de volta aqui na Band FM. Agora pra começar o Curte Aí. Então arrasta o sofá da sala que vai começar o...

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1: Muito boa tarde, estamos começando mais uma edição do nosso Curte Aí. Hoje é dia 13? 13 já, né?
2: 13.
1: Que loucura! 13 de maio de 2026, agora 3 horas em ponto e o Curte Aí vai chegando querendo saber de ti. Hoje, né, o dia do chefe de cozinha. Abraço para todos os chefes de cozinha aí. O que não são vergonha da profissão, né?
2: Não são vergonha.
1: Um beijo para os chefes de cozinha. Temos os nossos aqui no Masterchef, né? Exatamente.
2: Isso aí.
1: Mas hoje eu quero saber o oposto do chefe de cozinha. Aquela comida que tu faz e sempre dá errado. Conta pra gente aquela receita que tu tenta fazer e não acerta nunca. Aquela comida que tu faz e sempre dá errado. Qual é a comida? Conta pra gente. 99509-0933. A melhor resposta vai levar um par de ingressos para o filme. O filme do ano, tá? É o filme do ano.
2: O filme mais.
1: Michael, o filme do Michael Jackson.
2: Os pés.
1: Elozinha, boa tarde!
2: Oi, boa tarde, Luan!
1: Nete, boa tarde!
2: Boa tarde, Luan!
1: Elô!
2: Oi!
1: Tu não sabe cozinhar?
2: Não! É isso que
1: então,
2: eu ia falar.
1: Então, assim, ferver água já deu errado pra
2: já,
1: ti.
2: Já quase queimei o fogão fervendo água.
3: Meu Deus!
2: A gente ignora esse fato. Uma vez eu fui fazer um bife, eu consegui de alguma proeza botar fogo dentro do bife. Pegou fogo, fiz aquele defumado, sabe?
1: Não, mas isso chama flambar. Isso não é pegar fogo. Isso é uma técnica dificílima de fazer na
2: bem
1: cozinha.
2: Bem difícil, que eu nem sei como é que eu fiz.
1: Deve ter jogado água dentro da frigideira com óleo.
2: Eu não sei, eu só fui olhar pro lado e a frigideira tava pegando fogo.
1: Tá pegando fogo, bicho.
2: Tá pegando fogo, bicho.
1: É só não fazer nada que ela apaga sozinha.
2: Exatamente.
1: Fica a dica da próxima. E tu, Nete, cozinha alguma coisa ou não?
3: Cozinho, às vezes, né? Não é sempre, mas toda vez que eu tento fazer bolinho de chuva, dá errado, porque vira um chinelinho.
1: É?
3: Sim.
1: Mas você tenta fazer na chuva ou no sol?
3: Na chuva.
1: Ah, tá. Mal, tudo bem. Se fizesse sol... aí, seria bolinho de sol, não seria bolinho
2: não.
1: De chuva, né?
2: E aí, por isso que daria errado.
1: Exatamente.
2: Se fizesse bolinho de chuva no dia de sol.
1: 99509-0933. Conta pra gente qual é aquela comida que tu tenta fazer e sempre dá errado. Tu pode ganhar um par de ingressos para o filme do Michael Jackson.

0: Pagodinho!
1: Pagodinho!
2: Band FM 93.3, turma do pagode, Zeca Pagodinho pedindo a conta. Eu não vou pedir a conta, eu vou pedir pra mandar áudio.
3: Exatamente.
2: Aqui. Exatamente. Pro 99509933, claro, se tu quiser ganhar um par de ingressos pro filho do Michael Jackson, que eu acho que tu quer, né?
3: Se não quiser também,
4: é, tá maluco, vai perder. Bem.
2: Tem ingresso do Michael Jackson aqui, se quiser.
3: Se quiser, já vindo, se quiser mandar teu áudio,
2: é. Ó, tem que responder a pergunta, viu? Qual aquela comida que tu tenta fazer e sempre dá errado, aquela receita que não sai de jeito nenhum. Conta aí pra gente. Bora ver áudio, Prias?
3: Bora!
2: Igor de Gravata aí, fala com a gente, meu maninho.
5: Boa tarde, Igor de Gravata aí. A comida que eu sempre faço e sempre dá errado, ovo frito, por mais que seja simples,
2: é
5: mas
2: difícil.
5: Nunca certo.
2: Cara, vocês já pararam pra pensar?
3: Oi.
2: Que é difícil. Nunca paro pra acertar. Tu pensa caminhando, né?
3: É, eu falo duas vezes antes de pensar.
2: Não é tão fácil assim fritar um ovo,
3: não.
2: Ele ficar bonitinho,
3: verdade.
2: Com a geminha mole. Tem toda uma ciência por trás.
3: Tem. Ou ele fica cru ou fica muito passado. Nunca dá o certo.
2: Ei, parece que tu nunca acerta a frigideira certa, assim,
3: sim,
2: né?
3: Sim.
2: Aqui não vai grudar, aqui não vai estourar gema. É difícil, é uma ciência.
3: E quando tu acerta um ovo, nunca mais acerta na vida, né? É um na vida e outro na morte.
2: É, tira foto com ele, registra, faz um CPF
3: nem
2: pra aquele ovo que tu acertou. Nem come isso, cria. Vê se
3: deixa
2: vai,
3: registrado.
2: Vê se vai criar pintinho ali, né? Porque assim, ó, pelo amor de Deus, quando tu acerta o ovo frito é difícil. Nove, você gosta do ovo mais com a geminha mais molinha?
3: Mais
2: com a
3: bolinha.
2: Geminha mais.
4: A gema dura.
3: Eu gosto da gema mole.
2: Sério? Bah, uma delícia. Bota em cima do arroz.

0: coisa assim, estoura
1: não,
0: ela.
1: Não,
0: assim.
1: Eu amo. Aí ela cozinha no próprio arroz. Fica uma delícia.
0: O conceito do ovo é um troço engraçado,
1: exato.
0: Né? Ele sim. Sai de um lugar muito duvidoso.
1: É, exato. Ele é uma coisa muito duvidosa.
0: E se ele passar demais do ponto, ele vira uma criança?
1: Sim.
0: Ele vira um
1: sim.
0: Pinto? Sim. Se ele passar muito do ponto, ele estraga? Ai. Então tu tem que comer ele na hora certa. Vamos devagar mais sobre o ovo aqui. É. 99509933, bora de Gustavo Mioto. E daqui a pouco eu volto aqui com mais áudios.

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0: Como é que vocês estão?
1: E aí, meu irmão?
0: Vai ficar olhando, vai levar essa joia pra sua casa. Ah. Olha, você tá ouvindo um sim de quem disse não pra tantos caras.
1: Jorge Mateus.

0: Band FM 93.3, João Gomes e Pablo com Vou Te Procurar e aí, Love You Baby! Vamos fazer o seguinte, manda teu áudio que eu curte aí. Eu quero que tu mande teu áudio aqui pro 99509933, respondendo a pergunta. Qual aquela comida que quando tu faz é um desastre completo, tu não consegue nunca fazer essa comida? Sempre tem, né? Sempre tem, 99509933. O ponto do arroz também é um troço difícil de acertar.
1: Agora sim. Eu tô craque. De tanto que eu tive que fazer e ficou ruim, agora eu sei fazer um arrozinho bom. Decente.
2: Soltinho?
1: Eu gosto de arrozinho mais empapado também. Acho que é por isso que
0: eu gosto de Unidinhos Venceremos, assim, mas é.
1: Aquele que tu tem que cortar com a faca, porque sai em blocos.
0: Ah, não, mas é difícil, cara, deixar soltinho ou al dente.
1: Exatamente.
0: É que todo mundo, é dois por um, é uma de arroz pra duas de água. É, mas eu sou Pedro.
1: Eu sei fazer uma xícara de arroz. Se pedir pra fazer duas xícaras, eu faço em duas panelas, porque eu só sei a medida de uma xícara de arroz.
0: Ai, vamos ouvir a Josi de Porto Alegre.
3: Fala, meus amores da Band FM, que é de Porto Alegre. O que que eu mais faço que dá errado de comida? Pão feito em casa. Não acerto.
0: É difícil acertar também.
2: É difícil.
3: Outro não cresce. Aí não dá certo, não adianta desistir. Deixo pra minha mãe, pra minha irmã, ou comprar pronto já, porque não tem condições. Um abraço pra vocês aí, viu?
0: Valeu, Josi, obrigado. Beijo, mas é difícil, é uma ciência fazer o pão feito em casa.
1: E chegar em fazer o pão já elevou muito o nível aqui, né?
0: E tem um lance, tipo, tem que cuidar o tempo.
1: Exatamente.
0: Porque, tipo, o tempo úmido, parece que o bagulho não adianta muito,
1: não,
0: assim.
1: Não, é toda uma mecânica.
0: Eu não sei, tá? Não sei fazer pão mesmo.
1: Eu também.
0: Adoraria aprender. Mas não, mas sei que tem uma ciência ali, tipo, do o ponto da massa que tu vai amassar, deixar ela descansar sozinha, sim, porque ela é assim, né?
1: Até a força que tu usa pra tu amassar.
0: Isso, exato. O tempo.
2: Tudo relacionado ali, né?
0: Eu só sei comer. 99509933. Vamos de Henrique e Juliano e daqui a pouco mais áudios por aqui.

0: Band FM 93.3, esse é o Curte Aí. A gente quer saber de ti o seguinte, viu? Aquela comida que tu faz e sempre erra a receita. 99509-0933. É difícil, né?
1: É difícil
0: cozinhar, é uma ciência, né?
1: É, tem que saber do doce, tem que saber do salgado, tem que saber... Ah, é muita coisa pra saber.
0: Eu gosto de cozinhar, eu sei cozinhar, mas toda vez que eu olho o Masterchef, por exemplo, me dá agonia.
1: Sim.
0: Deixa eu cozinhar no meu tempo. Eu boto meu podcast pra ouvir, boto a Band FM pra ouvir.
1: Não,
0: sabe?
1: Eles fazem uns pratos que eu nem sabia que existia na vida, né?
2: Exatamente.
0: É, tu fala, ó, tu tem um queijo e tu tem uma mortadela. Aí o cara faz um fundi de não sei o que.
2: Sim.
0: Tu tinha queijo e mortadela.
1: Eu pego o pão, eu boto a mortadela, o queijo, uma margarinazinha e ó, ainda boto na torradeira. Bem, bem delicinha o meu prato.
0: Mano, o cara faz cascas de queijo, torrada, gratinha. Com,
1: meu, faz mais cultura com
0: exatamente. Ó, vamos lá, tá? Agora o Fernando do Mário Quintana, fala, meu.
3: Boa tarde, Buddy. Boa tarde, galera. A comida que eu sempre tento fazer e dá errado é feijão.
1: Uhum.
3: E também não tento mais, porque fui tentar fazer uma vez o feijão.
0: Estourou a panela.
3: E começa a apitar ali, né? Começa a dar aquele apito ali, né? E eu pensei pra mim, né? Nunca tinha feito. Pensei pra mim, ah, quando parar de apitar, é porque, né, tá pronto o feijão, né? Só que aquele negócio ficou apitando, chegou uma hora que a panela explodiu.
0: É uma loucura, meu.
3: Tudo cotelado na minha cozinha. Minha
1: meu
3: mulher queria
1: Deus.
3: Me matar. A cozinha era toda branca.
0: Que loucura! Meu,
2: ai,
0: panela,
2: tu te puxou, né, Fernando?
0: Tu tem cara de que tem medo de panela de pressão.
1: É óbvio que eu tenho. Eu nunca mexi, eu tenho medo. Eu boto um cabo de vassoura e vou lá de 3 metros levantar a pressão daquele negócio.
0: Tu também tem medo de panela de pressão, né?
2: Eu tenho, mas eu sei cozinhar feijão, né?
0: É, tu sabe que tu ficou adulto quando tu tem que cozinhar numa panela de pressão.
2: É.
0: Aí tu ficou adulto.
2: Eu não vou.
0: Não vai ser adulta nunca, então,
1: não,
0: pelo
1: não
0: visto.
1: Vou comer feijão pro resto da vida mesmo.
0: A carninha de panela, pô, uma delícia.
1: Ah, eu faço na panela pressão. Mesmo, não precisa na pressão. Eu faço na panela, não precisa da pressão.
0: 3 horas cozinhando, troca. 99509-0933, bora, Jânia Castelli, daqui a pouco mais áudio.

0: Obrigado!
1: Band FM 93.3, Pixote e apenas mais uma de amor. Clássico do Lulu Santos, mas com certeza na voz do Dodô do Pixote fica lindão. Ó, é o seguinte, viu? A gente segue aqui no Curte aí querendo saber de ti qual aquela comida, né? Aquela comidinha que tu faz e que tu sempre erra, nunca acerta. Conta pra gente porque tu pode levar um par de ingressos para o filme do Michael Jackson, tá? Eu vou fazer uma ediçãozinha do Band Notícias e daqui a pouquinho eu tô de volta.
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1: A Unesul está nos últimos dias de operação no Rio Grande do Sul. A partir do dia 18 de maio, as viagens serão feitas pela Planalto Transportes, que assume operações no interior e em outros estados. Pela aviação Ouro e Prata, que ficará responsável pelas linhas até o litoral norte, entre outras operações. As viagens e horários serão mantidos e as passagens já compradas continuam valendo normalmente. Agora, destaques do esporte. Após ganhar por 3-2, o Internacional está classificado para a próxima fase da Copa do Brasil. O Colorado está nas oitavas de final e recebeu R$3 milhões da CBF pela última classificação. O Grêmio irá disputar a sua classificação na Copa do Brasil amanhã contra o Confiança. O jogo acontece às 19 horas em Aracaju. Por causa da vantagem de 2-0, o tricolor deve ir com um time alternativo. Para mais informações, fique ligado nas próximas edições do Band Notícias.
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3: Bora, bora, bora! Tô de volta aqui na Band FM com o nosso Curte Aí. Então, ó, vem juntinho comigo, porque até 5 horas da tarde a gente tem coisa pra rolar, hein? Eu sou o Luan Santos e vou contigo até as 5 na Band FM. Ah, sua rádio do seu jeito. Tô de volta, tá? Com Curte Aí agora, 4 horas e 4 minutinhos. E eu quero saber de ti, sabe o quê? Sim, aquela comida que tu sempre faz e sempre dá errado. 99509933, bora de áudio, Net!
4: Bora!
3: Vamos ouvir agora o Fernando, só que o deu vorada agora. Fala, meu.
5: Boa tarde, pessoal da Band.
4: Boa tarde.
5: O que eu não consigo fazer é X. Não fica igual.
3: Não fica, né?
5: Não fica igual da lancheria.
3: Já tentei fazer em casa.
5: Eu faço aqui, mas não... Parece que falta alguma coisinha. Que eu
3: é
5: não
3: verdade.
5: Sei o que é.
3: Sabe que teve uma época que meu pai comprou uma prensa, essas de X mesmo.
4: Essas,
3: acho que é prensa que chama, né?
4: Sim.
3: Essas prensas de X, o pai tentou fazer. Aí, ele comprou. E aí, a gente tentava fazer, mas não fica igual das lojas.
4: Pois
3: eu não
4: é,
3: sei
4: né?
3: o que é, sabe?
4: Eles têm algum segredo.
3: É um toque diferente, não sei o que é, sabe?
4: Pois
3: mas
4: é.
3: Mas compramos bife, fizemos ovo, e botamos maionese, ervilha, milho, mas não fica igual.
4: Não, não ficou.
3: Eu acho que é a sujeira da chapa. Chapa, chapa que chama. A
4: pode
3: sujeira
4: ser.
3: Da chapa que dá o gostinho, deve
4: talvez
3: ser.
4: Talvez seja isso mesmo, né?
3: Luciano de Canoas.
6: Boa tarde, Luciano de Canoas. Eu normalmente sempre acerto as receitas. As crianças até me chamam de pai gourmet.
3: Olha aí.
6: Mas o que eu não acerto mesmo é o mais simples. É o arroz.
3: É difícil, eu tô falando, cara.
6: Meu tá sempre papado. Um abraço, boa tarde pra vocês.
3: Valeu, Luciano. Tamo junto, tamo junto.
4: Pois é, eu vejo que as pessoas têm muita dificuldade pra fazer o
3: fazer
4: arroz.
3: Aquele soltinho?
4: Pois
3: dizem
4: é.
3: Que é no vapor, né? Que tem coisa lá, lá. Sabe aqueles arroz de restaurante
4: sim.
3: que é bem soltinho?
4: Sim.
3: É difícil de fazer em casa.
4: É
3: de
4: difícil.
3: Mas assim, cara, pudim é um problema. É pudim, assim, meu pudim é terrível.
4: É outra coisa,
3: quem,
4: né?
3: Quem sabe fazer um pudim sabe, porque...
4: Verdade.
3: Pudim é uma ciência... É uma...
4: Outra coisa também que eu acho que também é difícil de fazer, gelatina mosaico, pra deixar os cubos da gelatina tudo certinho, um separado.
3: Cortar a gelatina também é um talento.
4: Pois é, né?
3: 99509933, manda mensagem aí. Quem sabe tu ganha um par de ingressos para o filme do Michael Jackson.

0: Band FM 93.3, Gilcinho, o que eu faço agora? Bom, agora eu vou ouvir os áudios aqui no Curte Aí. Pelo 99509933 foi onde tu mandou mensagem, que eu tô sabendo. Então, bora ver mais áudios, Nete?
1: Bora!
0: Ó, conta pra gente aí, que comida tu nunca consegue acertar a receita? Tá sempre alguma coisa dando errado. Tu pode ganhar um par de ingressos para o show do para o filme do Michael Jackson. Vou falar o show do Michael Jackson até o final.
1: Olha, aí. Só se for em outra eternidade,
0: é,
1: né?
0: É, só na casa espírita lá. Angelita, fala com a gente.
2: Oi, Luan, boa tarde.
0: Boa tarde.
2: Bora mais uma tarde.
1: Bora.
2: Oi, Luan, sou bem modesta. Adoro fazer tudo que for de cozinha, de receita, comigo mesmo.
1: Ah,
2: algumas
1: é?
2: Dá pra comer, outras não dá de jeito algum, só botando no lixo.
0: Que isso?
1: Mas nossa, Angelita.
2: Sou bem, bem modesta. Gosto de fazer tudo que eu vejo de receita. Compro os ingredientes, faço. Algumas dão certo.
1: Sim.
2: Outras só pro lixo. Não tem
1: não.
2: Nem como comer.
0: Bota comida no lixo, não pode deixar que eu coma.
2: Tranquilo. Adoro cozinha, Luan.
0: Valeu, beijo, querida. Obrigado, Janaína de Viamão.
3: Boa tarde, galera do Curte Aí.
1: Boa tarde.
3: Janaína de Viamão. Pra mim, aquele prato complicado. Aquela comida complicada de fazer é bolo.
0: Bolo?
1: Bolo?
3: Quando eu tô inspirada, sai um desastre.
0: Quando tá inspirada,
3: um tijolo.
1: Imagina
3: às
1: quando
3: vezes,
1: não tá.
3: Quando eu tô inspirada e faço na correria, sem olhar receita, nada, ainda fica comestível. Eu sou tão ruim pra fazer bolo, que eu consigo destruir uma mistura de bolo. Nem com mistura de bolo eu consigo fazer um bolo.
0: Ah, batumadinha no bolo da mulher. Obrigado, Janaína. Valeu, Francine da Zona Sul.
4: Oi, boa tarde, Bandi.
1: Boa tarde.
4: Participando aí da enquete. Ai, uma coisa que sempre que eu faço que dá errado é o bolo de cenoura. Eu amo bolo de cenoura e meu bolo de cenoura nunca fica bom, nunca fica bom. A cobertura é outro detalhe, né? A cobertura é algo que se vai leite condensado fica bom.
1: Com certeza.
4: Mas o bolo em si fica precário. Meu nome é Francine, na Zona Sul de Porto Alegre.
0: Valeu, Francine, obrigado!
1: Beijo.
0: Manda aí pra gente no 99509933 que comida tu sempre tenta fazer e dá errado.

0: Band FM 93.3, Vitor Clay. O sol tá abrindo aqui na janela, está radiando aqui a cara da NET. A NET tá iluminada com 3 quilos de bolacha na boca. Mas tá tudo certo, tá mastigando aqui as bolachinhas bem na hora.
1: Não era pra falar, né?
0: Bem na hora. Tu tá sempre mastigando, NET. Deixa a estreia NET sair hoje com uma maçã na mão aqui. Ui, tá comendo fruta agora? O que aconteceu?
1: Claro, eu tô tentando virar fitness, né?
0: Tô vendo, comendo 6 quilos de bolacha. Vou ouvir por agora.
1: Culpa tua.
0: É verdade. Vou ouvir a Daniela do Belém Novo.
2: Boa tarde, pessoal.
1: Boa tarde.
2: Oi, meninas. Olha só. O que eu não consigo acertar, essa é uma negação.
1: O quê?
2: É pra fazer aquele doce, o pavê.
0: Que é pavê pra comer.
2: Eu sou uma negação. Eu posso fazer torta fria, torta de bolacha, bolo, mas fazer pavê, nem pra ver eu não consigo, tu imagina fazer, né?
0: Beijo, vou ver a Cacau de Cachoeirinha.
3: Boa tarde, Band.
1: Boa tarde.
3: Na verdade, não é comida, mas é bolo. Em casa quem faz bolo é minha filha, porque eu nem os pronto eu consigo fazer. Nunca dá certo.
1: Cacau.
3: Cacau Oliveira de Cachoeirinha.
0: Agora Ana Paula da Restinga.
4: Oi, boa tarde. Aqui é Ana Paula, do bairro Restinga, Porto Alegre. A comida que eu sempre tentei fazer a minha vida toda e não consigo, não dá certo, é pão. Ele sempre fica embatumado, ou ele fica cru, ou ele fica horrível. Então, quem sabe um dia eu vou conseguir, tá bom? Um
1: beijo aí
4: pra todos vocês dessa rádio, é maravilhosa. E se puder, toca Lua Santana pra mim. Tchau, tchau.
0: Querida, acabou de tocar, tocou bem pouquinho tempo. Ó, vamos fazer o seguinte, Net, na volta vamos trazer o emoji do dia, então?
1: Bora.
0: Fechou todas. 99509933, não sai daí. Porque daqui a pouco tem emoji do dia e também a gente vai revelar quem vai levar pra casa um par de ingressos para o filme do Michael Jackson.

0: Band FM 93.3 menos é mais em Natan pela última vez. E essa é a última vez que eu vou entrar aqui antes de dar um par de ingressos para o filme do Michael. É a última vez, hein? Então vamos fazer o seguinte. Vamos liberar já o emoji do dia, Net?
1: Bora liberar.
0: Então tá, é o seguinte. O emoji do dia hoje é qualquer emoji de comida. Manda aí. Isso o primeiro aí. Que tu achar. Pode ser de bolo, pode ser de que mais que será
1: fruta,
0: que ser fruta.
1: Pão.
0: Qualquer coisa de comida que tu achar no teu teclado aí, já manda, viu? Pra quem não sabe qual é o emoji, justamente isso. São aquelas carinhas. Ó, chegou um hambúrguer aqui. Que delícia, um hambúrguer. Ó, aqui emojis são aquelas carinhas que ficam ali no nosso teclado, sabe? Que a gente usa pra expressar as emoções ali. E ali tu vai encontrar, com certeza, vários emojis de comida, ó. Tá chegando hambúrguer, tá chegando pizza. Bolo, donut, pizza. Tá chegando um monte de emoji.
1: Eu já tô ficando com fome.
0: É, aí é sacanagem. Até com emoji eu sinto fome.
1: É, eu também.
0: Vamos então com o Fábio do Cristo Redentor. Fala, meu.
2: Fala, Luan, galera da Band.
1: Oiê.
2: Cara, uma coisa que eu não consigo preparar em casa é maionese. Fazer no liquidificador, bater a mão.
0: Às vezes desanda,
2: né?
0: Não
2: tem jeito de dar certo. Então, assim, ou eu procuro outra pessoa pra fazer... Ou fico sem comer maionese, porque eu realmente não consigo fazer esse preparo em casa, não. Abraço, Fábio, aqui do Cristo Redentor.
1: Mas valeu, você não compra comprada do mercado?
0: É fácil, né?
1: É?
0: Mas fácil. Não, ele tá falando de bater a maionese, que ele não
1: sim,
0: sabe fazer.
1: Sim, é difícil, né?
0: Ó, a Márcia de Alvorada. Boa tarde, agora.
3: Luozinho, aqui é a Marcinha de Alvorada. Eu tô um tempo sumida, porque peguei um gripão, que agora recém tô me recuperando, que agora que eu consigo conversar contigo... com vocês da rádio, que eu estava de cama. A comida que eu tento, o doce que eu tento fazer e nunca dá certo é o bolo de milho. Nunca dá certo. A primeira vez que eu fiz, a batomoa nunca acerta na receita do bolo de milho. Gostaria muito de ganhar esses ingressos para o cinema para presentear o meu esposo Fernando, que teve de aniversário agora, segunda-feira. Tá bom, Lonzinho? Te adoro. Márcia de Alvorada. Se pudesse botar um dilcinho para mim, oferecer para ti, para todos os ouvintes. E aqui no Alvorada só dá a Band. Band para mim é nota mil. Melhor.
0: Valeu, Marcinha.
3: Beijo, obrigado.
0: Vamos aqui com a Adriana Marques de Viamão.
4: Boa tarde, aqui é a Adriana.
1: Boa tarde.
4: De Viamão. Eu adoro comer bolinho de batata, mas nunca acerto. Olha,
0: é fazer mesmo.
4: Já tentei de tudo e não acerto fazer os tal de bolinho de batata, mas eu amo comer.
0: Valeu, Adri, obrigado. É o seguinte, manda emoji aí de comida, qualquer emoji aí de comida pra gente, porque na volta tem um par de ingressos para o filme do Mike.

0: Band FM 93.3, Gustavo Lima, termina comigo antes. Mas o que tá terminando agora, né? É o curte aí de hoje.
1: Mas amanhã tem mais.
0: Amanhã tem mais. Amanhã é quinta-feira.
1: Dia de TBT.
0: Quase final de semana.
1: Isso aí.
0: Né? O quinta-feira é que nem um umbigo. Não é o que a gente quer, mas tá muito perto, né?
1: Exatamente.
0: 99509-0933 é o WhatsApp pra tu continuar participando das promoções aqui da Band FM. Então chegou a hora, né, da gente entregar aqui um par de ingressos para o filme do Michael Jackson. Bora lá então. Bora descobrir quem vai ganhar. Vamos fazer o seguinte, tem dois áudios que eu tenho que rodar antes. Vamos fazer esse mistério.
1: Tá.
0: Vamos rodar o áudio da Grace primeiro. Fala, Grace.
1: Tá.
2: Boa tarde.
1: Boa tarde.
2: Da Band. Aqui é a Grace de Canoas. E a receita que dá, que nunca dá certo, é deixar aquele bolo retinho, sabe? Que nem pão de ló que a gente... E eu vou pros Google pão da vida, ló. E eu vou, faço pesquisa, TikTok, faço tudo aquele... Ou fica quando fica muito duro, abatoma. E quando fica
0: solinha
2: muito
0: de sapato.
2: Mole, fica aquele... Parece um vulcão. Cozinha por dentro, mas... É uma luta pra mim acertar o formato do bolo.
0: Obrigado, Gracie! Valeu, querida! Agora o João Luiz. Fala, meu!
3: Alô, turma da Band!
1: Oiê!
3: É o João Luiz Farias, aqui do Bairro Tristeza. E a receita que eu não consigo acertar é o frango frito feito na panela.
0: Ah, é
3: não
0: bom
3: tem
0: pra
3: jeito.
0: Caramba, cara!
3: Ou ele fica muito pálido ou queima.
1: Não tem meio tempo.
0: Valeu, Joãozinho. É difícil mesmo de fazer o frango frito,
1: acredito.
0: Cara. Mas quando acerta, é bom parar um caramba. Agora sim, Nete, vamos fazer o sorteio. Isso. Bora lá. Quem vai levar pra casa um par de ingressos para o filme do Michael Jackson é ela, Grace de Canoas.
1: Aê, parabéns.
0: Grace de Canoas, final do telefone 5316. Grace de Canoas, final do telefone 5316. Manda um oi aqui pro nosso WhatsApp que a gente fala direitinho. Como tu faz para retirar teu prêmio e confirmar teu cadastro? Parabéns, Grace! Nete, obrigado, querida!
1: Obrigada, Luan!
0: Amanhã estarei de volta a 1h, tá certo? E depois do nosso intervalo comercial, tudo com ele, que tá meio gribadinho hoje.
1: É.
0: Mas vai estar com a gente aí até 7 horas da noite, Rodrigo Moreno. Beijo, gente! Até amanhã!
1: Beijo!
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5: Opa, e aí, como é que vocês estão? Tudo bem? Que satisfação, hein? Mais uma tarde juntos e é muito bom te encontrar por aqui. Vamos, vamos juntos até as 7, fazendo muito barulho! Eu sou o Rodrigo Moreno e nós estamos juntinhos aqui, ó.
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5: Vamos pra cima! 5 horas mais 1 minuto, tá começando Super 6, as 6 melhores da Band FM. Uma sequência que você anota e vota pelo nosso WhatsApp 99509-0933 e lá nas redes sociais também, arroba Band FM Poa. Entendeu? Vou já dar a lista das 6 músicas que você vai escolher uma e você já pode começar a votar, ok? Música 1, Simone Mendes, Saudade Proibida. Música 2, Murilo Huff, Deixa Eu. Música 3, Sorriso Maroto e Ian, Ao Vivo Fica Com Deus. Música 4, Zé Neto e Cristiano, Cadeira Cativa. Música 5, Gustavo Mioto, Pedido de Socorro. E a música 6 é a Paula Fernandes, Amar de Novo. 1, 2, 3, 4, 5 ou 6. Olha que delícia de prêmio que eu tenho pra você na edição da Super 6 desta quarta-feira. 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

0: já passou.
1: Band FM 93.3, Sorriso Maroto e Ian. Música 3, aqui na Super 6, Fica com Deus. Música 2, Murilo Ruf, Deixa Eu. Música 1, Simone Mendes, Saudade Proibida. Vai anotando aí a sequência da Super 6, são as 6 melhores da Band FM. Você vota e concorre a presente. Já já eu te conto o que, tá rolando aqui de gostoso. A música 4, Zé Neto e Cristiano, Cadeira Cativa. Música 5, Gustavo Mioto, Pedido de Socorro. Música 6, Paula Fernandes, Amar de Novo. A gente vai junto com a Super 6, a mais votada. A gente ouve de novo. E você que ainda não votou, não perde tempo. Vota aí, 99509-0933. Redes sociais, arroba Band FM Poa. 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Tá esperando o quê? Vai ficar com água na boca ou vai votar pra concorrer esse baita presente? 99509-0933, arroba Band FM Poa. No final, a gente ouve a mais votada e você pode se dar bem ganhando esse baita presente. Vamos lá?
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0: Band FM 93.3. Super 6 fechando com Paula Fernandes. Amar de novo. São as 6 melhores da Band FM. Você vota na sua preferida, aquela que você mais curte, na sequência das 6. A mais votada a gente ouve de novo. E sempre tem prêmio. Tá rolando agora voucher da Rodízio Burger pra você comer um hambúrguer e se deliciar. Tem batata frita, tem sorvete, tem cachorro quente. Ai, ai, ai, ai, ai, que maravilha! E esse presente pode ser seu ainda hoje, aqui na Super 6. Vou te dar 5 segundos pra votar, pra você não dizer que eu não sou legal contigo, tá? Você que ainda não votou, 1, 2, 3, 4, 5 ou 6, vota aí e concorre a esse presentão. Vamos ao Band Notícias!
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0: Com a previsão do tempo, amanhã, quinta-feira, o tempo segue com o céu parcialmente ensolarado. Sol entre nuvens, né? As temperaturas variam entre 10 e 21 graus. A sensação térmica pela manhã será de 9 graus. Na Grande Porto Alegre, o dia também será de sol e nuvens. Os termômetros marcam entre 9 e 20 graus. E agora as informações do trânsito aqui na capital. Até domingo, o trânsito da região da Praça da Matriz, no Centro Histórico, terá alterações. O motivo é a realização do Festival Fronteiras do Pensamento 2026. Os motoristas podem desviar o local pelas ruas Duque de Caxias, Vigário José Inácio e Riachuelo. Os agentes da EPTC seguirão monitorando o trânsito para garantir a segurança dos motoristas e pedestres. Esse foi o Band Notícias. Amanhã estaremos de volta com mais uma edição.
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5: Já estamos de volta, 5h28, uma ótima tarde para você. Tá navegando nas águas tranquilas.
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5: Bora lá, vamos ao resultado da promoção. Voucher da Rodízio Burger para se deliciar. Saindo para Ângela Hermes Canoas. Final do telefone 7990. Ângela Hermes. Parabéns, Ângela. Manda uma mensagem pra gente, tá bom? Aquela mensagem marota aqui, ó. Manda aquele oizinho que a nossa produção vai te dar as instruções para você vir buscar o seu prêmio e também confirmar o teu cadastro aqui na Band FM. Parabéns, Ângela. Um abraço para Canoas. Um abraço a você que votou e não ganhou, mas com certeza a sua hora vai chegar aqui na Band FM.
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Thiaguinho, me balançou, é só deixar a rádio sintonizada na Band FM. Aí o sorriso tá garantido, né, Thiaguinho? Com certeza. Teve Bruno e Marrone, teve Hugo e Castellari. E aí, como é que tá a sua tarde de quarta-feira? Tarde geladinha, né? Tá uma delícia pra ficar em casa, né? Pra quem tá na rua, sofre um pouco mais. Se bem que hoje não tá tão frio quanto ontem, né? Nesse momento, em Porto Alegre, 19 graus. Marca os termômetros. 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

0: vai ser fácil não. Quando a bad bater, é aí que eu quero ver. Não é fácil não. Quem gostou, joga a mão e dá um grito, Salvador.
1: Band FM 93.3, Luan Santana na área, quando a bad bater. Liga na Band FM e deixa rolar o som, que aí fica tudo bem, tudo Band. Ana Castela, solteiro forçado, traia véia, lembrança boa. Diego e Vitor Hugo, Tubarões, quero mandar um abraço, um feliz aniversário pra senhorita Luísa, filha do meu parceiro Lee e da minha amiga Sheila. Eles que moram em Cachoeirinha, a filha tá completando 21 anos nessa quarta-feira e a gente quer dar parabéns. Upa, upa, upa, Luísa! Tudo de bom pra ti, viu, guria? Obrigado pela sua audiência, pelo carinho. Um abraço da sua família. Você é abençoada, né? Você é abençoada. Tem uma família abençoada. Então que você tem aí um dia maravilhoso. E eu já tô sabendo, né? Já vieram me contar que vai rolar uma janta básica. Um entreveiro daqueles assim que só o seu pai sabe fazer, né? Eu ainda estou esperando um lugar na agenda aí para me deliciar com os quitutes do Lieberson, né? Que é o nosso masterchef de plantão. Valeu, Lieberson. Parabéns, querido. Parabéns pela sua filha. Só coisa boa pra ela, viu? Pra vocês todos aí. Mas 7 para 6.
2: Né? Não é melhor? Eu acho.

0: Band FM 93.3. Esse é a dupla Henrique e Juliano. Presente aqui na Band FM, mais amor e menos drama. Faz assim, ó. Segue sintonizado aí na Band FM. Não sai da Band FM, fica ligado porque a gente volta depois do intervalo com o nosso Band ao vivo.
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10: Opa, e aí, como é que vocês estão? Tudo bem? Eu tô mais ou menos, tô meio gripado, mas tá tudo certo, né? A gente tá junto aqui, é uma satisfação mais uma vez te encontrar em 93.3. Vamos junto! Tá ligado? Eu sou o Rodrigo Moreno e até às 7. Tô aqui, ó.
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10: Tá no ar o Band ao vivo desta quarta-feira. Quarta-feira, dia 13 de maio. Muita música boa, muito sucesso, só musicão. Na sequência, na playlist do Band ao vivo. Então, tem Gustavo Lima, tem Ferrugem, tem Belo. Fica ligado aqui, ó. Se você tá comigo, tá no carro dando uma carona, muito obrigado pela carona que você me dá nesse momento, entendeu? Tô no trabalho, Moreno. Ainda tô aqui, tô agarrado no serão. Bom trabalho pra você, bom finalzinho de tarde. Nós estamos na viração do dia, né? É naquela transição da tarde pra noite. Então você fica à vontade pra mandar uma mensagem pra gente, pra mandar um beijo pra quem quiser. Aliás, eu já mandei parabéns pra Luísa. E eu quero mandar parabéns pra você que tá de aniversário hoje também. Você fica naquela assim, ninguém lembra que eu tô de aniversário. Aí tem que botar no status que você tá de aniversário, pras pessoas lembrar. Não, eu tô te pedindo. Manda uma mensagem pra mim aqui, Moreno, tô de aniversário, hein? Me manda um beijo, eu mando, até dois. Então fica à vontade, 99509933 no nosso WhatsApp, nas redes sociais, aquela interatividade que você sabe como é que funciona. 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

Band FM 93.3, Band ao vivo! Na cena linda, Canção do Belo, pra ver o sol brilhar. Teve Maiara e Maraíza, teve Matheus e Cauã. Nós vamos juntos até 6h25 com o nosso Band ao vivo. Eu tô esperando o seu recado, quero mandar um abraço pro Everton. Meu parceiro Everton tá na área aqui, lá em Cachoeirinha, curtindo a programação. A Márcia Carolina de Alvorada, essa também tá com a gente sempre. O Jair da São José. E aí, como é que tá a sua noite de quarta-feira? Tânia Regina de Canoas. Grande abraço, Tânia! Bom descanso pra você, querida. 99509-0933 é o nosso contato direto aí pra gente trocar uma ideia, pra gente bater um papo, pra gente trocar umas figurinhas. Aí você manda recado, pede a música que você quiser. Dá o seu papo aqui na Band FM 93.3, afinal de contas, essa é a sua rádio, do seu jeito, entendeu? 99509-0933, não esquece de seguir a gente nas redes sociais. Aliás, fica aquele convite mais que especial pra você me seguir também. Rodrigo Moreno, eu te escuto, eu gosto do seu trabalho, só que eu não sei teu Instagram. Então meu Instagram é @rmorenolocutor. R Moreno Locutor. Fica à vontade lá, me segue, tá em casa, viu? 6h14. 99509-0933. Não esquece de seguir a gente nas redes sociais. Aliás, fica aquele convite mais que especial pra você me seguir também. Rodrigo Moreno, eu te escuto, eu gosto do seu trabalho, só que eu não sei teu Instagram. Então meu Instagram é @rmorenolocutor. R Moreno Locutor. Fica à vontade lá, me segue, tá em casa, viu?

Band FM 93.3. Coisa linda! É o Ferrugem soltando a voz aí, ó. Apaixonante, apaixonado. Segundo plano, teve Panda, Eu Te Seguro. Teve ele, o embaixador Gustavo Lima, Me Apaixonei. E Meu Ex-Amor, é aquele poporri que você curte aqui no nosso Band ao vivo. E aí, tá gostando? Tá gostando da Band FM? Então manda uma mensagem. Manda aquele feedback gostoso que só você sabe. 99509-0933, nosso contato direto com a nossa maravilhosa audiência. E a parada é a seguinte, ó. Band ao vivo acabou, mas amanhã, 6 da tarde, tem mais. Você não sai da Band, você fica aí, tá?

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0: 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E aí, Net, boa noite!
1: E aí, Moreno, boa noite!
0: Tudo bem contigo, Net?
1: Tudo ótimo!
0: Já fez seu lanchinho, tá tudo certo?
1: Já fiz, tá tudo certo.
0: Estamos aí com a nossa maravilhosa audiência, o nosso pré-estação Band FM. Daqui a pouquinho, 7 da noite, tem estação Band FM.
1: Isso aí.
0: Com muitas notícias engraçadas, piadas, imitações. E é um programa de super, assim, super bom humor, né?
1: Super bom humor, de garbo, elegância.
0: Garbo e elegância.
1: Qualidade.
0: E tudo mais, né?
1: Isso aí.
0: E nós estamos aqui trazendo também algumas notícias inusitadas pro pessoal que tá voltando pra casa, pessoal que tá no trânsito agora, né? Ou indo pra faculdade, ou indo pra escola, ou alguns que vão pro trabalho também na parte da noite, né?
1: Exatamente.
0: Pessoal do plantão aí.
1: Isso aí.
0: Então a gente quer participar dessa sua jornada até
1: noturna.
0: O seu destino, noturna.
1: Isso aí.
0: E trazendo algumas inusitagens. Não sei se essa palavra existe, mas se não existe, eu acabei de inventar.
1: A gente inventa porque brasileiro é isso, a gente inventa tudo, né?
0: Pois é. É uma invenção pior do que a outra.
1: Exatamente, que tem que ser estudada pela NASA.
0: É, acho que a NASA não tem disposição pra estudar uma...
1: Ah, tem!
0: Um povo tão complicado como a gente, não. Mas e aí, Net, o que você tem de destaque pra gente nessa quarta-feira? Hoje é dia 13 de junho. 13 de maio de 2026.
1: Pois é, hoje é 13 de maio, falta... Não sei, um mês... E algum dia, não sou boa nos cálculos, tá?
0: Mas falta o quê?
1: Para os dias dos namorados.
0: Ah, tá. Não, falta menos de um mês pro dia dos namorados. É dia 12, né?
1: Isso.
0: Faltam 30 dias, enfim, 29 dias. Acho que é 30 dias, né?
1: É, 29 dias.
0: Porque o mês de junho é 30, são 30 dias, né?
1: Isso aí.
0: 29 dias.
1: Então é 29 dias para o dia dos namorados.
0: E você já arrumou namorado ou não?
1: Ainda não.
0: Ainda não.
1: Não.
0: Segue na espera.
1: Sigo na espera, né? Deus sabe, né?
0: Se você pudesse resumir sua vida amorosa num título de filme, qual seria?
1: Meu Deus, Missão Impossível.
0: Eu tenho outra sugestão para a sua vida amorosa.
1: Qual?
0: A Espera de um Milagre.
1: Também. Mas enfim, falando, por que eu estou citando a questão do Dia dos Namorados? Porque um empresário do Rio de Janeiro chamado Carlos Valentim voltou com os outdoors na cidade, né? Pra falar que anunciou que encontrou uma namorada depois de 2 anos. Pra quem não sabe a história, ele espalhou 50 outdoors pelo Rio de Janeiro para encontrar a namorada. Não usou Tinder, Facebook, nada, nenhum aplicativo. Foi na técnica dos outdoors.
0: Pois é, ele usou um marketing, como diria um amigo meu.
1: Isso
0: um
1: aí.
0: Marketing à moda antiga.
1: Exatamente.
0: Pra chamar a atenção das pessoas. Então ele espalhou 50 outdoors no Rio de Janeiro.
1: Isso aí.
0: E depois de 2 anos...
1: Ele encontrou uma namorada.
0: Ah.
1: E na época que ele espalhou os 50 placas, ele ganhou mais de 20 mil mensagens de pretendentes.
0: Ó, oh, então ele é um cara, deve ser um cara...
1: Funcionou.
0: Ou ele deve ser um cara bonitão, ou ele deve ser um cara cheio da grana, das duas uma.
1: Pois é, aí ele encontrou a gloriosa Rosilene, que é moradora de Piabetá. Imagé.
0: Nossa, pois é sério isso?
1: Sim, ela acompanhou toda a história pela internet,
0: sim.
1: Então... Só que ela resolveu esperar baixar a repercussão, né? E mandou a primeira mensagem pra ele. E aí o encontro aconteceu e agora os dois estão juntos.
0: Pois é, interessante. Se você tem grana pra jogar fora, se você é maluco que nem esse cara aí, quer botar outdoor na cidade de Porto Alegre pra arrumar namorada ou vice-versa, fique à vontade.
1: Sim, né? Porque o dinheiro não é nosso, né?
0: Pois é, faz
1: mas
0: o que você quiser.
1: Mas que a técnica funciona, funciona.
0: Funciona, até porque pela forma inusitada, né? Hoje
1: sim.
0: Tem o Tinder, tem o...
1: O...
0: Face namoro.
1: Isso aí.
0: Tem, enfim, tem tanto...
1: Aqui, entre os jovens universitários, a gente usa o Umatch.
0: Umatch?
1: Isso.
0: Isso é um aplicativo?
1: É um aplicativo de
0: é
1: relacionamento.
0: Mesmo?
1: Só que é o Tinder dos universitários.
0: Eu não sabia que os universitários tinham subido de nível.
1: Sim, subiram.
0: É. No duro?
1: No duro eu não sei, né?
0: 6h34.
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0: Band FM 93.3, sua boca mente com Zé Felipe e Ana Castela. Ô, Nete.
1: Oi.
0: Tem babado aí?
1: Tenho babado de famoso.
0: Ai.
1: E dessa vez é com a atriz Mariana Ximenes.
0: Mariana Ximenes, é uma lourinha, né?
1: E isso, ficou famosa por vários papéis de destaque, como em Chocolate com Pimenta.
0: Acho que ela fez Malhação também, não fez? Um tempo, não?
1: Malhação, acho que não.
0: Não, né?
1: Não.
0: Pra você ver como é que eu entendo de televisão, né?
1: Acontece. Ela também fez a Tancinha, que era o papel que foi marcado também pela Cláudia Raia.
0: Sim.
1: Na novela Haja Coração. Mas, o que eu quero te perguntar antes de falar sobre o que aconteceu com ela, é se tu já usou alguma técnica pra desviar de pessoas insuportáveis, chatas.
0: É, sinal da cruz, alho, crucifixo.
1: Tipo assim.
0: Atravessar pro outro lado da calçada.
1: Também, ou sei lá, fazer alguma coisa na hora. Ah, tu viu a pessoa, mas tu não quer falar com aquela pessoa.
0: Aham.
1: Tu vai fazer o quê?
0: É, depende da distância. Não, se eu não tenho nada pra falar, é tranquilo, é só fingir que não vi. Agora, se tem alguma questão, aí fica um pouco mais complicado, né?
1: Entendi.
0: Se tem alguma questão de mim para ela, aí eu, se for o Rodrigo Moreno, eu vou lá e converso. Que aí eu gosto de resolver as coisas assim, eu não gosto de deixar as coisas para depois, não.
1: Uhum.
0: Mas o que aconteceu com essa moça, hein?
1: Então, Moreno, a Mariana Ximenes, ela foi flagrada no aeroporto por um paparazzi. E quem é famoso sabe que todo momento tá lidando com alguma pessoa que aparece na hora, quer tirar foto.
0: Sim.
1: Só que às vezes a pessoa não tá no bom dia dela, então não quer falar com ninguém, quer ficar quietinho no canto. E aí então ela estava indo viajar e um paparazzi filmou ela usando uma técnica que a maioria das pessoas já usou. Tipo, ah, não quero falar com ninguém, vou fingir que estou falando no telefone, numa ligação.
0: Ah, sim.
1: E ela fez essa técnica e ela foi descoberta, né? Porque apareceu a tela de bloqueio do celular. Então, ela foi descoberta, né?
0: Ela tava fingindo que tava no celular pra não dar atenção pras pessoas.
1: Isso aí, pro paparazzi.
0: Ah, sim. Inclusive, eu já contei essa história lá no nosso... Aqui na Band FM eu contei essa história do Linha 2, né? Um amigo meu, ele é muito tramposo, né? Muito escorregadio, né?
1: Uhum.
0: Deixa eu ver outra qualidade. Ele é malandro, sabe?
1: Sim.
0: E aí ele tava dando um perdido na mulher dele.
1: E aí?
0: Ele é casado, né? E aí ele tava dando um perdido na mulher dele. E ele tava falando com a número 2.
1: Sim.
0: Né? E aí ele tá lá dando risada, não sei o quê. O pessoal tá num salchipão daqueles...
1: Bem
0: que a gurizada se reúne bem bom ali, uma galhofada, uma conversaiada. E ele trocando ideia. Não, meu amor, mas tá, não vou se ver e tá, pepepé. E aí daqui a pouco, quem é que chega no salchipão de surpresa?
1: A esposa.
0: A esposa do nosso glorioso, né? E aí
1: isso.
0: Toma um susto. Ele toma um susto e fica sem pai nem mãe. E aí ele começa a mexer no telefone aqui. Era, tu tá falando com quem, seu safado? Seu bandido? Tu tá me traindo, né? Não, meu amor, que isso, né? Nada demais, é só um pouquinho. Eu tava falando com o meu chefe aqui, só um pouquinho. Peraí que tá tocando o telefone, eu vou atender a linha 2.
1: Meu Deus.
0: Aí, enfim, aí tinha gente ali perto, a risada.
1: Sim.
0: Comeu solto. Aí a mulher dele ficou com a mão na cintura, com aquela posição assim,
1: sim,
0: né?
1: Sim, esperando isso. Ele falar com o tal chefe, né?
0: Não, ele tava com o chefe no telefone. Sim. E aí ele atendeu a linha 2.
1: Isso.
0: Que nem existe linha 2, não existe isso, né?
1: Sim, não existe.
0: Mas na hora foi o que deu pra inventar, né?
1: Claro, né? Qualquer desculpa esfarrapada serve, né?
0: Pra todo safado... Tem uma desculpa esfarrapada,
1: sim,
0: né?
1: Sim, é normal.
0: Essa não deu certo.
1: Não
0: a,
1: deu.
0: A Mariana Ximenes esqueceu que todo mundo hoje tem um celular, né?
1: Sim, que todo mundo faz isso, né?
0: Então não adianta querer fingir.
1: É, o pior, ela tinha que estar com a tela do telefone desligada e não ligada, né?
0: Pois é, né? Se deu mal.
1: Se deu, mas é isso aí, né?
0: Mas tá tudo bem.
1: Tá tudo ótimo.
0: Vida que segue.
1: Isso aí.

0: Marília Mendonça, aqui na Band FM, 93.3, bem pior que eu.
1: Olha, bem pior que eu não tem, né? Eu acho, né?
0: Eu também acho que não. Aliás, você semana retrasada tava bem ruim, né?
1: Eu tava.
0: Tava gripadinha.
1: Sim, ainda estou me curando, né? É,
0: tá se curando. E eu,
1: a tosse e, não foi embora
0: e
1: ainda.
0: E eu preciso muito melhorar a minha voz, a minha saúde.
1: Sim.
0: Porque realmente tá complicado. Aliás, esse frio aqui do sul, né?
1: É como eu falei,
0: o pessoal
1: ontem
0: sofre.
1: É 8,80.
0: É loucura.
1: Ou tu aguenta o frio de Rengue Acusco, ou tu aguenta o calor de Desmaia Batista.
0: É, doideira total, né?
1: Não tem meio termo aqui. Aqui a gente é faca na bota.
0: É faca na bota, tchê. Ô, Nete, acabou o programa, tá chegando o Estação Band FM. E amanhã, se Deus quiser e permitir, estaremos de volta amanhã às 5 da tarde e eu encontro você aqui às 6h25.
1: Com certeza. Melhoras pra ti, viu? Tomar chazinho, multiclip, enfim, todas as ervas e medicinais que tu encontrar na frente.
0: Tá bom.
1: Pra amanhã tá nos trinques.
0: Beleza, então. Amanhã a gente se fala. Amanhã tem mais. A gente se vê. Um abraço, fiquem todos na paz. Bom descanso pra você que tá agora em casa, né? Só pelo chimarrãozinho.
1: Isso aí.
0: E amanhã eu encontro você às 5 da tarde. Tchau, Nete.
1: Tchau, Moreno.
0: Valeu.
1: Beijo.
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12: Fala, gente, fala, gente.
13: Esquerda, direita, esquerda, direita, esquerda.
14: Comer, tô com fome.
15: Nossa, parecia que eles tinham velho agora virando aqui,
16: pelo
15: meu.
16: Com pelo debaixo do cobertor.
15: Você não entendeu.
16: É os cílios, bate os cílios.
15: Manteiga, né? Isso.
16: Pelo com
14: vai
16: pelo.
14: Casar agora?
15: Vamos juntar é pelo com pelo embaixo do cobertor.
14: Ferrugem. É. Ferrugem vai casar. Cara.
16: Quem que é a loja?
15: Vai?
14: Vai.
16: A loja do Piauí?
14: Não.
16: É de quem pra mandar um
15: do
16: beijo?
15: Do pai.
16: Olha o nome, qual que é mesmo?
15: Não sei.
14: Aperta esse botão aí, Raul.
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15: Loja do Piauí, chama.
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15: Não é?
17: Band
15: FM. Ah, podia ser, olha, não, se não é, podia pôr. Esse nome é bom, esse nome vai pegar, hein?
14: Não sei.
15: Olha aqui, a Estação Band FM tá no ar para todo o Brasil, pela Band FM e também bandfm.com.br. No rádio e aqui em vídeo, você acompanha a gente pela internet, vê a nossa focinha bonitinha. Por falar em vídeo... Hoje, depois que terminar o programa no rádio, a gente começa o Estação Podcast, nosso podcast no YouTube da Band FM, hoje com Marco Cirilo, comediante convidado que vai bater um papo com a gente, contar coisas engraçadas. Vem fazer a gente dar risada um pouco aqui, que estamos precisando. E por causa disso, inclusive, o pessoal tá mandando coisas engraçadas pra gente.
14: É.
15: Não é?
16: É.
15: 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Manda aí. Piada, charada, o que é o que é.
14: Zoeira.
15: Zoeira, conta de alguém engraçado.
14: Um momento engraçado.
15: Tem gente que manda até rima.
16: Rima?
15: Tá escrito rima aqui.
18: O Rob Ramos é agiota. Ele tem a perna torta. Quando bota o vestidinho, ele vira maricota. Aê, São Paulino!
15: Que isso? Maricota,
16: olha,
15: meu.
16: Pior
15: maricota.
16: Que o, pior que o mano.
19: Respeita, eu faço.
15: Pior que eu não entendi o que tem o agiota a ver com isso.
14: Ô, mano, não. Uma versão ruim sua.
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20: Cadê a mãozinha?

0: Luan Santana, Olho Marrom, aqui no nosso Estação Band FM. Paulo Gomes do Brasil, conte novas para nós.
1: Cara, olha, vou... que equipe. Caramba, hein? Eu vou comentar agora. Eu falei que o Ferrugem vai casar, né?
0: Falou. Ah,
1: é. Mas vou falar agora de uma separação que não é de agora, uma separação antiga, viu, velho?
2: Ué, como assim separação?
0: Separação antiga.
1: É sua, Ana Maria? Não é dela, mas quer ver que ela vai se assustar? É, a separação da Fátima Bernardes com William Bonner.
0: Nossa, mas já faz tempo isso.
2: Como assim? Isso é agora, né?
0: Não.
2: Separou hoje?
0: Não!
2: Não, gente.
0: Não.
1: Ai, ai, ai.
0: Olha, eu não vou lembrar de cabeça, mas tem uns quase 10 anos.
1: Por aí.
2: Mentira.
1: É. Mas acho duvidável.
2: Eu tô achando que eu tô ficando congelado, igual Roberto Carlos.
0: Posso te contar uma coisa? Ah. Ele já tem outra esposa.
1: É.
0: Já casou de novo, tá mora. E ela namora, ela namora. O rapaz há muito tempo questão, político.
1: Gente. O jovem político, deputado, é. O Gadelha, né?
0: O deputado Gadelha. É.
2: O Bonner não fala mais boa noite pra Fátima.
0: Gente. Não, nem pra nós ele fala.
1: Nem mais.
2: Não.
3: Ah, não, vou embora.
0: Ele saiu do jornal. Você não sabia que ele saiu do jornal?
1: Deixa que o mundo parou pra ela.
3: Nossa.
1: Sabe o para o mundo que eu quero descer? O que tá acontecendo com ela? Parou.
0: Ele saiu do jornal.
2: Meu Deus do céu, tá.
1: Mas por que que isso veio à tona e repercutiu um pouco? Porque ela foi num podcast e contou um pouco.
0: Nossa, perguntaram isso pra ela no podcast?
1: Ah, mas é porque foi um negócio muito...
0: Né? Muito recente.
1: Não, recente não, mas foi, né? Abalou o mundo.
0: Abalou
1: o mundo.
2: Perguntaram.
1: Não, é que eram muito famosos.
0: Era um casal muito famoso.
1: Casal mesmo,
0: como casal, né?
2: Casal jornalístico.
1: Eles têm trigêmeos, né?
0: Tem.
1: É, e ela falou que na época eles tinham 18 e 19 anos, então eles não eram tão crianças assim, né?
2: Não, já...
1: Pois é, dela falou assim que, cara, foi muito tranquilo que eles entenderam, não teve muita discussão em família, eu vou ficar do lado da minha mãe, vou ficar do lado do meu pai.
0: Não era mais criancinha.
1: É, ela falou que isso foi muito tranquilo. E ela falou que, lógico que foi difícil reunir toda a família e contar, né, cara, tudo que aconteceu. Mas ela falou que não teve jeito, teve que ir lá e contar, mas ela falou que não teve crise. E o curioso que ela falou que, mesmo eles separados, nunca teve aquela coisa da mãe, os filhos vindo pra mãe falar mal do pai, sabe? E vice-versa, falar mal da mãe pro pai, sabe? Ela falou, não, porque a gente continuou tendo, mesmo não convivendo, mas todo mundo junto, uma relação boa. Então, por incrível que pareça, não foi uma separação, segundo ela falou, com briga,
0: traumática.
1: Discussão, sabe? Porque tem separação que é tiro, porrada e bomba, né?
0: Conversaram, falaram, quer saber? Não parou.
2: Acordou assim um dia.
1: É. Né? Então, cara, não rolou, sabe? Não tinha um que falar mal do outro. Não rolou, Ana
0: Prefiro
1: Maria.
0: Assim.
1: Ana Maria é expert nisso, né? Ela já teve quatro vezes na vida dela, ela já teve que fazer isso.
0: Você também não briga, né, Ana Maria?
2: Não foi nessa paz assim, não.
1: Não?
0: Não.
1: Falei, só me dá minha vida! 4 vezes?
3: Eu falo mesmo.

0: Band FM Pixote, mande um sinal aqui no nosso Estação Band FM. Você vem para participar com a gente no nosso Estação Band FM ao vivo. Alô?
1: Alô?
0: Oba!
1: Boa noite!
0: Boa noite, quem tá falando aí?
1: Alô. Marcos, entregador da Lala Move.
0: Marcos, entregador da Lala Move, Ana Maria Brisa.
2: Olha,
0: fala com ele.
2: Fala de onde, menino?
0: Do carro.
1: Olha,
0: de entrega.
1: Eu tô parado aqui perto da Ricardo Jafé pra falar com vocês.
0: Então, peraí, que esse horário nós estamos no Brasil inteiro. Você fala. Até! Mande um sinal aqui no nosso Estação Band FM. Você vem pra participar com a gente no nosso Estação Band FM ao vivo. Alô?
1: Alô?
0: Oba!
1: Boa noite.
0: Boa noite, quem tá falando aí?
1: Alô. Marcos, entregador da Lala Move.
0: Marcos, entregador da Lala Move, Ana Maria Brisa.
2: Olha,
0: fala com ele.
2: Fala de onde, menino?
0: Do carro de entrega.
1: Eu tô parado aqui perto da Ricardo.

0: trabalhando, rapaz.
1: É, Marcão, Paulo Gomes, fala com ele aí.
0: Marcos.
2: Oi, Paulo Gomes.
1: Au! Que é isso?
2: Ô, Paulo Gomes, posso te falar uma coisa?
0: Fala.
2: Olha, eu crio uns pássaros de bico torto. São papagaio, arara, tudo. E eu estava escutando um dia o ban em casa, e você deu esse gritinho aí, e eu tenho uma arara macho e um papagaio macho. Eles ficaram todos oriçados.
1: Tá vendo?
2: E ele gritou, eu acho que é fêmea.
1: Tá vendo?
0: Ah, é?
2: É. Essa arara é fêmea.
0: É mesmo?
1: Mas é ou não é?
2: É mesmo.
0: É, vou... Tá, vai.
1: Mostra o bico todo.
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4: Olha o tamanho do bico do papagaio.
5: Ah, não, gente.
6: É inevitável. Você pode entrar.

0: FM, Murilo Rufi, Saudade Estranha, aqui no nosso Estação Band FM, você curtindo com a gente em todo lugar também, e já a gente já falou, tem desafio, mano, em três palavras, manda agora aí pro Mano Dilson rimar na hora que ele é o cara.
1: Bora.
0: Ele, diz ele que é o cara.
1: Bora.
0: Bora. Ontem ele foi bem, viu? Tem que admitir ontem ele foi esperto.
1: Lá. Ele foi bem, mas lembra? Foi fazer a graça no final.
0: Aquela palavra extra, mas se ferrou
2: mas
0: quase.
2: Mas aí o que importa é que nós representamos
0: ali,
2: a quebrada.
0: Deixa eu te
2: entendeu?
0: Explicar. Aquilo
2: o
0: ali.
2: É que nós representamos, independentemente aí.
0: Aquilo ali é o que eu chamo de soberbão. Você se achou. Você acha, né? Se achou naquele momento?
2: Fui.
0: Aí já era, tio.
2: Mas,
0: é igual o Bento ontem.
2: Mas hoje vamos na humildade, então.
0: Você vê o Bento lá, o time lá não foi campeão ontem, podia ser.
2: É.
0: Lá do Sauditão. Ele foi querer fazer graça no final, pegar a bola do lateral, botou pra dentro do gol.
2: É.
0: Nossa. Empatou o jogo, não ganhou o título.
1: Não ganhou o título, né?
0: Cristiano Ronaldo. Vendo? Não, pode ganhar ainda na próxima rodada, mas.
1: Podia ter ganhado.
0: Pode ser ultrapassado. Tá Cristiano vendo? Ronaldo ficou bravão com
2: Toma.
0: Ele.
2: Não, ficou de lição aí pra nós.
0: Toma. Tá vendo?
2: Esse
0: olha aqui, no mês de maio, olha aqui sobre lições que a vida dá.
2: Certo.
0: No mês de maio do ano passado, uma imagem inusitada envolvendo o presidente da França correu o mundo.
3: Ah, eu lembro disso aí.
0: No vídeo, o Emmanuel Macron aparece levando um tapão no rosto. Como é que é? O avião dele parou em Hanoi, no Vietnã, ele ia fazer uma visita. Nick abre a porta.

0: do avião assim que eles abrem pro cara descer, né? Fazer aquela mise-en-scène. Ao invés dele aparecer na escada, ele aparece levando um tapão.
1: É, e foi...
2: Na hora que abriram a porta...
0: Isso, aí revelaram, ele levou um tapa da primeira drama. Mas isso foi uma discussãozinha besta que eles tiveram, ela foi fazer uma brincadeira com ele. E ficou essa história até então.
1: Ninguém explicou, né?
0: Isso.
2: Rapaz.
0: Até essa semana. Nesta quarta-feira, o jornalista francês revelou que a esposa do presidente... havia flagrado uma troca de mensagens entre Macron e uma mulher iraniana chamada Goshte Farahani, com quem o chefe de Estado teria vivido um amor platônico.
2: Gente.
0: Troquinha de mensagens no celular do Macronzinho. Nossa.
2: Mereceu, então.
0: E aí a mulher pegou a Brigitte.
2: Mereceu.
0: Brigitte viu.
2: Mereceu. Ai, ai. Mereceu o tapa.
0: E disse que era tudo, né? Você é muito bonita, você é muito...
2: Não, eles flertando. Vendo,
0: flertando com a moça iraniana, que é bonita mesmo.
2: É.
0: Você olhar na internet
1: gata,
0: aí.
1: Pai. É gata mesmo?
0: Louco, menino. E como? Mas, né? Sabe como é que é a vida? O homem já tem compromisso.
2: Como que é o nome dela?
0: Goshte Farahani. Farahani é o sobrenome.
2: Não sabe.
0: Não sabe. Essa história, ele tá num livro, chama do Florian Tardif. O livro chama Um Casal Quase Perfeito. É justamente um livro que ele escreveu pra contar a história do casal. Do casal presidencial. Aí, ó.
1: O casal é quase perfeito.
0: É, no livro, Papinho, pelo jeito.
2: Você não conhece nenhuma Holly Hodgman.
1: Mas o tapa foi perfeito na cara,
3: né? 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
0: Goshte Farahani.
2: Goshte Farahani, você conhece alguma, Fabinho? Eu vou olhar seu celular. Não, hoje.
0: Você falou que é o quê?
2: Goshte Farahani. Como é que é?
0: Goshte Farahani.
2: Essa vagabunda.
0: Não fala assim!
2: Eu tô seguindo ela!

0: gente!
1: Band FM, Zé Neto e Cristiano, amigo taxista, aqui no nosso Estação Band FM, no ar.
2: Então, na humildade, então.
1: Na humildade. Você tem algum amigo taxista?
2: Ah, tem vários.
1: Tem, né? Os caras quebram seu galho aí de vez em quando.
3: Ô, Rob.
1: Ah, oi.
3: Hoje o desafio é o Mano, eu vou oferecer pra uma pessoa que eu amo. Uma pessoa que gosta do Mano.
1: Gosta.
3: Gosta.
1: Incrível que pareça.
2: Quem que gosta dele?
1: Não, pois é.
2: Meus fãs. Maria, tá tirando.
3: Hoje é aniversário do meu irmão, o João.
1: Alô, João.
2: Ah, o João. Ele sempre manda as notas.
3: Ele é parça, ele gosta de chega. É
1: parabéns, parça. João. Não gosta, não.
3: 56 anos, jovem,
1: jovem.
2: João.
3: Um abraço, meu irmão, te amo. Ó, essa é pra você, mano. Capricha.
1: Parabéns, capricha que é pro João.
2: Vamos fazer pra você essa hoje, hein?
1: Ó, a Cris de Osasco mandou.
3: Vai lá, boa.
2: Cris.
1: Seta. Sogra.
3: Tudo fácil.
2: Sogra.
3: Tudo fácil.
1: Sunga. Ah, tá fácil, né?
3: Você vai querer palavra surpresa? Porque ontem você pediu, você quer se redimir?
2: Não, pode ser, né?
3: Vai mesmo no final? Eu vou mandar, hein?
2: O que vocês acham?
3: Não sei.
1: Manda ver. Seta, sogra e sunga, vai. Tá fácil pra caramba, vai.
3: Já soltou, não tem tempo de pensar muito, velho. Não tem tempo.
1: Oi.
3: Vamos lá.
1: Ui. Ai.
2: Segue a direção, eu sigo a rima, eu sigo a seta. Porque, mano, aqui nós não tem indireta. Nós faz a rima aqui na improvisação. A rima sai da mente, mas sai do coração. Mano, vou rimar hoje sem sobra. Vou até rimar hoje até pra sua sogra. Calma aí, sem se embolar. Vamos aqui no jeito que eu vou desenrolar. Mano, vocês estão de sunga? Um abraço pra galera de Pirassununga. Finalizei, mano. Acho que hoje, mano, eu representei. Vai.
3: João, aniversário, vai, se vira.
2: Vamos lá, então eu vou falar. Ó, pra vocês, presta atenção. Feliz aniversário hoje é pro João.
3: Filha da mãe. Ele vai mandar 10 pra você. Puxa saco também, vai mandar 10.
1: Vai mandar 10.
2: Eu mandava 10 hoje.

0: FM, Ana Castela. Olha onde eu tô.
1: Olha lá, olha lá.
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0: Tá loucão.
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2: Boa noite, galera da Band. Aqui é o Tony de Uberlândia, Minas Gerais.
3: Fala aí.
2: Uma situação engraçada que aconteceu comigo há muitos anos atrás, eu presenciei. Eu trabalhava numa indústria, era um frigorífico de ave. Abatia frango. E a linha era aérea, né? E um dia um frango desprendeu lá da nora, caiu na cabeça do operador e ele foi capacete pra um lado, frango pro outro, ele meteu o bicudo nesse frango, saiu rodando a fábrica inteira até chegar lá no pé do supervisor do outro lado. Veio doidinho. E era um gaúcho, chegou nele e, ei, na tua casa tu chuta o que tu come? Ele respondeu assim, na minha casa o que eu como não cai na minha cabeça, não. Boa noite, galera.
3: Ai, cara. É boa história, boa
0: Mas
3: história.
0: Mas se fosse uma galinha, não ia achar ruim, não.
3: Pois é. Ai, ai.
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0: Band FM, Henrique e Juliano, evento cancelado aqui no nosso Estação Band FM. Tá pronto aí, bebê?
1: Vai, bebê.
0: Vem não, pra
1: solta,
0: cá.
1: Solta
0: pra
1: que cá. Elas se viram.
0: Fala no, lá, micro... né? Isso, no microfone. Ah,
1: tá. Ensina ela, isso aqui é um microfone.
0: Isso, fala aí nele. Vem cá,
1: ela
0: Ana Maria.
1: Sabe, né? Ela tá zoando, né?
2: Pensamento de hoje. Olha, e diz que o celular no silencioso é bom, né?
1: É.
2: Até você perder ele.
1: Se perder em casa. Que desespero, velho.
2: É, não é.
1: Faz barulho nenhum, cara. Como é que você vai achar, velho?
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0: Guilherme, Bruno Marrone, Ike Vontade, aqui no nosso Estação Band FM. Você participa com a gente aqui pra falar no nosso programa sensacional, fazer graça, quer ver?
1: Boa noite, galera da Band. Boa noite. Sou Cícero, região aqui da saúde. Vou contar uma piada. O bêbado tomou todas, sofreu um acidente, caiu, bateu a cabeça, morreu, foi direto pro inferno. Chegou no inferno. Não, morreu. Ei, diabão, cadê as mulheres dessa bagaça? Não. O diabo chegou nele e falou, não, que não tem mulher nenhuma, não. Falou, é, não tem mulher? E quem te pôs esse chifre aí?
2: Ana Maria, ele tá zoando. Para, velho.
0: Ai, caramba. Ana Maria, chama o Calvão.
3: Bem, amigos.
0: Copa do Brasil, meu compadre.
3: Copa do Brasil.
0: Os jogos estão. São jogos de volta. Ô, Calvão, você vai ter que falar na Copa.
3: Vou falar.
0: Você vai transmitir a Copa na televisão. Você vai ter que falar. 16avos de final, que vai ser a segunda fase da Copa.
3: Tem que falar isso aí. Tem que falar?
0: Na Copa vai ter que falar.
3: Ah, é?
0: Na Copa não vai ter quinta fase.
3: Não vai ter?
0: É a segunda fase que vai ser 16avos de final.
3: Será que o Brasil vai pra 16?
0: Vai, porque classifica 3, pô.
3: É, será?
0: Pô, pelo amor de Deus.
3: Não, tô só treinando 16avos.
0: É. Outra coisa. Ah, por quê? Porque é o que a gente tá na Copa do Brasil agora. O pessoal chama de quinta fase, mas é 16avos.
3: É, amigo.
0: Porque quem passava pras oitavas.
3: Pras oitavas de final.
0: Ainda não passou, mas o Vasco tá ganhando do Paysandu 1-0, o jogo de ida foi 2-0, tá sendo em São Januário, tá rolando.
3: São Januário.
0: E o Juventude e o São Paulo seguem no 0-0, jogou em Caxias do Sul, 42 do primeiro tempo, foi 1-0 pro São Paulo no primeiro jogo, certo?
3: Certo.
0: Continua 0-0 Coritiba e Santos. Continua, Paulo, eu tô sem esse placar aí, dá uma olhada aí.
2: Ô, Zente, pera aí.
0: Ô, Zente, vê lá, Zente, o time do Pelé.
3: Santos com o Neymar.
0: O Neymar.
2: 0-0, amigo.
0: Com o Neymar. Eu disse que se o Santos cair pro Coritiba com o Neymar em campo, eu vou fazer campanha contra.
3: Ah lá.
0: Ah, já falei.
2: Que é isso, Paulo?
0: Já falei. Mirassol e Red Bull Bragantino jogam 8:30, primeiro jogo foi 1-1. E também 8:30 tem Ceará e Atlético Mineiro, foi 2-1 pro Atlético.
3: Ceará.
0: O jogo é lá em Fortaleza. Jacuipense e Palmeiras. Foi 3-0 para o Palmeiras na ida. Esse jogo é 9:30. E Remo e Bahia foi 3-1 pro Remo.
2: Olha, eita!
0: É. 3-1 pro Remo. E o jogo dessa vez é no Pará.
3: Olha.
0: Foi 3-1 em Salvador.
3: Olha lá.
0: Rogério Ceni correndo risco, cara.
3: Poderoso.
0: Correndo risco. Os jogos restantes acontecem amanhã. Ontem teve Cruzeiro 1, Goiás 0, passou o Cruzeiro. O Internacional ganhou de 3-2 do Atlético e tá na próxima fase. E o Fluminense ganhou de 2-1 no agregado. Sua classificação já aconteceu também.
3: Olha.
0: Palpite pra hoje aqui. Esse Vasco e Paysandu. Só quem passa?
3: Vasco passa.
0: Quem passa, Paulo
2: Vasco.
0: Gomes? Juventude e São Paulo.
3: São Paulo.
0: Quem passa, Paulo
2: Juventude.
0: Gomes?
2: Juventude.
0: Vai de Catar, rapaz.
3: São Paulo, amigo.
0: Coritiba e Santos.
3: Santos.
0: Pra mim, passa o Coxa.
2: Coritiba.
0: Mirassol e Red Bull.
3: Red Bull.
2: Fala aí, Paulo Gomes. Mirassol.
0: Passa o Mirassol. Ceará e Atlético Mineiro.
3: Atlético Mineiro.
0: Ah, bom. Fala aí, Paulo Gomes.
2: Atlético Mineiro.
0: Jacuipense, Palmeiras já passou o Palmeiras,
2: Palmeiras, né?
3: Palmeiras. É.
0: Remo e Bahia. Esse é difícil.
2: Remo.
0: E aí, o Rogerinho.
3: Desculpa, Rogério.
0: Já era.
3: Remo vai, né?
0: Se perder o jogo, acho que se empatar vai dar Remo do mesmo jeito.
3: Lá.
0: Vai lá, mas se perder, amigão.
2: Ala!
3: 16avos.
0: Ah!
4: Esta sexta-feira, 16avos.
0: Ah,

0: Seu cheiro dela.
1: Meu compadre, o único jeito é você não indo pra rua. 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
2: Band FM, Grupo Chocolate, com a turma do pagode. Alô, Virgínia! Tocou, alô. Paulo Gomes, tocou.
3: Alô.
2: Aqui no Estação Band FM tem convidado hoje, que vai ficar com a gente no Estação Podcast, na live. Mas antes, a gente dá um alô no rádio aqui,
4: rapaz,
2: pra ele também.
4: Ele veio mesmo.
2: Veio, ele tá aí. Você acha que ele ia desistir? Nada, tá aqui, ó.
4: Olha, menino.
3: Ó, de agudos pro mundo,
2: de
3: viu?
2: De agudos pro mundo.
3: Marco Cirilo!
2: O homem é fera.
3: Comediante!
5: Oba! Rapaz, o trem mexeu aqui que eu até assustei. É.
4: Assustei, a câmera mexe aqui.
2: É o olho que tudo vê. É o olho que tudo vê.
4: Caramba.
2: Marco Cirilo, que é isso? Não leva susto, não, calma.
5: Coisa mexendo, eu tô são aí, né?
2: Não, então.
5: Prazer tá aqui com vocês, viu? De verdade mesmo. Tamo
2: é
5: junto.
2: É que agora é o rádio com. Rádio que como é que é? Rádio, rádio com imagem.
5: Ah,
2: é rádio
5: verdade,
2: e a televisão mesmo.
5: Tempo. Lá só chega o rádio só ainda.
2: Mas não. Daqui a pouco a gente vai ficar no YouTube.
4: Que mexe? Como é que é?
5: Não é trauma, não. É que essas tecnologias é nova,
4: né? É, né?
2: É, né? Tá doido. Isso aqui não, nem agudo não, tem câmera
5: acabou
2: dessa?
5: Acabou de lançar o Monza ainda. Tá?
4: Lançamento, né?
5: Barão, vixe, vinho.
4: Olha, menino.
2: Que isso, rapaz. Agudos, pelo menos. Conhece Agudos?
3: Cara, onde fica Agudos?
5: Rapaz, é bem o meio do estado de São Paulo, do ladinho do ladinho de Bauru ali.
3: Ah.
5: Né? Não falar que é um sítiozinho asfaltado ali do lado de Bauru ali. O pessoal vai ficar bravo, eu falo que lá é pequeno, mas é pequeno, rapaz. É pequenininho,
2: né? Quando você tira esse sarro aí, você vai lá, volta lá, o povo não quer te pegar, não?
5: Ah, os vereadores querem.
2: Mas você divulga a cidade, pô.
5: Eu brincava que a cidade lá tinha mais lombada do que população. Aí agora o prefeito novo lá falou: ó, pode parar de falar da lombada que eu tô tirando agora.
3: Ah, viu? Funcionou, tá vendo?
4: Deu uma cutucadinha e ele já se ligou.
2: Tirar
5: mas é porque
2: lá
5: tinha uma lombada numa estrada de terra, cara. Como é que faz?
2: Dá,
5: uma lombada de asfalto na estrada de terra.
4: Ah, não dá.
5: Eu juro que é verdade.
2: Você podia falar assim: asfalto primeiro, depois põe lombada.
5: A parte asfaltada era só lombada, o resto era terra, assim, ó. Aí eu fiz piada brincando com isso. Os vereadores, não pode fazer brincadeira com essas coisas, que é pra segurança da população. Eu falei, mas que carroça é essa? Tá tirando racha pra colocar lombada atrás de terra.
4: Cada
5: então coisa
4: é
5: acontece, rapaz.
2: O Marcos tá com a gente aqui, a gente vai conversando. Daqui a pouco no Estação Podcast no YouTube, a gente vai falar bastante aqui.
3: Contando um monte de história do interior. Vai ser
2: nossa, mãe, muita história boa no interior.
4: Resenha no YouTube já já, hein?
2: Muita história boa no interior. Pode fazer pergunta, pode pedir pra ele tirar sarro também, contar a história, que é bom.
3: É, quer fazer, contar piada pra nós aí,
2: vamos pro
3: Marcos aí também. Vamos embora, vamos embora.
4: Vai mexer de novo ali.
3: Me dá liberdade.
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0: de FM, Gustavo Mioto, despedida de casal. Olha aqui, Paulo Gomes. Marco Cirilo tá com a gente aqui, comediante dos bão, comediante do interior de São Paulo, que tá tomando conta do Brasil. Ô, Manuel Gomes, vem cá.
1: Olá, meus amigos. Bota mais.
0: Conhece o Marco Cirilo, não?
1: Conheço. Marco Cirilo é bom de piada, né?
0: Bom de piada, história, bom de história. Stand-up você faz? Você já fez stand-up, não?
1: Eu não faço, não. Eu sou mais da música, né? Mais
2: agora da política também, né?
0: Também, né? Também. Você já decidiu se é direita ou esquerda?
1: Eu sou mais na minha.
3: Não vai sair disso. Não vai sair.
2: Pra frente e pra cima, né?
1: Não posso falar.
0: Vamos colocar ele no quadro, então?
1: Vamos colocar os quadros da manchete.
0: Porque tem as manchetes, a gente comenta as manchetes, né, Paulo Gomes? Paulo Gomes é o jornalista.
2: Como é as notícias da capital, porque as notícias do interior lá é tudo vaca em shopping,
0: essas coisas. Mas essas aí a gente conta aqui no meio do programa, que é povo divertir. Agora essa aqui na manchete é só os famosos.
1: Você comenta com
0: Paulo Gomes, as manchetes que mudam o seu dia. Sem elas não dá. Sem elas não dá pra gente fazer o nosso programa aqui.
3: Cadê a música? Sem a música eu não falo. Olha aí sim. Aí, notícia 1.
0: Vai.
3: Bora tomar uma? Cantor Leonardo fala de acidente em barco no Pantanal. Caí de cara no chão. Eu tava mamado mesmo.
1: Aí é com ele, né? Esse comentário é com você aí. Que você...
2: Só uma explicação. Falar, nunca vi chão dar soco na cara dos outros.
1: Bota mais.
0: Vai, Gomes.
3: Notícia 2. Que delícia. Atriz Bruna Marquezine reencontra namorado Shawn Mendes com abração e cheiro no cangote.
1: Levou pra comer, né?
0: Aonde?
1: Levou, puxando o cangote.
2: Ah, isso aí é o remember, né? Primeiro briga, de reconciliação, isso. Vem bonito.
3: Onde fica o cangote?
1: O cangote fica no pescocinho.
0: Olha! Ah, que bonitinho, tá bom.
2: Já tomou um cheiro no cangote, mano?
1: Lá dele.
3: Notícia 3. Miss Turquia, Natiele Lucena, promete nudes grátis a cada gol da seleção turca.
0: Olha que beleza.
3: Até brasileiro tá torcendo pra isso.
2: O Hexa não vem mesmo. Agora
0: desse jeito não vem. Tem que prometer alguma coisa igual aqui também.
1: Agora não vem.
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0: Turquia desde criança agora.

0: FM, Ed Brito e Samuel, Romance Rosa, aqui no nosso Estação Band FM, finalzinho do programa no rádio. Atenção quem leva aqui o ferro de passar da Fiuco, porque tem coisas que só o Fiuco faz pra você. É o Cícero Alves Ribeiro. Alô, Cissão, parabéns, aê, meu garoto, você ganhou.
1: Aê.
0: Só passar aqui na Band FM pra retirar. Ganhou. A gente vai pro intervalo no rádio e volta no YouTube da Band com um papo bacana aqui com o Marco Cirilo.
2: Nossa,
0: você vai dar
2: longe,
0: risada
1: já
0: pra caramba aqui.
1: Vai no YouTube
0: aqui,
1: aí, já vai.
0: Vai dar risada, vai aí, dar risada.
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3: Está no ar a Voz do Brasil. As notícias do governo federal que movimentaram o país no dia de hoje.
4: Olá, boa noite.
5: Boa noite para você que nos acompanha em todo o país.
4: Quarta-feira, 13 de maio de 2026.
5: E vamos ao destaque do dia, medida para conter a alta no preço do combustível.
4: O governo do Brasil anuncia subvenção a produtores e importadores de gasolina. Gabriela Noronha.
6: A expectativa é que essa subvenção reduza em até 62 centavos o preço do litro da gasolina ao consumidor após a mistura obrigatória de etanol.
5: E ainda, o número de empregos formais no país cresceu 5% no ano passado.
4: São quase 60 milhões de vínculos ativos entre trabalhadores dos setores público e privado. Pablo Mundim.
13: Nos últimos 3 anos, foram mais de 7 milhões e 800 mil novos vínculos registrados. O resultado confirma a continuidade da expansão do emprego formal no país.
5: Você vai ouvir também, Brasil registra o menor número de homicídios da década para os 3 primeiros meses do ano.
4: Aumenta também a apreensão de armas e munições.
5: Para falar como o país alcançou esses resultados, vamos conversar ao vivo com o secretário nacional de Segurança Pública, Chico Lucas.
4: Hoje na apresentação da Voz do Brasil, eu, Mariana Jungmann e Nazi Brum.
5: E acompanhe a gente ao vivo, acesse radiogov.abc.com.br ou o canal Gov na sua TV aberta.
4: O governo do Brasil anunciou hoje mais uma medida para conter os impactos da alta dos combustíveis em razão dos conflitos no Oriente Médio.
5: A nova medida foi publicada agora há pouco em edição extra do Diário Oficial da União e vai garantir subsídios para a gasolina produzida aqui ou importada de outros países.
4: O valor do auxílio será definido por meio de portaria do Ministério da Fazenda.
6: Para conter a alta dos combustíveis provocada pela guerra no Oriente Médio, o governo do Brasil anunciou nesta quarta-feira uma subvenção aos produtores e importadores de gasolina. A expectativa é que essa subvenção reduza em até 62 centavos o preço do litro da gasolina ao consumidor após a mistura obrigatória de etanol. De acordo com Alexandre Silveira, ministro de Minas e Energia, o objetivo é tentar uma ação imediata sobre os preços dos combustíveis com resultados efetivos.
20: Nenhum outro país do mundo teve menor impacto do que o Brasil, exatamente porque nós fomos rápidos, proativos.
6: A nova subvenção começa pela gasolina, mas poderá ser estendida ao óleo diesel a partir de junho. Segundo o ministro do Planejamento, Bruno Moretti, a subvenção funcionará como um cashback do tributo fiscal. Isso significa que quando o importador ou produtor pagar o imposto, o valor será devolvido em forma de subvenção.
29: O que nós estamos colocando é que a gente devolve esse tributo como uma subvenção e essa devolução é uma espécie de cashback desse tributo, capaz de amortecer eventuais choques de preço, eventuais aumentos de preço de combustível.
6: Segundo o governo, a medida atenta uma sinergia entre o setor público e o setor privado. Apesar do impacto da guerra no aumento do preço do petróleo, o Brasil ocupa a posição favorável em comparação com outros países. De acordo com o ministro do Planejamento, Bruno Moretti, a estratégia de mitigação reflete a preocupação do governo do Brasil com a situação financeira das famílias.
29: O que a gente pretende aqui fazer é converter parcelas parcela dessa arrecadação adicional em medidas de mitigação dos impactos de preço, sempre resguardada a premissa da neutralidade fiscal.
6: As medidas utilizarão recursos do Orçamento Geral da União. A despesa mensal estimada é de R$ 272 milhões para cada 10 centavos de subvenção no litro de gasolina e de R$ 492 milhões para cada 10 centavos de subvenção no litro do diesel. O secretário executivo do Ministério da Fazenda, Rogério Seron, explica que a medida será neutra do ponto de vista fiscal, porque a arrecadação com a receita do petróleo subiu.
7: É impossível neutralizar 100%, mas é possível sim atuar de forma rápida, eficiente, com inteligência e ter um bom desempenho, reduzir o impacto para a população.
6: A nova subvenção faz parte de uma série de medidas que o governo do Brasil tem adotado para conter a alta dos combustíveis provocada pela guerra no Oriente Médio. Em março, o governo zerou a tributação de PIS e COFINS sobre óleo diesel, além de aumentar a tributação sobre as exportações do combustível. Reportagem Gabriela Noronha.
5: Brasil contra o crime organizado. Um dos objetivos do plano anunciado pelo governo federal é fechar as fontes de financiamento das organizações criminosas no país.
4: Ele também quer impedir que os presídios brasileiros continuem servindo como centros de comando e recrutamento para facções criminosas.
5: Em entrevista ao programa Bom Dia Ministro, transmitido pela empresa Brasil de Comunicação, o ministro da Justiça e Segurança Pública, Wellington Lima, afirmou que a ideia é atuar contra o planejamento das organizações criminosas.
8: Nós vamos tirar da cadeia esta característica de escritório do crime. Realmente instituir padrões de excelência, como acontece no sistema prisional federal. E esse padrão de excelência envolve treinamento do pessoal, equipamento de raio-x, drones, equipamentos tecnológicos que aumentarão o padrão de segurança.
4: O programa tem foco ainda no combate ao tráfico de armas e ampliação das taxas de esclarecimento de homicídios.
5: A estratégia prevê investimentos que ultrapassam os R$ 11 bilhões.
4: Pois é, mas antes mesmo do lançamento do plano, o Brasil registrou o menor número de homicídios da década no primeiro trimestre, com uma redução de 25% frente a 2022.
5: Os latrocínios também caíram 48% e os roubos de veículos 42,3% nos primeiros três meses de 2026.
4: Hoje a gente conversa com o secretário nacional de Segurança Pública, Chico Lucas, para saber mais sobre os dados de segurança e o que foi feito pelo governo para alcançar esses resultados. Boa noite, secretário.
9: Boa noite, Mariana. Boa noite, Nazi. Boa noite a todos os ouvintes do Brasil.
4: Secretário, vamos começar então falando sobre os dados de homicídios. Eles caíram 25% e essa queda ocorreu em todo o país ou ela foi concentrada mais em algumas regiões do que outras?
9: Todas as regiões apresentaram queda no número de homicídios, principalmente os estados do Nordeste, em razão também de números anteriores, nos períodos anteriores de avaliação, mais altos. Então a gente tem essa redução, fruto muito de uma política em que há um maior cumprimento dos mandados de prisão, maior investimento por parte do governo federal. E, na nossa visão, uma das principais políticas, que é a restrição ao uso de armas. Quanto menos armas em circulação, há uma causalidade óbvia entre armas em circulação e homicídios. Principalmente esses homicídios de proximidade, onde você está num contexto de uma disputa ou de uma briga. Então, esse tipo de crime ele é muito decorrente da facilidade das pessoas em ter acesso a armas. Então, todas essas combinações com outros fatores, como o próprio envelhecimento da população, tem feito com que os índices estejam reduzindo e nós apresentamos nesse primeiro trimestre o menor número da série histórica da última década. Então é um importante índice que reforça o papel de articulação do governo federal, mas também da atuação das forças de segurança estaduais.
5: Secretário, como a gente disse no começo, outros crimes como latrocínio e roubos de veículos também tiveram redução acentuada, né? A que se deve a essas reduções?
9: Olha, são vários fatores. O fenômeno da segurança pública ele é multidimensional. Então, além do trabalho das polícias que têm sido cada vez mais atuantes, por exemplo, com o uso de ferramentas como o vídeo monitoramento, onde você tem a tecnologia do OCR, da leitura de placas, que fiscalizam cada vez mais em tempo real os veículos que são roubados, o compartilhamento de informações e de dados que tem sido atônico, inclusive é essa a nossa intenção com a PEC da Segurança Pública, fazer com que essa integração seja efetiva, você tem o maior investimento por parte do governo federal com o Fundo Nacional de Segurança Pública. Isso tem combinado, trazido esses números. Então, menos ocorrências de roubo e furto de veículos, de celulares, em alguns estados, como a gente vinha falando aqui, sobre as políticas de recuperação de celular, somados, tem diminuído o latrocínio. E também outros aspectos são negativos que a gente também tem que colocar, que é a mudança do perfil do criminoso. Tem muito criminoso migrando para o mundo digital. Então, tudo isso combinado faz com que menos crimes sejam cometidos no ambiente real, né? Fora do mundo das redes sociais e da internet.
4: E a gente teve também um aumento do cumprimento dos mandados de prisão, apreensão de armas e de munições. Como que a integração maior das polícias, o senhor até já mencionou isso agora na sua última resposta, essa integração das polícias federais com as polícias estaduais, isso ajudou a melhorar esses índices?
9: Olha, esse é um dos fatores que são diretamente afetados pela integração dos dados que nós implementamos no Ministério da Justiça e Segurança Pública e nas gestões anteriores, porque nós temos um Banco Nacional de Mandados de Prisão, que são os mandados conferidos pela Justiça e que ficam num banco. Muitas vezes os foragidos, eles fogem dos estados da federação e cada estado cuida do seu banco. O que é que o Ministério da Justiça fez? Ele cruzou esses dados com vários bancos de endereços para atualizar a localização dos foragidos. Fizemos isso tanto no Centro Integrado Mulher Segura para cumprir os mandados de prisão no mês de março, e a gente vai fazer isso continuamente, das pessoas que cometeram crimes contra a vida das mulheres, como também nos crimes violentos. Esse aumento do cumprimento de mandados de prisão, combinado também com a RENARME, que é a Rede de Enfrentamento ao Tráfico de Armas, fez com que essas duas coisas, que é o cumprimento de mandado de prisão e a apreensão de armas, aumentasse. Ora, menos armas em circulação, menos pessoas violentas que cometeram crimes anteriores foragidas, fazem com que o número de crimes violentos, no caso os homicídios, tenham diminuído. Então, essa integração é fundamental para a gente chegar nesses bons números.
5: Secretário, o senhor citou que esses dados aí refletem o fortalecimento das forças de segurança com investimentos em equipamentos e inteligência. São estes que o governo também aposta no novo programa Brasil contra o Crime Organizado, que foi lançado ontem. O senhor pode falar mais para a gente sobre como será esse trabalho a partir de agora?
9: O Brasil contra o Crime Organizado é a executoriedade da lei antifacção, a lei que foi aprovada, encaminhada pelo presidente Lula e que traz um tipo penal que é o domínio social estruturado feito por organizações criminosas ultraviolentas. A gente vai combater essas organizações, primeiro pela asfixia financeira, elas querem dinheiro, o dinheiro é o objetivo e é o fundamento de tudo, nós vamos asfixiá-las, evitar o fluxo de armas, combatendo o tráfico de armas, elucidar os homicídios e, principalmente, estabelecer um padrão de segurança máxima nos presídios estaduais. Isso tudo encaminhado pelo presidente Lula e que traz um tipo penal que é o domínio social estruturado feito por organizações criminosas ultraviolentas. A gente vai combater essas organizações. Primeiro, pela asfixia financeira. Elas querem dinheiro. O dinheiro é o objetivo e é o fundamento de tudo. Nós vamos asfixiá-las, evitar o fluxo de armas, combatendo o tráfico de armas, elucidar os homicídios,

0: todos os lados, né?
1: O objetivo é esse, com uma cooperação interfederativa entre estados, União, com recursos provenientes do orçamento e principalmente com integração. Nós temos várias instituições funcionando, mas nós precisamos agora trabalhar em conjunto para atacar esse crime organizado.
2: Bom, nós conversamos com o Chico Lucas, secretário nacional de Segurança Pública. Secretário, muito obrigado pela presença aqui na Voz do Brasil.
1: Eu que agradeço o espaço.
0: O estoque de empregos formais no Brasil chegou a quase 60 milhões.
2: É o que mostrou a RAIS, a Relação Anual de Informações Sociais, divulgada hoje.
0: O resultado foi positivo em todos os grupos econômicos e em todos os estados do país, além do Distrito Federal.
3: O número de empregos formais no país alcançou 59.970.000 vínculos em 2025, um crescimento de 5% em relação ao ano anterior. É o que mostra os dados da RAIS, Relação Anual de Informações Sociais, divulgada nesta quarta-feira pelo Ministério do Trabalho e Emprego. O setor privado segue como o principal empregador, mas o setor público teve um crescimento mais intenso no período da pesquisa. Para o concursado Patrick Acker, foi a segurança de um salário fixo, os benefícios e a estabilidade que o fizeram optar pela carreira pública.
4: Ter a segurança de um plano de saúde, ter a segurança de uma previdência privada, um vale-refeição, um salário fixo ali todo mês. Isso é um benefício que eu acho que assim não tem preço, né?
3: Todos os grupos de atividades econômicas apresentaram variação positiva no ano passado. O destaque foi o setor de serviços, que cresceu 7,2%, seguido pelos setores do comércio, indústria, construção civil e agropecuária. Seu Damião Epaminondas de Souza é amador de ferragem de uma obra de Brasília. Com carteira assinada há mais de 17 anos, o operário sabe bem dos benefícios da conquista.
5: Em 2022, eu sofri um acidente. E nesse acidente, eu fiz valer o apoio do INSS, né, ter tido o apoio da empresa. É um benefício assim incomparável, inenarrável a questão da gente ter um CLT.
3: O número de estabelecimentos com empregados também cresceu, passando de 4 milhões e 700 mil para 4 milhões e 800 mil, com variação de 2,1%. A RAIS consolida de forma automática as informações do E-Social, enviadas por empregadores. Por meio desse sistema, o processo tornou-se mais rápido, seguro e preciso, avalia o analista de recursos humanos, Alan Rogério de Souza.
6: A mesma informação que eu passei para o Ministério do Trabalho, eu passei para a Caixa, eu passei para todos os órgãos, o INSS, todo mundo está sabendo dessa informação. Então é muito mais rápida, muito menos burocrática para a gente acaba diminuindo muito nossos problemas.
3: Nos últimos três anos, foram mais de 7 milhões e 800 mil novos vínculos registrados. O resultado confirma a continuidade da expansão do emprego formal no país, afirmou o ministro do Trabalho e Emprego, Luiz Marinho.
7: O país ele continua num processo de crescimento consistente, de forma sustentável, gerando emprego de qualidade. Nós estamos num momento de menor taxa de desemprego da nossa história, um momento muito bom, apesar dos juros altos, né?
3: Do ponto de vista regional, Norte e Nordeste apresentaram o maior crescimento no ano passado, com alta de 10%, o dobro da média nacional. Entre as unidades da Federação, todas apresentaram variação absoluta positiva no estoque de vínculos formais. Reportagem Pablo Mundim.
0: E a redução da jornada de trabalho está sendo implantada para os servidores terceirizados do governo federal.
2: A medida deve alcançar 40 mil trabalhadores que passam a cumprir 40 horas semanais.
0: A ação vai de encontro à proposta, vai ao encontro da proposta do governo de pôr fim à escala 6x1, ou seja, 6 dias de trabalho e 1 de descanso.
8: No Serviço Federal de Processamento de Dados, SERPRO, a rotina dos trabalhadores terceirizados está passando por mudanças. O órgão aprovou a redução gradual da jornada de trabalho de 44 horas para 40 horas semanais, sem mudança no salário. Cecília Beatriz trabalha como recepcionista no SERPRO e também está no quinto semestre da Faculdade de Enfermagem. Para ela, o tempo extra vai melhorar a qualidade de vida.
9: Eu saio daqui e vou para a faculdade. Nessa de sair daqui e vou para a faculdade, eu chego em casa tarde, acordo cedo para vir para o SERPRO. Para mim, é mais questão de descanso, eu tenho uma hora mais para estudar, eu tenho uma hora mais para descansar.
8: A superintendente de logística do SERPRO, Elaine Dalcol, defende que a mudança é benéfica e não afeta a produtividade.
10: A produtividade ela não se mede pela quantidade de horas, mas pela qualidade do trabalho, porque reduz a sobrecarga.

0: carga e eleva o engajamento.
1: Entre as medidas adotadas pelo governo federal para os terceirizados da administração pública estão a redução da jornada de trabalho de 44 horas para 40 horas semanais, sem prejuízo de salário. Mais de 40 mil terceirizados serão beneficiados. As ações fazem parte de um conjunto de medidas tomadas pelo governo do Brasil em defesa dos trabalhadores. Entre elas está o projeto de lei que propõe o fim da escala 6 por 1. O ministro da Secretaria-Geral da Presidência da República, Guilherme Boulos, destacou que a mudança da escala e da jornada deve beneficiar principalmente quem trabalha no comércio.
2: O comércio de varejo, de maneira geral, é onde você tem a maior incidência dos 14, 15 milhões de trabalhadores brasileiros que estão na escala 6 por 1. Uma regulamentação que proteja o trabalhador, as empresas têm condições de precificar e de se adaptar a isso.
1: O governo do Brasil enviou ao Congresso Nacional, em abril, o projeto de lei que propõe o fim da escala 6 por 1. O texto foi enviado com pedido de urgência constitucional e está sendo analisado na Câmara dos Deputados. O projeto propõe a redução da jornada para 40 horas semanais e a garantia de 2 dias de descanso remunerado por semana, sem redução de salário. Reportagem Márcia Fernandes.
3: A venda no comércio está aumentando.
4: Uma pesquisa divulgada hoje pelo IBGE mostra que a venda no varejo cresceu 4% em março, quando comparado ao mesmo mês do ano passado.
3: E essa expansão tem sido contínua nos últimos 6 meses.
5: Ano de Copa do Mundo e muita gente quer garantir a melhor imagem para assistir aos jogos. O Luiz Salles, de São Luís, no Maranhão, comprou uma televisão novinha e maior.
6: Acredito que tenha sido uma boa compra, porque quanto maior a tela para ver o jogo e numa resolução de alta definição, tem uma sensação diferente.
5: E foi justamente a compra de novos televisores e celulares uma das responsáveis pelo aumento do volume de vendas do comércio varejista no mês de março. Quando comparado a fevereiro, o índice cresceu 0,5%. Esses aparelhos fazem parte do grupo de equipamentos e material para escritório, informática e comunicação, que teve um aumento na venda de 5,7% em relação ao mês anterior. Os dados da pesquisa mensal de comércio foram divulgados nesta quarta-feira pelo IBGE. De acordo com o gerente do estudo, Cristiano Santos, a valorização do real frente ao dólar foi um dos motivos de o setor atingir essa taxa.
7: Essa atividade de equipamentos para escritório, informática e comunicação oferta e vende produtos que são, da maioria, importados. Essa atividade, então, ela tem ali um componente com relação a custos muito ligado à variação do dólar.
5: O crescimento das vendas no varejo atinge o nível mais alto da série histórica pelo terceiro mês seguido. Além dos equipamentos e material para escritório, contribuíram para o aumento das vendas no mês de março os combustíveis e lubrificantes, artigos de uso pessoal e doméstico, livros, jornais, revistas e papelaria. Reportagem Raquel Mariano.
4: Menos impostos para quem faz compras online em sites internacionais.
3: O governo do Brasil zerou a chamada taxa das blusinhas em itens de menos de 50 dólares vendidos online.
4: A expectativa é beneficiar principalmente as famílias de menor renda.
8: As compras online em sites internacionais fazem parte do dia a dia da estudante universitária Lívia Barros, de Brasília, e vão além das chamadas blusinhas.
9: Calça, quadro, colcha de cama, até acessórios para pets, para gato, para cachorro.
8: Na hora de colocar as compras no carrinho virtual, era só alegria. Mas quando o valor final aparecia na tela, os impostos estavam pesando no bolso.
9: Eu ficava, tipo, muito cabisbaixa de comprar por conta da taxa, que os impostos eram terríveis.
8: Para quem faz compras online, como a Lívia, veio em boa hora o anúncio de que os impostos federais que incidiam sobre os produtos acordos internacionais estão zerados. A iniciativa do governo do Brasil vale para itens abaixo de 50 dólares, ou seja, pouco menos de R$ 250. A medida provisória, que zera a chamada taxa das blusinhas, assinada pelo presidente Luiz Inácio Lula da Silva, vai beneficiar o segmento mais pobre da população, como explicou o ministro do Planejamento e Orçamento, Bruno Moretti.
10: São produtos de consumo popular. Os números mostram que a maior parte das compras é de pequeno valor. Então, é retirar impostos federais do consumo popular, do consumo das pessoas mais pobres, melhorando o perfil da nossa tributação.
8: O imposto federal cobrado sobre essas compras era de 20% do valor do produto e agora não será mais aplicado. Mas continua incidindo o ICMS, imposto estadual cuja alíquota varia entre os estados. A economia vai chegar de imediato ao bolso do consumidor. Um exemplo, um item que custa o equivalente a R$ 100 subiria para R$ 120 com o imposto federal. No caso de um estado com ICMS de 17%, esse preço final passaria para cerca de R$ 140. O economista Ademir Marchetti explica como fica o preço nessa situação com as novas regras.
11: Com a isenção do imposto federal, agora ficou somente o ICMS. O mesmo R$ 100 vai pagar um imposto de 17%, mais R$ 17. Um preço final, então, sai por R$ 117. A economia é de R$ 23 numa compra de 100, ou seja, redução bastante significativa para o consumidor final. Então, justamente, né, as famílias que têm uma renda menor que vão acabar se beneficiando mais.
8: Segundo o governo federal, o fim da taxa das blusinhas foi possível devido ao combate efetivo ao contrabando e à regularização do setor desde 2024. Reportagem Graziela Mendonça.
3: E essas foram as notícias do governo do Brasil.
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3: Com produção da empresa Brasil de Comunicação.
4: Fique agora com o Minuto do TCU e em seguida as notícias do Poder Judiciário e do Congresso Nacional. Boa noite.
3: Boa noite para você e até amanhã.
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15: Presidente do STF defende diálogo entre cortes constitucionais na abertura da 16ª Conferência Ibero-Americana.
16: Operação Faroeste. STJ recebe nova denúncia contra magistradas baianas.
15: Justiça do Trabalho levará serviços jurídicos gratuitos ao arquipélago do Marajó, no Pará.
16: Boa noite, eu sou Marcela Luiza.
15: E eu sou Walter Lima.
16: Começou hoje no Supremo Tribunal Federal a 16ª edição da Conferência Ibero-Americana de Justiça Constitucional.
15: Pela primeira vez, o Brasil sedia o evento, que reúne cortes de diversos países para debater o futuro do direito e da democracia. Judite Aragão.
17: Na abertura, o discurso do presidente do Supremo Tribunal Federal e do Conselho Nacional de Justiça, ministro Edson Fachin, foi um alerta sobre a defesa da independência judicial como pilar da cidadania.
18: Eleições continuam ocorrendo, parlamentos permanecem abertos, tribunais seguem decidindo até o dia em que tudo isso deixe de acontecer. E mesmo antes desse dia, a democracia já terá sido esvaziada de toda a sua substância constitucional. Nosso papel como jurisdição constitucional, quero crer, é precisamente identificar essa trajetória antes que ela se torne irreversível e valendo-nos dos mecanismos de proteção que as próprias constituições nos outorgam, defender o Estado de Direito e defender a ordem democrática.
17: O evento vai até amanhã e pode ser acompanhado pelo YouTube do STF.
16: STJ recebe nova denúncia contra 4 pessoas no âmbito da Operação Faroeste.
15: A operação investiga possível venda de decisões judiciais em esquema de grilagem e disputa de terras no oeste da Bahia. Fátima Uchoa.
19: Com a denúncia recebida, tornaram-se réus a desembargadora Maria do Socorro Barreto Santiago e a juíza Marivalda Almeida Moutinho, ambas do Tribunal de Justiça da Bahia, e os empresários Adailton Maturino dos Santos e Gessiane Souza Maturino dos Santos. E segundo o Ministério Público Federal, as práticas criminosas incluíram manobras no julgamento de recurso administrativo sobre a legalidade de portaria da Corregedoria do Tribunal Estadual, que determinava o bloqueio de matrículas imobiliárias, além de uma ação possessória sobre imóvel rural de grande extensão. Os dois empresários teriam entregado às magistradas dinheiro e bens de alto valor em troca de favores nos processos. O relator na Corte Especial do STJ é o ministro Og Fernandes.
16: Nunes Marques é o novo presidente do Tribunal Superior Eleitoral.
15: A cerimônia foi conduzida pela ministra Carmen Lúcia, que deixou a presidência após quase 2 anos no cargo. Estevam Furtado.
20: No primeiro discurso como presidente do TSE, Nunes Marques destacou que a democracia brasileira continua sendo decidida pela vontade livre do povo nas urnas. Ele defendeu a segurança das urnas eletrônicas, falou da importância do voto livre e sem pressão política ou econômica, e alertou para os riscos do uso irresponsável da inteligência artificial nas eleições. Depois de assinar o termo de posse, Nunes Marques deu posse ao ministro André Mendonça como vice-presidente do TSE.
16: Justiça do Trabalho levará serviços jurídicos gratuitos ao arquipélago do Marajó, no Pará, entre os dias 18 e 22 de maio.
15: A ação é coordenada pelo Conselho Nacional de Justiça e envolve mais de 50 entidades parceiras do Judiciário, Executivo e Sociedade Civil. Larissa Batista.
21: A ação quer garantir serviços judiciais de cidadania e de saúde para os moradores dos municípios de Breves e Portel, no arquipélago do Marajó, no Pará. A população vizinha do município de Melgaço também será atendida. Diariamente, um barco da Prefeitura Municipal fará o deslocamento dos interessados até os pontos de atendimento. Para mais informações, acesse o site tst.jus.br ou as redes sociais do TST.
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16: Uma boa noite.
15: E até amanhã.
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24: Eu sou Paula Groba e estes são os destaques de hoje do Jornal do Senado, que começa agora. Senado aprova e segue para sanção um projeto que torna crime exercício ilegal da medicina veterinária. Comissão estende prazo para denúncia de violência doméstica. Sugestão popular pode beneficiar trabalhador em casos de FGTS atrasado. Boa noite. Mulheres vítimas de violência doméstica e familiar poderão ter mais tempo para denunciar os agressores. A Comissão de Constituição e Justiça aprovou um projeto que amplia de 6 meses para até 1 ano o prazo para a apresentação das denúncias. O texto seguiu com pedido de urgência para votação em plenário. Repórter Bruno Lourenço.
0: O projeto de lei aprovado pelos senadores dá às vítimas de violência doméstica e familiar até um ano para tomar providências legais contra seus agressores. O prazo hoje é de 6 meses, contado do dia em que a mulher tem o conhecimento do autor do crime. O senador Isalci Lucas, do PL do Distrito Federal, defendeu a extensão do prazo.
1: Nos casos de violência doméstica e familiar contra a mulher, a ofendida mora com o agressor, tem laços afetivos com ele e muitas vezes depende economicamente dele. Assim, a vítima necessita de um prazo maior de reflexão para exercer o direito de queixa ou representação, a fim de vencer o medo, a vergonha, o trauma e até mesmo o eventual sentimento que ainda nutre sobre o agressor e reunir as condições para denunciar as agressões sofridas.
0: Em caso de falha do Ministério Público, esse prazo também vai a 1 ano e começaria a contar a partir do término do período reservado à promotoria para o oferecimento da denúncia à Justiça. A proposta, que já passou pela Câmara dos Deputados e nas Comissões de Direitos Humanos e Segurança Pública do Senado, seguiu com pedido de urgência para a votação no plenário. Se aprovada, vai à sanção presidencial.
24: E a Voz do Brasil deve ganhar um novo espaço de orientação e combate à violência contra a mulher. O Senado aprovou um projeto que reserva 1 minuto do programa para divulgar serviços de prevenção e enfrentamento, como o Ligue 180. O texto seguiu para a sanção. Repórter Pedro Pince.
2: O Senado aprovou o projeto da deputada Lídice da Mata, do PSB da Bahia, que obriga a divulgação de serviços de enfrentamento à violência contra a mulher no programa A Voz do Brasil. Pela proposta, o programa deverá reservar 1 minuto para divulgar serviços destinados à prevenção e ao enfrentamento desse tipo de violência, como o Ligue 180, Central de Atendimento à Mulher, que recebe denúncias e fornece orientações sobre leis, direitos das mulheres e serviços da rede de atendimento. A Voz do Brasil é o programa oficial de informações dos três poderes, transmitido de segunda a sexta-feira pelas emissoras de rádio entre 7 e 10 da noite. O projeto altera o Código Brasileiro de Telecomunicações, que obriga a retransmissão do programa. A relatora, senadora Damares Alves, do Republicanos do Distrito Federal, destacou a popularidade da Voz do Brasil.
6: Trazer para esse programa, que o Brasil inteiro ama, a canais de atendimento sobre violência contra a mulher, é um passo tão importante, presidente, na proteção e na defesa da mulher. E que agora a gente possa falar com todos, nos lugares mais longe do Brasil, onde às vezes a gente não consegue ir, a Voz do Brasil chega.
2: O minuto destinado à divulgação será incluído no tempo reservado à Câmara dos Deputados. O texto segue agora para a sanção presidencial.
24: Quem maltratar animais poderá enfrentar penas mais duras. A Comissão de Meio Ambiente aprovou um projeto que aumenta a punição para maus tratos, com previsão de 2 a 5 anos de reclusão, além de multa. Hoje a pena varia de 3 meses a 1 ano de detenção. As informações com Márcio Maturana.
7: A pena para quem maltratar qualquer animal pode aumentar dos atuais 3 meses a 1 ano de detenção, mais multa, para de 2 a 5 anos de reclusão, mais multa. Igual a pena já prevista para maus tratos de cães e gatos. Esse projeto avançou da Comissão de Meio Ambiente para a Comissão de Constituição e Justiça. O texto do senador Confúcio Moura, do MDB de Rondônia, foi aprovado na forma de um substitutivo, incorporando outras 9 proposições sobre o mesmo tema, apresentado pela relatora Leila Barros, do PDT do Distrito Federal.
25: Em agosto de 2025, no município de Bananal, em São Paulo, um indivíduo forçou um cavalo a marchar por longa distância até a exaustão, o que teria causado sua morte.
7: Ainda segundo o projeto, a pena pode ser aumentada em casos que envolvam tortura, abuso sexual ou transmissão das agressões em redes sociais.
24: Além do aumento das penas para crimes de maus tratos, o Senado aprovou uma proposta que torna crime o exercício ilegal da medicina veterinária. A medida busca garantir mais segurança no atendimento aos animais e evitar riscos à saúde pública. Pelo texto, quem atuar como veterinário sem autorização poderá pegar de 6 meses a 2 anos de detenção, além de multa. A proposta segue para a sanção presidencial. O relator, senador Sérgio Moro, do PL do Paraná, afirmou que a punição será direcionada à prática clandestina, sem prejudicar profissionais como agrônomos e zootecnistas.
4: O PL, na verdade, mira o verdadeiro criminoso, o fraudador, o leigo e o clandestino que ameaçam a saúde única.
24: O senador Efraim Filho, do PL da Paraíba, disse que o projeto aprovado representa um pleito dos Conselhos Regionais de Medicina Veterinária.
5: Uma demanda pela aprovação desse projeto é um tema que impacta no dia a dia do segmento, da categoria. Hoje, né, a relação com os animais é uma relação cada vez vínculos mais estreitos. A medicina veterinária está presente em muitas atividades do setor produtivo. Então, o exercício ilegal dessa profissão mereceu essa tipificação.
24: Quando o empregador atrasa o depósito do FGTS, o trabalhador pode sair no prejuízo. Uma sugestão popular transformada pelo Senado em projeto de lei quer garantir que as multas por esse atraso sejam repassadas ao próprio empregado. A proposta surgiu no programa E-Cidadania do Senado. A reportagem é de Rodrigo Rezende.
8: O Senado irá discutir como projeto de lei uma ideia apresentada no programa E-Cidadania, que determina que o valor total das multas e encargos arrecadados em razão do atraso ou falta de recolhimento do Fundo de Garantia do Tempo de Serviço, FGTS, sejam repassados diretamente ao trabalhador prejudicado. O senador Paulo Paim, do PT do Rio Grande do Sul, que foi relator da sugestão legislativa na Comissão de Direitos Humanos e Legislação Participativa, afirmou que a proposta traz justiça.
9: Razoável, portanto, que eventuais multas incidentes sobre o recolhimento em atraso sejam destinados à conta vinculada do trabalhador. De igual maneira, o empregador que não recolher ou recolher intempestivamente as contribuições para o FGTS deve arcar com eventuais prejuízos sofridos pelo trabalhador.
8: A sugestão legislativa foi apresentada pelo Instituto Fundo de Garantia do Trabalhador. Qualquer cidadão pode apresentar ideias de novas leis ao Senado. Para isso, basta acessar senado.leg.br/e-cidadania.
24: O senador Espiridião Amin, do PP de Santa Catarina, criticou a decisão do governo federal de zerar a cobrança de tributos sobre as compras internacionais de até 50 dólares, conhecidas popularmente como a taxa das blusinhas. A medida provisória já está em vigor, mas precisa ser analisada pelo Congresso Nacional em até 120 dias para não perder a validade. Amin afirmou que em 2024 a taxação havia sido aprovada em acordo com o próprio governo para proteger empregos e a cadeia produtiva da indústria têxtil brasileira. Na avaliação do parlamentar, a mudança representa oportunismo político e provoca instabilidade tributária, o que pode prejudicar setores produtivos.
10: O governo concordou e agora toma uma decisão, no mínimo com cheiro de politicagem. Criar solavancos tributários é uma forma de sabotar a economia.
24: Já o senador Paulo Paim, do PT do Rio Grande do Sul, lembrou os 138 anos da assinatura da Lei Áurea. Ao mencionar a data, o parlamentar destacou iniciativas legislativas aprovadas ao longo dos anos, como o Estatuto da Igualdade Racial e a Lei de Cotas, mas defendeu novos avanços na ampliação de políticas públicas de inclusão social e de ações afirmativas. Paim também citou dados sobre desigualdade racial no país. Segundo o senador, a maioria das vítimas de homicídio no Brasil ainda são pessoas pretas e pardas. E as mulheres negras ainda enfrentam taxas de desemprego mais altas.
9: Segundo a RAIS, no segundo trimestre de 2024, havia 7,5 milhões de desocupados e a taxa média de desemprego para os homens não negros era de 4,6%. Para as mulheres negras, 10,1%.
24: Com trabalhos técnicos de João Lira, o Jornal do Senado fica por aqui. Acompanhe agora as notícias da Câmara dos Deputados. Boa noite e até amanhã.
22: 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Plenário aprova restrições a condenados por crimes sexuais contra menores.
11: Deputados e governo encaminham acordo para diminuir escala de trabalho.
22: Câmara aumenta a punição para estupro de vulneráveis no ambiente militar.
3: Boa noite. A Câmara aprovou uma punição mais rigorosa para estupro de vulnerável no meio militar. O repórter Marcelo Larcher explica por que a mudança está sendo discutida.
12: A Câmara dos Deputados aprovou o projeto que altera as regras do Código Penal Militar para o crime de estupro de vulnerável, ou seja, quando a vítima tem menos de 14 anos de idade ou é uma pessoa com deficiência. O texto aumenta as penas previstas pela legislação militar, que é geralmente aplicada para punir militares em serviço. Dessa maneira, a punição iguala às previstas no Código Penal Comum. Atualmente, o Código Penal Militar prevê pena de 8 a 15 anos de prisão para o crime de estupro de menores de 14 anos, pessoas com deficiência ou sem discernimento para consentir. Já a legislação penal comum estabelece pena de 10 a 18 anos, sendo que a pena aumenta para 12 a 24 anos quando há lesão corporal grave e quando o estupro causar a morte da vítima, a pena é de 20 a 40 anos. O texto aprovado adota essas mesmas penas para os crimes ocorridos no âmbito militar. A proposta apresentada pela deputada Laura Carneiro, do PSD do Rio de Janeiro, também inclui regras que já existem no Código Penal. As penas se aplicam independentemente do consentimento da vítima, da experiência sexual anterior ou até da ocorrência de gravidez decorrente do crime. Relatora da proposta, a deputada Camila Jara, do PT do Mato Grosso do Sul, afirmou que o projeto corrige uma diferença entre o Código Penal Militar e a legislação penal comum, garantindo maior proteção a crianças e adolescentes e pessoas vulneráveis. Segundo a relatora, a proposta evita que militares recebam punições mais brandas do que civis em crimes da mesma gravidade. No plenário, o parecer foi lido pela deputada Érica Cocai, do PT do Distrito Federal.
13: O projeto e o parecer, eles equivalem ao Código Penal Militar ao que é previsto no Código Penal comum, ou seja, a recrudescimento penal no Código Militar. E para além disso, ele exclui os atenuantes em casos de violência sexual. E aí, qualquer violência, qualquer que seja a vítima de violência sexual.
12: O projeto que aumenta penas para estupro de vulnerável no âmbito militar seguiu para análise do Senado. Da Rádio Câmara de Brasília, com informações de Daniele Lessa e Antônio Vital, Marcelo Larcher.
14: Homenagem. Roberto Monteiro, pai do PL, celebra os 217 anos da Polícia Militar do Rio de Janeiro, comemorados em 13 de maio. O congressista destaca o trabalho da Secretaria de Estado da Corporação e cumprimenta os quase 47 mil policiais, aos quais chama de heróis anônimos.
3: Roberto Monteiro Paes se sente orgulhoso por ter enviado mais de 35 milhões de reais em emendas de sua autoria para as diversas forças de segurança fluminenses e acrescenta que a proteção da população é a prioridade do seu mandato.
14: Sargento Portugal, do Podemos, lista nominalmente os 46 agentes de segurança do Rio de Janeiro envolvidos em operações históricas contra o crime organizado, com apreensão de drogas e de armas, e dois policiais mortos durante assalto, para solicitar a promoção de todos por bravura.
3: Sargento Portugal presta sua homenagem aos 217 anos da Polícia Militar Fluminense e critica políticos que usam a corporação para fazer propaganda, mas ignoram as dificuldades da tropa. O parlamentar cita sua linhagem familiar de militares para reafirmar seu orgulho em ser policial.
14: Segurança Pública. Na avaliação de Carlos Jordi, do PL do Rio de Janeiro, o programa Brasil contra o Crime Organizado tem caráter eleitoreiro. O parlamentar afirma que os investimentos anunciados são insuficientes e que as medidas não enfrentam as facções criminosas de forma efetiva.
3: Carlos Jordi critica ainda o veto do governo a trechos de um projeto que endurecia regras para condenados pelo assassinato de policiais. Segundo o deputado, a retirada de dispositivos sobre progressão de pena e regime disciplinar diferenciado beneficia criminosos.
14: Alberto Fraga, do PL do Distrito Federal, classifica o novo plano do governo para a segurança pública como uma proposta sem inovação. Ele argumenta que medidas como o fortalecimento do sistema prisional, combate ao tráfico de armas e ampliação da perícia já existem há anos.
3: Roberto Fraga também alerta que o financiamento do programa, via BNDES, pode aumentar as dívidas dos estados. O deputado defende mais investimentos na fiscalização das fronteiras e na reformulação da Força Nacional.
14: Raimundo, PT do Rio de Janeiro, critica a proposta aprovada na Comissão de Segurança Pública que permite o saque do FGTS para a compra de arma de fogo.
16: O deputado afirma que o objetivo do Fundo de Garantia é proteger o trabalhador em áreas como habitação e aposentadoria.
3: Raimond se diz preocupado com políticas de segurança pública baseadas na ampliação do acesso a armas. Ele avalia que o Congresso deve rejeitar esse caminho para preservar ações voltadas ao amparo social e ao fortalecimento da democracia.
16: Coronel Crisóstomo, do PL de Rondônia, defende a redução da maioridade para 16 anos nos casos de crimes graves. Ele afirma que a discussão na Comissão de Constituição e Justiça busca responsabilizar adolescentes que cometem crimes hediondos conforme as regras aplicadas aos adultos.
3: Coronel Crisóstomo avalia que a mudança é necessária para enfrentar a participação de adolescentes em crimes violentos. Ele avalia que a legislação atual não garante punição adequada para esse tipo de ocorrência, aumentando a sensação de impunidade.
16: General Girão, do PL do Rio Grande do Norte, critica a condução das políticas de segurança pública, afirmando que o aumento da violência exige mais do que os investimentos financeiros anunciados pelo governo federal.
3: O deputado também defende o fortalecimento das forças policiais, com mais garantias aos agentes de segurança. General Girão ainda critica o sistema de justiça do país e defende a redução da maioridade penal como resposta ao avanço da criminalidade.
22: Justiça.
16: A Câmara aprovou restrições para condenados por crimes sexuais contra crianças e adolescentes. A repórter Daniela Lessa acompanhou a votação.
17: O plenário da Câmara dos Deputados aprovou o texto principal do projeto que cria restrições para pessoas condenadas por crimes sexuais contra crianças e adolescentes, como estupro de vulnerável, exploração sexual infantil e produção ou divulgação de pornografia infantil. A proposta altera a Lei de Execução Penal. Pelo texto aprovado, a Justiça poderá determinar o uso de tornozeleira eletrônica e estabelecer limites de circulação quando o condenado deixar o presídio ou estiver cumprindo pena em regime aberto. Essas restrições poderão impedir a aproximação da vítima e de sua família, escolas, creches, parques, praças e outros locais frequentados por crianças. O condenado também poderá ser proibido de trabalhar em atividades voltadas ao público infantil, pedir guarda ou adoção de menores, morar em locais com crianças que não sejam seus filhos ou enteados e manter contato com menores de 14 anos por meios digitais sem autorização judicial. O relator do projeto, o deputado Kim Kataguiri, do Missão de São Paulo, defendeu que o objetivo é reduzir o risco de reincidência e criar mecanismos permanentes de proteção a crianças e adolescentes.
18: A gente impõe medidas, penas restritivas de direito para pedófilos, a gente impede que o pedófilo tenha uma creche, tenha um parquinho, seja dono de qualquer estabelecimento frequentado ou que tenha como clientela crianças, adolescentes.
17: Outro ponto previsto é a obrigação de comunicar formalmente ao cônjuge ou companheiro sobre a condenação e as restrições vigentes. Para concluir a votação, ainda falta os deputados votarem uma modificação que amplia a medida também para menores acusados de crimes sexuais contra crianças e adolescentes. A emenda, apresentada pelo deputado Marcel Van Hatten, do Novo, do Rio Grande do Sul, altera penalidades previstas no Estatuto da Criança e do Adolescente. O debate sobre esse ponto gerou polêmica entre os parlamentares. A votação do texto principal chegou a ser suspensa. A emenda amplia de 3 para 6 anos o prazo máximo de internação de adolescentes que pratiquem atos infracionais com violência. E nos casos análogos a crimes hediondos, o prazo pode chegar a 12 anos. A emenda também prevê transferência para estabelecimento prisional comum quando o adolescente atingir a maioridade durante o cumprimento da medida socioeducativa em local separado dos detentos comuns. O deputado Marcel Van Hatten defendeu que os deputados se manifestem em votação nominal.
18: Se eles quiserem votar a favor de criminoso hediondo, vota a favor, mas deixa votar. Que acordo é esse que nós, do Novo, temos que retirar um destaque que é para punir melhor aqueles que são criminosos, porque senão não voto o resto do texto. Eu não vou admitir passar pano para esse tipo de bandido, não. Não vou retirar o meu destaque nem o pedido de nominar. Isso é um direito nosso.
17: A votação do projeto que cria restrições para condenados por crimes sexuais contra crianças e adolescentes ainda precisa ser concluída pelos deputados antes de a proposta seguir para o Senado. Da Rádio Câmara de Brasília, Daniele Lessa.
22: Política.
3: Clarissa Tércio, do PP de Pernambuco, protesta contra a decisão do Ministério Público Federal de arquivar denúncia de violência política e de gênero que ela teria sofrido na Comissão da Mulher, contradizendo conclusões da Polícia Legislativa, que comprovam a injúria e o ataque misógino.
1: Clarissa Tércio evidencia a insegurança no ambiente de trabalho a que deputadas estão expostas e questiona qual o limite tolerável para a liberdade de expressão. Para a deputada, o arquivamento de seu processo evidencia a parcialidade das decisões judiciais, razão pela qual ela vai recorrer.
3: Paulão do PT critica a tramitação de um processo eleitoral em Alagoas que determinou a cassação de seu mandato. O deputado alega que a ação avançou sem que ele pudesse exercer plenamente o direito à ampla defesa e ao contraditório.
1: O deputado também afirma que vai continuar recorrendo da decisão e defendendo a legitimidade do mandato obtido nas urnas. Paulão sustenta que a eventual mudança no resultado eleitoral desconsidera a votação recebida e reafirma a disposição para seguir na disputa política.
3: Márcio Gerri, do PCdoB, acusa membros do governo do Maranhão de utilizarem o aparato estatal em favor de interesses políticos e familiares. O parlamentar denuncia a articulação de uma CPI na Assembleia Legislativa com o objetivo de atingir adversários da atual gestão.
1: De acordo com Márcio Gerri, o governo deixou de lado compromissos com a população para priorizar ações com foco eleitoral. Para ele, trata-se de uma tentativa de manutenção no poder.
22: Desenvolvimento Regional.
3: Ricardo Maia, do MDB da Bahia, mostra como as emendas impositivas são fundamentais, especialmente para garantir saúde e infraestrutura para municípios com receitas precárias. Ele citou como exemplo a compra de UTIs móveis e viaturas para as cidades de Araci, Vanderlei e Jaguaripe.
1: Ricardo Maia defende também que ações do Executivo, como a duplicação da BR-116 e a construção de institutos federais, são fundamentais para o crescimento do sertão baiano e do Brasil, reforçando o Pacto Federativo e os investimentos no futuro do país.
22: Meio Ambiente.
3: Pedro Lucas Fernandes, do União, alerta para os impactos econômicos da possível criação da reserva extrativista Tauamirim, no Maranhão. Segundo o parlamentar, a medida pode comprometer empregos, investimentos e o funcionamento do complexo portuário do estado.
1: Pedro Lucas Fernandes assinala que comunidades locais não teriam sido ouvidas durante o processo conduzido pelo ICMBio e Ministério do Meio Ambiente. Em nome da conciliação entre preservação ambiental e desenvolvimento econômico, o deputado pede a suspensão da criação da reserva.
22: Economia.
3: Merlon Solano, do PT do Piauí, cumprimenta o governo federal pela decisão de reduzir impostos para compras internacionais até $50 e reduzir para 30% as taxas para aquisições até $3 mil. Em seu entendimento, a medida valoriza o salário e insere o Brasil no comércio global.
1: Merlon Solano destaca inovações trazidas pela reforma tributária, como a criação do cashback. Ele defende a compensação de perda de arrecadação com a taxação de apostas eletrônicas e dos super ricos e classifica como enganosa as afirmações de que o governo só aumenta tributos.
3: Lafayette de Andrada, do PL de Minas Gerais, critica o leilão de energia promovido pelo governo federal para a contratação de termoelétricas. Ele alerta que a medida contraria compromissos ambientais assumidos pelo Brasil e pode aumentar em mais de 10% a conta de luz dos consumidores.
1: Lafayette de Andrada acrescenta que órgãos de fiscalização já pediram a suspensão do leilão por falta de transparência e por mudanças repentinas nos preços. Segundo o parlamentar, o edital também ameaça desalojar milhares de famílias de agricultores assentadas no norte de Minas.
3: O STF começou a julgar as ações que tratam das regras de distribuição dos recursos da produção do petróleo. Segundo Marcelo Crivella, do Republicanos do Rio de Janeiro, não há justificativa para retirar receitas dos estados produtores, enquanto se mantém a arrecadação integral de outros recursos naturais, como os minérios.
1: De acordo com Marcelo Crivella, o Rio de Janeiro já sofreu impactos econômicos históricos, como a transferência da capital para Brasília.
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1: Segurança pública, saúde e educação.
3: Bongás, do PT do Rio Grande do Sul, defende a ampliação da faixa de isenção do imposto de renda, argumentando que reduzir a tributação fortalece o consumo das famílias.
1: O deputado também sustenta que a mudança impulsiona a economia ao ampliar o poder de compra da população. Além disso, Bongás reforça o apoio a propostas voltadas às condições de trabalho, como o fim da escala 6x1.
22: Trabalho.
3: Deputados fecham acordo para simplificar proposta de redução da jornada de trabalho. A repórter Silvia Munhato tem as informações.
0: O presidente da Câmara dos Deputados, Hugo Mota, afirmou que as negociações sobre o fim da escala de trabalho 6x1 se encaminham para uma alteração constitucional que reduz a jornada de trabalho de 44 horas semanais para 40 horas, com 2 dias de descanso e sem perdas salariais. Hugo Mota teve uma reunião para debater o tema com o ministro do Trabalho, Luiz Marinho, o ministro das Relações Institucionais, José Guimarães, líderes do governo e membros da comissão especial que trata da redução da jornada. Segundo Mota, situações específicas poderão ser tratadas pelos próprios trabalhadores e empregadores.
15: Nós queremos também fortalecer as convenções coletivas para que elas possam tratar das particularidades de cada setor. Também estabelecemos que será necessário o projeto de lei encaminhado pelo Executivo para podermos adequar a legislação às mudanças que faremos à nossa Constituição pela redução da jornada de trabalho.
0: O presidente da comissão especial que analisa a redução da jornada, deputado Alencar Santana, do PT de São Paulo, disse que vai ficar faltando decidir se haverá alguma compensação para os empresários e se haverá transição. Alencar defendeu a implementação imediata da mudança de jornada.
19: Eu, de minha parte, entendo que nós temos que implementar tudo que pudermos já. Há uma necessidade. Mas esse é o debate que nós vamos continuar amadurecendo. Logicamente, queremos e vamos garantir esse direito aos trabalhadores, mas, ao mesmo tempo, ninguém jamais pense em quebrar a economia brasileira. Na verdade, nós entendemos que vai ter um ganho de escala de produtividade adiante.
0: A comissão especial fez audiência pública para debater os efeitos das mudanças para as mulheres e para pequenas empresas. Da Rádio Câmara de Brasília, Silvia Minhato.
1: Fernando Mineiro, do PT do Rio Grande do Norte, compara a resistência ao fim da escala 6x1 com os movimentos contrários à abolição da escravidão no Brasil. O parlamentar,